0: Tá bom, Glaucinei, um abraço aí a todos, uma ótima noite, obrigado pela sintonia, pela participação. Quem também pediu para ouvir o Guilherme Silva é a Margarete Veríssimo de Vespasiano, não é, Margarete? Fala pra gente.
1: Boa noite, Giovana Amorim, tudo bem com você?
0: Tudo bom.
1: Passamos o Guilherme Silva para mim, qualquer uma delas, manda pro Rafael Muniz, o Luiz Pereira, para você e para todos os ouvintes, tá bom? Fica com Deus, Deus te abençoe. Prazer em ter você com nós aqui, tá? Nossa, tá morrendo de saudade. Nossa, você não imagina.
0: Eita, tá bom, Margarete, abraço aí em Vespasiano, ótima noite.

0: Aí o forrozinho arretado dele, Guilherme Silva, no programa Gabriela. Minha gente, 9h05. Pessoal, segue interagindo, né? Curtindo a nossa programação. Quem tá com a gente também é a Valéria de Luisburgo. Oi, Valéria, boa noite.
1: Boa noite, Giovanni. Aqui é a Valéria de Luisburgo. Gostaria de ouvir a música do Henrique Juliano, Meu Amor é Você. E ofereço para meus filhos Gustavo, Otávio e Gabriel, para o meu esposo Wagner, para você e para todos os ouvintes do Ritmos da Noite. Uma ótima noite para todos.
0: Tá joia, Valéria. Aquele abraço a toda a família. Ótima noite. Só penso em...

0: Aí demais, hein? Essa música é linda. Henrique e Juliano aqui no Ritmos da Noite. Meu amor, é você. Muito, muito, muito, muito linda mesmo. Minha gente, 99. Mais participações de São João do Manhuaçu, Thiago Apolinário. Boa noite, Thiago.
1: Olá, boa noite, Giovana Morim. Aqui é o Thiago Apolinário, São João do Manhuaçu. Se for possível, você toca uma música com o padre Alessandro Campos a nós. O que eu sou sem Jesus? Ofereço para o grupo de reflexão, nós cabemos celebrar agora. Ofereço para o grupo São João Batista e todos os ouvintes aqui da Comunidade Santana e todos vocês da rádio. Falou, tchau, obrigado.
0: Tá joia, Thiago. Um abraço aí a todos. Ótima noite. Obrigado pela audiência.

0: Agora são 9h12, programa Ritmos à Noite, por aqui seguindo com você até às 11. Claro que você vai interagindo, segue interagindo, curtindo a mais querida Mãe Uaçu FM de Luisburgo, quem está com a gente curtindo a programação também, nosso amigo ouvinte Toninho. E aí, Toninho, boa noite.
1: Aô, Giovana, aqui é o Toninho de Luisburgo. Toca para nós a música Mato Grosso Matias, Boate Azul. Se puder tocar para nós, eu acho bom.
0: Um abraço, Toninho. Ótima noite para Luisburgo. Obrigado pelo carinho, pela sintonia. Quando são 9h13, cantam no programa Mato Grosso e Matias.

0: Mato Grosso e Matias, aqui na noite da Manhuaçu FM, idas e voltas. São 9h17. A Érica Souza, do bairro Santa Luzia, está com a gente também, curtindo o programa. Não é, Érica? Boa noite.
1: Olá, Giovana Murim. Boa noite. Meu nome é Érica Souza, moro no bairro Santa Luzia. Eu gostaria de ouvir uma música com Leonardo. Parabéns. Ofereço para minha mãe, Conceição, que está aniversariando hoje. Valeu, boa noite.
0: Tá joia, Érica. Um abraço pra você, minha querida. E parabéns aí pra mamãe Conceição pelo dia, né? Aniversário hoje, que Deus abençoe. Tá bom, Conceição? Muitos anos de vida. E obrigado aí por ouvir o nosso programa aí no seu dia. Que Deus abençoe.

0: Aí o Leonardo no programa, parabéns pra você, feliz aniversário quando são 9h20. Pessoal, segue interagindo, né? Curtindo a mais querida Mãe Uma Sua FM, até logo mais às 11. Faço companhia pra você que tá ligado, sintonizado, conectado, conectada, seja no rádio do modo tradicional ou nas mídias digitais aqui da 106,9. Abraço, Giovanni Morim, tá bom? Muito legal ter você ligado, ligado aí do outro lado, sempre curtindo o programa. Deixa eu falar aqui com o Ebinho, do bairro Santa Luzia. Oi, Ebinho, boa noite.
1: Boa noite, Giovanni de Amorim. Pedi pra você rodar uma música aí pra nós aí. Qualquer uma música aí do Daniel. E você tem uma boa noite aí. Deus abençoe o seu programa de rádio aí, ok?
0: Ok, meu querido, que tenhamos uma noite abençoada por Deus, tá bom? Um abraço, Giovanni, ótima noite, obrigado pela audiência. Valeu, é bem ouro, Santa Luzia.

0: Tá bom, recordamos o saudoso João Paulo ao lado do amigo Daniel, o cheiro dela. Essa música tocou muito, hein? Muito, muito, muito lá no passado. Você recordou com a gente aqui na Manhuaçu. 9h24, mais participações. Boa noite.
1: Oi, Giovana Mourinho, sou neta do Jurandir e da Madalena. Eu quero a música do Jamal.
0: Tá bom, neta do Jurandir e da Maria Madalena. Esqueceu de dizer o nome, né? Mas eu acho que é a Jamile, não é? Tempo que não participava com a gente aqui no programa. Um abraço pra você, minha querida, e divino, né? Uma boa noite. Obrigado pelo carinho da audiência, curtindo o nosso programa. Vamos lá, né? Tem mais gente para falar aqui no programa, quem tá ligado com a gente também, interagindo, tem a participação dele, hein? Vamos lá, vamos achar aqui. Isso, nosso amigo Leonel Knupp. Boa noite, Leonel.
2: Oi, Giovana Mourinho. Boa noite, Leonel de Sarão. Oi, Giovana Mourinho.
0: Oi.
2: Passa uma música para mim, o Chapeludo.
0: Uhum.
2: É, para minha esposa, Celita e todos os ouvintes da rádio. Para você, pro Marcelo. E por sua ideia, né, que eu não fiz mais a esposa, por se mais arrumando mais a Elisiana, mais o Paulo Henrique. E que eu estou ouvindo a melhor e a maior. Fique com Deus. Uma boa noite de quinta-feira aí. Que nosso Aparecido toma conta de nós e vocês aí.
0: Amém, meu querido. De todos nós, que Deus Nossa Senhora Aparecida, né? Eita, tá bom demais, meu querido. Um abraço, Giovanni. Ótima noite. Deixa eu mandar um abraço para Reduto também, hein? Onde nosso programa é audiência total. Deixa eu mandar um abraço para Dona Maria do Bid, que não perde o nosso programa, né? Tá sempre ligadinha com a gente. Não é, Dona Maria? Um abraço para a senhora, Dona Maria do Bid. Obrigado pelo carinho, pela audiência. Abraço pro nosso amigo Reinaldo também, né? Sempre ligadinho, curtindo a programação. E o meu amigo, tá ligadinho, sempre curtindo a programação também, né? O Birubiru de Reduto, né? Tá bom, Birubiru? Um abraço para você, meu querido. Obrigado pelo carinho, uma ótima noite. Também em Reduto, deixa eu mandar um abraço para os nossos amigos que estão sempre interagindo, curtindo, ouvindo a mais querida, né? Um abraço especial para Reduto. Vamos lá, tem Nando Moreno no programa com Rio Negro e Solimões. Chapeludo, 9h26.

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1: Agora são 9h32, para que o nosso programa vai seguindo na sua noturna de quinta-feira, 21 de maio 2026. Até às 11h, faço companhia para você que está ligado com a gente em toda a região. Você que está trabalhando, né, assim como a gente, e tendo o nosso programa Rádio Manhã Iguaçu de companhia, né? Sinta-se abraçado pelo Giovanni Amorim, tá bom? E você que já trabalhou durante o dia e agora descansando, dando aquela relaxada e, claro, ouvindo música boa, né? Com a gente mesmo o negócio, não é? Então tá bom. Um abraço, Giovanni, também. Um bom descanso. Obrigado pela audiência. Olha, 9h32. Deixa eu atender mais participações por aqui. O negócio não para, hein? Osimar Pereira, boa noite. Fala com a gente.
2: Boa noite, Giovanni Bonito. Aqui é Osimar Pereira, São João do Manhã Sul. E ver a música com o Bairrinho e Tamarembo. Se eu oferecer para todos que estão na sintonia da FM 106.9, a maior e melhor. Abraço a todos vocês. Fiquem com Deus.
1: Tá ótimo, Osimar. Com Deus também. Um abraço aí. Obrigado pela sintonia. Deixa eu atender o nosso amigo também, Osair de Vila Nova, curtindo o programa também aqui na Manhã Iguaçu. E aí, Osair, boa noite.
3: Aô, Giovanni Amorim. Boa noite, Giovanni. E aí, tudo bem, meu amigo?
1: Tudo ótimo.
3: Aqui, nós estamos aqui na escuta, aqui em Vila Nova, hein?
1: Que bom, hein?
3: Mandar uma música boa aí do Barreirito pra nós, Hipocrisia. Manda aqui pro Ademir que tá longe aqui na Vila Nova agora. Entrando na mandioca, comendo a mandioquinha frita aqui. Manda também lá pro Hélio. Manda também pra Iranilta escutando, pra Maria lá no Rio de Janeiro. A galera toda que tá ouvindo seu programa agora, meu amigo. Valeu, muito obrigado aí. Boa noite, fica com Deus.
1: Tá ótimo, Zair. Com Deus, meu querido. Um abraço aí pra todos os amigos de Vila Nova, pessoal que não perde o nosso programa, tá sempre ligado, curtindo a programação da mais querida. Tá aí o cantor das andorinhas, Barreirito. Saudoso Barreirito cantando pra gente aqui na Manhã Iguaçu. Hipocrisia.

0: Aí recordamos no programa o cantor das andorinhas, Barreirito, Hipocrisia. Quando são 9h37, quero ouvir a voz do meu amigo, o Jorge Pedreiro. Tá ligado com a gente no Engenho da Serra, ouvindo o nosso programa, não é, Jorge? Boa noite.
1: Ô, meu amigo, boa noite. Fala comigo, mano, amigo. Boa noite, tudo bem com você? Agora eu escutei, viu? Você falando, viu? O radinho da esposa aqui, pequenininho. Matei saudade. Manda uma música escolha pra nós aí, meu amigo. Deus abençoe a nossa caminhada.
0: Amém, meu querido. Deus abençoe, Jorge. Um abraço, Giovanni, pra você, tá bom, meu amigo? Obrigado pelo carinho aí, pela audiência. Um abraço pra esposa, toda a família. Que Deus abençoe, tá bom, Jorge? Bom descanso, meu querido. Valeu mesmo. Olha, 9h38, deixa eu abraçar também o Márcio Alves lá no São Bento, Mão e Mirim, não perde o nosso programa de jeito nenhum, não é? Tá bom, Márcio? Márcio Alves, um abraço pra você, pra os seus pais, toda a família, uma ótima noite, obrigado pela companhia. De Mão e Mirim também, deixa eu mandar um abraço lá pro Córrego do Lessa, meu amigo José Maria de Paula, tá por lá ligado com a gente na Chácara São José, tá curtindo o nosso programa, ouvindo a mais querida, tá bom? Meu querido, um abraço pra você, Deus abençoe, obrigado aí pela companhia, pela sintonia.

Zezé de Camargo e Luciano no programa Saudade Bandida. Que saudade, hein? Lindíssima aqui no Ritmos da Noite. 9h43, a Vicência do Carmo da Costa, Córrego Boa Vista, Santo Amaro de Minas, ligada com a gente também. Pediu para ouvir o Amado Batista, que já tocamos hoje no programa, tá bom, minha querida? Em uma outra oportunidade a gente rola para você. Ela manda a próxima música para o sobrinho Marcos Vinícius, que aniversariou ontem. Olha que legal, Marcos. Parabéns, garoto. Felicidades aí, né? Ela manda a música também para o seu sobrinho Miguel, que está completando 12 anos hoje. Olha, parabéns, Miguel. Muitos anos de vida, meu querido. Deus abençoe. Um abraço para você, tá bom? Uma abençoada noite, Giovanni, para todos nós, minha querida. Um abraço, boa noite, parabéns aí aos aniversariantes do mês de maio, tá bom? Vicência do Carmo da Costa. Tem Michel Teló no programa, a música é linda, hein? A voz.

0: A voz, 9h47. Deixa eu abraçar o Alan Ribeiro Brandão, córrego Serra Boa Esperança, Matipó. Tá ligado com a gente, né? Curtindo a programação também. Pediu pra ouvir uma música. Abraçando os amigos de Pontões, São João do Manhuaçu. E os amigos caminhoneiros, Giovanni, aí da BR-262. Tá joia? Tá legal, Alan. Um abraço pra você, garoto. Tá dado o recado, hein? Um abraço, Giovanni. Um bom descanso. Obrigado pela sintonia. Uma participação de Vila Nova também, o Adenir, boa noite.
1: Oi, Giovanni Amorim, boa noite. Estou aqui em Vila Nova, aqui, passeando e estou ouvindo a rádio em Moaçu. Se puder, roda para nós ir com Gino e Geno, Chave do Meu Coração, e manda aí para todos meus parentes de Vila Nova, aí, meus irmãos, minha mãe, todo mundo que está ouvindo a rádio, minha irmã lá no Rio de Janeiro, para todos os ouvintes aí da rádio. Valeu, uma boa noite.
0: Tá joia, Dani. Um abraço aí pra todos. Ótima noite. Obrigado pela sintonia. Gino e Geno no programa às 9h48.

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4: Muito bem, são 10 horas, 1 minuto. Aquele abraço, uma ótima noite para você que segue com a gente. Sintonizado, sintonizada, curtindo Ritmos da Noite. A partir de agora, a segunda parte do nosso programa. Nosso encontro com a saudade, nossa viagem no tempo. Até às 11 a gente recorda, a gente volta no tempo e, claro, curte música boa. Para começarmos a nossa viagem tem... Banda Pinguim, Deusa de Itamaracá. Boa noite, vem com a gente até às 11 na sintonia da emoção.

Essa banda Pinguim abrindo o nosso encontro com a saudade demais. Essa música é muito linda, Deusa de Itamaracá. Agora são 10h06, deixa eu mandar um abraço aqui super especial para o meu amigo ouvinte, o Márcio, né, lá da Barra de Jaguaraí. Ele e a esposa Renata estão por lá ligados, curtindo o nosso programa, que legal. Tá bom, Márcio? Um abração para você, para Renata, uma ótima noite, fiquem com Deus também, Deus abençoe, obrigado pelo carinho, pela sintonia, pela participação, tá legal? Amanhã, mais cedo, a gente rola para você o Eduardo Costa, tá certo? Vamos recordar a Melinha, foi Deus quem fez você, a música é muito linda, lá do fundo do baú, para você, Márcio, para você, Renata, ótima noite.

Adriana Calcanhoto no programa Mentiras. São 10h13. O programa segue recordando por aqui até às 11 com você. E agora tem Beto Guedes. Amor de Índio. Boa noite.

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É ao vivo, recordamos Caetano Veloso aqui na Manhã Sua FM, programa Ritmos à Noite, sozinho. São 10h20 e a música por aqui não para. Chegando mais uma, é o Barra Malho, Paisagem da Janela.

É o Barra Malho no programa Paisagem da Janela. São 10h25 agora, deixa eu abraçar lá de Alto Jequitibá, Dona Laura e o filho Lúcio. Estão por lá ligados, ouvindo a 106,9, programa Ritmos da Noite. Tá bom, Lúcio? Abraço pra você, pra mamãe Laura. Uma ótima noite, um bom descanso. Obrigado pela sintonia. Eles que pediram pra ouvir a Carmen Silva. Adeus, solidão. Aí chegando no programa.

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1: Agora são 10h33, seguimos por aqui recordando até às 11. Programa Ritmos da Noite com você. Agora tem Phil Collins. Do You Remember? Boa noite.

Agora 10h42, recordamos aqui no programa. Minutos finais do Ritmos da Noite, tem Air Supply, Loners in the Night. Boa noite para você, até às 11. Recordando e voltando no tempo.

Air Supply na reta final do programa. Um abraço pro nosso amigo José Estevão, Mãe Mirim ligado, curtindo o nosso programa. Um abraço da Estevão aí, Mãe Mirim, ótima noite, obrigado pela sintonia. 10h46, também o Horácio e a Maria Aparecida aqui em Mãe Iguaçu, bairro Petrina, ligados com a gente também. Um abraço para vocês, boa noite. Saudade Marcante com Beatles, Lady B.

Bon Jovi, I Live My Life For You, 10h54. Para fecharmos o programa de hoje, Alejandro Sanz, Coração Partiu.

Aí fechando o nosso programa, Alejandro Sanz, Coração Partiu, 10h58. Vamos ficando por aqui, agradecendo a você pelo carinho, pela audiência. E claro, agradecendo a Deus, não é, por mais essa oportunidade, por mais esse programa. Deus permitindo, amanhã, sexta-feira, estaremos de volta aqui na programação da 106,9 para mais um encontro. Na sequência da programação, Rede Aparecida de Rádio, programa com a Mãe Aparecida, a evangelização através do rádio. Aquele abraço do Giovanni, uma ótima noite. Fiquem com Deus. Acabou o programa. Até amanhã. Tchau, gente. Música.

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1: Santa Maria, Mãe de Deus, rogai por nós pecadores, agora e na hora de nossa morte. Amém.
2: Ave Maria, cheia de graça, o Senhor é convosco, bendita sois vós entre as mulheres, bendito é o fruto do vosso ventre, Jesus.
1: Santa Maria, Mãe de Deus, rogai por nós pecadores, agora e na hora de nossa morte. Amém.
2: Ave Maria, cheia de graça, o Senhor é convosco, bendita sois vós entre as mulheres, bendito é o fruto do vosso ventre, Jesus.
1: Santa Maria, Mãe de Deus, rogai por nós pecadores, agora e na hora de nossa morte. Amém.
2: Ave Maria, cheia de graça, o Senhor é convosco, bendita sois vós entre as mulheres, bendito é o fruto do vosso ventre, Jesus.
1: Glória, Santa Maria, Mãe de Deus, rogai por nós pecadores, agora e na hora de nossa morte. Amém.
2: Glória ao Pai, ao Filho e ao Espírito Santo, como era no princípio, agora e sempre. Amém. Ó meu Jesus, perdoai-me, livrai-me do fogo do inferno, levai as almas todas para os céus, socorrei principalmente as que mais precisar da vossa infinita misericórdia. Nossa Senhora de Fátima, rogai por nós. Nossa Senhora das Candeias, rogai por nós. São Judas Tadeu, rogai por nós. Nossa Senhora da Aparecida, rogai por nós. São José, rogai por nós. Valei-me, São José. Ô, meu irmão, fica com Deus, que Nossa Senhora da Aparecida te acompanhe de volta para tua casa.
1: Amém. Muito obrigado, viu, seu Edivaldo? Grande abraço. Amém. Deus abençoe sua família.
2: Fica com Deus, fica com Deus. Obrigado. Tchau, tchau.
1: Tchau, tchau. Tá aí o seu Edivaldo Meira, rezou conosco este quarto mistério. Agora vamos colocar mais algumas intenções. Deixa eu ir lá pro Facebook da rádio. Pois bem, olha, o pessoal no Facebook lá, rezando e colocando aqui suas intenções. Olha, o Caraco Agüero, reza conosco e coloca aqui suas intenções. Ele é de Capivari, tá? Cidade de Capivari, aqui no estado de São Paulo. O nome dele é Roberto. Ô Roberto, tudo bem? Bem-vindo, Deus abençoe, viu? Nossa Senhora Aparecida, ilumine você aí em Capivari, aqui no estado de São Paulo. Um grande abraço. A Maria Cristina também está com a gente, lá na cidade de Maria da Fé, Minas Gerais. Boa noite, Maria Cristina. João Henrique também está na sintonia conosco. Obrigado, João Henrique. Um grande abraço, meu irmão. Deus abençoe. Nelson César também está conosco, de Ponta Grossa, no Paraná. Bem-vindo, Nelson. A Cristina Araújo também está na sintonia e rezando com a gente. Obrigado, Cristina. Um grande abraço para você. A Geralda Maria também está conosco. Valeu, Geralda. Um grande, imenso abraço para você e para todos da família. Reze e peço a Deus também pela presença da Aninha, de Ponta Grossa, no Paraná. Tudo bem, Aninha? Boa noite para você. Seja bem-vinda. Deus seja louvado pela sua presença aqui, pela sua participação, viu? Nossa Senhora Aparecida te abençoe e te proteja. Está conosco também lá de Osasco, São Paulo, a Maria das Graças. Ô, Maria das Graças, tudo bem? Maria das Graças, Josino de Lima, bem-vinda. Uma ótima noite para você e para todos da família, viu? Está conosco também a Sandra Dalva de Carvalho, também coloca as suas intenções. Obrigado, viu? Evanilda Freitas, tudo bem, Evanilda? Bem-vinda, viu? Obrigado aí pela participação. Deus te proteja, que Nossa Senhora te abençoe. E a Romilda Maia também está conosco, da cidade de Resende Costa, em Minas Gerais, e muitas outras intenções. Louvado seja Deus pela presença de cada irmão, de cada irmã, todos os irmãos que rezam conosco pelo Facebook, pelo YouTube da rádio, também pelo WhatsApp, pelo meu Instagram, muita gente. Louvado seja Deus por tudo isso. Ó, tô rezando por cada intenção.

com muito carinho, viu? Nossa Senhora Aparecida, acolha as suas intenções e a sua vida. A Mãe de Deus está intercedendo por nós. Agora vamos juntos contemplar o quinto mistério da luz.

0: Olha, para rezar conosco este quinto mistério, eu convido o casal lá de Imbituva, no Paraná, o Dercy e a Rosane. Boa noite, família. Tudo bem com vocês?
1: Boa noite, seja muito bem-vindo, Evandro, na nossa casa. Que alegria hoje rezar junto com você.
0: Amém. Obrigado, viu? Deus abençoe. Dercy, meu irmão, tudo bem?
2: Opa, tudo bem, meu amigo. Como eu falei para você, tá um frio danado aqui, rapaz.
0: Imagina.
2: Vamos lá. Vamos rezar.
0: Haja chimarrão, né?
2: Opa, chimarrão e pinhão, rapaz.
0: É verdade, haja chimarrão e pinhão, viu? Ai, Jesus amado, já tô sentindo frio. Só de você falar daí, já tô sentindo frio daqui.
2: Faço uma ideia, né?
0: Vamos lá. Pode colocar a intenção de vocês, por favor?
1: Eu rezo pela minha família hoje, em especial, né? Rezo por todos da Rádio Santana aí, da nossa vizinha Ponta Grossa, né? Que como nós sintonizamos pela Rádio Santana, rezo por cada um deles, rezo por todos que rezam o terço diariamente aí, que nós rezamos junto, né, Evandro? Uhum. Rezamos por esses caminhoneiros aí, primeiro e segundo mistério, pelo Senhor do quarto mistério. E rezo por tua família, Evandro, que Nossa Senhora cubra com o manto sagrado, protegendo, livrando de todo mal, de todo perigo. Rezo pelos nossos padres aqui de Imbituva. E rezo pelo Dercy, meu companheiro, né, Evandro? Uhum. Aqui todo dia nós rezando o terço, né?
0: Que bom, louvado.
1: Rezo por ele, pedindo a Nossa Senhora, né, que cubra com o manto sagrado. Coloco também todos os meus afilhados sobre a proteção de Nossa Senhora.
0: Amém. Louvado seja Deus. Que bom. Dercy?
2: Ah, eu quero só agradecer a Deus, a Nossa Senhora, pela intercessão direta na nossa vida, né? E é só agradecer mesmo.
0: Que bom. Amém, meu querido. Deus abençoe, viu? Então vamos lá, vocês como estão em família, e vocês sabem, quando a família se reúne para rezar aqui, reza juntos, né? Então faz a primeira parte e o outro responde, tá bom?
2: Pai nosso que estás no céu, santificado seja o vosso nome. Venha a nós o vosso reino, seja feita a vossa vontade, assim na terra como no céu.
1: O pão nosso de cada dia nos dai hoje, perdoai as nossas ofensas, assim como nós perdoamos a quem nos tem ofendido. E não nos deixeis cair em tentação, mas livrai-nos do mal. Amém.
2: Ave Maria, cheia de graça, o Senhor é convosco. Bendita sois vós entre as mulheres, bendito é o fruto do vosso ventre, Jesus.
1: Santa Maria, Mãe de Deus, rogai por nós, pecadores, agora e na hora de nossa morte. Amém.
2: Ave Maria, cheia de graça, o Senhor é convosco. Bendita sois vós entre as mulheres, e bendito é o fruto do vosso ventre, Jesus.
1: Santa Maria, Mãe de Deus, rogai por nós,

0: pecadores, agora e na hora de nossa morte. Amém.
1: Ave Maria, cheia de graça, Senhor é convosco, bendita sois vós entre as mulheres, bendito é o fruto do vosso ventre, Jesus.
0: Santa Maria, Mãe de Deus, rogai por nós, pecadores, agora e na hora de nossa morte. Amém.
1: Ave Maria, cheia de graça, Senhor é convosco, bendita sois vós entre as mulheres, bendito é o fruto do vosso ventre, Jesus.
0: Santa Maria, Mãe de Deus, rogai por nós, pecadores, agora e na hora de nossa morte. Amém.
1: Ave Maria, cheia de graça, Senhor é convosco, bendita sois vós entre as mulheres, bendito é o fruto do vosso ventre, Jesus.
0: Santa Maria, Mãe de Deus, rogai por nós, pecadores, agora e na hora de nossa morte. Amém.
1: Ave Maria, cheia de graça, Senhor é convosco, bendita sois vós entre as mulheres, bendito é o fruto do vosso ventre, Jesus.
0: Santa Maria, Mãe de Deus, rogai por nós, pecadores, agora e na hora de nossa morte. Amém.
1: Ave Maria, cheia de graça, Senhor é convosco, bendita sois vós entre as mulheres, bendito é o fruto do vosso ventre, Jesus.
0: Santa Maria, Mãe de Deus, rogai por nós, pecadores, agora e na hora de nossa morte. Amém.
1: Ave Maria, cheia de graça, Senhor é convosco, bendita sois vós entre as mulheres, bendito é o fruto do vosso ventre, Jesus.
0: Santa Maria, Mãe de Deus, rogai por nós, pecadores, agora e na hora de nossa morte. Amém.
1: Ave Maria, cheia de graça, Senhor é convosco, bendita sois vós entre as mulheres, e bendito é o fruto do vosso ventre, Jesus.
0: Santa Maria, Mãe de Deus, rogai por nós, pecadores, agora e na hora de nossa morte. Amém.
1: Glória ao Pai, ao Filho e ao Espírito Santo, como era no princípio, agora e sempre. Amém. Ó meu Jesus, perdoai-nos, livrai-nos do fogo do inferno, levai as almas todas para o céu, e socorrei principalmente as que mais precisarem da vossa infinita misericórdia. Nossa Senhora Aparecida, rogai por nós. Santo Antônio,
0: rogai por nós. Sagrada Família,
1: rogai por nós.
0: São José,
1: rogai por nós.
0: Nossa Senhora Aparecida,
1: rogai por nós.
2: Amém. Obrigado, Desi. Obrigado, Rosane, meus queridos. Opa. Deus abençoe, viu?
1: Amém. Família que reza unida,
2: permanece unida. É isso aí. Um grande abraço para vocês. Obrigado, que o manto sagrado, que o manto sagrado de Nossa Senhora aqueça o coração de vocês, viu?
0: Amém, Evandro. Um abraço. Deus que te abençoe.
2: Amém.
1: Fiquem com Deus.
2: Fiquem com Deus. Amém. E assim continuamos a nossa caminhada de fé, agora agradecendo. Pois é, hora de agradecer, hora de dizer assim: obrigado, Mãe, obrigado, Nossa Senhora, obrigado, Rainha da Paz, que nos acolhe, obrigado por nos acolher e por estar sempre conosco. Sempre quando eu chego na rádio todos os dias, eu sempre vou, nós temos aqui uma imagem de Nossa Senhora Aparecida, que acompanha os, quem acompanha os meus vídeos, né, vê que de vez em quando eu mostro aqui a imagem de Nossa Senhora Aparecida que tem na entrada aqui dos estúdios da rádio. Temos essa imagem que está aqui no nicho, né, e temos também o Santíssimo Sacramento. Eu sempre costumo chegar e perguntar para Nossa Senhora: Mãe, eis-me aqui, o que queres de mim hoje? Vou para Jesus e falo: Senhor, aqui estou, o que queres que eu faça hoje? Sabe por quê, meu irmão? Quando nós perguntamos para Deus o que queremos que Ele faça em nossa vida, a gente tem que estar preparado para a resposta, viu? Porque talvez a resposta que Deus vai nos dar não é aquela que a gente espera. Mas em todas as realidades, no final de tudo, só vale a pena agradecer. Porque Deus sempre vai fazer a vontade dEle. Independente daquilo que eu quero, independente daquilo que eu espero, Deus sempre vai fazer a vontade dEle. E nós estamos e nós devemos estar preparados para isso, para a vontade de Deus acontecer. E quando ela acontece, é a melhor coisa para a nossa vida. Por isso, é preciso agradecer. E agora é hora de agradecer a Nossa Senhora, porque ela nos intercede por nós e ela nos ajuda a ter perseverança e continuar caminhando. Que Maria Santíssima nos ajude na caminhada rumo aos céus.

0: Infinitas graças vos damos, soberana Rainha, pelos benefícios que todos os dias recebemos de vossas mãos liberais. Dignai-vos agora e para sempre tomar-nos debaixo de vosso poderoso amparo, e para mais vos obrigar, vos saudamos com uma salve, Rainha. Salve, Rainha, Mãe de Misericórdia, vida, doçura e esperança nossa, salve. A vós, bradamos os degredados filhos de Eva, vós suspiramos, gemendo e chorando neste vale de lágrimas. Eia, pois, advogada nossa, esses vossos olhos misericordiosos a nós volvei, e depois deste desterro, mostrai-nos Jesus, bendito fruto de vosso ventre, ó clemente, ó piedosa, ó doce sempre Virgem Maria, rogai por nós, Santa Mãe de Deus, para que sejamos dignos das promessas de Cristo. Amém.
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0: Agora vamos consagrar o nosso coração à Virgem Mãe Aparecida. Rezemos juntos a consagração à Nossa Senhora. Ó Maria Santíssima, pelos méritos de nosso Senhor Jesus Cristo, em vossa querida imagem de Aparecida espalhais inúmeros benefícios sobre todo o Brasil. Eu, embora indigno de pertencer ao número de vossos filhos e filhas, mas cheio do desejo de participar dos benefícios de vossa misericórdia, prostrado a vossos pés, consagro-vos o meu entendimento, para que sempre pense no amor que mereceis. Consagro-vos a minha língua, para que sempre vos louve e propague a vossa devoção. Consagro-vos o meu coração, para que, depois de Deus, vos ame sobre todas as coisas. Recebei-me, ó Rainha incomparável, vós, que o Cristo crucificado deu-nos por mãe, no ditoso número de vossos filhos e filhas. Acolhei-me debaixo de vossa proteção. Socorrei-me em todas as minhas necessidades espirituais e temporais, sobretudo na hora de minha morte. Abençoai-me, ó celestial cooperadora, e com vossa poderosa intercessão, fortalecei-me em minha fraqueza, a fim de que, servindo-vos fielmente nesta vida, possa louvar-vos, amar-vos e dar-vos graças no céu por toda a eternidade. Que assim seja. Amém. A você, querido devoto que rezou o terço conosco, o nosso muito obrigado. Missão cumprida. A nossa missão em rezar o terço terminou, mas a nossa missão evangelizadora continua a partir da ação do Espírito Santo em nossa vida. Que Deus ilumine e proteja você nesta hora toda especial. Deus nos abençoe e nos guarde, santifique nossa vida, transforme o nosso coração e restaure a nossa história. Abençoe-nos, Deus Todo-Poderoso, em nome do Pai, do Filho e do Espírito Santo. Amém. Louvado seja nosso Senhor Jesus Cristo, para sempre seja louvado. Com as imagens de Micael Gomes, fiquem com Deus e com as bênçãos da Mãe Aparecida.

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4: 11:19 horário de Brasília.
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4: De volta na Rádio Aparecida e Rede Aparecida de Rádio. Bem-vindo, bem-vinda. Que bom ter você conosco. Que alegria continuarmos rezando por você. Eu sou Evandro Brum, muito prazer. E olha, vou contigo até meia-noite, até daqui a pouquinho, viu? Deixa eu mandar um abraço e acolher aqui, ó, quem tá conosco na sintonia do programa com a Mãe Aparecida, o Renato Medeiros de Divinópolis, Minas Gerais. Boa noite, Renato. Bem-vindo. Obrigado, meu querido. Um grande abraço pra você, pra todos da tua família, tá bom? Olha que Nossa Senhora também acolha a vida e o coração da Maria Aparecida Francisco. Minha querida amiga lá de Campinas, aqui no estado de São Paulo. Boa noite, meu queridinho amigo Evandro. Boa noite pra você também, viu, Maria Francisco? Deus te proteja, que Nossa Senhora te abençoe, querida. Louvado seja Deus pela sua presença aqui conosco. Deus te abençoe. Deus abençoe também aqui, ó, o Idonei, é, Caminhoneiros da Fé. Ele diz assim, muito obrigado, Evandro. Olha, eu que agradeço, viu? Eu que agradeço a vocês, que Deus abençoe o descanso de tantos caminhoneiros que nos acompanharam neste momento, né? Através do Idonei e do Marquinhos. Eu abraço tantos caminhoneiros que acompanharam o Santo Terço, que se sentiram representados nesse momento. Olha, tenho o maior respeito, o maior carinho por vocês, viu? Deus abençoe, que Nossa Senhora Aparecida ilumine o coração e a vida de vocês. Louvado seja Deus pela presença. Que a Mãezinha do Céu os cubra com o seu manto sagrado. Também um abraço aqui ao Rafael Cunha de Itabaiana, Sergipe, que também continua conosco. Obrigado, Rafael. Ótima noite, viu? E um abraço muito carinhoso para o Sebastião e a esposa Elaine. O Sebastião e a Elaine estão nos acompanhando. Que Nossa Senhora Aparecida abençoe a vida e o coração de vocês, viu? Eles disseram assim, olha, Senhor Divaldo, meu respeito e admiração, que Deus ilumine e o abençoe sempre. Senhor Divaldo, esse recado é pro senhor, viu? O Sebastião e a Elaine rezaram pelo senhor e, ó, disseram aqui, ó, transmita ao senhor Divaldo meu respeito e minha admiração. Eu também tenho respeito e uma admiração muito grande pelo senhor, viu, senhor Divaldo? Me ensina muito. Cada momento que eu tenho contato com o senhor, Deus lhe abençoe. 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

Em diversos momentos, falamos da adoração. E sabemos que só Deus, nosso amado Pai, Filho e Espírito Santo, nosso único e querido Deus, é digno de toda adoração e louvor. Adorar é estar com Deus, só por Ele, só para Ele, só com Ele, estar na Sua presença. Sabe quando estamos com alguém com quem temos intimidade e que as palavras são desnecessárias? Então, é assim que precisamos ficar com Deus. Você fica diante de Jesus cheio de palavras e um falatório sem fim? Talvez lhe falte intimidade. Fique tranquilo. Exercite sua adoração. Fique com Ele mais tempo, mais dias, mais momentos. É claro que precisamos de momentos para falar com Ele. E uma parte da adoração também se faz elogiando, louvando, agradecendo o Senhor. Mas a adoração mais profunda ultrapassa as palavras. É aquele momento em que silenciamos e amamos. Contemplamos e respiramos fundo, pensamos em tudo e ao mesmo tempo não pensamos em nada. Apenas sentimos e adoramos Sua presença pelo Espírito, pela fé, pelo Seu amor em nós. A adoração não é um momento nosso, é um momento dEle. Adoremos o Senhor.

0: Deus abençoe você.
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8: 11:30, horário de Brasília. 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
8: De volta aqui na Rádio Aparecida e Rede Aparecida de Rádio. De volta para abraçar aqui, ó. Quem tá na sintonia, o Renato Medeiros de Divinópolis, Minas Gerais. E ainda com muita alegria, eu acolho aqui, ó, a Ariane Freitas de Campinas. Ariane Freire de Campinas, aqui no estado de São Paulo. Boa noite, Ariane. Claro, tô rezando por você, viu? Conta com as minhas orações. Deus continue abençoando, protegendo e iluminando a sua vida e o seu coração. Estamos juntos, rezando por você e com você. Agora são 11:31, horário de Brasília. Boa noite.
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9: Olá, uma boa noite para você. É sempre bom estarmos juntos aqui no programa Com a Mãe Aparecida, no quadro Igreja em Comunhão. A Secretaria-Geral do Sínodo publicou o documento que vai orientar toda a caminhada da Igreja rumo às Assembleias Sinodais de 2027 e 2028. O texto apresenta etapas, critérios e instrumentos para que cada igreja particular, diocese, realidade local, conferências episcopais e organismos continentais possam partilhar os frutos do processo iniciado após o documento final do Sínodo sobre a Sinodalidade 2021-2024. O percurso vai ser desenvolvido em quatro etapas: fazer memória, interpretar, orientar e celebrar, culminando na Grande Assembleia Eclesial de outubro de 2028 no Vaticano,

0: em comunhão com o Papa Leão XIV. De acordo com o documento, o objetivo não é apenas repetir consultas, mas reler experiências, reconhecer frutos e desafios, além de fortalecer a troca de dons entre as igrejas locais. Para nos ajudar a fazer memória, né, tomando como base esse caminho, eu recebo nesta noite o padre jesuíta Adelson Araújo, diretamente de Roma. Ele que é professor da Pontifícia Universidade Gregoriana, lá de Roma, na Itália, também foi perito e facilitador na Comissão de Espiritualidade do Sínodo sobre a Sinodalidade nos anos de 2022 e 2023. Padre, seja muito bem-vindo, obrigada por conversar conosco.
1: Então, antes de mais nada, também quero agradecer pelo convite, poder estar compartilhando sobre um tema que é tão importante para nós todos católicos do mundo inteiro. De fato, bem antes da convocação para o Sínodo da Sinodalidade, convocação que se deu em 2021, se nós olharmos já a realização do Sínodo sobre a Amazônia, ali nós já vamos encontrar no documento final do Sínodo da Amazônia também já uma citação sobre esse jeito de ser igreja como igreja sinodal, que creio que todos nós já sabemos significa uma igreja que caminha junto, né, que nos ensina a caminhar juntos sob a guia do Espírito Santo. Então, e antes também do próprio Sínodo da Amazônia, já no Sínodo sobre a Juventude, no Sínodo sobre a Família, o Papa Francisco marcou o seu pontificado em base também a esse chamado constante, para que nós pudéssemos resgatar algo que é da raiz da nossa fé cristã, né? Os cristãos que se uniam, que tinham tudo em comum, são os cristãos conhecidos desde o início como aquelas pessoas que fazem um caminho juntos, não é? Eram reconhecidos como a comunidade do caminho. Então, a nossa igreja de hoje, sob a liderança do Papa Francisco e agora sob a liderança do Papa Leão, que confirmou esse chamado do Papa Francisco na sua primeira frase, né, seu primeiro pronunciamento como Papa eleito, já ali do balcão da Basílica São Pedro, fala de uma igreja sinodal, a nossa missão de hoje. Acredito que é a herança deixada pelo Papa Francisco, que o Papa Leão renova, que nós aprendamos a caminhar juntos, a crescermos juntos e a espalharmos a boa notícia de Jesus como igreja que sabe caminhar juntos e anunciar o Evangelho juntos.
0: Padre, como o senhor bem coloca, depois de todo esse processo também do Sínodo para a Amazônia, dessa fala de Papa Leão, então, de Papa Francisco, perdão, são chamados ao Sínodo para a Sinodalidade, todo o processo de escuta que foi realizado do povo de Deus, para a gente relembrar como foi iniciado então na nossa igreja, desde 2021, esse processo, Papa Francisco, que agora lançava o Sínodo para a Sinodalidade, não apenas para uma igreja católica, eclesial, mas para todo mundo, como a gente pode colocar também esse ineditismo de Papa Francisco em conclamar esse sínodo para que todos fossem ouvidos?
1: Então, lá naquele outubro de 2021, quando aqui em Roma, no Vaticano, o Papa Francisco iniciou todo este processo, não é, de conclamação para a realização de um sínodo sobre este tema, ele, na homilia de inauguração deste caminho sinodal, na missa que presidia na Basílica São Pedro, ele explicou que para ele, sínodo significava, sobretudo, três verbos: encontrar, escutar e discernir, né? Então, esses três verbos, praticamente, eles vão acompanhar todo esse processo sinodal. Encontrar, quantos encontros foram feitos, né, ao longo de 2 anos de preparação, 2021 até 2023, em todas as regiões do mundo, a nível paroquial, a nível diocesano, a nível nacional, depois a nível continental, para que depois chegássemos à Assembleia do Sínodo, que se realizou em 2023 e 2024. A mesma coisa.

0: Depois o verbo escutar. O encontrar-se era para que nós nos escutássemos, não é? E nesse escutar, o Papa sempre foi muito inclusivo. Ele não queria só escutar as vozes que são acostumadas a falar na igreja, mas ele nos convidava a irmos atrás daquelas vozes mais distantes, talvez tivessem já abandonado a prática da fé, não participavam mais das comunidades, mas que eram também importantes ser ouvidas. Então, o escutar também foi uma marca, não é? Continua sendo desse caminho sinodal. Finalmente, encontrar, escutar a voz de Deus que fala através de tantas vozes para discernir, para refletir o que que Deus pede para a igreja hoje, para nós cristãos católicos hoje. Então, o encontrar, o escutar e o discernir juntos são três marcas desse caminho da Igreja Sinodal, deste sínodo da sinodalidade, que desde sempre ele buscou dar voz ao máximo de pessoas, valorizando muito a nossa vocação comum do batismo, não é? O Papa dizia, num primeiro encontro de convocação do sínodo, a carteirinha de entrada para o sínodo não é a carteira de ser bispo, carteira de ser padre, a carteira de ser cardeal, é a carteirinha de batizado. Todo batizado e batizada é chamado, é convocado a participar deste caminho sinodal. Mas ele ia além, ele dizia, e não só os batizados, nós batizados temos que ir atrás daqueles irmãos e irmãs que por acaso se separaram, né, se distanciaram, para que eles também possam ser ouvidos e nos dizer o que que a Igreja de Cristo hoje tem a falar ao mundo de hoje.
1: Nesse sentido, então, no caminhar desse processo de escuta desde 2021, duas sessões já realizadas do sínodo e aprovação da continuidade, então, desse todo esse processo até 2028. Já temos também o belíssimo documento final do sínodo para a sinodalidade, nos deixado por Papa Francisco, e a grandiosidade dessa continuidade, então, dada desse processo sinodal para o Papa Leão. O que se esperar de todo esse processo de uma igreja sinodal, né, até 2028, né, também como podemos vislumbrar o futuro da igreja mediante essa continuidade desse processo aqui no Brasil, em especial também da implementação do sínodo.
0: Como você bem lembrou, nós tivemos a fase da preparação para a Assembleia Sinodal, aqueles 2 anos, não é? De 21 a 23. Tivemos a fase da execução propriamente dita do próprio da Assembleia Sinodal, que não encerra o sínodo, né? Ela reúne as conclusões daqueles 2 anos de tanta preparação, mas ela nos leva a este momento presente, que é o momento conhecido como a fase da atuação, de colocar em ato, né, colocar em prática aquilo que foram as conclusões do sínodo e que estão ali presentes no documento final do sínodo sobre a sinodalidade. Ao mesmo tempo, o Papa Francisco já quis deixar programado para 2028 um novo encontro de caráter mundial, não é? Aqui em Roma, aqui no Vaticano novamente, como um encontro de toda a igreja, não um sínodo somente de bispos, mas um encontro numa assembleia geral com representações de toda a igreja nos seus diversos ministérios, vocações e carismas, para celebrar toda essa vivência, essa caminhada, não é, pós-sinodal, e também avaliar o caminho feito, né? Avaliar o caminho feito, o que significa que nós temos que buscar agora chegar lá nas nossas bases, tudo aquilo que foi discutido, refletido, e finalmente apresentado à Igreja, aos católicos do mundo inteiro, e não só aos católicos, mas sobretudo aos católicos, a nós batizados e batizadas, as conclusões do sínodo, que agora seria a nossa missão, a nossa tarefa, fazer chegar até as nossas bases. O que que são as nossas bases?

0: nossas dioceses, as nossas paróquias, os nossos grupos de orações, os nossos movimentos eclesiais, as nossas pastorais, a vida consagrada, as congregações religiosas, os seminários das dioceses, o clero, enfim, reunir todas as forças vivas da Igreja para trabalhar aquelas conclusões, conhecer, começando pelo conhecimento do próprio documento final, não é? É, temos que reconhecer que possivelmente muitos católicos ainda não tiveram conhecimento, a leitura, não conheceram porque ainda não leram o documento final. Mas é bom que isso seja feito no estilo sinodal, não é? Não é cada um por si, mas que nós nos encontremos em nossos grupos de origem, nossas bases, e comecemos juntos a estudar, a rezar, né? Lembrando sempre, uma coisa que o Papa Francisco insistia muito, o sínodo é um momento de discernimento espiritual e eclesial, porque é o Espírito Santo que guia. Sem Espírito Santo não há sínodo, dizia o Papa Francisco. Então, quando nós nos encontrarmos, não é para debater, não é para discutir apenas, mas é fazer tudo isso em um clima de oração, em um clima de abertura, de acolhimento, naquilo que o Espírito Santo tem falado à nossa Igreja hoje. Então, é o convite que nós temos pela frente até 2028, de, nas nossas bases, onde nós estamos, procurar conhecer as conclusões do sínodo, procurar nos reunirmos e fazermos juntos esse bonito processo.
1: Padre Adelson, mais uma vez, muito obrigada por conversar conosco, por nos formar para a sinodalidade nesse período. Um grande abraço para o senhor.
0: Eu que agradeço. A paz de Cristo para todos. Deus abençoe.
1: Nós conversamos com o padre Adelson Araújo, ele que é jesuíta, professor da Universidade Gregoriana de Roma e perito e facilitador na Comissão de Espiritualidade do Sínodo sobre a Sinodalidade entre 2022 e 2023. Rafael Oliveira para a Rede Aparecida de Rádio e Signes Brasil.
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3: Hoje, dia 21 de maio, nós vamos conhecer a história de Josué, sucessor de Moisés e líder do povo. Coube a Josué, como sucessor de Moisés, conduziu os israelitas na fase final da longa travessia de 40 anos pelo deserto até a Terra Prometida. Ao introduzir o povo na Terra Prometida, Josué guerreou contra os reis cananeus, dividiu a terra entre as tribos e levou o povo a renovar seu compromisso com Javé. Josué obteve a confiança de Moisés quando ainda era muito jovem. Seu nome era Oséias. Mas Moisés mudou seu nome para Josué, que significa salvação de Javé, ou Javé salva. Josué convocou e coordenou a grande assembleia de 12 tribos em Siquém, na qual foi renovada a aliança entre Deus e o povo. E o livro do Eclesiástico resume a vida de Josué assim: conforme o significado de seu nome, ele foi grande para a salvação dos escolhidos do Senhor, castigando os inimigos revoltados e instalando Israel em seu território. Josué foi um dos 12 espiões que Moisés enviou para fazer uma avaliação da terra de Canaã, e diante do falso relatório de outros 10 espiões, Josué apoiou o protesto de Caleb. Então, por isso, lhe foi garantida uma porção naquela terra de Israel. Essa porção foi a aldeia de Tanatsare, perto de Betel, ao norte de Jerusalém, onde ele morreu e foi sepultado. A narrativa da sucessão de Moisés e a escolha de Josué estão narradas em outro livro.

0: Zé Allen.
1: A paz esteja com você. A alegria de viver depende também de ter coragem para enfrentar os desafios. Toda a nossa vida, ela tem que caminhar na alegria de viver, reconhecendo o dom da vida, o valor da vida, o sentido da vida.

0: da vida, desviar, nos desesperar, nos afastando de Deus por causa das dificuldades. As dificuldades podem ser oportunidades para aprendermos a viver uma vida mais profunda. Olhemos para o Evangelho, por exemplo, quantas cenas Maria, por exemplo, teve tanta dificuldade para ir até Belém, quando chega lá com José, não encontra nem lugar. Olha a dificuldade. Grávida, o bebê estava para nascer, ela vai parar numa manjedoura. Depois que a criança nasce, já vem a perseguição de Herodes. Tem que fugir para uma terra estranha. Enfim, quanto sofrimento. E como que Maria e José enfrentaram? E Maria, ao pé da cruz, vendo seu filho, que foi anunciado como Deus que ia encarnar nela, morrer como se fosse um condenado. Meu Deus, quanta luta. E qual foi a atitude de Maria? Nenhum desespero. Sofreu muito, como ninguém pode imaginar, mas permaneceu de pé, não perdendo a confiança em Deus. Muitas vezes a gente acha que seguir a Deus vai nos afastar dos problemas. Jesus nunca prometeu isso. Ele disse: quer me seguir, tome sua cruz. E Maria é para nós um exemplo. Por isso, caros irmãos, caras irmãs, vamos aprender a ver a vida verdadeira e aprender a ter coragem para enfrentar os desafios. Abraçar a cruz como Jesus, oferecendo tudo por amor, sabendo que um dia a verdade e o amor triunfarão. Desejo de todo o coração que cada um de nós, onde estivermos, tenhamos essa graça de poder ter a alegria de viver cada momento e a coragem para enfrentar os desafios.
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2: Busca tu Jesus e busca-o em todos os momentos de tua vida. Busca conhecer mais Jesus. Busca servi-lo cada vez com maior entrega, para amá-lo com toda a tua alma. Pois se o buscas, tu te encontrarás com ele, e nele encontrarás a graça, a paz, a alegria do coração, a infinita felicidade.

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1: Amigos e irmãos, estamos nos preparando para a festa de Pentecostes e nesta semana a gente deveria ter participado, mas não se faz, pelo fechamento de nossos corações, os encontros de oração ecumênicos. Não fazemos. E a gente acha que tudo está muito bom e não está. Espírito Santo vem fortalecer o ecumenismo. O Espírito Santo vem fortalecer o nosso diálogo com outras religiões, se não damos um mau exemplo, a guerra religiosa. Nós temos guerrinhas entre nós. Isso é muito feio. Espírito Santo fortalece nossa abertura à humanidade. O Espírito Santo nos ajuda à transformação da matéria. Vamos espiritualizando nossa própria carne. O Espírito Santo é o mentor dos profetas. E a gente não gosta de profeta, chama de comunista. Espírito Santo é o mentor dos profetas, então o comunista é ele. Espírito Santo é o advogado dos injustiçados. O Espírito Santo repele o espírito do mal. Espírito Santo fortalece-nos, dá logo, logo, logo a paz, porque ele é o espírito do agora e do momento. O Espírito Santo, por ti, ó Espírito Santo, nós conhecemos o Pai e o Filho. Espírito Santo,

0: reúnes os dispersos. Quanta gente fora da igreja. Vamos visitá-los e trazê-los de volta. O Espírito Santo vai mudando nossa mentalidade tão horrível, a mentalidade da ideologia, do ódio, da polarização. Muda, Espírito Santo, nossa cabeça. Espírito Santo, dilata o nosso coração. Espírito Santo, por favor, fortaleça a igreja, fomente a missão, seja nosso mestre interior. Espírito Santo, tu és o Espírito das profundezas e nós somos tão superficiais. Espírito Santo, dai-nos a psicologia de filhos e não de donos das coisas. Espírito Santo, dai-nos um afeto filial para com Deus. Espírito Santo, dai-nos a graça de sermos nós consoladores, advogados, cuidadores e animadores do bem, da vida e da verdade. Feliz Pentecostes, a bênção de Deus Todo-Poderoso, Pai, o Filho, o Espírito Santo. Amém.
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3: E missão cumprida. Pois é, ponto final na primeira parte do programa com a Mãe Aparecida. Um abraço muito carinhoso para você que fica, viu? Eu tô indo embora, volto amanhã, 8 da noite, pra gente celebrar o último dia da novena de Pentecostes aqui na Rádio Aparecida. E deixo você agora na companhia de Eduardo José. E aí, Eduardo, beleza? Boa noite?
4: Boa noite, Bruno. Boa noite a você, aos nossos ouvintes que estão te acompanhando desde as 8 da noite na primeira parte do Com a Mãe Aparecida. Estamos chegando para mais uma madrugada, segunda parte do programa. Vamos juntos até às 5 da manhã e às 4 na última hora do Com a Mãe Aparecida, a oração do Santo Terço Mariano, convidando você a rezar conosco, rezar por você, pela sua família, pela sua vida.
3: Amém. Então,
4: você ótimo vai descansar, trabalho, meu irmão?
3: Vou lá enfrentar o frio.
4: É, tá gelado, viu?
3: Enfrentar o friozinho. E vamos que vamos, botar capa de chuva, vamos botar capa de tudo pra poder dar aquele corta-vento.
4: Exatamente.
3: E vamos que vamos, né?
4: É isso mesmo, meu irmão. Graças então, até amanhã, se Deus
3: se
4: quiser.
3: Se Deus quiser. Valeu, um abraço, Du, bom trabalho,
4: fica
3: viu?
4: Fica com Deus, meu querido.
3: Deus abençoe.
4: Fica com Deus.
3: Ó, você que fica aí, ó, na companhia de Eduardo José, fiquem com Deus e com as bênçãos da Mãe Aparecida.

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10: Meia-noite, bom dia.
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10: Com a Mãe Aparecida, Rede Aparecida de Rádio, uma ótima e abençoada madrugada de um novo dia. A você, meu irmão, a você, minha irmã, irmãos em Cristo que a partir de agora nos fazem companhia em mais uma madrugada com a Mãe Aparecida. Como é bom poder estar novamente juntinho de vocês aqui pela Rádio Aparecida, Rede Aparecida de Rádio. Obrigado a você, meu irmão, minha irmã, a você que nos acolhe na sua casa, aí no seu cantinho de oração, louvando e agradecendo ao bom Deus por tudo na sua vida, na vida da sua família. A você, meu irmão querido, que já está na luta também, assim como nós. Vamos juntos para mais uma madrugada, você aí cumprindo a sua missão e nós daqui levando esse momento de alegria, de amor, fé e esperança a você, a sua família, a todos os nossos ouvintes. E a você, meu irmão querido, minha irmã querida, os irmãos que estão pelas estradas do Brasil, da mesma forma agradecendo e louvando ao nosso bom Pai por mais um dia de jornada, alegria, fé, amor, esperança, confiança sempre na misericórdia de Deus, na intercessão de nossa mãe querida, a Senhora Aparecida. Obrigado a você também que reza conosco pelas nossas rádios parceiras, rádios que integram a Rede Aparecida de Rádio, rádios espalhadas por todo o Brasil, graças a Deus. E a você que está pelo aplicativo Aparecida, pelo a12.com/rádio Aparecida, vamos juntos para mais uma madrugada e participando conosco pelo 3104-1043 é o nosso WhatsApp para você enviar a sua mensagem.

0: de amor, fé e esperança e também as suas intenções para rezarmos logo mais às 4 da manhã o Santo Terço Mariano. Reze conosco, reze por você, reze pela sua família. A produção do Com a Mãe é de Marcos Tiago, Paula Castro na coordenação, a direção do padre missionário redentorista Vanderlei Souza. Hoje nós estamos celebrando o dia 22 de maio de 2026, sexta-feira da graça de Deus. Hoje, um dia muito especial da nossa Santa Mãe Igreja. Celebramos, fazemos memória a Santa Rita de Cássia, a Santa do Impossível, a Santa das Causas Impossíveis. E nós pedimos, Santa Rita de Cássia, rogai por todos nós. 12:04, quem está chegando é o padre Vanderlei Souza, com o nosso momento de evangelização, de reflexão, com os ponteiros apontam para o infinito.
1: Rainha dos céus, alegrai-vos, aleluia, porque aquele a quem merecestes trazer em vosso puríssimo seio, aleluia, ressuscitou como disse, aleluia. Rogai por nós a Deus, aleluia. Exultai e alegrai-vos, ó Virgem Maria, aleluia, porque o Senhor ressuscitou verdadeiramente, aleluia. Oremos, ó Deus, que vos dignastes de alegrar o mundo pela ressurreição de Jesus Cristo, vosso Filho, concedei-nos, vos suplicamos, que por sua Mãe, a Virgem Maria, alcancemos as alegrias da vida eterna, por Jesus Cristo, nosso Senhor. Amém.
2: Olá, meu querido irmão, querida irmã. Nós continuamos refletindo um trecho do Evangelho segundo São João, que é uma reflexão de São Cirilo de Alexandria, bispo do século V, que ele nos fala a partir daquela frase de Jesus da despedida dos apóstolos: se eu não for, o Espírito não virá a vós. E nós vamos perceber a ação desse Espírito Santo de Deus ao longo da história, inspirando homens, mulheres, a de fato romperem com os esquemas endurecedores, os esquemas de morte desse mundo, libertando-se para a vida divina. São os testemunhos dos santos, dos mártires, dos homens e mulheres que, confiando na palavra de nosso Senhor, apostaram sua vida, deram de si para que a palavra se fizesse presente no mundo. Hoje nós celebramos uma santa de grande importância para nós, o testemunho de sua vida, de sua fidelidade, de sua busca no encontrar-se no plano de Deus, naquilo que Deus quer, abrindo mão de si mesma, de seus próprios sonhos, mas permitindo que, a cada passo nessa nova estrada desconcertante da vida, fosse ela guiada pelo Espírito Santo. Nós falamos de Santa Rita de Cássia, a santa das causas impossíveis, ela que nos ensina a confiar sempre em Deus. Voltando ao texto de São Cirilo, ele nos fala o seguinte: não é difícil demonstrar com o testemunho das Escrituras, tanto no Antigo quanto no Novo Testamento, que o Espírito transforma e comunica uma vida nova àqueles em quem habita. O servo de Deus Samuel, dirigindo-se a Saul, diz: o Espírito virá sobre ti e tu te tornarás outro homem. São Paulo afirma: todos nós, porém, com o rosto descoberto, contemplamos e refletimos a glória do Senhor e assim seremos transformados à sua imagem pelo seu Espírito, pois o Senhor é Espírito. 2 Coríntios 3:18. Vês como o Espírito transforma noutra imagem aqueles em quem habita? Facilmente ele os faz passar do amor das coisas terrenas à esperança das realidades celestes, e do temor e da indecisão à firme e generosa fortaleza.

0: pureza de alma. Foi o que sucedeu com os discípulos. Animados e fortalecidos pelo Espírito, nunca mais se deixaram intimidar pelos seus perseguidores, permaneceram inseparavelmente unidos e fiéis ao amor de Cristo. É verdade, portanto, o que diz o Salvador: é bom para vós que eu volte para os céus, porque tinha chegado o tempo de o Espírito Santo descer sobre eles. Por isso nós rezamos com toda a igreja ao longo dos anos: vinde Espírito Santo e enchei os corações dos vossos fiéis, acendei neles o fogo do vosso amor. Vinde, ó Santo Espírito de Deus, habitar o nosso coração, inspirar os nossos pensamentos e palavras, orientar a nossa vida.
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Coral Paulos, Vinde Espírito de Deus. Com a Mãe Aparecida, Rede Aparecida de Rádio, Música, Fé e Missão. E o nosso momento é de oração. E hoje, celebramos neste dia 22 de maio, o dia de Santa Rita de Cássia.

Santa Rita de Cássia, tão popular e querida, que possamos meditar e imitar a fé dessa querida santa, que mais de 5 séculos depois de viver nesse mundo, continua sendo exemplo luminoso para nossas vidas. Ó poderosa Santa Rita de Cássia, chamada a Santa dos casos impossíveis, advogada dos casos desesperados, auxiliar na hora extrema, refúgio na dor e salvação para os que se acham nos abismos do pecado e do desespero. Com toda a confiança no vosso celeste patrocínio, a vós recorremos nos difíceis e imprevistos casos que dolorosamente nos afligem o coração. Dizei-nos, Santa Rita,

Não nos quereis auxiliar e consolar? Afastareis o vosso olhar piedoso de nosso pobre coração angustiado? Vós bem sabeis, vós bem conheceis o que seja o martírio de um coração. Pelos sofrimentos atrozes que padecestes, pelas lágrimas amargas que santamente chorastes, vinde em nosso auxílio. Falai, rogai, intercedei por nós, que não ousamos fazê-lo ao coração de Deus, Pai de misericórdia e fonte de toda a consolação, e obtende-nos as graças que tanto necessitamos. Santa Rita das causas impossíveis, intercedei por nós.

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9: 12:31, bom dia. 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
9: Com a Mãe Aparecida, Rede Aparecida de Rádio, juntinho de você, onde quer que o irmão esteja, a irmã esteja, louvando e agradecendo ao bom Deus por mais um dia em nossa vida, na vida de nossos familiares, amigos, conhecidos, vizinhos. Obrigado, viu, a você que nos faz esta companhia gostosa, sempre todas as madrugadas aqui com a Mãe Aparecida. Abraçando os nossos irmãos que já estão participando conosco pelo 3104-1043, que é o nosso WhatsApp. Isso mesmo, a Val Souza, lá em Jacobina, na Bahia. Que bom, Val, conosco, louvando e agradecendo a Deus pela vida e saúde dela, de toda a família, dos amigos do Com a Mãe Aparecida e por todos que rezam conosco, né, Val? Belezinha, viu, minha irmã? Obrigado pelo carinho de sempre. A Val Souza, que dia desses vai rezar o mistério do terço conosco, na madrugada, viu, gente? É, vai acordar um pouquinho mais cedo e rezar conosco, né, Val? Se Deus quiser. Rezando com a gente também, louvando e agradecendo o nosso irmão Luiz Fernando em Taubaté, pedindo por ele e pela família. Reza com a gente também os irmãos Félix lá em São José do Rio Preto, o Ayrton e o Miguel, e a Hebe em Cotia, trabalhando e rezando conosco. E ela coloca aqui: sejam bem-vindos à minha casa. Obrigado, minha irmã, por abrir aí a sua casa e nos receber nesta madrugada tão linda, tão abençoada. Mais uma madrugada com as bênçãos do Senhor Jesus. Hoje, celebrando Santa Rita de Cássia, né, Hebe? Obrigado, viu, pelo carinho.

e de melhor sabor. Como Maria, que Deus nos dê a graça de sermos capazes de salvar a comunidade, a família e a igreja de qualquer constrangimento, carência ou necessidade. Iniciemos a nossa oração traçando sobre nós o sinal da cruz, sinal do amor de Deus por cada um de nós. Em nome do Pai, do Filho e do Espírito Santo. Amém. Senhor nosso Deus, nosso Pai, nós cremos em vós, nós esperamos em vós, nós vos amamos, nós vos agradecemos este dia e vos damos graças porque estamos com vida. Oferecemos este dia ao Senhor com todas as nossas alegrias e sofrimentos, com todos os nossos trabalhos e divertimentos. Guardai-nos do pecado e fazei de nós instrumentos de vossa paz e do vosso amor. Ajudai-nos a observar vossos santos mandamentos. Amém. Sexta-feira é dia 22 de maio. O trecho do Evangelho de hoje é escrito por João, capítulo 21, versículos de 15 a 19. Anúncio do Evangelho de Jesus Cristo segundo João. Jesus manifestou-se aos seus discípulos e depois de comerem, perguntou a Simão Pedro: Simão, filho de João, tu me amas mais do que estes? Pedro respondeu: Sim, Senhor, tu sabes que eu te amo. Jesus disse: Apascenta os meus cordeiros. E disse de novo a Pedro: Simão, filho de João, tu me amas? Pedro disse: Sim, Senhor, tu sabes que eu te amo. Jesus disse-lhe: Apascenta as minhas ovelhas. Pela terceira vez perguntou a Pedro: Simão, filho de João, tu me amas? Pedro ficou triste, porque Jesus perguntou três vezes se ele o amava. Respondeu: Senhor, tu sabes tudo, tu sabes que eu te amo. Jesus disse-lhe: Apascenta as minhas ovelhas. Em verdade te digo, quando eras jovem, tu te cingias e ias para onde querias. Quando fores velho, estenderás as mãos e outro te cingirá e te levará para onde não queres ir. Jesus disse isso, significando com que morte Pedro iria glorificar a Deus, e acrescentou: Segue-me. Palavra da salvação. Maria na vida de Dom Bosco. Dom Bosco sempre dizia aos salesianos e aos seus jovens: Quantas graças Maria Auxiliadora tem preparadas, ansiosa que alguém as peça. Lembre-se, ó caros filhos, que a Virgem reservou todas as graças necessárias para as almas de cada um de nós, para a nossa alma, para o nosso corpo, para os nossos pais, parentes e amigos. Para nolas dar, ela espera somente que as peçamos. Se, portanto, ela as tem preparadas, se está pronta para concedê-las a quem as pede, com que devoção nós não devemos pedir-lhe? Por isso, se nós nos recomendarmos de coração a ela, ela estará sempre pronta para nos ajudar, porque nós somos, de modo especial, seus filhos. Sirvamo-nos, pois, da boa ocasião deste seu mês de maio, para nos recomendarmos à bem-aventurada Virgem Auxiliadora. Ela defenda você de todos os perigos da vida. Ela guie vocês para a meta a qual tende todo o esforço de cada um. Cada um de vocês faça bons propósitos, procure colocá-los em prática, e o Senhor e Maria Santíssima os ajudarão a sair ilesos das ocasiões de pecado. Oremos. Ó Maria, coluna espiritual da Igreja e socorro dos cristãos e de toda a humanidade, nós vos pedimos hoje que nos mantenhais estáveis na divina fé e que conserveis a nossa liberdade de filhos de Deus. Quanto a nós, prometemos não manchar a nossa alma com o pecado. Também vos prometemos obedecer ao Sumo Pontífice e aos bispos que estão em comunhão com ele, querendo viver e morrer no seio da religião católica, na qual somente podemos esperar com certeza de que alcançaremos a nossa salvação eterna. Ó poderoso auxílio dos cristãos e de toda a humanidade, pedimos que leveis a nossa oração ao Pai e ao

0: nosso Filho Jesus Cristo, que vivem e reinam na unidade do Espírito Santo. Amém. A nossa proteção está no nome do Senhor, que fez o céu e a terra. Pela intercessão de São João Batista, desça sobre você, sobre sua família, sobre o seu trabalho e intenções, a bênção do Deus Todo-Poderoso, Pai, Filho e Espírito Santo. Amém. O abraço de hoje vai para a Fabiana Corte, o Sérgio Faustino, a Mari Campos. Um abraço para a Neuza Brito, o Daniel Aranha. Um abraço para a Maria Janete e para o Pedro Delgado. Sou o padre Edmilson Moraes, salesiano de Dom Bosco, e moro atualmente no Oratório em Cruzeiro. Que Deus continue abençoando seus projetos e suas decisões. Abraço e até mais.
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0: Meia-noite, 52 minutos, 8 minutinhos faltando para 1 da manhã. Valmir Alencar cantou pra gente, foi assim, com a Mãe Aparecida, Rede Aparecida de Rádio, Música, Fé e Missão.
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2: Queridos ouvintes e queridas ouvintes também, estamos juntos uma vez mais, eu, Padre Rubens, e vocês, para a nossa caminhada catequética do compromisso de batizados com Jesus, configurados, sermos a expressão dele no mundo, e atualmente estamos vendo que somos

0: configurados em Cristo, na dimensão de sermos hoje os que reina no mundo, mas com o reinar do jeito de Jesus, que nós estamos vendo. Ouvintes queridos, configurados em Cristo, quer dizer que estamos em sintonia com Cristo em sua missão de comunicar o seu evangelho, de ter as suas atitudes e consagrados a Ele pelo batismo, nossas atitudes agindo em nome de Jesus e vivendo o que Jesus viveu e nos transmitiu, nos religamos ao Pai e assim, consagrados, colaboramos com Ele, participamos de seu gesto redentor pelo sacerdócio, profetismo e munus regio. Refletindo sobre o nosso munus regio real de reis, que nos identifica com a ação do reinar de Jesus, no último encontro nós vimos isto, a partir do documento sobre a Igreja, Lumen Gentium 36, nós vimos que Cristo comunicou também esse poder de reinar aos discípulos, aos batizados, para que também os cristãos, os membros da Igreja, todos os batizados e batizadas sejam constituídos em régia liberdade, o poder de, na liberdade, ajudar a transformar o mundo. Veremos que poder é esse que Cristo comunicou a seus discípulos, para que também, como Jesus, os discípulos façam. O que quer dizer isso? O que significa isso, o poder que Jesus nos dá? Então vejamos, continuando a Lumen Gentium número 36. Como Cristo, portanto, cristãos, devemos estar atentos e vigilantes, porque assim participamos do projeto salvador e de comunhão com Deus e com a sua vontade. Olha o que Cristo passa para nós pelo batismo, né? Nós então participamos do projeto salvador de Jesus e da comunhão com Deus. Jesus então veio para que nós nos tornemos, voltemos a Deus, que o pecado havia nos separado. E nós estamos nessa dimensão com Cristo, de termos o poder de, em Cristo, rezando, fazendo bem, pregando, nós estamos também ajudando as pessoas a encontrarem Jesus. Onde que está Jesus hoje? No Espírito Santo. E onde que está o Espírito Santo hoje? Em nós. Quem é o Espírito Santo que atualiza toda a palavra de Jesus, toda a ação de Jesus, para nós cristãos, para sermos no mundo, essa identidade de Jesus como discípulos de Jesus. Então, todos os cristãos, portanto, todos batizados, pelo testemunho e ação de Jesus e de seus discípulos, que somos nós, agem para que definitivamente Deus seja tudo em todos e todos em Deus. Assim vai acontecendo a transformação da sociedade, das pessoas, até a planificação, a plenitude do reino de Deus, o paraíso, o jardim do Éden restaurado pela ação de Jesus, que passa para nós cristãos a continuidade da sua ação. E assim a gente vai sendo grande colaboradora de Deus na restauração da humanidade. Ouvintes queridos, ser e viver essa ação de Cristo. Assim nós vivemos nessa ação comprometida, vivemos esse poder em Jesus. É uma caminhada que exige atenção, preocupação. Veremos isso no próximo encontro.
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0: Miriam Collin, Jesus, Tu és a luz.
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0: 1:02, horário de Brasília.
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1: Abraçando os nossos irmãos queridos que rezam conosco pelas nossas rádios parceiras, rádios que integram a Rede Aparecida de Rádio. Abraçando os nossos irmãos em Uberaba, Minas Gerais, pela Rádio Metropolitana Web. Em Guanhães, Minas Gerais, Rádio Vida Nova FM 91.5. Em Balneário Camboriú, Santa Catarina, a Rádio Divino Oleiro FM. A todos o nosso abraço fraterno. A você, meu irmão, que está nos ouvindo, rezando conosco pelo aplicativo Aparecida, pelo a12.com/rádio Aparecida. Em Pindamonhangaba, Lucimara, rezando conosco, mais uma madrugada, hein, Lu? Que Deus abençoe você e a sua família, viu? A nossa querida Maia, o Matheus, a Jaqueline, você, os amigos, todos da família. Louvando e agradecendo a Deus também a Nelly Rodrigues, a Marininha, rezando com a gente, agradecendo a Nossa Senhora por graças recebidas. Eu e minha avó e meu avô estamos na escuta, rezando, apesar de estar muito frio aqui em Santa Maria. Ei, coisa boa, lá pela Rádio Medianeira FM, está fazendo, Eduardo, 7 graus. Mas nós estamos acostumados e pedimos sempre que a Mãe Aparecida, que a mãezinha, proteja todos desse frio. Olha, Santa Maria, 7 graus, hein? Os nossos amigos lá da Rádio Medianeira FM, louvando e agradecendo ao nosso bom Deus pela 102.7 FM. Marina, um beijo no coração, viu, minha linda? E a você também, ao vovô, à vovó, que estão aí rezando conosco, viu? Que coisa boa tê-los aqui junto a nós, na casa da mãe, porque é bom estar na casa da mãe. 1:05.
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1: Graças demos à Senhora. Coral Paulus.

0: Demos graças à Senhora Aparecida, nossa Mãe Santíssima, a Mãe do Belo Amor, a Mãe da Divina Graça. Coral Paulos, 1:08. Bom dia. 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

0: Banda Vida Reluz cantando pra gente A Paz Que Eu Sempre Quis, com a Mãe Aparecida, música, fé e missão. Obrigado a você que nos acolhe, você que reza conosco, louvando e agradecendo sempre.
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0: Gabi Pedroso chegando para mais uma madrugada com a nossa crônica de hoje.
2: Ser a voz de quem não tem voz. A igreja está empenhada na promoção de uma vida social, econômica e política sob o signo da justiça, da solidariedade e da paz, como os jovens pedem insistentemente. Isso exige a coragem de se fazer voz de quem não tem voz junto dos líderes mundiais, denunciando corrupção, guerras, comércio de armas, tráfico de drogas e exploração selvagem dos recursos naturais, e convidando a conversão quantos são responsáveis por tudo isso. Numa perspectiva integral, isso não pode ser separado do empenho pela inclusão dos mais frágeis, construindo percursos que lhes permitam não só encontrar a resposta às suas necessidades, mas também contribuir para a construção da sociedade. Documento final do Sínodo dos Bispos: os jovens, a fé e o discernimento vocacional.

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1: Padre Reginaldo Carreira chegando com a sua mensagem especial para o dia de hoje.
2: Sabe aquele ditado que diz que Deus dá as piores batalhas a seus melhores soldados? Tem até certo sentido, mas confesso que em alguns momentos da minha vida olhei para o céu e falei para Deus com toda a intimidade de um amigo: Senhor, eu acho que eu não sou um soldado tão bom assim. Dá uma maneirada nas batalhas aí, por favor. Há momentos em que a vida parece pregar uma peça em nós. A cruz parece pesar tanto. Os problemas se acumulam de tal forma que temos a impressão de que não vamos dar conta. Nesta hora, vale a pena olhar o exemplo de homens e mulheres de fé que já enfrentaram suas lutas e venceram. Santa Rita de Cássia é um desses exemplos. Seu marido foi assassinado e ela foi capaz de perdoar os assassinos do seu esposo. Seus filhos morreram enfermos e ela foi forte para se levantar. Sofreu com uma chaga em sua fronte, mas foi coerente o suficiente para continuar louvando. É, não há rosas sem espinhos no canteiro de Jesus. Mas quão belas são as rosas e que bom podermos contemplá-las. Bendito seja Deus por todos os dias de nossas vidas. Santa Rita de Cássia, rogai por nós.

0: Deus.
1: Deus abençoe você.
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6: 1:30, bom dia.
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6: Com a Mãe Aparecida, Rede Aparecida de Rádio, juntinho de você, na sua casa, no seu trabalho, rezando, louvando e agradecendo ao nosso bom Deus por tudo que temos, por tudo que somos, pedindo sempre a proteção e as bênçãos de nossa mãezinha querida, a Senhora Aparecida. Obrigado a você, meu irmão, a você, minha irmã, que nos acolhe aí na sua casa, viu, no seu cantinho de oração, pedindo por você, pela sua família, louvando e agradecendo. Quem canta pra gente agora é o Padre Zezinho. É preciso ir ao povo. Obrigado a você, meu irmão, minha irmã, que está trabalhando e rezando conosco em mais uma madrugada. Agora 1:31. Antes do Padre Zezinho, deixa eu mandar aqui um abraço para os nossos irmãos, o Wendel Guimarães, que está rezando conosco lá em Franco da Rocha, São Paulo, pedindo por ele, pela família. A nossa irmã querida também rezando conosco, a Rita de Cássia. Ela coloca aqui: que alegria poder ouvir com a Mãe Aparecida. Agradeço a Santa Rita de Cássia por tantas graças recebidas em minha vida. Me chamo Rita de Cássia. Estou te ouvindo pela Rádio Catedral 102.3 em Juiz de Fora. Que Deus e a Mãe Aparecida abençoe esse programa. Abençoe a todos nós, viu, Rita? Seja muito bem-vinda à Rádio Aparecida, à Rede Aparecida de Rádio, através da nossa querida e parceira Rádio Catedral FM, aí em Juiz de Fora. Rita de Cássia, olha que linda, hein? Parabéns, viu, minha irmã? Seja muito bem-vinda. Vamos juntos, madrugada adentro. O Antônio Pinho, de São Luís do Paraitinga: estamos vivendo a grandiosa festa do Divino Espírito Santo. E hoje, a partir das 18 horas, estaremos no Mercado Municipal para começarmos a preparar o tradicional fogado, que será servido no sábado, a partir do meio-dia. Eita, esse fogado é tradicional, hein? É famoso, né, Antônio Pinho? Aí em São Luís do Paraitinga, rezando conosco. Obrigado, viu? Pelo carinho, que o Divino Espírito Santo nos ilumine hoje e sempre. Meu irmão querido, rezando conosco.

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1: E Lúcio Velho chegando com o nosso momento muito especial.
2: Estamos começando o Momento com Maria de hoje e vamos juntos refletir o tema Maria e o amor maternal. Maria, mãe de Jesus, é o exemplo mais puro do amor maternal vivido na fé. Seu coração acolheu o Filho de Deus com humildade e total entrega, se tornando abrigo de ternura e proteção. No silêncio de Nazaré, ela cuidou, ensinou e acompanhou cada passo de seu filho, revelando que o amor de mãe é também serviço e doação. Mesmo diante da dor, como aos pés da cruz, Maria permaneceu firme, mostrando que o verdadeiro amor não abandona, mas persevera até o fim. Seu sim a Deus ecoa como sinal de confiança e obediência, inspirando todas as mães a viverem com coragem e esperança. Em Maria, vemos que o amor maternal é reflexo do próprio amor divino, paciente, fiel e cheio de misericórdia.

0: Padre Zezinho.
1: Irmão e irmã, quando fazemos catequese, nós usamos palavras como miraculum, em latim, wunder.

em inglês é o jeito de explicar algo acima do comum. É algo que não acontece todo dia. Então são sinais de que Deus está agindo. E o sinal leva a refletir e remete para quem realiza tais ações e por que e como. Aí muda tudo, né? Não é qualquer um que pode dizer: Deus está fazendo isso, sigam-me na TV, no rádio, naquele programa, haverá curas, exorcismos, vai acontecer, venha me ver. Isto é contra o bom senso, é contra os evangelhos e é contra qualquer religião séria. Não se brinca com esse acontecimento. Não se brinca com algo sério como é o milagre. Eu falo sobre isso amanhã. Cantem comigo.

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1: As salvações que Deus deu a Israel. Salmos 68, 67. Ao maestro do coro, Salmo de Davi, Cântico. Deus se levanta, seus inimigos se dispersam e fogem de sua face os que o odeiam. Como se dissipa a fumaça, tu os dispersas. Como se dissipa a fumaça, tu os dispersas. Como se derrete a cera diante do fogo, assim perecem os pecadores diante de Deus. Alegrem-se os justos e exultem na presença de Deus e sintam gozo na alegria. Cantai a Deus, cantai salmos ao seu nome. Abre caminho para aquele que cavalga nas nuvens. Senhor é o seu nome. Alegrai-vos diante dele. Pai dos órfãos e defensor das viúvas, assim é Deus na sua santa morada. Deus dá moradia aos desamparados, faz sair os prisioneiros para uma vida feliz. Mas os rebeldes ficarão numa terra árida. Ó Deus, quando saíste à frente do teu povo e quando atravessaste o deserto, a terra tremeu e os céus se derramaram diante da face do Deus do Sinai, diante do Deus de Israel. Mandaste uma chuva torrencial, ó Deus, e a tua herança, enfraquecida, a restauraste. Teus animais nela habitavam. Na tua bondade, tu a preparaste para o pobre. Ó Senhor, profere uma palavra. As mensageiras de boas novas são um exército imenso. Fogem os reis dos exércitos, eles fogem, e a mulher em casa divide os despojos. Enquanto dormis no curral, as asas da pomba brilharão como prata, e as suas penas com o brilho do ouro. Enquanto o Onipotente ali dispersava os reis, o Salmão se embranquecia de neve. Montanha excelsa é a montanha de Bazã. Montanha escarpada a montanha de Bazã. Por que tendes inveja, ó montanhas escarpadas, da montanha na qual Deus quis habitar? Nela Deus habitará para sempre. Os carros de Deus são miríades de milhares. O Senhor vem do Sinai para o santuário. Subiste para as alturas, levando cativo o cativeiro. Recebeste seres humanos como tributo, para que mesmo rebeldes habitem junto do Senhor Deus. Bendito seja o Senhor dia por dia. Ele nos conduzirá, o Deus da nossa salvação. O nosso Deus é o Deus que salva. Ao Senhor, sim, ao Senhor pertencem as portas da morte. De fato, Deus esmaga as cabeças dos seus inimigos, o crânio cabeludo dos que andam no delito. Disse o Senhor, vou trazê-los de Bazã, da profundeza do mar os trarei de volta, para que teu pé banhe no sangue e a língua dos teus cães receba a sua parte dos inimigos. Eles viram os teus cortejos, ó Deus, os cortejos do meu Deus Jesus.

0: e do meu reino santuário. Precedem os cantores. Por último, vem os salmistas. No meio, as jovens batendo címbalos. Nas assembleias, bendizei a Deus, ao Senhor, vós que sois das fontes de Israel. Ali, Benjamim, o mais novo, os conduz aos príncipes de Judá, com as suas fileiras, os príncipes de Zabulon, os príncipes de Neftali. Mostra, ó Deus, a tua força. Confirma, ó Deus, o que realizaste em nós. Por teu templo, que está em Jerusalém, os reis vão te trazer presentes. Ameaça a fera dos juncos, a manada dos touros com os bezerros dos povos. Que eles se prostrem com suas lâminas de prata. Dispensa as nações que querem a guerra. Virão os nobres do Egito. E a Etiópia estenderá suas mãos para Deus. Reinos da terra, cantai a Deus. Salmodiai ao Senhor. Salmodiai a Deus. Aquele que cavalga os céus eternos. Ele fará ressoar sua voz, voz poderosa. Atribui a força a Deus. Sua magnificência está sobre Israel e a sua força nas nuvens. Admirável é Deus desde o seu santuário. O Deus de Israel, ele dará força e poder a seu povo. Bendito seja Deus.
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4: 2 horas, horário de Brasília.
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4: Com a Mãe Aparecida, Rede Aparecida de Rádio, juntinho de você. Na sua casa, onde quer que você esteja, abraçando os nossos irmãos que rezam conosco lá em Fortaleza, pela Rádio Millennium Web, aos irmãos em Santa Maria, Rio Grande do Sul, geladinho lá hoje, viu? É pela Rádio Medianeira FM rezando conosco, o nosso povo querido de Curvelo, Minas Gerais, pela Rádio Centro Minas FM. 2 horas, 1 minutinho. Abraçando também os irmãos que estão rezando conosco pelo nosso WhatsApp. O José Carlos, lá em Dourados, no Mato Grosso do Sul, rezando, louvando e agradecendo hoje pelos 43 anos de matrimônio. Só agradecemos a Deus por tudo nessa data. Hoje rezamos por todos os casais, em especial pelo nosso matrimônio, pelos nossos familiares, por todos os irmãos e irmãs que rezam conosco. Zé Carlos e Dona Neuza, louvando e agradecendo a Deus por tudo na vida deles, 43 anos de matrimônio. A Maria Isabel Kirkmaier, em Juiz de Fora, rezando com a gente também, pedindo por ela e por toda a família. Padre Fábio de Melo, em tua presença. Bom dia, música, fé e missão.

0: 2:06 em tua presença, Padre Fábio de Melo, cantando pra gente nesta madrugada de sexta-feira, 22 de maio, dia que celebramos Santa Rita de Cássia. 2:06, quem está chegando é o Padre Vanderlei Souza, trazendo pra gente esse nosso momento de evangelização, esse nosso momento de oração.
1: Olá, meu querido irmão, querida irmã, você que nos acompanha nesse programa com a Mãe Aparecida, sou o Padre Vanderlei, missionário redentorista. Vamos colocar-nos na presença de Deus, rezar, pedir, agradecer e louvar. Reunidos na fé, somos convocados a nos colocar sob a intercessão de Santa Rita de Cássia, exemplo de amor, perseverança, numa igreja sinodal que confia em Deus, em meio às dificuldades e adversidades da vida, em meio aos desafios que muitas vezes parecem impossíveis. Voltamos nosso olhar para Santa Rita, que mesmo passando por grandes sofrimentos, jamais perdeu a esperança e a fé no Senhor. Seu testemunho de vida nos ensina que para Deus nada é impossível. E quando confiamos e entregamos de coração sincero, com espírito de confiança e renovada ardor, vemos os sinais da sua graça em nossa vida. Vamos rezar? Ó poderosa e gloriosa Santa Rita, santa das causas impossíveis, advogada dos casos desesperados, auxiliadora da última hora, a vós recorremos no caso difícil e imprevisto que dolorosamente oprime o nosso coração. Apresentada por vós a nossa oração, nossos pedidos, por vós que sois tão amada por Deus, certamente seremos atendidos. Dizei a nosso Senhor que nos abençoe e nos guarde. Vós que fostes mãe, assim como Maria, mãe de Deus e nossa, que soubestes o valor da maternidade divina

0: consagrada na intercessão constante, nós pedimos, Santa Rita de Cássia, pela divina misericórdia do Senhor, pelo amor que tendes à Santíssima Virgem Maria e a Jesus, roga por nós, pelas causas impossíveis em nossas vidas. Amém.
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0: 2:13, com a Mãe Aparecida, Rede Aparecida de Rádio, Sueli Façanha, Liberdade. Obrigado a você que está rezando conosco na sua casa, no seu trabalho, onde quer que você esteja, pedindo, louvando e agradecendo.
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0: Padre José Allen chegando com a sua mensagem de hoje.
2: Caríssimos todos, a paz. Continuamos vivendo esse período maravilhoso da Páscoa, onde nós devemos aprender como os discípulos a reconhecer que Jesus está vivo. É uma outra expressão

0: É uma outra maneira de estar presente que supera a visão física. Tudo isso tem um significado muito importante para nos educar no caminho da fé. E nós devemos aprender com tudo que o Evangelho fala, a essência da nossa vida, para que a gente viva uma vida plena, como Jesus disse: eu vim para que todos tenham vida e vida plenamente. Maria para nós é um modelo. Se nós prestarmos bem atenção, nas poucas cenas do Evangelho mostram atitudes de Maria que são para nós uma luz, um exemplo, uma atitude educativa, para que a gente aprenda a conhecer Jesus ao longo da vida e também após a sua morte e ressurreição. Prossigamos confiantes, porque a vida é um processo permanente de aprendizado. Muitas vezes nós podemos passar pela vida e não vivê-la plenamente, o que leva tantas pessoas à depressão, às angústias, ao vazio existencial e a tentar entupir, digamos, esse vazio com alguma coisa passageira que, ao invés de ajudar, prejudica mais ainda. Peçamos sempre a Maria a sua intercessão, porque ela é nossa mãe. E toda mãe ama o seu filho como Maria nos ama de uma maneira extraordinária, porque ela nos recebe como filhos em nome e pelo seu filho Jesus. Que sigamos confiantes, aprendendo a reconhecer como Jesus está vivo entre nós. E como ele se manifesta na igreja, na humanidade, sempre nos falando, não só com palavras, mas no silêncio, que também é uma comunicação fundamental de Deus. Sigamos confiantes, que a Páscoa continue a nos iluminar no encontro com Jesus, pela intercessão de Maria.
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0: 2:18, Lilian cantando pra gente essa canção muito linda, Prece. Me dá um colo, mãe, me dá um colo.
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3: Carrilhões da Eternidade. João Batista dá testemunho de Jesus ao povo. São João, capítulo 1, versículo 19. Uma comissão de levitas e sacerdotes enviados pelos judeus de Jerusalém levou João Batista a pronunciar seu primeiro testemunho do Cristo. Quando São João Evangelista escrevia esta página da Bíblia, foi quase no ano 100. Já se havia consumado a cisão, a divisão entre cristãos e o judaísmo. Aquele judaísmo oficial que desde os primórdios da vida pública de Jesus se mostrara contrário a nosso Senhor. Recalcitrante contra ele, desconfiado e manhoso. Esse judaísmo é que enviou levitas e sacerdotes a Jesus. Os levitas formavam um clero inferior, encarregado do policiamento do templo. Queriam tomar notícias oficiais dos atos e palavras do Batista e lhe perguntarem: tu quem és? E ele confessou: eu não sou o Cristo. Quem és, pois? Tu és Elias? E ele respondeu: não sou. E eles: és tu um profeta? E João disse: não. Disseram-lhe então: quem és, pois, para que possamos dar resposta aos que nos enviaram? Compreendendo que os convidados queriam saber se ele era ou não o Cristo, foi logo solenemente dizendo: não sou o Cristo. O versículo 27 vai dizer que a sua função própria ficava absolutamente inferior à do Cristo. Havia uma tradição popular fundada em Malaquias 3, de 1 a 2, onde se lê: eis que mando o meu anjo, e ele preparará o caminho diante de minha face, e imediatamente virá o dominador que vós buscais, e o anjo do testamento de quem está escrito: aquele quem desejais virá ao templo. Essa tradição em Eclesiástico: tu, de quem está escrito que no tempo dos julgamentos haveis de vir para abrandar a ira do Senhor e reconciliar o coração dos pais com os filhos e para restabelecer as tribos de Jacó. Essa tradição referia-se Elias. Outros sim, arrebatados num carro de fogo. Esperava-se desse modo a vinda de Elias como precursor de Jesus. Era uma tradição popular que não fazia parte da revelação divina. Não passava de interpretação falsa de textos bíblicos. Erroneamente esperava-se uma aparição pessoal de Elias. Mas João tinha de vir no espírito de Elias. Sim, mas no sentido figurado de mentalidade, força e semelhança. Como Jesus mesmo disse: João é Elias. Mas João afirmou: eu não sou Elias. Os judeus esperavam essa vinda do Elias no sentido literal, como se vê em Marcos 9, versículos 11 e 12. Ele respondeu-lhes e disse: Elias, quando vier, reformará.

amará todas as coisas, como está escrito acerca do Filho do Homem. Elias veio e fizeram dele tudo quanto quiseram, como está escrito. João Batista, de certo modo, era Elias, porque veio na sua mentalidade e fizeram de João Batista tudo quanto quiseram. Mas João não era Elias no sentido estrito e pessoal. Tanto assim que depois se lê que quando João já tinha morrido, quem apareceu no Monte Tabor com Jesus e Moisés não foi João, mas sim Elias. Ora, se João fosse reencarnação de Elias, que teria de aparecer no Monte Tabor seria João e não Elias. João era, pois, Elias só no sentido moral, não era no sentido físico e pessoal. Jesus declarou que João tinha cumprido a missão de Elias. Nesse sentido, era Elias, em sentido figurado. Mas no sentido pessoal, João não era Elias. Por isso, João negou dizendo: "Não sou Elias." Moisés 18:15 profetizara: "Deus, teu Deus, suscitará no meio de ti, dentro dos teus irmãos, um profeta, o grande profeta." Os primeiros cristãos entenderão essa profecia como referente a Jesus. Os judeus entendiam-na, ora de uma, ora de outra personalidade da história de Israel. Mas João não era o profeta, e por isso respondeu: "Não sou." João declarava num tom lacônico, como que se, para se livrar de oportunidades, tudo que tinha de dizer com sóbrias: "Sim, sim, e não, não." Mas os que o interpelavam insistiam, querendo resposta oficial: "Que dizes então tu de ti mesmo?" Disse-lhes ele: "Eu sou a voz que clama no deserto. Endireitarei os caminhos do Senhor, como disse o profeta Isaías." Trecho de Isaías referente ao caminho de volta do cativeiro de Babilônia. Passagem esta de Isaías que os sinóticos aplicam mais amplamente ao precursor. Colocam João Batista como o preparador dos caminhos do Senhor. O próprio João Batista aplica a passagem a si próprio. Todo pregador do Evangelho é uma voz que clama e prepara almas para receberem a Jesus. João deu seu testemunho ao mundo oficial do Sinédrio. Quando Jesus se apresentasse, já não seria um desconhecido do povo e dos chefes. João, o precursor, apresentara-o. Ora, os que tinham sido enviados eram da seita dos fariseus. Os sacerdotes eram quase todos saduceus e não fariseus. Entre os enviados, diz o texto, estavam os da seita dos fariseus. Em todo caso, quem faz a seguinte pergunta são fariseus intransigentes em questões de rituais. Se não era nem o Cristo, nem Elias, como usava estar praticando o rito do batismo? Como batizas, pois se não és o Cristo, nem Elias, nem o profeta? Concluímos afirmando que os enviados eram saduceus, mas que os fariseus estavam ali e deram os seus apartes, perguntando por que João batizava se não era nem Elias, nem o profeta, nem o Cristo. "Eu batizo em água, mas no meio de vós está quem vós não conheceis. Esse é o que há de vir depois de mim e que é mais do que eu e de quem eu não sou digno nem de desatar a correia dos sapatos." João põe os pingos nos is, dizendo que batiza sim, mas só com água e não no Espírito Santo, como há de fazer o Messias futuro.
O seu batismo é só um rito preliminar.

0: criminar, destinado a excitar penitência. Sua missão é de precursor. No meio do povo, já não estava aquele de quem o Batista não era digno de desatar as correias das sandálias. Aquele que existia antes do Batista, porque era eterno. João insiste sempre em chamar a atenção para alguém que está perto. O Messias há de vir, mas desde esses primórdios da aparição de Jesus, o judaísmo mostra-se refratário. Isso se passou na Betânia de Além Jordão, onde Jesus estava batizando. Esta Betânia distingue-se da outra perto de Jerusalém. Onde colocaremos essa Betânia do Jordão? Uma tradição que já havia no sexto século coloca-se na margem sul de Carrá.
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0: 2:31. 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
0: Com a Mãe Aparecida, Rede Aparecida de Rádio, juntinho de você, aí na sua casa, no seu trabalho, onde quer que você esteja, viu, meu irmão? Louvando e agradecendo a Deus por tudo, na nossa vida, na vida de nossa família, na vida de todos aqueles que precisam de nossas orações. Louvando e agradecendo sempre. Agora 2:32.
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2: Paulo lhes impôs as mãos e o Espírito Santo desceu sobre eles. Eles começaram a falar em línguas e a profetizar. Atos dos Apóstolos 19:6. Nossas mãos são essenciais para viver diário. Praticamente todas as nossas atividades são realizadas pelas nossas mãos, desde o trabalho pesado e braçal até o trabalho mais delicado e preciso de um cirurgião, por exemplo. Digitar um texto, manusear o celular, cozinhar para a família, dirigir o seu carro, pilotar a sua moto. Para tudo isso é necessário a utilização das preciosas mãos que Deus nos deu. O texto bíblico de Atos dos Apóstolos 19 nos conta que o apóstolo Paulo utilizou suas mãos para uma tarefa muito especial na cidade de Éfeso. Assim nos diz o versículo 8, Paulo lhes impôs as mãos e o Espírito Santo desceu sobre eles. Eles começaram a falar em línguas e a profetizar. Isso aconteceu exatamente após o batismo em nome do Senhor Jesus. O Espírito Santo fez morada naquele pequeno grupo de cristãos da cidade de Éfeso. E imediatamente, eles começaram a falar em línguas e a profetizar. Ainda hoje, também através do Santo Batismo, temos o Espírito Santo em nós. E ele produz vida, produz dons. Dons que são diferentes uns dos outros. Para cada pessoa, o Espírito do Senhor dá dons conforme o seu propósito. E estes dons em amor são usados para o crescimento da igreja cristã e para a divulgação do Evangelho. Um questionamento interessante a esta altura dessa reflexão é o de nos questionarmos a respeito de quais dons o Espírito Santo nos deu e se estamos usando os mesmos para o crescimento do reino de Deus entre nós. Este é um questionamento pessoal, íntimo, mas acima de tudo, podemos ter a certeza, se confessamos a Jesus como Senhor, é porque o Espírito Santo já agiu em nosso coração e nos tornou filhos e filhas de Deus. Sem a ação do Espírito Santo, jamais faríamos tão grande confissão. Deus, Espírito Santo, louvamos-te por nos ter dado a fé cristã. Pedimos que os dons que queres nos dar sejam usados para o crescimento do reino de Deus. Em nome de Jesus, amém.
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1: Os Santos nos ensinam hoje, dia 22 de maio, nós celebramos Santa Rita de Cássia. Eu, Padre André, estou com você, amigo e amigo ouvinte, para conhecermos um pouquinho mais a história dessa grande santa e pedimos a sua intercessão. Santa Rita de Cássia nasceu em 1381, na Itália. De seu nome de batismo, Margherita, originou o nome Rita, pelo qual é conhecida em todo o mundo católico. Um tanto contrariada, pois queria ser religiosa, acabou fazendo gosto dos pais. Casou-se com um jovem temperamental e violento, e teve com ele dois filhos. Rita obedeceu à vontade dos pais.

0: Mas Deus assim dá-nos nela o exemplo de uma admirável esposa, cheia de virtude, ainda nas mais difíceis circunstâncias. Durante os 18 anos em que esteve casada, tudo fez para que a paz e a harmonia fossem mantidas. E à custa de muita oração, conseguiu abrandar o temperamento do marido e sua conversão. Um dia, entretanto, Paulo Ferdinando, o seu marido, foi assassinado e jogado à beira de uma estrada. Os dois filhos juraram vingar o pai. Impotente ante o ódio dos filhos, pediu a Deus que os levasse antes que se manchassem de sangue e se condenassem. O Senhor respondeu às suas orações. Os dois padeceram de uma enfermidade fatal. Durante o tempo de enfermidade, a mãe lhes falou docemente de amor e do perdão. Antes de morrer, conseguiram perdoar aos assassinos de seu pai. A partir de então, quis Rita recolher-se ao convento das Agostinianas de Cássia, mas a princípio não foi aceita. Uma noite, enquanto Rita dormia profundamente, ouviu que a chamavam. Rita! Rita! Rita! Isto aconteceu 3 vezes. A terceira vez, Rita abriu a porta e ali estavam Santo Agostinho, São Nicolau de Tolentino e São João Batista, de qual ela havia sido devota desde muito menina. Eles lhe pediram que o seguissem. Depois de correr pelas ruas da cidade, no alto de um monte onde Rita sempre ia orar, sentiu que a levantaram no ar e a empurravam suavemente. Encontrou-se acima do mosteiro de Santa Maria Madalena em Cássia, então caiu em êxtase. Quando saiu do êxtase, se encontrou dentro do mosteiro, embora todas as portas estivessem trancadas. Ante esse milagre, as monjas agostinianas não puderam negar-lhe entrada. Por 14 anos até sua morte, trouxe na testa um estigma, associando-se assim à paixão de Cristo. Morreu no mosteiro de Cássia em 1457 e foi canonizada em 1900. Santa Rita de Cássia tornou-se popular pela sua intercessão nos casos impossíveis. Ó Deus, nosso Pai, Santa Rita correspondeu plenamente às vossas graças e imitou de tal modo o vosso Filho no perdão e no amor aos inimigos, que mereceu trazer em seu coração e em sua fronte os sinais da paixão. Concedei-nos, por sua intercessão e exemplo, que amemos a vós de todo o coração e aos irmãos e irmãs com a mais perfeita caridade, a fim de recebermos, um dia, a recompensa prometida no Evangelho. Por Cristo nosso Senhor. Amém. Santa Rita de Cássia, rogai por nós.
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2: 3 horas, horário de Brasília.
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2: Com a Mãe Aparecida, onde quer que você esteja rezando conosco nesta madrugada. Madrugada de sexta-feira, louvando e agradecendo às 4 da manhã com o Santo Terço Mariano. Convido você, meu irmão, minha irmã, a rezarem conosco. Às 4 da manhã, rezando por você, pela sua família, pelos amigos, por aquelas pessoas que sempre pedem orações a nós, não é verdade? Olha, reze por mim, olha, reze por fulano, fulano está precisando. E a gente, claro, vamos rezando, louvando e agradecendo, porque da mesma forma que rezamos pelos outros, alguém está rezando por nós. Tenha certeza disso, viu? Alguém sempre está rezando também por cada um de nós. 3 horas, 1 minuto. Deixa eu abraçar aqui uns irmãos que estão participando conosco. O João Reis, lá em Brasília, rezando por ele e pela família. Ah, o Paulo Sérgio, nosso porteiro de condomínio, está de plantão, rezando por ele, pela família, pela esposa, Dona Aparecida, também ligadinha com a gente, sempre, sempre com a Mãe Aparecida, né? Nosso querido Paulo Sérgio e a Dona Aparecida. O Roberto Cabreira, lá em Divinópolis, rezando por ele, pela família. A Michele e o Júlio, rezando conosco também pela filha Luna, pela vida e saúde. Para o Carlos Renan Valentim, pedindo as bênçãos da Mãe Aparecida por ele, pela família, por todos os nossos irmãos e irmãs em Cristo. A Célia Janice em Roseira, rezando conosco, pedindo bênçãos pela família dela, pela filha Daniela, pelo filho Naércio, por todos que estejam rezando conosco, pelo seu Edivaldo, que sempre reza por mim, pelas almas do purgatório, pela Elisa Maria, que fez 1 aninho no dia de ontem. A Elisa Maria, parabéns, que a mãezinha Aparecida lhe cubra com seu manto sagrado. E a Célia está pedindo aqui, né, uma música muito bonita para que a gente toque para ela, Oceano de Misericórdia, com Anjos de Resgate. Vou tocar já já para você, tá bom, Celinha? Para você rezar conosco, louvando e agradecendo com a Mãe Aparecida. Agora 3 horas, 3 minutos.
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1: Olá, meu irmão, minha irmã. Graça e paz para você e toda a sua família. No Evangelho hoje, temos o bonito e profundo diálogo entre Jesus e Pedro. Simão, filho de João, você me ama mais do que estes outros? Com essas palavras, Jesus inicia o diálogo com Pedro que o leva às profundezas de um amor novo, intenso, total, que se baseia na confiança em Jesus. E com toda a igreja celebramos hoje Santa Rita de Cássia, uma mulher forte que viveu intensamente a oração e uma vida cotidiana de fé. Invoquemos a luz do Espírito Santo para que abra as nossas mentes e corações ao acolhimento da palavra do Senhor. Ó Espírito Santo, tu que habitas, tu que falas, rezas e ages em mim, abra-me à palavra, que a minha mente e o meu coração sejam o terreno bom onde a semente da palavra possa germinar, crescer e frutificar, para que a minha vida seja transformada. Amém. Hoje, dia 22 de maio, a liturgia nos oferece o Evangelho de João, capítulo 21, versículos 15 a 19. Quando

Terminaram de comer, Jesus disse a Simão Pedro: Simão, filho de João, tu me amas mais do que estes? Pedro respondeu: Sim, Senhor, tu sabes que eu te amo. Jesus disse: Apascenta meus cordeiros. Depois Jesus lhe disse pela segunda vez: Simão, filho de João, tu me amas? Ele disse: Sim, Senhor, tu sabes que te amo. Disse-lhe Jesus: Pastoreia minhas ovelhas. O diálogo de Jesus com Simão Pedro tocou o cerne do discipulado e da realização da existência humana. Jesus, o amado por excelência do Pai, doou-se totalmente aos seus discípulos, amando-os até o fim. A tríplice pergunta: Me amas? Não subjaz uma carência afetiva de Jesus, mas sim a opção e a decisão efetivas capazes de ajudar Simão Pedro a superar o peso e a dor da traição. Ao mesmo tempo, nas três respostas encontra-se a sinceridade do limite de Simão Pedro, pois ainda não era capaz de amar como doação total, mas de forma fraterna. Diante das respostas, Jesus confiou-lhe a tarefa de nutrir e apacentar a comunidade dos fiéis. Simão Pedro, como foi tratado por Jesus, devia igualmente ser capaz de tratar o rebanho a ele confiado. A revelação do ministério de Simão Pedro atesta que o fim da sua vida seria igual à de Jesus, com a entrega total de si mesmo. Disse Pedro a Jesus: Senhor, tu sabes que te amo. Respondeu Jesus: Pastoreia minhas ovelhas. O Senhor nos convida a sermos praticantes da palavra. Neste momento, vamos dispor o nosso coração para a vivência de Sua palavra.

Padre Cleide Marmoreira, digno, 3:16, com a Mãe Aparecida, música, fé e missão.

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1: Hoje, dia 22 de maio, nós vamos conhecer a história de Lamuel, o sábio rei de Massa. Ele não pertencia ao povo de Israel, ele era rei de um país estrangeiro chamado Massa, um pequeno reino da tribo ismaelita ao norte do que hoje é a Arábia. Os ensinamentos de Agur e de Lamuel, ambos de Massa, mesmo sendo de outros povos, foram acolhidos e assumidos pelos sábios de Israel como verdadeira sabedoria na qual atua o Espírito de Deus. Então, na verdade, as palavras que Lamuel transmitia não eram dele. Ele mesmo dizia que elas lhe foram ensinadas por sua mãe. Naquela época, a mãe era a única professora que uma criança tinha em vida. Todos os ensinamentos, a língua, a tradição, a religião, tudo era transmitido pela mãe para o seu filho. Então, os provérbios de Lamuel foram um conjunto de sábios conselhos maternos para que seu filho, quando fosse rei, soubesse governar o povo de Massa com justiça e sabedoria. O nome Lamuel significa para quem é Deus.

Salete Ferreira cantando pra gente, tudo passa, só Deus permanecerá. 3:23 agora, com a Mãe Aparecida, música, fé e missão.

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2: Bem-vindos à Escola de Maria, a melhor e mais perfeita discípula da palavra. Dos ensinamentos de Maria, o que mais me chama a atenção e toca o meu coração é o amor. A mulher que soube amar, teve paciência em ouvir, escutar, a mulher do silêncio. O amor, ele é silencioso, mas quando ele se explode de tanto amor, o próprio amor, ele faz barulho, ele canta músicas,

0: ele envolve, ele transborda. Eu fico imaginando Jesus transbordando de tanto amor por nós. Jesus que participou das festas, Jesus que nos mandou o Espírito Santo para nos envolver nesse amor, Jesus que foi batizado no Rio Jordão por João Batista, João Batista que batizou o autor do batismo, Jesus que prometeu estar conosco todos os dias até o fim dos tempos, Maria que colocou, guardou tudo isso no coração, ela nos leva a Jesus. Ela fala para nós: vamos lá? Só meu filho é o caminho, a verdade e a vida. Uma vida de amor, um caminho amoroso, a verdade que liberta. No caminho somos convidados a amar. No caminho somos convidados a encontrar com pessoas que estão precisando do nosso amor. Às vezes temos a tentação de rejeitar, de fugir, de fingir que não estamos vendo. Somos humanos, nós pecamos, mas dá para retornar, voltar e resgatar o que ficou para trás. Transmitir a sabedoria do amor. Tudo isso também remete-nos à palavra de Deus. Maria, mãe, Maria é mãe, mãe da igreja, Maria é mãe da dignidade humana, ensina com amor e testemunha a educação aberta a todas as formas de culturas, de ações verdadeiramente a serviço da vida, em especial dos mais pobres. Santo Agostinho dizia assim: ama e fazes o que queres, porque o amor de Deus vai nos inspirar a fazer sempre o bem. E o que nós queremos é o que Deus quer. Santo Afonso dizia assim: fazer o que Deus quer é querer o que Deus faz. Que transborde o amor na sua casa, na sua vida. Deus te abençoe. Nossa Senhora continue te abençoando e intercedendo por você. O nosso abraço. Fique em paz.
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0: Diego Fernandes, No Colo de Maria, 3:31.
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0: Rosa de Saron e Aura Lires, Anjos das Ruas, 3 horas 36 minutos.
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0: 3:38. 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
0: Com a Mãe Aparecida, Rede Aparecida de Rádio, rezando com você, por você, pela sua família, louvando e agradecendo a Deus por tudo em nossa vida, por tudo que temos, por tudo que

0: somos. Rezando conosco os nossos irmãos queridos, reza a Auricele Vasconcelos em Portugal, rezando com a gente a dona Cleusa lá em Cruzeiro, perdão, lá em Curvelo, rezando conosco, a Fátima, sim, em Cruzeiro, rezando com a gente, a Eliete também em Curvelo, rezando por ela, pela família, louvando e agradecendo. A dona Cleusa em Bom Jesus da Lapa, rezando por ela, pela vida e saúde dela. O Antônio se preparando para sair para o trabalho na Vila Brasilândia, em São Paulo, lá na zona norte da capital, rezando conosco por todos os nossos irmãos em situação de rua, pela vida e saúde dele. O Elias Edmar Peters, lá em Juiz de Fora, rezando por ele e pela família. Rafael Cunha em Itabaiana, no Sergipe, rezando por ele e pela Verinha também. O Dito Delário rezando conosco, louvando e agradecendo ao bom Deus por tudo na vida dele e da família. Agora, 20 minutinhos faltando para as 4 da manhã.
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1: Elô Silvério chegando com a sua reflexão.
2: Aprende de Jesus a retirar-te com frequência para a solidão, para o silêncio, para a oração. Sobretudo quando tens entre tuas mãos algum assunto sério ou deves tomar alguma decisão que gravite em tua vida ou na vida dos outros. E não esqueças que sempre tens entre tuas mãos o assunto extremamente grave e decisivo da própria santificação. Por isso, te urge a necessidade de frequentar esses momentos de solidão e de silêncio, para poder conhecer qual a vontade de Deus a respeito de ti. Certas realidades espirituais somente são vistas em toda a sua verdadeira dimensão, no silêncio e na solidão. Porque somente nessas circunstâncias Deus se revela ao homem.

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2: Bom dia, meu amigo, minha amiga. Um peregrino religioso chegou às portas de um palácio e ninguém se atreveu a detê-lo. Então ele foi andando, andando, andando e chegou na sala do trono, onde estava sentado o rei. O que desejas? Perguntou o rei. Um lugar para dormir nesse albergue de peregrinos. Mas aqui não é um albergue de peregrinos, é o meu palácio. Posso saber quem o ocupou antes de você? O meu pai, que descansa em paz. E antes dele? Meu avô, também falecido. E num lugar como esse, onde as pessoas se hospedam por um tempo e logo se vão, você me diz que não é um albergue de peregrinos? A forma como utilizamos nosso tempo determina a visão que temos de nossa própria vida. Podemos pensar que o peregrino religioso da história era um homem destemido e até abusado por não temer o rei e os seus guardas ao entrar no palácio. Mas quando descobrimos o que ele pensa daquela construção, nos colocamos no lugar dele e acabamos mudando a nossa visão não só do palácio, mas também do mundo. E você? Como tem andado pela sua vida? Tem caminhado de cabeça erguida, tratando as coisas não pela aparência, mas pelo valor para que servem? Tem se relacionado tratando as pessoas não pelo que elas parecem ou querem mostrar parecer, mas pelo que elas são de verdade? Não é fácil conviver com um santo ou com uma pessoa destemida assim. E não é fácil porque dentro de nós existe o grande desejo de ser livre. O filósofo Rousseau disse muito bem: o homem nasce livre, mas vive acorrentado pelos cantos. O coração humano anseia por essa liberdade. Queremos ser livres de rótulos, de aparências, de máscaras e de tratar a vida como ela realmente é, não como dizem que deve ser. Que nós não nos esqueçamos de que somos todos peregrinos por aqui. O filósofo e sacerdote jesuíta Teilhard de Chardin resumiu lindamente da seguinte forma: nós não somos seres terrenos vivendo uma experiência espiritual. Somos seres espirituais vivendo uma experiência terrena. Um grande abraço e até o nosso próximo encontro.
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0: Vem em meu auxílio, Padre Cleidimar Moreira. Agora 3 minutinhos faltando para as 4 da manhã. 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
2: 4 horas, bom dia.
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2: Com a Mãe Aparecida, Rede Aparecida de Rádio, momento de oração, momento de agradecermos ao nosso Pai Misericordioso por mais um dia que Ele nos concede. Este dia que está quase amanhecendo, este dia que está se oferecendo a nós com amor, com esperança, com confiança. Obrigado, agradecemos também a nossa Mãe Santíssima, a Virgem Maria, a Mãe de Aparecida, pelo seu colo, pelo seu amor, pelos momentos que a mãe sempre se faz presente em nossa vida, nos momentos de mais dificuldades, nos momentos de aflições, nos momentos de angústia, a mãe sempre está ali, pronta para nos ajudar, para nos mostrar o caminho que nos leva ao nosso Salvador e Redentor, o Senhor Jesus. Iniciemos o nosso Santo Terço nesta sexta-feira, 22 de maio, rogando também bênçãos e graças, pedindo a intercessão de Santa Rita de Cássia, a santa das causas impossíveis. Invoquemos a Santíssima Trindade.

Divino Jesus, nós vos oferecemos este terço que vamos rezar, meditando nos mistérios da vossa redenção. Concedei-nos, por intercessão da Virgem Maria, Mãe de Deus e Nossa Mãe, as virtudes que nos são necessárias para bem rezá-lo e a graça de ganharmos as indulgências desta santa devoção. Oferecemos particularmente, em desagravo dos pecados cometidos contra o Santíssimo Coração de Jesus e o Imaculado Coração de Maria, pela paz do mundo, pela conversão dos pecadores e pelas almas do purgatório, pelas intenções do Santo Padre o Papa Leão, pelo aumento e santificação do clero, pela santificação das famílias, pelas missões, pelas vocações, pelos doentes e por todo o povo brasileiro. Professemos a nossa fé. Creio em Deus Pai Todo-Poderoso, Criador do céu e da terra, e em Jesus Cristo, seu único Filho, nosso Senhor, que foi concebido pelo poder do Espírito Santo, nasceu da Virgem Maria, padeceu sob Pôncio Pilatos, foi crucificado, morto e sepultado, desceu à mansão dos mortos, ressuscitou ao terceiro dia, subiu aos céus, está sentado à direita de Deus Pai Todo-Poderoso, onde há de vir a julgar os vivos e mortos. Creio no Espírito Santo, na Santa Igreja Católica, na comunhão dos santos, na remissão dos pecados, na ressurreição da carne, na vida eterna. Amém. Rezemos, meus irmãos e irmãs, com confiança e amor, a oração

0: que o próprio Jesus nos ensinou. Pai nosso que estais nos céus, santificado seja o vosso nome, venha a nós o vosso reino, seja feita a vossa vontade, assim na terra como no céu.
1: O pão nosso de cada dia nos dai hoje, perdoai as nossas ofensas, assim como nós perdoamos a quem nos tem ofendido. E não nos deixeis cair em tentação, mas livrai-nos do mal. Amém.
0: Ave Maria, cheia de graça, o Senhor é convosco. Bendita sois vós entre as mulheres, e bendito é o fruto do vosso ventre, Jesus.
1: Santa Maria, Mãe de Deus, rogai por nós, pecadores, agora e na hora de nossa morte. Amém.
0: Ave Maria, cheia de graça, o Senhor é convosco. Bendita sois vós entre as mulheres, e bendito é o fruto do vosso ventre, Jesus.
1: Santa Maria, Mãe de Deus, rogai por nós, pecadores, agora e na hora de nossa morte. Amém.
0: Ave Maria, cheia de graça, o Senhor é convosco. Bendita sois vós entre as mulheres, e bendito é o fruto do vosso ventre, Jesus.
1: Santa Maria, Mãe de Deus, rogai por nós, pecadores, agora e na hora de nossa morte. Amém.
0: Glória ao Pai, ao Filho e ao Espírito Santo, como era no princípio, agora e sempre. Amém. Ó meu bom e amado Jesus, perdoai-nos, livrai-nos do fogo do inferno, levai as almas todas para o céu e socorrei principalmente aquelas que mais precisarem da vossa infinita misericórdia. E nós acolhemos a você, nossos irmãos e irmãs em Cristo, que rezam conosco, louvando e agradecendo ao bom Deus. Os nossos irmãos lá em Birigui, São Paulo, rezando por eles, pela família, o João Carlos Marim, rezando e pedindo as bênçãos da Mãe Aparecida e de Santa Luzia, vai fazer uma cirurgia de catarata no próximo dia 27. A Edneia em Campinas rezando conosco também, pedindo por ela, pela família, louvando e agradecendo a Deus por tudo na vida dela e na vida de todos os familiares. O Anselmo Adriano em Joinville, Santa Catarina, rezando por ele e pela família. A Elaine em São Paulo, no bairro Jardim Nordeste, rezando por ela e pela família. Quem reza conosco também é o José João em Palhoça, Santa Catarina, pedindo por ele e pela família, louvando e agradecendo a Deus também o nosso irmão José, ele que está em Santana do Paraíso, Minas Gerais, rezando com a gente. Louvando e agradecendo ao bom Deus também o nosso irmão Antônio, pedindo as bênçãos da Mãe Aparecida, a Maria Yara em Aracaju, rezando por ela e pela família, o Jorge Pimenta em Águia Branca, Espírito Santo, rezando conosco, louvando e agradecendo ao bom Deus, o Vander e Gino em Suzano, rezando conosco, também já começando o trabalho, acompanhando os pacientes que ele transporta, trabalha na saúde e rezando conosco, né, meu irmão Vander? A Maria do Carmo em Minas Gerais, que reza daqui a pouquinho conosco, seu Joaquim Pereira em Franca, rezando por ele, pela família, por todos os funcionários. E nós, na alegria, no amor, na paz, na esperança, acolhemos também a dona Benedita Lopes, lá em Oeiras, no Piauí, rezando por ela, pela família, louvando e agradecendo ao bom Deus por tudo que o Senhor tem realizado na vida dela e da família. E quem reza conosco também, pedindo as bênçãos da Mãe Aparecida, é a dona Marita lá em Salvador, rezando por ela, pela família, louvando e agradecendo ao bom Deus por tudo que o Senhor tem realizado na vida dela e na vida da família. Dona Marita rezando conosco também em Salvador, na Bahia. A Cláudia Silva rezando com a gente, louvando e agradecendo sempre, pedindo a proteção e as bênçãos de nossa mãezinha, a Senhora Aparecida. E quem reza conosco é a Rita de Cássia, lá de Aracaju, no Sergipe. A Rita ainda não atendeu ao telefone, mas vamos aqui tentando, né, para ela poder rezar conosco.

0: louvando e agradecendo, já que é a Rita de Cássia, é a nossa ouvinte lá em Aracaju, rezando conosco. Enquanto a Rita não atende ao nosso telefonema, quem reza conosco é a Maria do Carmo, a Maria do Carmo que está aqui pertinho da gente, em Carmo de Minas, rezando por ela, pela família, louvando e agradecendo ao bom Deus por tudo que o Senhor tem realizado na vida dela, das filhas, principalmente da filha Poliana, né? Rezando conosco, louvando e agradecendo ao nosso bom Deus. Maria do Carmo, bom dia, minha irmã.
1: Bom dia, meu irmão. Tudo bom com você?
0: Tudo bem, graças a Deus. Hoje nós rezamos da intenção de quem, Maria?
1: Meu irmão, primeiramente agradecer a Deus por esse dom da minha vida, da vida dos meus filhos. E pedir também a Santa Rita que abençoe você, viu, sua família, todos os irmãos do Santo Terço, o Zé Antônio, todos vocês aí da Rádio Aparecida que transmite essa benção para nós das madrugadas, viu? Na Santa Rita mesmo, a de espalhar bastante de rosa para vocês aí, para a família de vocês e para todos meus irmãos do Santo Terço, e reza que Nossa Senhora abençoe muito vocês.
0: Amém.
1: Às vezes a gente está num momento assim, meia querendo cair, a gente escuta tanta palavra bonita que você fala, nossa, aí a gente fortalece, porque é como se diz uma história, Jesus não vem, mas ele manda os anjos dele para nos fortalecer. Vou rezar para minha filha Eduarda, minha filha Paloma. Sim. Daqui um pouco vou fazer para a quimioterapia, pedindo saúde para ela, dando força para ela, o meu netinho João Miguel, para minha neta Luara. Vou rezar para minha filha Poliana, Paola, para o meu filho Mili, que ontem acompanhou eu num exame de vista, maior carinho comigo. Você precisa de ver, meus filhos são um anjo para mim, viu, Eduardo? Fiquei viúva muito cedo. Criei meus 7 filhos no caminho da igreja. Hoje eu preciso de ver como é que eles são. Muito, cada um tem seu tercinho para rezar. Rezar para o Mili, o Max, o Gabriel, para o meu filho Leandro, para minha nora Lília, Rafaela, Yara, meu genro Wilson, Croves, para minha mãe Tereza, meu irmão Vanderlei, para todos meus irmãos do Santo Terço, Dona Laurita, a minha amiga Emilinha, lá do Bar dos Campos, a Leísa, lá do Bar dos Campos, são os anjos. Eu preciso de ver as palavras bonitas que eles falam para mim, viu, Dora? Nessa
0: Amém.
1: Hora.
0: Vamos rezar. Vamos rezar e agradecer.
1: Eu não posso esquecer da Maria de Jesus também. Sim. E o Balu e o Valdir. Não posso esquecer desses irmãos, não.
0: Viu? Tá bom, minha irmã. Vamos rezar, louvar e agradecer a Deus por tudo isso, contemplando o nosso primeiro mistério doloroso.

0: Pai nosso que estais nos céus, santificado seja o vosso nome. Venha a nós o vosso reino, seja feita a vossa vontade, assim na terra como no céu.
1: O pão nosso de cada dia nos dá hoje, perdoai as nossas ofensas, assim como nós perdoamos a quem nos tem ofendido, e não os deixeis cair em tentação, mas livrai-nos, Senhor, nós de todos os males.
0: Ave Maria, cheia de graça, o Senhor é convosco, bendita sois vós entre as mulheres, e bendito é o fruto do vosso ventre, Jesus.
1: O Sotião Silva, lá do Bar dos Campos, o Sotião de Dom Viçoso, a Gorete de Dom Viçoso, para todos os meus irmãos de Dom Viçoso. Santa Maria, Mãe de Deus, rogai por nós, pecadores, agora e na hora de nossa morte. Amém.
0: Ave Maria, cheia de graça, o Senhor é convosco. Bendita sois vós entre as mulheres, e bendito é o fruto do vosso ventre, Jesus.
1: Santa Maria, Mãe de Deus, rogai por nós, pecadores, agora e na hora de nossa morte. Amém.
0: Ave Maria, cheia de graça, o Senhor é convosco. Bendita sois vós entre as mulheres, e bendito é o fruto do vosso ventre, Jesus.
1: A minha amiga Rosinha, Santa Maria, Mãe de Deus, rogai por nós, pecadores, agora e na hora de nossa morte. Amém.
0: Ave Maria, cheia de graça, o Senhor é convosco. Bendita sois vós entre as mulheres, e bendito é o fruto do vosso ventre, Jesus.
1: Com meu amigo Evandro Cruz e para toda a família dele.

0: Santa Maria, Mãe de Deus, rogai por nós, pecadores, agora e na hora de nossa morte. Amém.
1: Ave Maria, cheia de graça, o Senhor é convosco. Bendita sois vós entre as mulheres, e bendito é o fruto do vosso ventre, Jesus.
0: Santa Maria, Mãe de Deus, rogai por nós, pecadores, agora e na hora de nossa morte. Amém.
1: Ave Maria, cheia de graça, o Senhor é convosco. Bendita sois vós entre as mulheres, e bendito é o fruto do vosso ventre, Jesus.
0: A minha netinha Pela, que sempre está com o tercinho na mão. Santa Maria, Mãe de Deus, rogai por nós, pecadores, agora e na hora de nossa morte. Amém.
1: Ave Maria, cheia de graça, o Senhor é convosco. Bendita sois vós entre as mulheres, e bendito é o fruto do vosso ventre, Jesus.
0: Santa Maria, Mãe de Deus, rogai por nós, pecadores, agora e na hora de nossa morte. Amém.
1: Ave Maria, cheia de graça, o Senhor é convosco. Bendita sois vós entre as mulheres, e bendito é o fruto do vosso ventre, Jesus.
0: A todos meus irmãos locutores da rádio aqui de São Lourenço, somente para o Zé Roberto e família. Santa Maria, Mãe de Deus, rogai por nós, pecadores, agora e na hora de nossa morte. Amém.
1: Ave Maria, cheia de graça, o Senhor é convosco. Bendita sois vós entre as mulheres, e bendito é o fruto do vosso ventre, Jesus.
0: Santa Maria, Mãe de Deus, rogai por nós, pecadores, agora e na hora de nossa morte. Amém.
1: Ave Maria, cheia de graça, o Senhor é convosco. Bendita sois vós entre as mulheres, e bendito é o fruto do vosso ventre, Jesus.
0: Santa Maria, Mãe de Deus, rogai por nós, pecadores, agora e na hora de nossa morte. Amém.
1: Glória ao Pai, ao Filho e ao Espírito Santo.
0: Como era no princípio, agora e sempre. Amém.
1: Ó meu bom e amado Jesus,
0: perdoai-nos, livrai-nos no fogo do inferno, levai as almas todas para o céu e socorrei principalmente as que mais precisarem da vossa infinita misericórdia. Abençoai o nosso Santo Padre, o Papa e nosso Bispo Diocesano e todo o clero. Abençoai as nossas famílias e dai-nos a paz.
1: Nossa Senhora do Carmo,
0: rogai por nós.
1: Nossa Senhora do Rosário,
0: rogai por nós.
1: São José,
0: rogai por nós. Valei-me, São José.
1: Santa Rita de Cássia,
0: rogai por todos nós.
1: Senhora Aparecida, Mãe, Rainha e Padroeira do Brasil,
0: rogai por nós que recorremos a vós.
1: Maria do Carmo, obrigado por ter rezado conosco. Um fim de semana abençoado a você, a toda a família. Fique com Deus.
0: Fique com Deus também. Um abraço para você.
1: Salve Maria.
0: Salve Maria. No

Alegria, fé, amor, paz e esperança. Rezando conosco a Laura em Aracaju, pedindo por ela e pela família. O Sebastião Silva rezando conosco no bairro dos Campos, pedindo a proteção e as bênçãos da Mãe Aparecida. O Pedro Canuto, lá em Aracaju, rezando por ele e por toda a família. Rezando e agradecendo também o nosso irmão, o Rodrigo, rezando por ele, pela dona Maruelina, que é a mamãe dele, rezando também pela Maria Angelina, que completa 94 anos, a mamãe dele, completando, graças a Deus, saúde, paz e bênçãos para a senhora, que a Mãe Aparecida cubra com seu manto. A Márcia, o Sérgio Lucas, Indaial, Santa Catarina, seu Paulo e dona Lúcia também rezando conosco, louvando e agradecendo. O nosso irmão Antônio Gomes, rezando por ele e pela família, rezando pelo filho Kevin, por todos aqueles que precisam. Reza com a gente também, louvando e agradecendo a Vera Lúcia, pedindo por ela e por toda a família. Tá lá, juntinho conosco em oração. A Rosa Inimutaba rezando conosco também, por ela e pela família, louvando e agradecendo o Paulo Sapateiro em Nova Russas, lá no Ceará. O Cláudio em Tremembé rezando pelos amigos, pela Gorete, também pelos filhos João Vitor, Giovana e Rafael, rezando conosco, pela irmã dele, por todos aqueles que precisam. A Nilza Maria rezando por ela, louvando e agradecendo a Deus por tudo, tudo, tudo. E ela reza também por todos os irmãos em situação de rua.

0: o Manuel em Blumenau, Santa Catarina, rezando por ele e pela família. E quem reza conosco, louvando e agradecendo, é a nossa irmã Rita de Cássia, lá de Aracaju. Rita, bom dia!
1: Bom dia, Eduardo!
0: Tudo bem, graças a Deus?
1: Tudo bem, graças a Deus!
0: Que maravilha!
1: Mais um ano de vida!
0: Graças a Deus, né? Louvado seja nosso louvado Senhor Jesus Cristo!
1: Para sempre seja louvado!
0: Isso, vamos render graças ao nosso Pai pelo dom da sua vida, pedindo sempre a proteção e a intercessão de nossa mãezinha Senhora Aparecida, que ela continue lhe cobrindo com seu manto sagrado. E hoje, além de você, reza para mais quem?
1: É para minha família. Para a Mônica, né, que está ouvindo, com certeza está rezando, que está acontecendo na mão, né? Para a Laura também. Para você. Para todo mundo da Mãe Aparecida. E para todo mundo que está ouvindo, o mundo inteiro.
0: Amém, amém. Vamos rezar, rezar e agradecer a Deus por tudo. É. Pode começar, o Pai Nosso.
1: Pai nosso que estás no céu, santificado seja vosso nome, venha a nós o vosso reino, seja feita a vossa vontade, assim na terra como no céu.
0: O pão nosso de cada dia dai-nos hoje, perdoai-nos as nossas ofensas, assim como nós perdoamos a quem nos tem ofendido. E não nos deixeis cair em tentação, mas livrai-nos do mal. Amém.
1: Ave Maria, cheia de graça, o Senhor é convosco. Bendita sois vós entre as mulheres. Bendito é o fruto do vosso ventre, Jesus.
0: Santa Maria, Mãe de Deus, rogai por nós, pecadores, agora e na hora de nossa morte. Amém.
1: Ave Maria, cheia de graça, o Senhor é convosco. Bendita sois vós entre as mulheres. Bendito é o fruto do vosso ventre, Jesus.
0: Santa Maria, Mãe de Deus, rogai por nós, pecadores, agora e na hora de nossa morte. Amém.
1: Ave Maria, cheia de graça, o Senhor é convosco. Bendita sois vós entre as mulheres. Bendito é o fruto do vosso ventre, Jesus.
0: Santa Maria, Mãe de Deus, rogai por nós, pecadores, agora e na hora de nossa morte. Amém.
1: Ave Maria, cheia de graça, o Senhor é convosco. Bendita sois vós entre as mulheres. Bendito é o fruto do vosso ventre, Jesus.
0: Santa Maria, Mãe de Deus, rogai por nós, pecadores, agora e na hora de nossa morte. Amém.
1: Ave Maria, cheia de graça, o Senhor é convosco. Bendita sois vós entre as mulheres. Bendito é o fruto do vosso ventre, Jesus.
0: Santa Maria, Mãe de Deus, rogai por nós, pecadores, agora e na hora de nossa morte. Amém.
1: Ave Maria, cheia de graça, o Senhor é convosco. Bendita sois vós entre as mulheres. Bendito é o fruto do vosso ventre, Jesus.
0: Santa Maria, Mãe de Deus, rogai por nós, pecadores, agora e na hora de nossa morte. Amém.
1: Ave Maria, cheia de graça, o Senhor é convosco. Bendita sois vós entre as mulheres. Bendito é o fruto do vosso ventre, Jesus.
0: Santa Maria, Mãe de Deus, rogai por nós, pecadores, agora e na hora de nossa morte. Amém.
1: Ave Maria, cheia de graça, o Senhor é convosco. Bendita sois vós entre as mulheres. Bendito é o fruto do vosso ventre, Jesus.
0: Santa Maria, Mãe de Deus, rogai por nós, pecadores, agora e na hora de nossa morte. Amém.
1: Ave Maria, cheia de graça, o Senhor é convosco. Bendita sois vós entre as mulheres. Bendito é o fruto do vosso ventre, Jesus.
0: Santa Maria, Mãe de Deus, rogai por nós, pecadores, agora e na hora de nossa morte. Amém.
1: Ave Maria, cheia de graça, o Senhor é convosco. Bendita sois vós entre as mulheres. Bendito é o fruto do vosso ventre, Jesus.
0: Santa Maria, Mãe de Deus, rogai por nós, pecadores, agora e na hora de nossa morte. Amém.
1: Glória ao Pai, ao Filho e ao Espírito Santo.
0: Como era no princípio, agora e sempre. Amém.
1: Ó meu Jesus,
0: perdoai-nos,
1: livrai-nos do fogo do inferno, levai as almas todas para o céu, socorrei principalmente as que mais precisarem, abençoai o Santo Padre e aumentai a nossa fé, convertei os pecadores.

0: necessidades, a paz.
1: Nossa Senhora do Perpétuo Socorro,
0: rogai por nós.
1: Santa Rita de Cássia,
0: rogai por nós.
1: Senhora Aparecida, Mãe, Rainha e Padroeira do Brasil,
0: rogai por nós.
1: Que recorremos a vós. Rita, minha irmã querida, muito obrigado por ter rezado conosco, viu?
0: Obrigado.
1: Que Deus
0: também
1: lhe abençoe, Eduardo. Que a Mãe Aparecida lhe proteja hoje e sempre.
0: Amém a nós todos, viu?
1: Amém. Salve Maria.
0: Salve Maria e um bom final de semana, viu?
1: Para todos nós, minha irmã. Fique com Deus.
0: Tá bom, você também, viu?

Conosco a Gisélia em Capela, no Sergipe, pedindo por ela, pela família, a Cristiane e o Antônio em Fátima do Sul, Mato Grosso do Sul, rezando conosco também, pedindo a proteção e as bênçãos da Mãe Aparecida, os nossos irmãos queridos, rezando com a gente, os que estão no trabalho, pelas estradas, em suas casas, os que estão saindo para começar a jornada de trabalho. Em Luisburgo, rezando conosco, nosso irmão Ronaldo, pedindo por ele e por toda a família. O nosso Marcial de Pindamonhangaba, rezando por ele e pela família, rezando, louvando e agradecendo com a gente também. O João, lá de Recife, no Pernambuco, pedindo por ele e pela família. Os nossos irmãos, o Pedro Damião, em Guimarães, Minas Gerais, pedindo por ele e pela família, louvando e agradecendo ao nosso bom Deus. Reza com a gente também, pedindo a proteção e as bênçãos da mãe, a Maria Aparecida, lá em Ribeirópolis, no Sergipe, rezando por ela e por toda a família. Louvando e agradecendo a Deus também a Margarida Freitas de Campo Largo, no Paraná, rezando pelo Davi, José, João, Henrique, Pâmela, Aparecida. Eles irão fazer crisma agora dia 23, todos da comunidade Taguará, do Taguará dos Pires, Padre William e Emídio, família Freitas. Que lindo, viu? Parabéns aos nossos crismandos do dia 23, louvando e agradecendo a Deus por tudo. Quem reza conosco é Maria Márcia, pedindo por ela e pela família, louvando e agradecendo. O Tiãozinho do ônibus, pedindo por ele e pela família, por todos que rezam com ele e com a gente aqui na Rede Aparecida de Rádio. O Tiãozinho está lá em Dom Viçoso, rezando por ele e pela família. O Mauro Batista, em Barretos, rezando por ele e pela família, louvando e agradecendo a Deus. O Carlos, de Juiz de Fora, rezando conosco pela Rádio Catedral FM, pedindo oração pela família, pela netinha dele, a Helena Rocha, que reza conosco também, a nossa pequena Helena. Louvando e agradecendo a Marilice, lá de Araucária, no Paraná, louvando e agradecendo a Deus por tudo na vida dela, na vida da família, na vida de todos aqueles que rezam conosco todos os dias, pedindo, louvando e agradecendo ao nosso bom Deus por tudo que temos, por tudo que somos. Quem está rezando com a gente também é o Francisco Freire, em Passos, Minas Gerais. Está rezando pelo trabalho dele, pela esposa, pelos filhos, louvando e agradecendo também, pedindo sempre em oração a beatificação do nosso venerável Padre Vitor Coelho de Almeida. Ele está lá em Sacramento, o Francisco Freire, e rezando conosco. Já já, pegando o bruto, caminhoneiro, saindo para Brasília, rezando com a gente, pedindo sempre a proteção e as bênçãos da Mãe Aparecida, por ele e por toda a família. Pai nosso que estais nos céus, santificado seja o vosso nome. Venha a nós o vosso reino, seja feita a vossa vontade, assim na terra como no céu. O pão nosso de cada dia dai-nos hoje, perdoai-nos as nossas ofensas, assim como nós perdoamos a quem nos tem ofendido, e não nos deixeis cair em tentação, mas livrai-nos do mal.

Ave Maria, cheia de graça, o Senhor é convosco. Bendita sois vós entre as mulheres, e bendito é o fruto do vosso ventre, Jesus. Santa Maria, Mãe de Deus, rogai por nós, pecadores, agora e na hora de nossa morte. Amém. Ave Maria, cheia de graça, o Senhor é convosco. Bendita sois vós entre as mulheres, e bendito é o fruto do vosso ventre, Jesus. Santa Maria, Mãe de Deus, rogai por nós, pecadores, agora e na hora de nossa morte. Amém. Ave Maria, cheia de graça, o Senhor é convosco. Bendita sois vós entre as mulheres, e bendito é o fruto do vosso ventre, Jesus. Santa Maria, Mãe de Deus, rogai por nós, pecadores, agora e na hora de nossa morte. Amém. Ave Maria, cheia de graça, o Senhor é convosco. Bendita sois vós entre as mulheres, e bendito é o fruto do vosso ventre, Jesus. Santa Maria, Mãe de Deus, rogai por nós, pecadores, agora e na hora de nossa morte. Amém. Ave Maria, cheia de graça, o Senhor é convosco. Bendita sois vós entre as mulheres, e bendito é o fruto do vosso ventre, Jesus. Santa Maria, Mãe de Deus, rogai por nós, pecadores, agora e na hora de nossa morte. Amém. Ave Maria, cheia de graça, o Senhor é convosco. Bendita sois vós entre as mulheres, e bendito é o fruto do vosso ventre, Jesus. Santa Maria, Mãe de Deus, rogai por nós, pecadores, agora e na hora de nossa morte. Amém. Ave Maria, cheia de graça, o Senhor é convosco. Bendita sois vós entre as mulheres, e bendito é o fruto do vosso ventre, Jesus. Santa Maria, Mãe de Deus, rogai por nós, pecadores, agora e na hora de nossa morte. Amém. Ave Maria, cheia de graça, o Senhor é convosco. Bendita sois vós entre as mulheres, e bendito é o fruto do vosso ventre, Jesus. Santa Maria, Mãe de Deus, rogai por nós, pecadores, agora e na hora de nossa morte. Amém. Ave Maria, cheia de graça, o Senhor é convosco. Bendita sois vós entre as mulheres, e bendito é o fruto do vosso ventre, Jesus. Santa Maria, Mãe de Deus, rogai por nós, pecadores, agora e na hora de nossa morte. Amém. Glória ao Pai, ao Filho e ao Espírito Santo, como era no princípio, agora e sempre. Amém. Ó meu bom e amado Jesus, perdoai-nos, livrai-nos do fogo do inferno, levai as almas todas para o céu e socorrei principalmente aquelas que mais precisarem da vossa infinita misericórdia. São José, rogai por nós, valei-me São José. Senhora Aparecida, Mãe, Rainha e Padroeira do Brasil, rogai por nós que recorremos a vós. Santa Rita de Cássia, rogai por

rezando com você, meu irmão. A Verinha lá em Itabaiana, no Sergipe, rezando por ela, pelo Rafael. O Evandro Soares, em Juiz de Fora, rezando por ele, pela família. Ele e Dona Marilze, rezando pelos filhos e amigos e pela neta Gabriela. Ah, rezando conosco também a Eliette lá de Curvelo, rezando por ela e pela família, louvando e agradecendo a Deus por tudo. Quem reza conosco, a Nilva Militão, de Juiz de Fora, pedindo por ela e pela família, rezando conosco também. Deixa eu ver aqui, colocou só fé. É a Maria, lá de São João del Rei, agradecendo pela vida e saúde dela, de todos nós, oferecendo também a vida e a vida da família dela, rezando por todas as pessoas que rezam nesta manhã e por todas as famílias. Amém, minha irmã, obrigado, viu, pelo carinho. Quem reza conosco é o Amaruí de Bela Cruz, Ceará, por ele e pela família. O Jorge Paliano da Cruz, em Joinville, Santa Catarina. A Conceição Tavares, rezando conosco também. A Dilma, em Joinville, Santa Catarina.

0: Marina, rezando por ela, pelos amigos, por todos que precisam. Ah, o nosso Edmar dos Santos, em Maracaju, Mato Grosso do Sul, rezando conosco também por ele e pela família. Rezando e agradecendo a Deus, o Zico, lá de Jales, interior de São Paulo, nos ouvindo pela rádio nossa co-irmã, lá Assunção FM, Rádio Assunção FM. E quem reza conosco agora é a Rosa, lá de Nimutaba. Rosa, bom dia!
1: Bom dia, Eduardo. Deus abençoe, meu querido irmão. Seja bem-vindo na minha casa.
0: Amém, minha irmã. Seja bem-vinda aqui também à casa da Mãe Aparecida. E hoje nós rezamos por quem, Rosa?
1: Eduardo, primeiramente eu queria agradecer à Mãe Aparecida pela intercessão a Deus Pai por todos nós, por todas as graças, por todas as bênçãos. Eu queria pedir à mãe também, pelo meu irmão João Carlos. As coisas tem dia que é difícil, mas tem dia que parece que tudo vai dar certo, e mas temos recaídas.
0: Isso é normal.
1: Vai sim, e também assim, a gente tem que, as coisas de Deus é com o tempo, né?
0: Perseverança.
1: E o Pai trabalha, ele trabalha com perfeição. Isso. Então tudo a gente é no tempo dele.
0: Nós temos que ser perseverantes.
1: Perseverantes. E também queria agradecer pela minha família, sabe? Que a minha família, graças a Deus, a gente é muito unida. Minha mãe é uma pessoa muito forte, muito, muito guerreira, né? A gente, por todas as provações que nós passamos, sempre nós vencemos. E vencemos com Deus, né? Com a intercessão da mãe, rezando. E é isso, Eduardo. E também eu queria pedir a intercessão da mãe também pela Paloma, né, e pela família dela, minha amiga Maria do Carmo, para eles também serem perseverantes, que tudo vai passar, tudo passa, né, tudo passa. E Deus está aqui, ele colocou o nosso Senhor foi para isso, né, nas nossas vidas, para a gente ter sempre ele no nosso coração, ser perseverante, ser firmes e confiantes.
0: Isso mesmo.
1: Sempre confiantes. Né? E do mais também, Eduardo, eu queria pedir Nossa Senhora por você, pela sua família, por todos os meus irmãos do Santo Terço, pelos meus vizinhos aqui. Eu não vou falar todos, não, porque senão vai tomar muito
0: não
1: nosso
0: tempo.
1: E eles sabem, e eles também estão dentro do meu coração, e todos os dias nas orações do Santo Terço. Mas em especial também o Doce Cília. A Eliette, que fez aniversário em Curvelo, o Chão Juraci lá do bairro Nossa Senhora das Graças, todo o clero, todos os
0: enfermos,
1: todo mundo. Vamos rezar, vamos, porque é bastante.
0: Né? Vamos rezar e agradecer a Deus por tudo. Pai nosso que estás nos céus, santificado seja o vosso nome. Venha a nós o vosso reino, seja feita a vossa vontade, assim na terra como no céu.
1: O pão nosso de cada dia nos dai hoje, perdoai as nossas ofensas, assim como perdoamos todos que estão ofendidos. Não os deixeis cair em tentação, mas livrai de todo mal. Amém.
0: Ave Maria, cheia de graça, o Senhor é convosco. Bendita sois vós entre as mulheres, e bendito é o fruto do vosso ventre, Jesus.
1: Santa Maria, Mãe de Deus, rogai por nós, pecadores, agora e na hora de nossa morte. Amém.
0: Ave Maria, cheia de graça, o Senhor é convosco. Bendita sois vós entre as mulheres, e bendito é o fruto do vosso ventre, Jesus.
1: Santa Maria, Mãe de Deus, rogai por nós, pecadores, agora na nossa morte. Amém.
0: Ave Maria, cheia de graça, o Senhor é convosco. Bendita sois vós entre as mulheres, e bendito é o fruto do vosso ventre, Jesus.
1: Santa Maria, Mãe de Deus, rogai por nós, pecadores, agora e na hora de nossa morte. Amém.
0: Ave Maria, cheia de graça, o Senhor é convosco. Bendita sois vós entre as mulheres, e bendito é o fruto do vosso ventre, Jesus.
1: Santa Maria, Mãe de Deus, rogai por nós, pecadores, agora e na hora de nossa morte. Amém.
0: Ave Maria, cheia de graça, o Senhor é convosco. Bendita sois vós entre as mulheres, e bendito é o fruto do vosso ventre, Jesus.
1: Pelo seu José Garcia, Santa Maria, Mãe de Deus, rogai por nós pecadores, agora e na hora de nossa morte. Amém.
0: Ave Maria, cheia de graça, o Senhor é convosco. Bendita sois vós entre as mulheres, e bendito é o fruto do vosso ventre, Jesus.

0: Jesus.
1: Santa Maria, Mãe de Deus, rogai por nós pecadores, agora e na hora de nossa morte. Amém.
0: Ave Maria, cheia de graça, o Senhor é convosco, bendita sois vós entre as mulheres, e bendito é o fruto do vosso ventre, Jesus.
1: Pelo meu trabalho, pelo meu marido, pelo meu filho que saiu agora para trabalhar. Santa Maria, Mãe de Deus, rogai por nós pecadores, agora e na hora de nossa morte. Amém.
0: Ave Maria, cheia de graça, o Senhor é convosco. Bendita sois vós entre as mulheres, e bendito é o fruto do vosso ventre, Jesus.
1: Santa Maria, Mãe de Deus, rogai por nós pecadores, agora e na hora de nossa morte. Amém.
0: Ave Maria, cheia de graça, o Senhor é convosco. Bendita sois vós entre as mulheres, e bendito é o fruto do vosso ventre, Jesus.
1: Santa Maria, Mãe de Deus, rogai por nós pecadores, agora e na hora de nossa morte. Amém.
0: Ave Maria, cheia de graça, o Senhor é convosco, bendita sois vós entre as mulheres, e bendito é o fruto do vosso ventre, Jesus.
1: Santa Maria, Mãe de Deus, rogai por nós pecadores, agora e na hora de nossa morte. Amém.
0: Glória ao Pai, ao Filho e ao Espírito Santo.
1: Assim como é no princípio, agora e sempre. Amém.
0: Ó meu bom e amado Jesus,
1: perdoai-nos, livrai-nos do fogo do inferno, levai as almas todas para o céu e socorrei principalmente aquelas que mais precisarem da vossa infinita misericórdia, dai-vos a paz.
0: Santa Rita de Cássia,
1: rogai por nós.
0: São Geraldo Magela,
1: rogai por nós.
0: Senhora Aparecida, Rainha e Padroeira do Brasil,
1: rogai por nós, ó Mãe, minha Mãe querida, que recorremos a
0: Rosa, minha irmã querida, um fim de semana abençoado a você, a toda a família. Fique com Deus.
1: Com Deus, Eduardo. Obrigada, meu querido. Que Deus e Nossa Senhora da Aparecida ilumine os seus caminhos, amém, seus passos, sua família.
0: A todos
1: Deus
0: nós.
1: Deus abençoe, meu querido.
0: Amém. Amém. Salve Maria.
1: Salve Maria.
2: No

0: Nós acolhemos os nossos irmãos e irmãs que rezam conosco. São muitos, graças a Deus. Muitos irmãos rezando, louvando e agradecendo, pedindo as bênçãos da Mãe Aparecida. O Marcinho, o Inácio Miguel Rosda rezando conosco. Os nossos irmãos queridos, o José Carlos, em Ponta Grossa, no Paraná. Zé Mangue e Dona Joelma, lá no Siriri, rezando por eles. Dois, pelo filho, pelos netos e também pela nora. Louvando e agradecendo a Deus, o nosso irmão Sérgio Garcia, rezando por ele e pela família. O Joel, de Santos Dumont, Minas Gerais, rezando também por ele, pela família, por todos os nossos irmãos. O Rubens Aparecido, de Itapurã, Mato Grosso do Sul, rezando por ele e pela família. Quem reza conosco também, pedindo a proteção da Mãe Aparecida, o Ribeiro em São Paulo, louvando e agradecendo por tudo. Pedindo a proteção e as bênçãos da Mãe Aparecida, os nossos irmãos queridos que rezam conosco, Ivanildo Deca Rodrigues, pedindo por ele e pela família. O Ribeiro em São Paulo, o nosso irmão querido que reza conosco, a Fátima em Cruzeiro, pedindo por ela e pela família, pela alma do Edson, esposo dela, falecido, rezando e agradecendo. Em Guarapuava, no Paraná, o Hamilton Martins, rezando conosco, e todos os nossos irmãos e irmãs em Cristo, neste momento, em oração com a gente. Rezando a Margarida e seu Gilberto, em Ponta Grossa, no Paraná, rezando por eles dois, pela família, pelos filhos, também por todos os deficientes visuais. Louvando e agradecendo. O nosso querido irmão em Ipatinga, rezando com a gente também, pedindo as bênçãos da Mãe Aparecida, louvando e agradecendo ao nosso bom Pai. E quem reza com a gente, pedindo a proteção e as bênçãos da Mãe Aparecida, é a Eliete, lá de Curvelo. Bom dia, Eliete.
1: Bom dia, Eduardo.
0: Tudo bem, graças a Deus?
1: Graças a Deus.
0: E hoje nós rezamos por quem, minha irmã?
1: Em primeiro lugar, né, quero agradecer a Deus e a Nossa Senhora, né, por completar mais um ano de vida.

62, aí, graças a Deus que meus pais nem tiveram a graça de chegar na cidade. Agradecer a todo mundo que rezou por mim. Agora a Rosa mesmo aí acabou de oferecer oração. Agradecer ela. Rezar também pelo a dona Marita, a dona Raimundo, pelo Amarildo, a esposa dele, a nora, os filhos, netos, toda a família dele, que eu sei.

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1: Agora 5h48. Vou atender aqui a participação do William, lá da Cachoeira 7. Oi, William. Bom dia. Tudo bem com você, com a família por aí? É, pedindo aqui uma música Fazenda São Francisco, com João Paulo e Daniel. Oferecendo para todos os ouvintes. Ótimo dia para você, William, para Carla, para toda a família aí na sintonia com a gente. Seus pais também, ligados com a gente. Todos os nossos ouvintes aí da Cachoeira 7. E vai também um alô aqui para a Margarete Veríssimo, lá de Vespasiano. Ótimo dia, Margarete. Ligada sempre com a gente por aqui também, né? Que legal. Ainda também a participação aqui nesta manhã é da Sueli. Oi, Sueli.
2: Bom dia, Marcelo Costa.
1: Bom dia.
2: Bom dia. Tudo bem aí?
1: Tudo bem,
2: graças a Deus. Que a paz de Jesus esteja com você hoje e sempre.
1: Amém.
2: Quero você passar uma música para os meus amigos, Jailton de Palmeiras. Sou a Sueli das Graças Lopes de Palmeiras. Peço você passar o amor do Vilor e a Anitta, são meus amigos demais. Pro Geraldo, meu primo que mora lá.
1: Tá joia.
2: O meu primo lá em Martins Soares, é Luiz, Monte Alverne.
1: Tá legal, muito obrigado, tá, Sueli? Tudo de bom aí pra vocês. Mandar um alô também aqui para o senhor Tomás. É, o senhor Tomás ligado com a gente. Ele é pai do nosso grande amigo, companheiro aqui de rádio, o Thomas Júnior, né? É isso aí. Thomas já trabalhou com a gente por aqui há um bom tempo, né? E por duas temporadas. E o papai dele, encontrei com o seu Thomas ontem. E ele me disse que ontem ele estava completando 71 anos. Que bacana, né? Aniversário do seu Thomas. Grande abraço, parabéns pro senhor aí. Felicidades, tá? Muita saúde, muita paz. É, muita saúde mesmo, tá? Com muita saúde, 71 anos e trabalhando, aí sim, hein? Valeu, bom dia, Tomás. Pra toda a família aí, um nosso abraço, bom dia. Também, deixa eu ver quem está por aqui acompanhando a gente. Ah, lembrando que o Tomás também me disse, o senhor Tomás me disse que ele trabalha aí nas vendas e por onde ele vai... O radinho do carro tá lá, ó, sintonizado da 106.9, sempre nos dando aquela carona, que legal. A nossa ouvinte, a Cláudia Gomes, tá ligada com a gente lá em Martins Soares, não é isso, Cláudia?
3: Bom dia, Marcelo,
1: bom dia.
3: É verdade. Para nós, espanhadores, hoje o nosso bolso vem tão gordinho,
1: ei, trem bom, hein?
3: Graças a Deus.
1: Amém.
3: Marcelo, fica com Deus e boas melhoras, tá?
1: Muito obrigado.
3: Toma limão com mel.
1: Faz bem demais, hein? Falo por experiência própria. E a Cláudia mandou um vídeo do radinho lá também, ó. Tá pendurado lá no cabide. E a 1000 por hora o radinho, né? Ih, coisa boa. Também nosso abraço aqui para o nosso ouvinte lá da Barra d'Água Limpa.

Ligado com a gente, sempre acompanhando a gente, o Valdécio. Oi, Valdécio, bom dia para você, obrigado pela audiência. Também a Olivia, lá da Beira Rio, lá no Durandé, na Sintonia, que legal. Valeu, Olivia, para você e para a família, um ótimo dia, hein? O Johnny da Igrejinha dos Vieiras, também ligado com a gente, abraçando o Carlinho lá da Água Limpa. A Madalena e o Dinim. Oi, Madalena, bom dia. Mandou aqui, a Marcelo Costa. Deus abençoe vocês. Melhoras aí. Muito obrigado, Madalena. Obrigado, Dinim. Bom dia, Dinim. Também, deixa eu ver quem está mandando música aqui. A Rita Balbino. Oi, Rita, bom dia. Ela está ouvindo o Amanhecer, mandando música para o esposo Sebastião, para os filhos Urias, Tiãozinho, Davi. Netos Lucas, Davi, para os filhos Salomão, Agnes, Vitória, ainda a nora Joyce, Larissa e Lorraine, e todos os ouvintes. E para a mãe, deixa eu ver aqui, e para a irmã, a Rita Balbino, né? E também para todos os ouvintes, para o José Francisco, amigos de Santa Luzia, para Conceição, para o Heraldo, para a família toda. Muito obrigado pela audiência aí, Ricardo Balbino, sempre ouvindo o nosso Amanhecer na Minha Terra. Bacana demais. Ótimo dia para vocês. Também a nossa ouvinte lá do Santa Margarida, do São Félix, é a Marilene também, desejando um bom dia para nós. Muito obrigado. Para vocês também, bom dia. Cinco horas, 53 minutos agora. Aí a Fazenda São Francisco, João Paulo e Daniel.

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1: É isso aí, legal demais ter você aqui com a gente, participando, acontecendo, ouvindo o nosso amanhecer. Nosso bom dia aqui para o Adenir lá no Rio de Janeiro. Ô Adenir, ótimo dia para você e para a família aí ligados com a gente. Também a Silvana lá de Petrópolis, é ouvinte nossa de todas as manhãs. Bom dia, bom dia. José Antônio lá do Bálsamo, em Una, no Espírito Santo. Ótimo dia para você, José Antônio e a família aí. Também o Nivaldo Mendes de Freitas. Bom dia, Nivaldo. Tudo bem com você e com o pessoal aí do bairro Sagrada Família? Pedindo aqui a música com Lady Laura, Quem Roubou Você de Mim? Está oferecendo para todos os ouvintes e para todos do programa também. Sextou, Nivaldo. Isso aí, bom dia. A nossa ouvinte lá da comunidade das Nascentes, Alice, vai falar com a gente aqui. Ó. Oi, Alice.
2: Marcelo Costa. Que Deus abençoe seu dia.
1: Amém.
2: Abençoe tudo de bom para você.
1: Obrigado.
2: Fica com Deus. É a Alice.
1: Valeu, grande abraço para você, para a família aí, nossos ouvintes aí das Nascentes. Comunidade aí sempre sintonizada com a gente por aqui. Bom dia lá para Sandra Cerqueira e a família. Também lá no Córrego das Nascentes, o José Luiz, o Zequinha. Bom dia, Zequinha. Tudo de bom para você e boa sexta. A Luzia lá de Argelita também mandou aqui o Marcelo Costa ouvindo o programa Amanhecer na Minha Terra. Parabéns. Muito bom. Bacana. Obrigado. Bom dia, Luzia. Ainda o José Cláudio no bairro Ponte da Aldeia. Ô, José Cláudio, ótimo dia aí. Tudo de bom. Nossos ouvintes aí da Ponte da Aldeia sempre acompanhando aqui o nosso amanhecer também. Um abraço, gente. Beijo no coração de todos. Fiquem com Deus. Boa sexta e até amanhã.

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1: Bom dia, Marcelo Costa. Bom dia, família. Bom dia, amigos. Bom dia, pais e filhos, filhos e pais. Bom dia, trabalhadores e trabalhadoras, viajantes, motoristas. Grande abraço. Bênçãos abundantes de Deus na vida dos doentes, enfermos, famílias enlutadas, dos idosos. Bom dia a todos os membros dos nossos grupos de reflexão. Que a palavra de Deus continue iluminando a vida, guiando os nossos passos, nossos caminhos. Bom dia a você que está aí perseverando neste caminho de preparação para Pentecostes. Iremos celebrar no final de semana. Renovemos a força do Espírito. Renovemos a presença do ressuscitado em nossas vidas para podermos chegar à plenitude da graça, reavivados pelo Espírito do Senhor. Prezado ouvinte, querida família, eis que se aproxima a solenidade de Pentecostes, na qual receberemos o Espírito Santo e ele nos impulsionará na missão que Jesus nos confiou. Uma missão árdua, cheia de obstáculos e perseguições, na qual só seremos perseverantes se tivermos amor no coração e nos deixarmos guiar pelo Espírito Santo. Estamos na semana de oração pela unidade dos cristãos, preparando-nos para a grande festa de Pentecostes, a solenidade de Pentecostes, e para a missão do dia a dia. Com o Espírito Santo, estaremos em estado permanente de missão. Chegando ao final do tempo pascal, somos convidados ao amor. Somente com o amor verdadeiro no coração poderemos retomar nossa próxima semana, o tempo comum, o tempo de colocar em prática tudo o que vimos e ouvimos durante estes 50 dias do tempo da Páscoa. Agora, caro ouvinte, querida família, é hora de agir, de mostrar que amamos verdadeiramente a Cristo. Hoje, Jesus chega diante de cada um de nós e faz insistentemente a mesma pergunta que fez a Pedro: tu me amas? Não precisamos responder com palavras. Dizer que amamos Jesus é fácil e qualquer um pode dizer. Temos de demonstrar este amor na prática, no dia a dia de nossa vida, fazendo o bem, socorrendo os necessitados, amando nossos irmãos e irmãs de coração sincero e gratuitamente, sendo coerentes com os ensinamentos de Cristo. É o apelo da liturgia de hoje, nestes últimos dias do tempo da Páscoa. Vivamos, caro ouvinte, no amor de Cristo, porque é o amor de Cristo que nos uniu. Nesta semana de oração pela unidade dos cristãos, Jesus mostra que a união verdadeira só se dá pelo amor. Pedro permaneceu unido a Cristo porque confirmou seu amor por ele. Permaneceremos unidos a ele e também confirmaremos o nosso amor ao próximo no dia a dia, fazendo o bem. Reze comigo a oração deste dia. Ó Deus, pela glorificação do vosso Cristo e pela iluminação do Espírito Santo, nos abristes as portas da eternidade. Concedei, nós vos pedimos, que a participação em tão grande dom aumente o nosso fervor e faça crescer a nossa fé. Por nosso Senhor Jesus Cristo, vosso Filho, que é Deus, e convosco vive e reina na unidade do Espírito Santo, por todos os séculos dos séculos. Amém. Primeira música da nossa prece do amanhecer. Lição de amor, Padre.

Prezado ouvinte, querida família, o Evangelho desta sexta-feira, São João, capítulo 21, versículos de 15 ao 19. Jesus manifestou-se aos seus discípulos e, depois de comerem, perguntou a Simão Pedro: Simão, filho de João, tu me amas mais do que estes? Pedro respondeu: Sim, Senhor, tu sabes que eu te amo. Jesus disse: Apascenta os meus cordeiros. E disse de novo a Pedro: Simão, filho de João, tu me amas? Pedro disse: Sim, Senhor, tu sabes que eu te amo. Jesus disse-lhe: Apascenta as minhas ovelhas. Pela terceira vez perguntou a Pedro: Simão, filho de João, tu me amas? Pedro ficou triste, porque Jesus perguntou três vezes se ele o amava. Respondeu: Senhor, tu sabes tudo. Tu sabes que eu te amo. Jesus disse-lhe: Apascenta as minhas ovelhas. Em verdade te digo,

Quando eras jovem, tu te cingias e ias para onde querias. Quando fores velho, estenderás as mãos e outro te cingirá e te levará para onde não queres ir. Jesus disse isso, significando com que morte Pedro iria glorificar a Deus. E acrescentou: segue-me. Palavra da salvação. Glória a vós, Senhor. Prezado ouvinte, querida família, no Evangelho Jesus insiste com Pedro, perguntando 3 vezes se ele o ama. Após cada confirmação de Pedro, ele repete: apascenta os meus cordeiros, apascenta as minhas ovelhas. Jesus, antes de ir definitivamente para junto do Pai, quer confiar a sua missão a alguém que o ame de fato. Sem um amor verdadeiro, a missão não será continuada e as ovelhas se perderão. Jesus confia a Pedro, confirma Pedro no seguimento. Mais do que isso, a pedra que sustenta a igreja, as suas ovelhas, o seu povo, e pede que ele cuide deles com amor. Desta forma, caro ouvinte, Pedro se torna o início de uma igreja que nasce do amor, do cuidado pleno com as ovelhas. É essa igreja que Jesus quer de nós, uma igreja que prime pelo amor ao próximo, que ame o seu semelhante e na qual também os irmãos se cuidam de modo recíproco, principalmente aqueles que mais necessitam. As ovelhas desgarradas, os que se desviaram do caminho, exercemos a missão confiada aos discípulos quando dedicamos nossa vida em prol da vida do próximo. Jesus sabia que o amor de Pedro era sincero, apesar de tê-lo negado 3 vezes. Sabia que ele daria a vida pela causa do reino, como de fato deu. Assim, caro ouvinte, vemos isso tudo nos apóstolos, que não mediram esforços para dar continuidade à missão de Jesus, plenamente colaborando com a construção do reino e colocando em prática o que aprenderam de Jesus. Pai nosso que estais no céu, santificado seja o vosso nome. Venha a nós o vosso reino. Seja feita a vossa vontade, assim na terra como no céu. O pão nosso de cada dia nos dai hoje, perdoai as nossas ofensas, assim como nós perdoamos a quem nos tem ofendido. E não nos deixeis cair em tentação, mas livrai-nos do mal. Amém. Prezado ouvinte, querida família, nossa programação, Paróquia de São Lourenço, às 14 horas, hoje, sexta-feira, dia 22, a novena do Espírito Santo, na Igreja Matriz. Às 18h10, nossa missa transmitida. Amanhã, sábado, último dia da novena, 5h30 da manhã, e às 14 horas, na Igreja Matriz do São Lourenço. E às 19 horas, teremos missas na Igreja Matriz do São Lourenço e na comunidade São Judas Tadeu. E no domingo, teremos missas na Igreja Matriz do São Lourenço, às 7, às 9, às 16, às 18 e às 19h30. Também às 16 horas, missa na comunidade São Francisco de Assis. E às 19h30, ou melhor, às 19 horas, na comunidade São Paulo Apóstolo. Última música: O Espírito é Luz que Ilumina, Coral Palestrina. Pela intercessão de São Lourenço, de Nossa Senhora, desça sobre você, sua família, nossos lares, a bênção de Deus Todo-Poderoso, Pai, Filho e Espírito Santo. Amém. Felicidades. Na sequência, o Jornal Regional. E até amanhã, neste mesmo horário, nova prece do amanhecer.

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2: 6:24, bom dia, hoje é sexta-feira, 22 de maio. Começa agora a edição 8.986 do Jornal Regional. E você confere na edição de hoje, Câmara de Manhuaçu aprova cartão alimentação de R$ 180 e ampliação de vagas em concurso da educação. Parque Nacional do Caparaó celebra 65 anos com foco em ciência, cultura e turismo. Educação de jovens e adultos recebe inscrições para o segundo semestre até o dia 29 de maio. Rodovias mineiras terão nova geração de radares com leitura automática de placas em tempo real. Motociclista morre em acidente na MG-111 em Manhuaçu. E ainda a operação resgata 8 trabalhadores em condições análogas à escravidão em Mutum.
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2: Em Manhuaçu, céu parcialmente coberto na manhã desta sexta-feira. A temperatura no momento está na casa dos 17 graus. Confira outras informações sobre o clima e o tempo com o professor Rui Brandos Reis.
4: Olá, bom dia. Sol entre nuvens durante o dia nesta sexta-feira em todos os municípios da Zona da Mata. Temperatura máxima em Manhuaçu, Mirim, Alto Tietê, Espera Feliz, em torno de 22 graus. 20 graus em Alto Caparaó, 23 graus em Divino e Canangola. Tempo parcialmente nublado, sem chuva no final de semana em todos os municípios da Zona da Mata. Chove nesta sexta-feira, chuvas a partir da tarde, somente nas regiões leste e nordeste do estado. Nas demais regiões de Minas, sol entre nuvens. Capital mineira com temperatura

0: Temperatura máxima em torno de 23 graus, direto da Climatempo, Rui Brandos Reis.
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2: Agora, 6 horas e 26 minutos. Na noite desta quinta-feira, 21 de maio, a Câmara de Manhuaçu realizou mais uma sessão ordinária. Além da votação de projetos em pauta, a Casa Legislativa apresentou a prestação de contas detalhada referente ao mês de abril de 2026. A presidente da Câmara, Rosemary Miranda, destaca a aprovação do projeto de lei que amplia o número de vagas no concurso público da educação. A medida foi tomada para enfrentar a atual dificuldade do município em preencher cargos anteriormente disponibilizados, motivando a necessidade de expansão do certame.
3: Tivemos um projeto que nós achamos muito interessante, que veio do Executivo, que é o projeto que veio da Secretaria de Educação, onde as pessoas que passaram aí no concurso que teve da educação para professor, monitor, que ampliaram as vagas. Então, as pessoas que passaram aí nesse concurso, que não entraram nas vagas, para ficarem bem atentos aí, que surgiram mais vagas, principalmente os monitores. Os monitores, a lista, né, já ultrapassou aí o número de vagas. E se não comparecesse aí os novos aí aprovados, teria que abrir mais processo seletivo. Então, muito bacana aí do secretário Daniel, da prefeita, em vez de abrir mais processo seletivo, dar oportunidade àqueles que estudaram para um concurso e passaram, não dentro das vagas, que agora vão ficar dentro das vagas.
2: Outro destaque da sessão foi a aprovação do projeto que altera o formato de entrega da cesta básica no município. A nova proposta prevê que as famílias em situação de vulnerabilidade social passem a receber o valor de R$ 180,00. O objetivo é garantir autonomia para que os beneficiários comprem os alimentos de acordo com suas necessidades específicas, conforme explica a presidente da casa.
3: A Sandra, secretária de Desenvolvimento Social, esteve aqui presente na nossa reunião de comissões na segunda-feira e deixou bem claro aí a necessidade aí desse cartão social. É exatamente aí que você estava comentando, né? Que às vezes a gente monta uma cesta básica e dentro dessa cesta básica não tem ali o que realmente a pessoa estava precisando, né? Naquele momento. Então agora com esse valor aí, se não me engano, de R$ 180,00, ela mesma vai poder fazer a cesta básica dela, a família, né, de acordo com o alimento, o produto que ela necessita na residência dela. Então, assim, quem tem já esse recebimento de cesta básica deve estar indo lá no serviço social, procurando lá a Sandra e os demais funcionários para poder estar realizando aí o pedido desse cartão social.
2: 6 horas e 29 minutos, a Prefeitura de Manhuaçu, por meio do Departamento Municipal de Trânsito e Mobilidade Urbana, informa a toda a população que o trânsito no entorno do estádio JK sofrerá alterações temporárias nesta sexta-feira, 22 de maio, entre as 16 e 23 horas. As mudanças são necessárias para garantir a segurança viária e a fluidez do tráfego durante a solenidade de formatura do 11º Batalhão da Polícia Militar. As principais modificações são: durante o período do evento, as seguintes vias operarão exclusivamente em sentido único de circulação: Rua Faustino Amâncio, Rua Josias Breder, Rua Padre Fortunato de Carvalho. Para viabilizar o fluxo dos veículos e dos pedestres, fica terminantemente proibido estacionar em toda a extensão das seguintes localidades: trecho em frente à Engelmig e à Feira Livre, toda a extensão da Rua Josias Breder e toda a extensão da Rua Padre Fortunato de Carvalho. O departamento orienta os motoristas a planejarem seus trajetos com antecedência, utilizando rotas alternativas, se possível, e a redobrar a atenção ao trafegar pela região do estádio JK. Agora são 6h30 e daqui a pouco você confere no Jornal Regional. Parque Nacional do Caparaó celebra 65 anos com foco em ciência, cultura e turismo. Educação de jovens e adultos recebe inscrições para o segundo semestre até o dia 29 de maio.
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3: E o dólar inicia a sexta-feira cotado em R$ 5,00, queda de 0,6%. O euro negociado em R$ 5,81, queda de 0,1%. Na região de Maiuaçu, café arábica, bebida dura tipo 6, safra nova, saca 60 quilos, é cotado em R$ 1.606. O café arábica, rio, saca 60 quilos, negociado em R$ 1.034. As informações são do site agrolink.com.br.
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3: 6h35, o Parque Nacional do Caparaó, um dos principais patrimônios ambientais localizados na divisa entre os estados de Minas Gerais e Espírito Santo, completa 65 anos de fundação. Para marcar a data, a gestão da unidade de conservação promove nos dias 23.

0: 23 e 24 de maio, sábado e domingo, uma programação voltada à integração com as comunidades do entorno, fomento ao turismo ecológico, fomento à produção de cafés especiais e debates científicos. De acordo com a chefe do Parque Nacional do Caparaó, a Adriana Carvalho, as atividades comemorativas foram planejadas para engajar a população local e os pesquisadores da região.
1: Eu estou aqui para convidar todos vocês para o aniversário de 65 anos do Parque Nacional do Caparaó. Nos dias 23 e 24 de maio, sábado e domingo, já esta semana, a gente vai cantar um parabéns e vai ter muita atração interessante para quem quiser vir comemorar conosco o aniversário desse jovem idoso Parque Nacional do Caparaó. Nesse encontro dos dias 23 e 23, do lado de Pedra Menina, no Espírito Santo, e dia 24 em Alto Caparaó, Minas Gerais. E nesse encontro a gente vai promover a arte, a ciência, o lúdico, o cuidado da natureza de cada pessoa, e a gente espera que todos que estão no entorno do Parque Nacional do Caparaó e que sabem da importância ambiental dessa unidade de conservação para o entorno, que estejam conosco. Vai ser muito bom contar com a presença de vocês. Então, aguardo vocês, sábado, em Pedra Menina, Espírito Santo, com programação a partir das 8 horas da manhã, e no dia 24, domingo, em Alto Caparaó, com programação também a partir das 7:30 da manhã até a parte da tarde.
0: A unidade desempenha uma função que vai além da preservação da biodiversidade da Mata Atlântica.
1: O Parque Nacional do Caparaó tem uma importância muito grande de incentivar o turismo ecológico nessa região entre Minas Gerais e Espírito Santo. Sabemos que muitas pessoas vêm para cá para conhecer as belezas naturais, as cachoeiras, subir o Pico da Bandeira e, aliado a isso, conhecer também as maravilhas dos cafés especiais da região. Periodicamente, o Parque Nacional do Caparaó sedia eventos esportivos que são muito importantes para a região, para atrair e fomentar cada vez mais o turismo. Essa é uma das vocações dessa região que nós estamos, e a gente espera que cada vez mais e mais as pessoas busquem o Parque Nacional do Caparaó para estar em contato com a natureza, viver essa maravilha que é essa unidade de conservação. E, juntando a isso, a gente reforça mais uma vez que venham participar conosco dia 23 e 24 do 5 do aniversário de 65 anos dessa unidade. Esperamos todos vocês.
0: 6 horas 38 minutos, o Projeto de Educação de Jovens e Adultos, o EJA, está com inscrições abertas para as novas turmas do segundo semestre de 2026. O prazo para os interessados se candidatarem termina no dia 29 de maio. A iniciativa atende jovens e adultos que buscam a conclusão da educação básica e oferece de forma integrada a formação técnica em administração. O analista educacional da Superintendência Regional de Ensino, o Douglas Oliveira, explica os critérios e o procedimento para a realização da inscrição.
2: Educação de jovens e adultos, ela é uma política para atender as pessoas que não tiveram acesso, né, à educação no momento oportuno, né, que seria ali a primeira idade, a idade da infância, adolescência, né? Então, basicamente, para a pessoa se inscrever na educação de jovens e adultos, ela tem que ter 15 anos completos para se inscrever no fundamental e 18 para se inscrever no médio, né? Abaixo dessas idades, ela é considerada um estudante de turma regular. O Estado de Minas hoje ele tem um sistema que é para inscrição e todas as inscrições são feitas exclusivamente para ele, que é o SUSEM, né? Que é o Sistema para Cadastro de Matrículas, né? O importante dessa fase, né, que são as matrículas de abertura para a EJA, porque a EJA é um curso semestral, então as pessoas estão acostumadas a fazer matrícula sempre no início do ano, né? A EJA não, como ela é semestral, ela tem essa abertura de matrículas também no meio do ano. Então as pessoas podem começar a estudar agora a partir de junho, julho, que é quando vão abrir essas novas turmas.
0: Douglas Oliveira aponta que a faixa etária dos matriculados na educação de jovens e adultos está em transição, registrando uma presença maior de pessoas mais jovens que decidem retornar ao ambiente escolar.
2: O perfil da EJA ele mudou bastante. Não são mais aquelas pessoas acima de 50, 60 anos, né? Grande volume dessas pessoas que estão para se inscrever na EJA hoje em dia, abaixo de 40 anos. Com exceção dos não alfabetizados, que é um público ainda de maioria acima de 50 anos. Mas a EJA rejuvenesceu. Embora a gente, pelos dados que a gente tem, a gente sabe que a gente ainda tem uma demanda muito grande, né? Pessoas que ainda não concluíram ensino médio, não concluíram ensino fundamental, pessoas até que não são alfabetizadas, entendeu? É,

0: aí já vem diminuindo no nosso território nos últimos tempos. A gente está procurando estudar os motivos para isso, porque a gente quer que essas pessoas retornem para a escola. Hoje, o que a gente tem nesse cadastro, que a gente chama de territórios, né, o sistema procura alocar as pessoas sempre o mais próximo possível da casa delas.
1: O analista educacional ressalta que o cadastro antecipado dos interessados é necessário para a organização do fluxo de matrículas e para a distribuição das vagas no próximo semestre.
0: Tem dados aí do Ministério da Educação e de outros órgãos importantes, né, que a cada ano estudado a mais, geralmente o rendimento mensal dessa pessoa sobe 5%. Então, o que a gente tem hoje na abertura das turmas da EJA é também os profissionalizantes. No município de Manhuaçu, Durandé e Lajinha, a gente vai ter turmas para técnico em administração, ou seja, além do indivíduo concluir o seu ensino médio, ele vai sair com um diploma profissional. E para isso a gente tem duas ferramentas hoje em dia. Tanto o SUSEM, que está aberto de 15 a 29 de maio, né? E a gente também tem uma ferramenta que foi lançada pelo Ministério da Educação, que é o CADEJA. Qualquer pessoa pode entrar nesse sistema e fazer o seu cadastro e a gente vai começar a receber essa demanda. Essa demanda já para a gente trabalhar nas matrículas do ano que vem. Onde estão essas pessoas? Que nível de escolaridade elas querem retomar, entendeu? Para a gente planejar também as matrículas já do próximo ano.
1: Agora 6h42 e no próximo bloco você confere no Jornal Regional. Rodovias mineiras terão nova geração de radares com leitura automática de placas em tempo real. E motociclista morre em acidente na MG-111 em Manhuaçu.
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2: 6h47, o governo de Minas inicia em junho a instalação de radares inteligentes nas rodovias estaduais. Os novos equipamentos, além de controlar a velocidade, terão leitura automática de placas em tempo real, identificação de veículos roubados ou clonados e análise de padrões suspeitos de circulação. A tecnologia permitirá a fiscalização mais precisa de irregularidades, como transporte clandestino, além de reforçar a segurança viária. O diretor de operação viária do DR Minas, o Rodrigo Santos, explica que os radares serão integrados a bancos de dados e poderão gerar alertas instantâneos para ações mais rápidas das autoridades.
3: Em 2026, o DR deu ordem de início para o novo contrato de radares, uma nova modelagem de contratos com performance, com o pagamento baseado no tempo de funcionamento de todos os dispositivos. Os radares, a partir de agora, eles adquirem uma nova função, eles não se limitam apenas ao controle de velocidade dos veículos nas rodovias, né, com foco pleno na segurança viária, mas também realizam agora o controle de circulação de cargas. Em Minas Gerais, mais de 70% dos veículos que transportam cargas circulam com passagem em Minas Gerais, né? Não muitas vezes tem origem nem destino no estado. E os radares atualmente agora, nesse novo modelo, irão controlar todas as placas e numa base central aqui nossa, com uma empresa de geoprocessamento e gerenciamento de dados, nós iremos conseguir montar fiscalizações mais eletrônicas, mais virtuais, com uma forma mais eficiente. Vamos conseguir orientar melhor os motoristas baseados nos estudos dos corredores logísticos adequados para qualquer tipo de carga. As bases de dados dos novos radares serão integradas com a segurança pública aqui no estado de Minas Gerais, com a Secretaria de Fazenda, com o IMA, Instituto Mineiro de Agropecuária, e com outras instituições, né, federais e também municipais, com o objetivo de deixar melhor informado todas as equipes que cuidam da segurança pública no estado e também promover um ambiente de maior segurança viária e mais qualidade para todos os usuários das rodovias estaduais do DR.
2: 6h50, um grave acidente tirou a vida do motociclista Rosini Batista do Carmo, Júnior, de 25 anos, nesta quinta-feira, na MG-111, em Manhuaçu. A colisão frontal aconteceu no quilômetro 72 da rodovia, na altura do Barreiro, zona rural do município. Os detalhes da ocorrência com o tenente Ricardo, da Polícia Militar Rodoviária.
4: Na manhã do dia 21 de maio de 2026, por volta das 7 horas da manhã, a Polícia Militar Rodoviária foi acionada pelo COPOM do 11º Batalhão, a fim de verificar um sinistro de trânsito na rodovia estadual MG-111. De imediato, a equipe PRV compareceu ao local do sinistro, onde já se encontravam outros militares do policiamento extensivo e uma equipe do SAMU, além dos condutores e veículos envolvidos. Segundo relatos de testemunhas e do próprio condutor do micro-ônibus, este foi realizar uma manobra de ultrapassagem em uma reta seguindo um caminhão baú à frente, que também realizava a ultrapassagem, a uma carreta, tendo o caminhão baú conseguido concluir a ultrapassagem. Entretanto, o condutor do micro-ônibus não conseguiu, colidindo ainda na contramão direção frontalmente contra uma motocicleta da vítima, que seguia no sentido oposto. Com a colisão, a vítima, o condutor da motocicleta, veio a óbito no local. O condutor do micro-ônibus teve a situação agravada, pois, segundo a versão do próprio, este não tinha visão para realizar a ultrapassagem com segurança. assumindo assim o risco de produzir algo mais grave. Do

0: Ocorrido, o condutor do micro-ônibus não sofreu ferimentos. Os veículos estavam em situações regulares e foram liberados para os responsáveis que providenciaram suas respectivas remoções. Ao condutor do micro-ônibus, este foi apresentado à autoridade policial judiciária a fim de verificar o ocorrido. A Polícia Militar Rodoviária adverte, mais uma vez, respeitar as leis de trânsito é fundamental para a segurança de todos os motoristas.
1: Quanta imprudência, hein? 6h52 e daqui a pouco você confere no Jornal Regional. Operação resgata 8 trabalhadores em condições análogas à escravidão em Mutum.
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3: 6h56 em Mutum. A Auditoria Fiscal do Trabalho e a Polícia Militar fiscalizaram uma carvoaria no distrito de Ocidente. A ação ocorreu após o recebimento de uma denúncia anônima sobre violações de direitos trabalhistas na localidade.
4: Uma operação conjunta entre a Auditoria Fiscal do Trabalho e a Polícia Militar, realizada na última terça-feira, 19 de maio, resultou no resgate de 8 trabalhadores que atuavam em condições análogas às de escravo na zona rural de Mutum. A ação ocorreu no distrito de Ocidente após o recebimento de uma denúncia anônima apontando irregularidades

0: irregularidades em uma atividade de carvoaria local. De acordo com o auditor fiscal do trabalho, Flávio Pena, a equipe se deslocou até a localidade com o apoio dos policiais militares do município e confirmou a veracidade das informações.
1: Danilo, nós recebemos, né, uma denúncia anônima de que havia na região de Mutum trabalhadores que estavam sendo mantidos em condição análoga de escravo em uma atividade de carvoaria. Então, a nossa equipe deslocou até essa localidade com o apoio da Polícia Militar de Mutum. E realmente constatamos a situação, onde 8 trabalhadores, né, estavam alojados de maneira muito precária, né, num alojamento onde as camas eram improvisadas, não havia fornecimento de roupas de cama, a água que era usada para preparo da alimentação era sem nenhum laudo, né, da sua potabilidade, havia esgoto a céu aberto, né, fossas também não havia, a casa não tinha forração, janelas vulneráveis, né, onde animais peçonhentos poderiam entrar e picar, né, os trabalhadores. Eles estavam sem registro, né, sem fornecimento de qualquer tipo de EPI, e alegando que já havia bastante tempo que nem salários eles estavam recebendo, apenas alguns adiantamentos. Essa situação cerceava, né, toda a maneira de sair da propriedade. Não havia, porque eles não tinham condições, né, financeiras, não tinham dinheiro para sair da propriedade, né? Então a gente esteve lá, fez a retirada dos trabalhadores, que estão hoje num hotel aqui em Manhuaçu, tá? Aguardando, né, a preparação da documentação, a rescisão contratual, né, para o pagamento das suas verbas rescisórias. E a gente vai fornecer para eles também o requerimento do seguro-desemprego, e a partir disso eles serão encaminhados para as suas cidades de origem, tá bom?
0: Agora são 7 horas. E termina aqui mais uma edição do Jornal Regional, uma produção do Tribuna do Leste, Rádio Manhuaçu. Trabalhos técnicos Marcelo Costa e João Pedro Amorim. O Jornal Regional volta amanhã a partir das 6h20. Mais notícias no tribunadoleste.com.br. Tenham todos uma excelente sexta-feira.
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0: Olá, hoje é sexta-feira, 22 de maio de 2026, dia de Santa Rita de Cássia. Bom dia para você que acompanha a nossa programação. Começa agora a edição de número 2341 do Notícias em 30, uma produção da Rede Aparecida de Rádio em parceria com a Cygnus Brasil. Eu sou Mário de Paula, comigo Leandro Rodrigo nos trabalhos técnicos, a equipe Master Web na transmissão multimídia e Ana Maria Reis na apresentação. Ana, bom dia.
1: Oi, Mário, bom dia para você que é a Santa.
0: A equipe Master Web na transmissão multimídia e Ana Maria Reis na apresentação. Ana, bom dia.
1: Oi, Mário, bom dia para você que é a...
0: Uma produção da Rede Aparecida de Rádio em parceria com a Cygnus Brasil. Eu sou Mário de Paula, comigo Leandro Rodrigo nos trabalhos técnicos, a equipe Master Web na transmissão multimídia e Ana Maria Reis na apresentação. Ana, bom dia.
1: Oi, Mário, bom dia para você que é a...

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2: Da convocação desta sessão congressual com a pauta previamente estabelecida, composta por 4 dispositivos de um único veto à Lei de Diretrizes Orçamentárias.
3: A declaração ocorreu durante a sessão do Congresso Nacional para análise de um veto à LDO que restringe a transferência de recursos federais para municípios considerados inadimplentes. Nos pronunciamentos iniciais, parlamentares de diversos partidos se manifestaram a favor de uma CPMI para investigar as suspeitas de fraudes envolvendo o Banco Master. Um deles foi o pré-candidato ao Palácio do Planalto, o senador Flávio Bolsonaro, do PL do Rio de Janeiro, que usou a tribuna para defender a CPMI do Master.
4: Mais do que nunca é necessária a instalação dessa CPMI do Banco Master, conforme a nossa questão de ordem protocolada hoje aqui de manhã, porque eu tenho um desafio a fazer. Eu quero Daniel Vorcaro e Augusto Lima sentado naquela CPMI, falando qual é a relação que eles tinham com Flávio Bolsonaro. E também qual a relação que eles tinham com o Lula. Qual a relação que eles tinham com Alexandre de Moraes. Porque eu não tenho nada a temer. Eu não tenho nada a esconder. Estou desafiando aqui a esquerda brasileira. Vocês têm medo dessa CPMI. Nenhum de vocês assinou. Eu assinei todas. Porque não tenho nada a esconder. Porque tem uma grande diferença. Vocês entendem muito de corrupção. Corrupção. Do outro lado está o filme do presidente Bolsonaro, que recebeu um investimento privado de alguém que na época não tinha absolutamente nada que pudesse desabonar a sua conduta, inclusive premiado, as suas empresas premiadas, como exemplo de compliance. Desse lado de cá, junto com o filme, está o patrocínio na Globo, está o patrocínio no SBT, no Metrópolis, uma série de outros veículos de comunicação.
3: O deputado federal Lindbergh Farias, do PT do Rio de Janeiro, também defendeu a instalação e afirmou ao Alcolumbre que ele não vai conseguir segurar a CPMI do Master.
5: De abril de 2007. Mas me permita dizer a Vossa Excelência uma coisa. Vossa Excelência não vai conseguir ficar sentado em cima dessa CPI. Doutor Ulisses tinha uma frase que dizia: Sua Excelência, o fato. Não há jeito. Não tem jeito de não instalarmos essa CPI, essa CPMI. Eu falo aqui como vice-líder do governo. Nós não estamos fazendo um jogo de cena. A situação toda é muito grave. Que a gente viu o presidente Alcolumbre aqui, naquele acordão da última reunião do Congresso, todos abraçados, PL e Centrão, aquilo ruiu. Inclusive alguns achavam, trocaram a dosimetria que o PL queria pelo Master. Não, ali já era Flávio Bolsonaro assustado, acuado. Porque não foi qualquer coisa, presidente Davi Alcolumbre. Mentira atrás de mentira. Primeiro ele dizia que nunca, que não conhecia o Vorcaro. Apareceu o telefone do Flávio Bolsonaro no telefone do Vorcaro. Ele disse, não conheço.

0: horas e foi negando.
1: Hoje há pelo menos 5 pedidos protocolados de abertura de uma CPI para investigar o caso. Um requerimento de CPI exclusivo da Câmara, 3 do Senado e um pedido de CPI mista, ou seja, que reúne deputados e senadores.
2: Ainda nos destaques de Brasília, a Câmara dos Deputados enviou ofício ao Supremo Tribunal Federal informando que o deputado federal Mário Frias, do PL de São Paulo, viajou ao exterior sem autorização prévia para a missão oficial internacional. O documento foi encaminhado ao ministro Flávio Dino, que havia estabelecido um prazo de 48 horas para a casa explicar a viagem de Frias ao exterior. A cobrança ocorre em meio às dificuldades da Suprema Corte em localizar o deputado federal. O tribunal tenta há mais de um mês intimar Frias para prestar esclarecimentos sobre uma emenda parlamentar de R$2 milhões destinada ao Instituto Conhecer Brasil, ONG ligada à produtora do filme Dark Horse, sobre a trajetória do ex-presidente Jair Bolsonaro.
1: A Câmara dos Deputados explicou que Frias encontra-se no exercício do mandato parlamentar e que realizou 2 pedidos de missão oficial internacional à casa para o mês de maio. Um no Reino do Bahrein, entre 12 e 18 de maio, e um afastamento solicitado de 11 a 19 de maio, e o segundo aos Estados Unidos, entre os dias 19 e 21 de maio, e período de afastamento de 18 até o dia 22, agora deste mês. A Câmara deixou claro ao ministro que os pedidos feitos por Frias ainda estão em apreciação, ou seja, que o deputado viajou para o exterior sem que houvesse aprovação prévia da casa.
3: Economia.
2: E os contribuintes poderão fazer a consulta ao primeiro lote de restituições do Imposto de Renda 2026 a partir de hoje. A consulta será aberta às 10 da manhã. Este é o maior valor já pago pela Receita Federal em um lote de restituição do Imposto de Renda e contempla também restituições residuais de exercícios anteriores. Os pagamentos serão feitos a partir de 29 de maio, mesmo dia em que se encerra o prazo para a declaração. Ao todo, mais de 8 milhões e 700 mil contribuintes serão contemplados, com valor total de crédito de R$16 bilhões. O lote também inclui restituições residuais. Do total, aproximadamente R$8 bilhões e 640 milhões serão destinados aos contribuintes prioritários. Os pagamentos das restituições do Imposto de Renda deste ano serão feitos em 4 lotes, segundo informações da Receita. O prazo para entrega começou no último dia 23 de março.
1: O novo Desenrola renegociou cerca de R$12 bilhões em dívidas de famílias e contratos do FIES, o Fundo de Financiamento Estudantil, desde o lançamento, segundo o ministro da Fazenda, Dário Durigan. Segundo ele, as negociações beneficiaram mais de 1 milhão de pessoas. De acordo com o Ministério da Fazenda, 449 mil dívidas foram quitadas à vista no eixo voltado às famílias. O valor original desses débitos somava mais de R$1 bilhão e caiu para 154 milhões após os descontos aplicados nas negociações. O abatimento médio ficou em aproximadamente 85%. Além dos pagamentos à vista, o programa refinanciou 685 mil operações com garantia do Fundo Garantidor de Operações.
2: Nós vamos agora conhecer um pouco mais sobre os apoiadores do jornalismo. Na sequência, você confere o comentário do padre Inácio Medeiros. A gente volta já.
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3: Sete e 18.
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3: Já estamos de volta e aproveito para registrar a audiência dos ouvintes que nos acompanham pela web Rádio Migrantes em São Paulo, capital, também pela web Rádio Em Sintonia com Deus em Goianésia, Goiás, além de todas as emissoras da Rede Aparecida de Rádio e Signes Brasil.
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6: Padre Inácio Medeiros, direto de Roma, comenta agora com a gente a mudança de panorama cultural na Europa.
7: Estamos todos na expectativa da nova encíclica do Papa Leão XIV, Humanitas Dignitas. Seguramente uma encíclica que vai focar este assunto de atualidade, este desafio de atualidade, que é a questão da inteligência artificial. Mas não é na questão técnica o foco, mas é na questão, sim, da dignidade humana. Nenhuma máquina, nenhuma técnica, por mais preciosa, por mais aperfeiçoada que seja, possa contribuir para desumanizar o ser humano. Mas não é bem disso que eu queria falar para você, não, porque isso nós vamos ter outras oportunidades para conversar. Você já parou para pensar, sobretudo aqueles que são um pouco mais vividos, boates sendo fechadas, centros de lazer noturno, danceterias sendo fechadas pela falta de público? É isso mesmo, é uma tendência muito forte que tem acontecido aqui na Europa, tem acontecido nos Estados Unidos, em outras realidades, e que, se não chegou, fatalmente vai chegar no Brasil também. Como eu falei, não é por falta de dinheiro, mas é pela falta de público. Sabe por quê? Pela mudança de panorama cultural da chamada geração Z, que já não se interessa tanto por aquele lazer vazio, pelo consumo excessivo de álcool e de droga como forma de fugir da realidade, por aqueles relacionamentos superficiais, pela busca simplesmente de status social. Os integrantes dessas chamadas geração Z, parece uma trava-língua, né? Geração Z, são aqueles que nasceram no final dos anos 90, a partir do início dos anos 2000, ou seja, já nasceram neste mundo digital em que nós vivemos e começaram a perceber que não basta algo bastante vazio, algo limitado, eles querem mais, sobretudo no sentido da humanização. E olha, por incrível que pareça, já começa a acontecer também um desligamento de telas dos smartphones, dos iPhones e de outras máquinas em vista, sabe, do quê? Do bom e do velho livro. Olha que coisa interessante. Muita gente pensava que o livro já fosse um objeto a ser resumido nos museus, a ser encontrado.

0: apenas dos museus, que as bibliotecas funcionariam ou deixariam de funcionar como espaço de cultura, mas está acontecendo inclusive um renascimento da leitura do bom e velho livro. É interessante a gente prestar atenção nisso. As mudanças de hábitos culturais, as mudanças de estilo de vida que acontecem com a geração Z. Tendência que já se percebe aqui na Europa, nos Estados Unidos, no Japão, mas que fatalmente, se não chegou, vai chegar também no nosso Brasil. Padre Inácio Medeiros, de Roma, desta maravilha da Biblioteca da Academia, a Biblioteca da Academia de Teologia Moral, para a Rádio Aparecida e Rede Aparecida de Rádio.
1: Linda demais, né? Quem viu pelas redes sociais vê que a biblioteca realmente é belíssima. E o presidente dos Estados Unidos, Donald Trump, anunciou o envio de 5 mil soldados americanos para a Polônia. Em uma rede social, Trump afirmou que a decisão é baseada na forte relação entre os dois países. O anúncio ocorre após críticas frequentes de Trump a aliados europeus, principalmente pela avaliação do governo americano de que alguns países da OTAN têm dado apoio insuficiente à ofensiva dos Estados Unidos contra o Irã. A decisão também foi divulgada um dia depois de o primeiro-ministro da Polônia, Donald Tusk, afirmar que a guerra da Rússia na Ucrânia pode levar a uma situação em que a OTAN vai ter de reagir com firmeza. A Polônia diz que se tornou alvo de espionagem e sabotagem russas por causa do papel central no envio de armas e suprimentos militares para a Ucrânia desde o início da invasão em larga escala promovida pela Rússia. O governo polonês planeja destinar 4,8% do PIB para a defesa neste ano. Esse é o maior percentual entre os países da OTAN e costuma destacar que é um aliado fiel dos Estados Unidos.
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3: Restos mortais de Vicente Cânhas é sepultado no noroeste do Mato Grosso, do Conselho Indigenista Missionário, CIMI, as informações com Ellen Loures.
4: A história de Vicente Cânhas, conhecido como Kiuxi, ganhou um desfecho concreto após quase 40 anos de seu assassinato. Entre os dias 5 e 11 de abril, familiares espanhóis e indígenas do missionário participaram do sepultamento de sua calota craniana na terra indígena Nauenenauê. A missão reuniu companheiros de caminhada e representantes de instituições ligadas à causa indígena. Kiuxi foi o nome recebido por Vicente do povo Minqui e significa aquele que se doa por inteiro. Em 1974, Vicente participou dos primeiros contatos com os povos Minqui e Enauenenauê, que viviam em situação de isolamento no noroeste de Mato Grosso. Ao lado dos Enauenenauê, o missionário escolheu um caminho de profunda convivência e enculturação. Aprendeu a língua, assumiu o modo de vida do povo e passou a partilhar integralmente seu cotidiano. O missionário Sebastião Carlos Moreira, do Conselho Indigenista Missionário Regional Mato Grosso, afirma que o sepultamento representa o encerramento de uma longa caminhada por memória e justiça.
5: Sepultar a Carlota Craniana lá no local onde foi sepultado o seu corpo. Momento em que se fechou um ciclo na luta da defesa da terra do povo Enauenenauê, o qual ele fez o contato e passou a morar junto com esse povo.
4: Vicente morava em uma palhoça na entrada do território Enauenenauê. O local funcionava como uma barreira de proteção aos indígenas, tanto contra invasores quanto para controlar o contato não indígena e evitar a disseminação de doenças. A presença do missionário ao lado do povo indígena passou a incomodar. Em abril de 1987, pistoleiros chegaram ao barraco do missionário às margens do rio Juruema, em Juína, Mato Grosso, e o assassinaram com golpes na cabeça e uma facada. A calota craniana permaneceu sob custódia judicial por apresentar marcas da violência e servir como prova no processo do assassinato. Sebastião Carlos Moreira destaca que Vicente deixou um legado de coragem e compromisso com a luta dos povos indígenas.
5: Território do povo Enauenenauê está demarcado. Vicente fazia parte do GT criado pela FUNAI para demarcação da terra. Então, Vicente deixa um legado para todos nós de determinação e de coragem a luta compensa. Desistir nunca.
4: Os Enauenê Nauê realizaram rituais conforme sua tradição, integrando a despedida ao seu modo de compreender a vida, a morte e a continuidade espiritual. O silêncio e os gestos de reverência marcaram a despedida de Vicente Canhas, cuja vida e morte seguem como símbolo da luta pela defesa dos povos indígenas e de seus territórios. Do CIMI, Ellen Loures, para a Rede Aparecida de Rádio.

0: e Cygnis Brasil.
1: A investigação da Polícia Civil e do Ministério Público de São Paulo sobre lavagem de dinheiro e atuação do PCC, o primeiro comando da capital, trouxe novos elementos que reforçam uma relação antiga e próxima da influenciadora Deolane Bezerra com integrantes da facção criminosa e não apenas um suposto uso pontual da influência e do patrimônio da advogada por criminosos. Documentos do inquérito obtidos pela CNN Brasil mostram que o nome de Deolane aparece associado diretamente a integrantes do núcleo da organização criminosa em diferentes frentes, como relações pessoais, atuação profissional como advogada, contatos com familiares da cúpula do PCC e registros de entradas e saídas em unidades prisionais. Segundo o relatório produzido pela Delegacia Seccional de Presidente Venceslau, investigadores identificaram indícios de vínculo entre Deolane Bezerra, integrantes da família de Marco Williams Herbas Camacho, que é conhecido como Marcola, e operadores financeiros ligados à facção. Deolane passou por uma audiência de custódia virtual ontem à tarde e está presa preventivamente na penitenciária feminina de Santana, na zona norte da capital paulista. Ela deve ser transferida para um presídio em Tupi Paulista, no interior do estado.
2: Nós ficamos por aqui, o Notícias em 30, primeira edição, volta amanhã, como sempre, às 7 da manhã. Você pode rever as notícias da edição de hoje pelo youtube.com/radioaparecida e outras informações nos boletins de rede ao longo da programação.
1: Trabalhos técnicos de Leandro Rodrigo e Robson Marcelo, a equipe Master Web nas transmissões pelas redes sociais. 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
2: Ótima sexta-feira para você, um excelente fim de semana.
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1: Bom dia pra você, meu grande amigo. Bom dia pra você, minha grande amiga. Sextou. A sexta-feira está acontecendo e nós estamos chegando aqui na Rádio Manhuaçu para mais Manhã do Ouvinte. 22 de maio, sempre um prazer estar com você, com a benção do nosso Deus e a proteção de Nossa Senhora Aparecida, Rainha e Padroeira do Brasil. Para você que está de aniversário hoje, parabéns, muita saúde, sucesso, felicidade, muita paz no seu coração e aplausos, porque você merece, é o dia do seu aniversário. Aplausos para você, que é uma pessoa lutadora, que vai vencer, eu tenho certeza absoluta. Sejam todos bem-vindos, aniversariantes, para o nosso Manhã do Ouvinte. Tá tudo prontinho? Bom dia para você do rádio, do site, do aplicativo. Daqui a pouquinho tem transmissão também pelo YouTube, canal Tribuna do Leste. E também a transmissão, claro, pelo aplicativo que você pode acompanhar. Baixe gratuitamente aí no seu aplicativo.

0: aparelho, no streaming do nosso site. Enfim, é a Rádio Manhuaçu cada vez mais pertinho de você. Então, é muito bom a gente se encontrar mais uma vez.
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0: Não tenha medo de admitir que errou. Todos cometemos erros e enganos. É impossível sempre acertarmos nas escolhas. Não precisamos ir muito longe para ver o erro de alguém ou o nosso. Reconhecer que erramos e ser íntegros para corrigir é uma das obrigações que nós temos ao escolher. Não tenha vergonha de mudar a sua decisão ou de simplesmente resolver inovar em alguma escolha. Mude, permita-se o diferente. Se é para o seu melhor, se é para o seu sucesso, permita-se. É a mensagem de hoje em Palavras de Otimismo. É o tempo todo. Sempre aqui. Você pode mandar o seu bom dia pelo WhatsApp da Rádio Manhuaçu. Tá liberado, manda pra cá. 988-18-8890 é o Zap Zap da 106.9. Participe e me ajude mais uma vez essa manhã a fazer, sem dúvida alguma, um grande programa de rádio juntamente com você.
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0: Pra começar a sexta, seu Jorge, gente boa.

0: E aqui na Manhã Sul 106.9, o nosso Manhã do Ouvinte começando muito bem. Esse é o Panda com Guilherme Benuto, Eu Duvido, Marília Mendonça, Meu Cupido é Gari e Seu Jorge. Sabia que gente boa se atrai? É isso aí, gente boa se atrai. É, e daqui a pouquinho tem mais música pra você. Nossa próxima atração vai ser o Cantinho Caipira, com três músicas no estilo raiz, pra matarmos saudade aqui na Rádio Manhuaçu. 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
0: Você já se imaginou num carro voador? Hein? Você de repente está na região da Ponte da Aldeia, precisa ir até a Baixada, região da rodoviária, por volta aí de 5 horas da tarde, 6 da noite aqui em Manhuaçu. Hã? Um carro voador? É o canal, né? Pra chegar rápido, hein? Pois é, gente, o carro voador brasileiro, carro voador da Embraer, deu mais um passo rumo à futura operação nas cidades e reforçou o protagonismo brasileiro na corrida global da aviação elétrica. Desenvolvido pela EV Air Mobility, subsidiária da Embraer, o eVTOL brasileiro concluiu e anunciou nesta quinta-feira, portanto ontem, com sucesso, uma nova etapa de testes considerada decisiva para transformar o táxi aéreo elétrico em uma alternativa real de transporte urbano nos próximos anos aqui no país. O avanço aproxima o Brasil de um mercado bilionário ligado ao futuro do transporte urbano. Na prática, a proposta é encurtar viagens, que hoje levam mais de uma hora no trânsito para trajetos de poucos minutos pelo ar, especialmente em grandes regiões metropolitanas. A tecnologia busca reduzir o tempo de deslocamento, ampliar alternativas de mobilidade sustentável e criar uma nova geração de transporte aéreo de curta distância. A fase concluída envolveu voos pairados e manobras de baixa velocidade, etapas fundamentais para validar estabilidade, segurança e desempenho da aeronave elétrica antes dos testes de transição entre o voo vertical e horizontal, considerados os mais complexos do programa e decisivos para o processo de certificação aeronáutica. Ao todo, a EV Air Mobility realizou 59 ensaios em voo, acumulando 2 horas, 27 minutos e 33 segundos de operação. Durante os testes, o veículo aéreo elétrico atingiu 65 metros e meio de altitude e permaneceu no ar por 3 minutos e 48 segundos. Mais do que um avanço técnico, os resultados fortalecem a posição do Brasil em um mercado global bilionário da nova aviação elétrica. Então aí está, o carro elétrico brasileiro. Não vai demorar muito e a gente vai ver esses carros voando por aí. A próxima etapa será decisiva para o futuro. O próximo desafio do programa é a transição de voo, considerada uma das mais difíceis no desenvolvimento de veículos de mobilidade aérea. E nós vamos acompanhar. Nós vamos trazer para você sempre essa notícia aqui na Rádio Manhuaçu. 7h46 da manhã.
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0: Esse é o nosso Cantinho Caipira na Rádio Manhuaçu. Estamos juntinhos. Quero começar o Cantinho Caipira hoje, mandando bom dia para o Geraldinho e a Selminha, amigos nossos da Vila de Fátima. Estão ligadinhos lá, curtindo a 106.9. Ontem eu estive com a Selminha, aqui no centro da cidade, e ela dizendo assim, ó, Nascimento, todo dia estamos ligados lá, acompanhando o seu programa. Então, bom dia para você, Selminha e Geraldinho aí da Vila de Fátima. Bom dia também para a família, né? Tem netinho. Isso é muito bom. Parabéns, tá? Parabéns. Vamos ao Zap Zap da Rádio Manhuaçu. Cafezinho tá servido, cantinho tá no ar. E o nosso bom dia para a Laís aqui do centro de Manhuaçu, para a Cleusa do bairro São Vicente, a Márcia, a nossa amiga Márcia Muniz, tá acompanhando a gente lá no Coqueiro Rural. Minha amiga, bom dia para você. Ela até mandou um áudio aqui. Deixa eu colocar o áudio da Márcia pra gente abrir aqui o atendimento em áudios também.
1: Bom dia, Nascimento.
0: Bom dia.
1: Queria ver uma moça torrinha chororó, fogão de lenha. Tá cá pra mim fazendo favor? Perecer minha vice aqui, meus pôneis aqui, foi ser Maria Guerra sozinho. Foi ser Letícia, Giovana, a Marlena. A Mali, pra Sabrina, pra Samara. Pra Juninha, pra Ed. Parecida Paixão, Parcela e Gracinha.
0: Tá ótima.
1: Tchau, fica com Deus, até amanhã.
0: Até amanhã, obrigado pela participação, tá? Pessoal do Coqueiro Rural, bom dia. A nossa amiga lá do Engenho da Serra, a Sandra Moraes, mandou assim, ó, mentalize coisas boas, elas sustentam a alma, é isso mesmo. É como cantou o Seu Jorge, né? Gente boa atrai gente boa. Ótima sexta pra você, tá? Obrigado aí pela participação. Maria Isabel também tá com a gente, lá em Bom Jesus Divino, ligada na 106.9. Tem um bom dia também que chegou agora há pouco, da minha amiga Maria de Lourdes. E o Benoni da Paixão, tá no São Vicente, também ligado aqui na 106.9. Obrigado. E o nosso Cantinho Caipira começa assim. Chitãozinho e Chororó, fogão de lenha.
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0: E o nosso Cantinho Caipira terminando hoje com Sérgio Reis, Bandeira do Divino, celebrando essa preparação nossa para o próximo domingo, quando celebraremos Pentecostes, a descida do Espírito Santo. Ah, que coisa boa, gente. Bandeira do Divino. Tonico Tinoco, Cavalo Preto, quem gostou foi o nosso amigo Brandão. Ê, Brandão, saudade, né? A gente faz uma viagem com essas músicas, né? Um abraço pra você e pra Marlene, curtindo a gente no bairro Santo Antônio. Chitãozinho e Chororó, Fogão de Lenha. Cantinho Caipira volta amanhã. E amanhã, mais cedo, hein? Amanhã, sábado, é de 7 até às 8 da manhã.
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0: Loterias em destaque, os resultados de ontem pra você. Fez aquela aposta, então nós entramos com os resultados. A Loto Fácil teve 4 ganhadores no concurso 3691 e as dezenas sorteadas foram 02, 03, 05, 08, 09, 10, 13, 14, 15, 18, 19, 21, 23, 24 e 25. Vamos à Quina, concurso 7031. O prêmio principal da Quina ficou acumulado e as dezenas são 03, 12, 40, 56 e 7070.
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0: E a partir desse momento, simultaneamente, tem a transmissão também em vídeo pelo Instagram da Rádio Manhuaçu e pelo canal Tribuna do Leste no YouTube. É só você acessar aí para acompanhar em imagens. Padre Carlos Altoé é a primeira atração. Padre Carlos, muito bom dia.

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1: Bom dia, Luiz Nascimento. Bom dia a toda a equipe do Manhã do Ouvinte. Bênçãos de Deus nesta sexta-feira que nós estamos celebrando. Nosso bom dia aos ouvintes, aos telespectadores. Nossos parabéns aos aniversariantes. Deus continue derramando bênçãos abundantes, orações e preces aos doentes, enfermos, famílias enlutadas, aos idosos. A você, viajante, motorista, trabalhador, trabalhadora, que Deus continue guiando a sua vida, alimentando a sua fé e fortalecendo a sua saúde. Reze comigo, Igreja em Reflexão, o Salmo 33. O Senhor liberta os justos de todas as angústias. Bendirei o Senhor Deus em todo o tempo. Seu louvor estará sempre em minha boca. Minha alma se gloria no Senhor. Que ouçam os humildes e se alegrem. Comigo engrandecei ao Senhor Deus. Exaltemos todos juntos o seu nome. Todas as vezes que o busquei, ele me ouviu e de todos os temores me livrou. Contemplai a sua face e alegrai-vos, e vosso rosto não se cubra de vergonha. Este infeliz gritou a Deus e foi ouvido, e o Senhor o libertou de toda angústia. Glória ao Pai, ao Filho e ao Espírito Santo, como era no princípio, agora e sempre. Amém. O Senhor liberta os justos de todas as angústias. Prezado ouvinte, caro telespectador, nossa sequência na catequese do Papa Francisco sobre a Igreja. A Mãe Igreja, como Jesus, ensina com o exemplo e as palavras servem para iluminar o significado dos seus gestos. A Mãe Igreja ensina-nos a dar de comer e de beber a quem tem fome e sede, a vestir quem está nu. E como o faz? Com o exemplo de tantos santos e santas que fizeram isso de modo exemplar, e também com o exemplo de santíssimos pais e mães que ensinam aos seus filhos que o que sabe a nós é para quem não tem o necessário. É importante saber isso. Nas famílias cristãs mais simples, sempre foi sagrado a regra da hospitalidade. Nunca falta um prato e um leito para quem precisa. Certa vez, uma mãe contou-me, diz o Papa Francisco, na outra diocese, que queria ensinar isso aos seus filhos e dizia-lhes que ajudassem e dessem de comer a quem tinha fome. Ela tinha 3. E um dia, na hora do almoço, o pai estava fora, no trabalho, e ela estava com os 3 filhos pequeninos, 7, 5 e 4 anos, mais ou menos. Bateram à porta. Era um senhor que pedia algo para comer. E a mãe disse-lhe: espera um momento. Entrou e disse aos filhos: está ali um senhor que pede algo de comer. O que fazemos? Vamos dar algo a ele? Mãe, cada um tinha no prato um bife com batatas fritas. Muito bem, disse a mãe. Damos-lhe metade do que cada um tem. Ah, não, mãe. Assim não está bem. É assim. Você deve dar do seu. E desse modo, essa mãe ensinou os seus filhos a dar de comer do próprio prato. Esse é um bonito desenho.

0: exemplo, um belo testemunho, diz o Papa Francisco, que me ajudou muito, mas não me sobeja nada, dá do teu. É assim que nos ensina a Mãe Igreja. E vós, numerosas mães que estáis aqui, sabeis o que deveis fazer para ensinar aos vossos filhos, para partilharem as suas coisas com quem tem necessidade. Isto, caro ouvinte, nos chama muito a atenção, as obras de misericórdia que a catequese insistentemente ensina, orienta. Mas o grande perigo é que à medida que nós vamos crescendo na vida, ou em estatura, ou na questão financeira, nós corremos o risco de esquecer e nos voltarmos apenas para uma relação intimista com Deus. E quando isso acontece, os irmãos e irmãs, os mais necessitados, ficam esquecidos, continuam à margem da sociedade. Pai nosso que estais nos céus, santificado seja o vosso nome. Venha a nós o vosso reino. Seja feita a vossa vontade, assim na terra como no céu. O pão nosso de cada dia nos dai hoje. Perdoai as nossas ofensas, assim como nós perdoamos a quem nos tem ofendido. E não nos deixeis cair em tentação, mas livrai-nos do mal. Amém. A você, Luiz Nascimento, e toda a equipe do Manhã do Ouvinte, um grande abraço. Bênçãos de Deus na vida dos ouvintes, dos telespectadores. E até o nosso próximo encontro, Igreja em Reflexão.
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Padre Carlos Alto é, muito obrigado pela presença aqui com a gente mais uma vez na Rádio Maiuaçu e o Igreja em Reflexão, não só na Rádio Maiuaçu, mas também nas mídias sociais, pois já estamos ao vivo no Instagram da Rádio Maiuaçu e também no YouTube, canal Tribuna do Leste. Por sinal, bom dia para você que está acompanhando através desses meios a programação da Rádio Maiuaçu a partir desse momento. E depois que nós tivermos aí, depois que nós tivemos o padre Carlos Altoé e tivemos aqui essa orientação da igreja, quero convidar você para a sequência da programação religiosa. Nós teremos às 11h30 Caminho, Verdade e Vida, às 14h Igreja Viva, 15h tem a consagração, 18h tem a oração do Ângelus e em seguida tem a Santa Missa na Matriz de São Lourenço, transmitida aqui pela Rádio Maiuaçu. Finalzinho do tempo da Páscoa, preparação para Pentecostes. Nós estamos aí celebrando a novena do Divino Espírito Santo. Hoje será já o 8º dia da novena, daí daqui a pouco a grande festa. Então sejam todos bem-vindos também para essa programação religiosa da Rádio Maiuaçu. Agora são 8h11 da manhã.

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1: De volta com você e nessa sexta recebendo aqui a nossa entrevistada Jane Pessa, ela é nutricionista e vem nos orientar sobre a boa alimentação para termos mais saúde. Jane, muito bom dia, seja bem-vinda para mais uma Manhã do Ouvinte.
2: Bom dia, Luiz, bom dia a todos que estão aí nos acompanhando, desde já um ótimo final de semana.
1: Isso aí, sabe de quem que eu trago um abraço para você? Davi Pesso.
2: Que abraço mais gostoso e carinhoso. É... Além de meu tio, é meu padrinho.
1: Pois é, ele sempre fala assim, ó. Olha, cuida bem da minha filhada lá, hein? Grande Davi, sempre acompanhando aí a programação da Rádio Manhuaçu nos momentos que é possível, né? Mas, ô, Jane Pesso, qual que é o tema de hoje, hein?
2: Luiz, hoje a gente vai falar um pouquinho da alimentação nessa mudança de tempo, né? O tempo já começou a mudar e, com essa mudança, a nossa imunidade começa a cair. E aí vem os resfriados, as doenças respiratórias, as alergias, né? E a gente pode melhorar esse sistema imune através dos cuidados com a alimentação.
1: Importante, né? Porque antes...

0: da utilização de qualquer tipo de medicamento, você pode fazer uma prevenção a partir do que você come e bebe, né? É isso, esse é o caminho,
1: com
0: né?
1: Com certeza. Na verdade, a gente precisa de pensar, né, naquela frase clássica que o melhor remédio principal é o alimento, né?
0: Sim.
1: E que a gente é o que a gente come. Então, se a gente tentar pensar nisso e praticar isso, eu acho que a gente já pode ter uma mudança muito grande no nosso dia a dia também.
0: E o que a gente deve ter na alimentação, na nossa mesa, no nosso dia a dia, para realmente enfrentar esse momento aí de temperatura mais baixa? Por exemplo, semana passada, a temperatura estava mais amena. De quarta-feira para cá já deu uma caída. A gente já percebe, né, muitas pessoas espirrando, gripadas e tudo mais, né?
1: Pois é, a gente precisa de ter aí no nosso prato, né, no dia a dia, o consumo das verduras, legumes e frutas de forma bem variada, constante e bem presente, pelo menos em 2 a 3 refeições do dia. Quando a gente pensa no consumo de verduras e legumes, né, a variedade que a gente tem, cada um com as suas vitaminas e minerais, quanto mais colorido for o meu prato, eu tenho uma maior captação dessas vitaminas, que são os combustíveis aí que nos ajudam a manter a nossa imunidade, a formar uma barreira de proteção positiva para o nosso corpo. Então, o ideal seria ter o consumo desses alimentos, tanto no almoço quanto no jantar. Quando a gente pensa nas frutas, graças a Deus também, aqui na nossa terra, no Brasil, a gente tem uma variedade de frutas enormes, saborosas, gostosas, né? Cada um aí na sua época e cada um também com as suas vitaminas importantes. Então, por isso que é sempre bom, né? O ideal é variar. Eu não posso comer só maçã e banana. Eu preciso de variar o consumo dessas frutas. A gente fala que 3 porções por dia, uma de cada, seria aí uma média legal para se consumir. Né? Então, nessa época agora, principalmente aí é uma época de laranja, mexerica, né? Fazer o uso dessas frutas que são ricas em vitamina C também ajuda a evitar um pouco esses resfriados ou a intensidade deles também, não trazendo tanto prejuízo para o nosso corpo. E aí, Luiz, acontece que muitas pessoas não consomem esses grupos alimentares, né? Muitas crianças, muitos adultos e até mesmo idosos, muitas das vezes por falta de hábito, por não estar atento a inserir isso no dia a dia, outras vezes porque o paladar ele tem uma rejeição, outras vezes por esquecimento ou comodismo, né? E aí a gente tem várias formas de usar, né? A gente pode fazer sucos nutritivos, onde a gente mistura frutas, folhas e legumes. A gente pode fazer uma salada de fruta, né? A gente pode fazer um arroz com legumes, uma carne com legumes. Tem como a gente reinventar. Tem que ter um pouquinho de boa vontade, né? Se abrir para esse consumo, para aceitar que esse alimento faz parte aí da alimentação e é fundamental o consumo dele agora nesse período. Já que também uma coisa importante de se falar é que quando a gente tem uma queda na temperatura, infelizmente, cai-se um pouco também o consumo das saladas, né? Porque as pessoas têm essa rejeição. Ah, mas a salada é fria, né? E o tempo já está frio e eu não quero consumir. Então, a gente pode fazer saladas cozidas, de legumes cozidos, né? A gente pode pegar uma salada crua e jogar um caldinho ali quente de feijão ou de algum legume. E a gente tem que criar em nós, né? Esse desejo de consumir, né? Porque a gente também se acomoda muito e usa muito isso como desculpa para não comer.
0: Vai no mais prático e acaba prejudicando a saúde, né? Ah, isso aqui é mais rápido para pegar, para fazer. Tem que ter um planejamento, né, Jane? Fazer um planejamento para poder se alimentar da forma correta também nessa época. Agora, existe um desestímulo mesmo, como você falou, né, com aquilo que é mais frio, né? Até a fruta mais fria, né? Por exemplo, melancia, essa época quase ninguém usa, né? Melão também não, né? Mas tem outras possibilidades, né?
1: Sim, e se a gente pensar assim, então, como está muito frio, de manhã, muito cedinho, eu vou evitar o consumo dessa fruta, mas lá pelas 9h30, 10 horas, eu já posso consumi-la, porque o tempo já está numa temperatura melhor. Eu não vou consumir ela à noite, porque à noite já está mais frio.

0: mas eu posso consumir no meio da tarde, que no meio da tarde também a temperatura está melhor. É uma adequação que a gente vai fazendo dentro da rotina.
1: Sim.
0: Para ter o cuidado de não excluir esse grupo, como às vezes a gente acaba fazendo.
1: Agora, eu gostei muito quando você falou sobre aí, a sopa, né, com os legumes, inclusive pode até colocar no arroz e tudo mais. Por quê? Porque há uma tendência e a gente se afastar um pouco mais da salada mesmo, como você disse. Mas aí você não perde aquela alimentação mais nutritiva fazendo isso, né? Essa troca, né?
0: Sim, com certeza. É claro que assim, né? A gente não aconselha comer só legumes cozidos durante toda essa temporada, porque os crus, as fibras presentes neles, são melhores, né? Então, assim, a gente não deve só consumir o cozido, até porque também a gente enjoa. Todo dia comer aquele mesmo legume cozido, seu paladar não vai dar conta.
1: É.
0: Mas vamos alternar, né? Vamos variar. Então, pega a sua salada crua, joga um molhinho de carne ali, faz uma carne mais ensopadinha no dia que for fazer a salada crua, porque você aproveita aquele molho da carne quentinho para comer a salada, né? Tendo boa vontade, para tudo tem-se um jeito. É como eu falei, muitas das vezes a gente acaba usando isso como desculpa para não consumir os alimentos e se acomodar.
1: Jane Pesso, muito obrigado pela presença hoje aqui com a gente na Rádio Manhuaçu, trazendo esse tema, aproveitando aí essa condição climática que nós estamos vivendo, essa mudança de temperatura, para orientar com a alimentação adequada. E um alerta, né? Nessa época, o consumo de caldo aumenta. Cuidado aí com os caldos, né?
0: Isso aí. Só mais dois pontos importantes. Primeiro é o consumo, né? Às vezes, exagerado de caldos que são muito calóricos. Então, a gente precisa ter cuidado. Pensar que tudo é a moderação que faz parte aí. Segundo ponto, água, gente, é fundamental, né? Também é algo que, às vezes, no inverno, a gente diminui o consumo. E a água nos ajuda a evitar também os resfriados ou as gripes mais intensas. Então, manter uma boa hidratação, né, juntamente com essa alimentação, é fundamental para que a sua imunidade possa resistir a essa oscilação de temperatura que estamos tendo.
1: E esse é um desafio, né? Porque a tendência é diminuir o consumo da água, né?
0: Isso aí, a tendência é diminuir por conta da mesma coisa. Ah, mas está muito frio para não tomar água, né? Mas tome água a temperatura ambiente, tente se policiar, né? Não dê desculpa para aquilo que tem como fazer.
1: Por sinal, eu tenho um copo d'água cheio aí para você, tá? Dê aí o exemplo, então, né, tomando um pouquinho da água. O meu copo, esse que está aqui no estúdio, para quem está acompanhando em vídeo, né? Ele não está com uma grande quantidade de água, mas eu tenho outro copo no estúdio da rádio, né? Porque agora a gente está no estúdio da TV. E o de lá já quase secou, né? E ainda mais que eu estou com a garganta um pouquinho irritada, aí tem que tomar mais água ainda, né?
0: Com certeza.
1: Senão tá igual o programa.
0: Eu. A gente que fala muito, né? Hoje minha garganta também, desde ontem, está assim. Então, isso por um lado é bom, que toda hora a gente hidrata, né?
1: É verdade. E mais cedo eu tomei aquela dose de própolis, né? Que ajuda também. Jane, muito obrigado. Qual que é a sua rede social mesmo?
0: Jane Pesso Nutrir, com R no final.
1: Então, é só acessar, tem muitas informações lá. Até daqui a 15 dias.
0: Se Deus quiser.
1: Após o intervalo, nós teremos aqui futebol, Ana Flávia Domingos. Vamos falar aí da vitória do Atlético ontem, da preparação aí para mais uma rodada do Campeonato Brasileiro. Tudo isso já já.
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6: 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Agora há pouco eu falava com a Jane aqui sobre temperatura. Hoje está mais baixa a temperatura, né? Nem arrisquei fazer a caminhada mais cedo hoje. Mas nesse momento, para você ter uma ideia, 17 graus aqui no centro. Ô Rui Bran, fala pra gente aqui como que vai ser a previsão para hoje, meu amigo. Bom dia.
7: Olá, bom dia. Sol entre nuvens durante o dia nesta sexta-feira em todos os municípios da Zona da Mata. Temperatura máxima em Manhuaçu, Manhumirim, Alto Tietê, Espera Feliz em torno de 22 graus. 20 graus em Alto Caparaó, 23 graus em Divino e Canangola. Tempo parcialmente nublado, sem chuva no final de semana em todos os municípios da Zona da Mata. Chove nesta sexta-feira, chuvas a partir da tarde, somente nas regiões leste e nordeste do estado. Nas demais regiões de Minas, sol entre nuvens. Capital mineira com temperatura máxima em torno de 23 graus. Direto da Clima Tempo, Rui Brandos Reis.
6: Muito obrigado, Rui Bran, pelas informações do tempo. 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

0: Negócios, 8h27 da manhã.
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0: Já estamos retornando e agora com a presença da Ana Flávia Domingos aqui no estúdio. Oi, Ana, muito bom dia.
5: E Luiz, bom dia. Bom dia também para os ouvintes do Manhã do Ouvinte e aqueles que nos acompanham através das mídias sociais.
0: Prestou atenção aí nas dicas da Jane para não ter problema com a voz?
5: Prestei não.
0: Não?
5: Eu estava escutando, mas escutei só as partes das frutas.
0: É, tá certo então. Consome muita fruta?
5: Ah, o básico, né? O básico que funciona. A fruta está muito caro. Nossa Senhora.
0: Tá certo, tá certo. Ana Flávia, Libertadores América, ontem 3 jogos. La Guaira 2, Independente Rivadavia 4. Universidade Católica 2, Barcelona de Guayaquil 0. Esse jogo interessa muito ao Cruzeiro, né? Peñarol e Corinthians 1-1. O que você pode comentar desses resultados aí? E claro, nós vamos falar mais do Corinthians, né, que ficou empatado de 1-1. Mas esse resultado da Universidade Católica tem a ver com o Cruzeiro? Atrapalha, ajuda, é ruim, como que é?
5: Então, Luiz, falando sobre esse jogo, né, com essa vitória da Universidade Católica, ela reassume, né, a liderança ali do grupo que o Cruzeiro faz parte, né? Então, não foi um resultado ruim, mas também não foi bom, porque o ideal seria um empate, né? Porque aí, na última rodada, caso a Universidade Católica vença e o Cruzeiro precisa vencer, né, também para poder passar para a próxima fase, fica na segunda colocação e aí pode pegar um time mais forte ali nas oitavas de final. Então,
0: Barcelona tem mais chance ou não? Acabou.
5: Barcelona já acabou, já está eliminado, né? As únicas equipes que ainda têm chance é o Cruzeiro, Universidade Católica e o Boca Juniors, né? E aí, falando sobre esse grupo, deixa eu pegar aqui a tabela para a gente dar uma olhada. A Universidade Católica está com 10 pontos na primeira colocação. Cruzeiro na segunda colocação com 8 pontos e o Boca na terceira colocação com 3 pontos. E aí, na última rodada, teremos Boca Juniors e Universidade Católica. O Boca, ele precisa vencer para ter chances ainda de se classificar. O Cruzeiro, com uma vitória, ele já se classifica. Independente.
0: Mas o Boca tem 3 pontos?
5: O Boca está com 7 pontos.
0: Ah, 7
5: o Barcelona está com 4 pontos.
0: Você falou 3, eu levei um susto.
5: Eu devo ter falado errado.
0: 7 pontos, então.
5: Isso. E aí, na última rodada, teremos Boca e Universidade Católica. O Boca precisa vencer. O jogo vai ser na Bomboneira, né? Precisa vencer a Universidade Católica para passar para a próxima fase. O Cruzeiro, com uma vitória, ele passa independente do resultado do outro jogo. Só que vai saber se vai ser na primeira colocação ou na segunda. Então tem essa expectativa de vencer e também torcer um pouquinho para o Boca vencer para poder conseguir passar na primeira colocação.
0: Só depende, então, dele, né?
5: Isso, só depende de si. E aí tem a ver também um pouco se o Barcelona vai entrar com o time misto, porque já não tem mais chance, né? Então vamos ver aí como que vai se suceder, mas acredito que o jogo mesmo dessa última rodada aí vai ser o Boca e a Universidade Católica, porque a gente tem alguns fatos que tá muito acirrado esse grupo e também é considerado o grupo da morte ali. Então tem grande expectativa em relação a esse jogo, lembrando que os jogos, eles serão todos no mesmo horário, né? Tanto no dia 27 quanto no dia 28. Então, a gente tem essa expectativa aí.
0: Agora, um cenário muito ruim seria o Cruzeiro empatar e o Boca ganhar, né? Que aí o Boca vai e o Cruzeiro fica, né?
5: Isso, exatamente.
0: Nem imagine isso, né?
5: Tem que vencer. Vencendo, vence de 0-0 ali, já tá classificado. É só vencer um placar mínimo ali de 1-0 também, que já tá classificado para a próxima fase. Lembrando que esse grupo, ele é muito difícil, né? E tinha uma expectativa muito grande em relação ao Barcelona, o que não se concretizou. E não tinha tanta expectativa em relação à Católica, sim, que tá bem, né, no grupo. Inclusive, é líder ali do grupo D.
0: Certo. Peñarol e Corinthians 1-1. Como é que ficou a situação do Corinthians com esse resultado aí? Porque a gente sabe que o Corinthians não vai bem no Campeonato Brasileiro, mas na Libertadores estava indo razoavelmente bem, né?
5: Sim, eu acho que o Corinthians e o Mirassol, os dois podem pegar na mão, né? Não vem fazendo um Campeonato Brasileiro bom, mas tem tido um desempenho muito bom na Libertadores, tanto que o Mirassol já está na próxima fase. O Corinthians, na rodada passada, já tinha conseguido essa classificação, né? E aí ontem empata com o Peñarol, um ótimo resultado para quem já está classificado.

0: não tem muito o que perder ali mais, inclusive não perde mais a liderança, mesmo perdendo o último jogo, né, que acontece na semana que vem contra o Platense. Então é um resultado ok para o que o Corinthians vem desempenhando, né? E diferente do que vem desempenhando no Brasileiro, a gente sempre fala aqui, eu acho que desde 2024, o Corinthians ele tem um desempenho surreal nas Copas que participa, tanto que o ano passado acabou se sagrando campeão da Copa do Brasil, mas não tem tido um desempenho muito bom no Campeonato Brasileiro. Então, pode até poupar jogadores na próxima rodada, né? Ou vencer também, porque está em busca aí da melhor campanha. Então, sim, se você tem a melhor campanha, você vai tendo vantagens aí à medida que as oitavas vai passando, as quartas de finais também, decidindo em casa.
1: Então, deleta a palavra razoavelmente que eu usei aqui para falar do Corinthians, que na verdade na Libertadores ele está muito bem.
0: Está bem, 11 pontos ali no grupo E, na primeira colocação. Platense tem 7 apenas, né, que é o segundo colocado. Então, Santa Fé está com 7, Peñarol está com 3. Então, uma ótima campanha nessa fase de grupos aí do Corinthians.
1: Vai, Corinthians! 8h33 amanhã. Sul-Americana, Puerto Cabello 1, Juventude também 1. Racing 2, Caracas 2. Blooming recebeu em casa o Carabobo e perdeu de 2-0. Macará e Alianza Atlético 0-0. E o Atlético, jogando em casa, venceu o Cienciano pelo placar de 2-0. Esse resultado aí de 2-0 dá uma possibilidade ainda ao Atlético, Ana?
0: Dá uma possibilidade, ô Luiz. O Atlético precisa vencer seu próximo jogo para poder conseguir passar para a próxima fase, porque o confronto direto é o critério de desempate, né, e acaba beneficiando o Atlético também. Então tá bem acirrado, vou até pegar aqui a tabela. Temos os três times, né, com 7 pontos, o Atlético ali também. Então é um resultado bom para o Atlético contra o Cienciano, vencendo por 2-0, né, gols de Renan Lodi e o Bernard também. Então tá uma vitória de conseguir essa classificação, mas precisa vencer. Achei que o Atlético não ia conseguir passar pelo fato do desempenho que vinha tendo, né, e conseguiu ter um desempenho bom ontem. Inclusive, falando sobre o Renan Lodi, vem jogando muito bem. Acho que encaixou muito bem ali no time do Atlético. E o Bernard tá voltando.
1: Você acha que o Renan Lodi caminha para ser, assim, ídolo igual o Hulk?
0: Não, ainda tá cedo. O Hulk construiu muito já. Acho que tem a questão de ganhar título, identificação com a torcida também. Ele que já vem se tornando uma liderança ali no grupo.
1: A gente percebe isso, né?
0: Até no jogo contra o Cruzeiro, que acaba vencendo por 3-1. Ele até toma as rédeas ali, inclusive na situação com o Linhanco. Então, eu acho que calma ainda tá longe, ainda tem um caminho a percorrer, porque também tem a questão de ganhar título, identificação com a torcida também. Então, tem todos esses fatores, mas tem tido um desempenho, e o Bernard também, que está conseguindo ter um desempenho melhor do que vinha tendo antes. Então, é um ótimo resultado para a equipe do Atlético, e uma vitória consegue essa classificação.
1: Ótimo, torcida do Galo feliz da vida, porque o Galo deu um passo importante para se classificar-se na Sul-Americana. No início parecia que o Galo não ia dar muita importância, né? A Sul-Americana.
0: No início, alguns times, inclusive, estava até entrando com jogadores reservas, né, Luiz? E aí, acho que viu a água batendo ali, né? E aí já começaram a ter um desempenho melhor, colocar os times titulares também para estar jogando.
1: Campeonato Brasileiro da Série B, a segunda divisão. Hoje, 19h, tem Náutico e Cuiabá. É a rodada 10. A Série B vai parar na Copa do Mundo, ou Ana Flávia? Costuma não parar a Série B, né? Vai continuar ou para também?
0: Ô Luiz, eu acho que vai parar sim, não costuma continuar não. Vou até dar uma olhada.
1: Sim,
0: aqui.
1: Depois você traz essa informação.
0: Sim,
1: né? Então hoje tem Náutico e Cuiabá, 19h, rodada 10.
0: Não
1: e
0: vai parar, Luiz.
1: Não
0: tô
1: vai.
0: Vendo aqui a tabela. Tô vendo aqui a tabela, porque a Copa ela começa no dia 11, dia 13 a gente tem jogo.
1: Sim,
0: já.
1: É porque na Copa passada não parou.
0: Normalmente não para não, então não vai parar, somente a Série A mesmo. E para explicar pro pessoal, né, o porquê que a Série A para, porque a maioria dos jogadores que jogam no Brasil, eles são convocados, então vai ficar uma discrepância muito grande de qualidade de jogo, né? É uma coisa até que a gente até falou ontem, né, da questão dos jogadores estarem jogando menos e tudo mais. Já na Série B, acho que é raro ter jogador que é convocado para suas seleções, né? Então, por isso que tem essa continuidade aí.
1: Ana Flávia,

0: Para a gente poder encerrar, nós teremos aí mais duas rodadas da Série A antes da Copa do Mundo, é isso? É a rodada 17, é a rodada 18?
1: Isso, rodada 17.
0: A 17 já é nesse final de semana, né?
1: É, nesse final de semana a gente já começa amanhã, né, a 17ª rodada, e aí depois no dia 30 a gente tem a última rodada. Inclusive o Flamengo até pediu para poder adiar esse jogo contra o Curitiba no dia 30, porque acredito eu que já tem jogadores que já vão estar com a seleção, porque eu acho que
0: se apresenta no dia 27.
1: Isso, já tem um jogo da seleção, e aí depois no outro dia eles já vão para os Estados Unidos. Então o Flamengo até tinha pedido adiamento, mas a CBF não adiou, porque ia embolar lá novamente, lembrando que o Flamengo ainda tem um jogo para realizar contra a equipe do Mirassol, que ninguém sabe até quando que vai acontecer, né? Porque o calendário, de fato, ele está bem apertado devido à Copa do Mundo. Então, pediu, mas a CBF não aceitou. Esse jogo vai acabar acontecendo no dia 30 e provavelmente o Flamengo vai estar com muito desfalque, né? Porque já tem quatro, Alexandro,
0: Léo Pereira,
1: tem mais um, Danilo.
0: Paquetá,
1: então tem todos esses jogadores que estão na Copa, fora os outros estrangeiros que também vão estar. Então deve estar bem desfalcada a equipe do Flamengo, e aí por isso pediu esse adiamento, mas não aconteceu. Então nesse final de semana a gente tem a 17ª rodada aí, que já está pegando fogo, e tem a expectativa também, com essa 17ª rodada e a 18ª, a gente já tem um esboço de como que vai ser o segundo turno, né? Lembrando que o primeiro turno, ele se encerra depois da Copa com apenas um jogo.
0: Prepara o gogó aí, porque eu vou dar aqui as 17ª rodada e você dá a classificação. São Paulo e Botafogo amanhã às 5 da tarde, mesmo horário para Vitória e Internacional. Mirassol e Fluminense um pouco mais tarde, às 7 horas da noite. Grêmio e Santos também às 7 horas da noite. 9 horas da noite tem Flamengo e Palmeiras. Eita, aí no Maracanã é o jogão dos principais aí, brigando pela liderança. Cruzeiro e Chapecoense, domingo, 4 da tarde. Remo e Atlético do Paraná, 4 da tarde também no domingo. 6:30 da noite, um pouquinho mais tarde, o Atlético vai jogar, né, contra o Corinthians, fora de casa, lá em São Paulo. Vasco e Bragantino, 8:30 da noite no domingo. Coritiba e Bahia, segunda, no Couto Pereira, às 8 horas da noite.
1: O bom é que tá bem separado aí, né, esses jogos, então vai dar para assistir pelo menos uns 7 aí, que tá bem separado.
0: Tá bom, é de 10, são 7, 70% você vai ver aí.
1: Tá vendo? Dá para assistir, dá para acompanhar. E falando da tabela, Luiz, temos a classificação ali no G4, Palmeiras na primeira colocação com 35, Flamengo na segunda com 31 pontos, o Fluminense na terceira colocação com 30, o São Paulo com 24 na quarta colocação, na quinta o Atlético Paranaense com 24, o Bragantino na sexta com 23, assim como o Bahia na sétima colocação, e o Coritiba também está com 23 na oitava colocação. Botafogo na nona colocação com 21 pontos, o Atlético também com 21 pontos na décima colocação, e o Internacional também com 21 pontos na 11ª colocação. E aí temos dois times aí com 20 pontos, o Vasco na 12ª colocação e o Cruzeiro na 13ª colocação também. E o Vitória na 14ª com 19, 15ª colocação, Grêmio com 18, assim como o Santos com 18 pontos na 16ª colocação. E na zona de rebaixamento nós temos o Corinthians com 18 pontos, o Remo na 18ª colocação com 15, o Mirassol na 19ª com 13 e a Chapecoense na lanterna lá na 20ª colocação com apenas 9 pontos.
0: O artilheiro é o Pedro do Flamengo, 9 gols até agora. Com 8 gols tem o John Kennedy do Fluminense, o Viveiros do Atlético do Paraná. A briga tá boa aí entre os goleadores. Ana Flávia, excelente final de semana para você e até a próxima segunda-feira.
1: Eu que agradeço, Luiz. Na segunda a gente volta para falar dos resultados desses jogos aí do Brasileirão.
0: Ótimo. E a seguir nós teremos aqui Minuto Tribuna com a Lorena Correia e também o trabalho da PM e outras notícias para você. Até já.
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4: Nosso retorno com você e a presença da Lorena Correia com a gente aqui na Rádio Manhuaçu. Oi, Lorena, muito bom dia.
5: Bom dia, Luiz, para você e para os ouvintes do Manhã do Ouvinte também, que estão encerrando a semana aqui com a gente.
4: Isso é muito bom. Lorena, o que, que você tem de destaque aí para o Minuto Tribuna desta sexta-feira?
5: Vamos lá, Luiz. Hoje a gente vai destacar aqui em Manhuaçu as alterações no trânsito próximo ao estádio JK aqui no centro. Essas alterações vão acontecer de 4 da tarde às 11 da noite de hoje por conta da solenidade de formatura do 11º Batalhão da Polícia Militar. As ruas Faustino Amâncio, Josias Breider e Padre Fortunato de Carvalho passarão a operar no sentido único durante o evento. Já nos trechos em frente à Engelmig e à Feira Livre e na extensão da rua Josias Bredes e da Padre Fortunato de Carvalho, será proibido estacionar. Então, se você precisa passar por essas ruas durante essa noite, então já pode planejar a rotina aí e observar outras rotas para não ficar preso aí no trânsito. Além disso, a gente informa também para vocês que ontem, apesar da informação que a gente passou da Clínica Veterinária Municipal

Ao realizar a feira de adoção, o evento foi cancelado por conta de questões logísticas, então não deve acontecer mais neste sábado. E em Simonésia e Lajinha, na próxima semana, terão eventos da Semana do MEI, a partir da segunda-feira. As ações acontecem na Sala Mineira de Empreendedor de cada município, com prestação de serviços, como a regularização do MEI, emissão de documentos e também equipes

0: individual. Essas foram as nossas informações nessa sexta-feira. Se você quiser acompanhar as rotas também dessa interrupção de trânsito aqui em Manhuaçu ou as demais informações, basta acessar o nosso site ou as nossas redes sociais do Tribuna do Leste. E se você quiser participar com a gente, envie sua mensagem, sugestão de pauta ou demanda para o nosso WhatsApp, que é o 339-8452-8780.
1: Lorena Correia, muito obrigado pela participação. E essa informação aí de orientação a quem tem o MEI, que é o microempreendedor individual, é importante. Inclusive, no finalzinho desse mês, 31 de maio, vence o prazo para fazer a declaração de vencimentos, né? Do que você faturou, né? De faturamento, né?
0: Isso, a declaração anual se encerra no dia 31 de maio. A gente fez uma matéria também falando sobre, tirando as dúvidas, né, do microempreendedor em relação a essa declaração, que é obrigatória, então é bom o pessoal já ficar atento ao prazo também e aproveitar essa oportunidade de uma semana de muito conhecimento aí em Lajinha e em Simonésia também.
1: Excelente final de semana para você. Até segunda.
0: Até segunda, Luiz.
1: Lorena Correia conosco aqui na Rádio Manhuaçu e nas mídias sociais. Parque Nacional do Caparaó, um dos principais patrimônios ambientais, que fica na divisa de Minas com o Espírito Santo. 65 anos de fundação. Olha só que maravilha! 65 anos de fundação. Para marcar a data, a gestão da unidade promove, nesses dias 23 e 24, sábado e domingo, uma programação voltada à integração com as comunidades do entorno, fomento ao turismo ecológico, fomento à produção de cafés especiais e debates científicos. De acordo com a chefe do Parque Nacional do Caparaó, a Adriana Carvalho, as atividades comemorativas foram planejadas para engajar a população local e os pesquisadores da região.
2: Eu estou aqui para convidar todos vocês para o aniversário de 65 anos do Parque Nacional do Caparaó. Nos dias 23 e 24 de maio, sábado e domingo, já esta semana, a gente vai cantar um parabéns e vai ter muita atração interessante para quem quiser vir comemorar conosco o aniversário desse jovem e idoso Parque Nacional do Caparaó. Nesse encontro dos dias 23 e 23, do lado de Pedra Menina, no Espírito Santo, e dia 24 em Alto Caparaó, Minas Gerais. E nesse encontro a gente vai promover a arte, a ciência, o lúdico, o cuidado da natureza de cada pessoa e a gente espera que todos que estão no entorno do Parque Nacional do Caparaó e que sabem da importância ambiental dessa unidade de conservação para o entorno, que estejam conosco. Vai ser muito bom contar com a presença de vocês. Então, aguardo vocês, sábado, em Pedra Menina, Espírito Santo, com programação a partir das 8 horas da manhã e no dia 24, domingo, em Alto Caparaó, com programação também a partir das 7:30 da manhã até a parte da tarde.
1: Ótimo, ótimo. E a Adriana fala sobre o que desempenha, né, o Parque Nacional do Caparaó com relação à preservação da biodiversidade da Mata Atlântica.
2: O Parque Nacional do Caparaó tem uma importância muito grande de incentivar o turismo ecológico nessa região entre Minas Gerais e Espírito Santo. Sabemos que muitas pessoas vêm para cá para conhecer as belezas naturais, as cachoeiras, subir o Pico da Bandeira e, aliado a isso, conhecer também as maravilhas dos cafés especiais da região. Periodicamente, o Parque Nacional do Caparaó sedia eventos esportivos que são muito importantes para a região, para atrair e fomentar cada vez mais o turismo. Essa é uma das vocações dessa região que nós estamos e a gente espera que cada vez mais e mais as pessoas busquem o Parque Nacional do Caparaó para estar em contato com a natureza, viver essa maravilha que é essa unidade de conservação. E, juntando a isso, a gente reforça mais uma vez que venham participar conosco dia 23 e 24 do 5 do aniversário de 65 anos dessa unidade. Esperamos todos vocês.
1: Parabéns ao Parque Nacional do Caparaó, importantíssimo para Manhuaçu, para toda a nossa região, o Espírito Santo, a gente que vive no entorno do Parque Nacional do Caparaó. Um abraço a todos que trabalham aí, parabéns. Agora são 8h52 da manhã, a Sargento Tereza traz uma ocorrência policial, tem uma foragida da Justiça que foi presa e a acusação é envolvimento com o tráfico de drogas.
2: Nessa quinta-feira, dia 21/5, durante a operação policial realizada na Viela da Amizade, bairro Nossa Senhora Aparecida em Manhuaçu, uma mulher de 24 anos foi presa após ser constatado no sistema informatizado um mandado de prisão em aberto expedido pelo Poder Judiciário da comarca de Manhuaçu.

0: devido ao envolvimento com o tráfico de drogas. As equipes policiais se deslocaram até a residência da autora, onde ela foi informada sobre a ordem judicial e recebeu voz de prisão. Em seguida, a mulher foi conduzida à unidade de pronto atendimento para atendimento médico de praxe e, posteriormente, encaminhada à delegacia de polícia civil para demais providências.
1: Obrigado, Sargento Tereza, pela informação policial. 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João Pedro Amorim, bom trabalho para você na sequência do dia, bom final de semana. Para você também, Naira Silva, nossa equipe técnica aqui no estúdio, e o Marcelo Costa no estúdio da Rádio Manhuaçu. Nosso agradecimento a todos vocês que estão aí trabalhando e levando sempre o melhor áudio e a melhor imagem da Rádio Manhuaçu, não só no rádio, mas também nas redes sociais. Próxima transmissão em vídeo, segunda, a partir das 8 da manhã. Mas o Manhã do Ouvinte acabou? Claro que não. Nós vamos seguir nessa manhã de sexta-feira com você, com muitas atrações. Portanto, até já.
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0: E aqui na 106.9 nós tivemos a super sequência de hoje e o Manhã do Ouvinte sendo mais uma vez esse momento de recordação, proporcionando essa viagem que nós fazemos diariamente com a super sequência. Brian Ferry, Slave to Love, Sandra de Sá com Retratos e Canções, Peter Frampton, Baby I Love Your Way, Caetano Veloso, Debaixo dos Caracóis os Seus Cabelos e Aha, Cry in the Rain. Tem mais super sequência amanhã, 9 horas da manhã, com grandes sucessos nacionais e internacionais para você curtir, para você matar saudade comigo. É o tempo todo. Claro que aqui. Nove e vinte, participações a seguir.
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1: É sempre um prazer estar com você na Rádio Manhuaçu. Sejam todos bem-vindos, bem-vindas para o nosso programa que vai seguir nessa manhã maravilhosa de sexta-feira, dia 22 de maio. Hoje é o Dia Internacional da Biodiversidade. É o dia do apicultor. Um abraço para você que é apicultor e você que trabalha valorizando a biodiversidade. E sabia que hoje é o dia do abraço? É, hoje é o dia dedicado ao abraço. Então, vamos abraçar mais. 924.
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1: Participações na Manhuaçu FM. Deixa eu dar um bom dia aqui para minha amiga Lica, do bairro Nossa Senhora Aparecida. Tá ligada na 106.9 desde cedo, mandando alô para sua família, seus filhos, filhas, netos, bisnetos, ligadinhos com a gente. Valeu, Lica, tudo de bom para você, tá? O Antônio Vieira mandou uma mensagem para mim aqui, falando de renovação da fé, né, de se acender no coração essa fé para a coragem que a gente precisa para seguir em frente e estar sempre com a gente, né? Valeu, amigão, bom dia para você. Obrigado aí pela participação, tá? Maria Aparecida Cardoso, do Engenho da Serra, também dá o bom dia dela. Agradeço. A Celeste, nossa amiga lá do bairro Matinha, Celeste Caetano, também trouxe a participação. O Cláudio do Jatobá, tá ligado? Feliz a vida com o Galo, né? Galo vai bem aí na Copa Sul-Americana, está ali na metade da tabela do Campeonato Brasileiro. É aquela história, não tá do jeito que precisava, mas também não tá ruim demais não, né, Cláudio? Aquele abraço para você. Obrigado aí pela sintonia, tá? É, vamos aqui também com o Zap Zap, trazendo o bom dia da minha amiga Betinha, lá de Barbacena. Ela mandou assim: Nascimento, olha, tá uma geladeira aqui em Barbacena, hein? Uma geladeira. Tá frio mesmo, né? Um abraço para todos aí que acompanham pelo aplicativo em Barbacena, nossa amiga Betinha. A Lucimar Freitas está dizendo assim: Oi, Nascimento, hoje eu e a Bel estamos completando 44 anos de casamento. Queremos mandar um bom dia para nossos filhos, netos, e é só gratidão a Deus por esse momento tão importante da nossa vida. E ela sugeriu essa música aqui, que tem tudo a ver com esse momento. Roberto Carlos, Amor Sem Limite. Parabéns a vocês. Aplausos.

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0: Nós estamos de volta e o Manhã do Ouvinte atendendo a sua participação. Deixa eu dar um bom dia agora para o Joaquim Correia, nosso amigão lá do Espírito Santo. Ele está mandando bom dia para todo o pessoal de lá, de Una, Irupi, pessoal das Três Pontes, Pequiá, enfim, toda essa região capixaba, onde chega a Rádio Manhuaçu muito forte. E o Joaquim é um dos ouvintes especiais que nós temos lá. Aquele abraço para você, uma excelente sexta-feira, meu grande amigo Joaquim, aí do Espírito Santo. O Roberto Carlos está com a gente também lá no Manhuaçuzinho. Ô Roberto, hoje a música que você mandou para a gente, que vai para quem, meu amigo? Diz aí.
1: Gostaria de mandar essa música lá para o São Vicente Simonés, que é para o meu pai, para minha madrasta, para os irmãos dela, para as cunhadas dela, os cunhados, para os sobrinhos, sobrinha, para meus irmãos, para minhas irmãs, sobrinha, sobrinho, e para o Carlinho aqui no Manhuaçuzinho, para vocês aí da rádio. Sextou, né, cara?
0: Fui! Isso aí, é sexta-feira. Você foi e eu fiquei por aqui. Oi, Valéria, bom dia.
2: Bom dia, Luiz. Aqui é a Valéria de Luisburgo. Gostaria de ouvir a música do Eduardo Costa, Olhos de Lua, e ofereço para meus filhos Otávio, Gustavo e Gabriel, para meu esposo Wagner, para todos os ouvintes do programa, para vocês aí da rádio. Uma ótima sexta-feira para todos.
0: Para você também, tudo de bom para você e para sua família, para todos aí ligadinhos aqui na 106.9 em Luisburgo, tá bom? Deixa eu dar um bom dia também aqui para o nosso amigo, o Thiago Ornelas, tá ligado aqui na Rádio Manhuaçu. Ele trabalha na área de construção civil e não perde aqui a nossa programação. Valeu, Thiago, bom dia para você. Obrigado aí pela sintonia. Bom dia para o Alcimar Pereira, nosso amigão lá de São João do Manhuaçu. Para o Jean da Vila Nova, ele e a Patrícia, que é a esposa, os filhos Abraão e Valentina, também ligados. Mais um bom dia que chega aqui na 106.9, que é o seu bom dia. Não mandou ainda? Então manda para cá. Acabou de chegar agora o bom dia do Geraldo, nosso amigo lá do bairro Santana. Está sintonizado lá. Também um bom dia do Zé Paulo, nosso amigão lá da Vila Nova. Ele e a esposa sintonizados na Rádio Manhuaçu. São 9h35, Tiago Brado, Verdades do Tempo. Mais uma para nossa manhã especial desta sexta-feira.

0: Eduardo Costa, na Rádio Manhuaçu, Olhos de Lua. 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

0: Padre Marcelo Rossi cantando na Rádio Maior Sul com Luan Pereira. Eu seguirei. Falta 8 para as 10.
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0: A Maria Rodrigues está ouvindo a Rádio Maior Sul em Luisburgo. Fala comigo.
2: Eu ofereço meu marido, Jorge, Josiano, Simone, Sônia, Josiel, Mariusa, meus netos, Natan, Rafael, Carol, Kiara, Kaira, Helena, o meu netinho que vai nascer. Peço a Deus que vem com saúde, né? Eu ofereço minhas irmãs, Marçonira, Marlene, Marli, Marciel, José.
0: Ótimo.
2: Para todos meus afiliados. Deus continue abençoando a vida deles, né?
0: Isso mesmo.
2: Eu ofereço a música para você também.
0: Tá certo. Muito obrigado, tá, Maria Rodrigues? Bom dia para você e para a comunidade aí da cidade e também da zona rural em Luisburgo. O nosso amigo Leonel, ele tá ligado na 106.9, mora em Luisburgo também. Aliás, em São João do Manhuaçu. Ele mandou esse áudio aqui pra gente.
3: O Luiz Nascimento, bom dia. É o Leonel de São João.
0: Fala, amigão.
3: Aqui, Luiz Nascimento. Primeiramente, tudo que a gente pega...

0: Deus, coloca na mão de Deus, resolve. Igual a minha esposa passou mal, operado, tudo. Eu pus na mão de Deus, hoje ela vai bem.
1: Que
0: graças
1: bom.
0: A Deus.
1: Graças a Deus.
0: Eu quero a música com o Padre Alessandro Campos. Por favor, toca aí pra mim.
1: Tá certo. Vai tocar mais tarde um pouquinho o Padre Alessandro, tá? Pode aguardar aí. Nascimento, bom dia pra você. Sou a Madalena Fraga. Hoje gostaria de mandar uma música especial pra minha mãe, a Dona Arlete, e a minha irmã Marlete, que são de aniversário. Olha só, é aniversário da mãe, da Madalena Fraga, e da irmã, a Marlete. Vida, saúde, paz, felicidade e aplausos. É, muitos anos de vida. Tudo de bom para vocês, aniversariantes. Arlete e Marlete é a mãe e a irmã da Madalena Fraga, nossa amiga lá da cabeceira de Japu, em Santana do Manhuaçu. Parabéns mais uma vez. Terezinha!
2: Bom dia, meu amigo Luiz Nascimento. Eu queria pedir uma música com Muriel.
1: Muriel.
2: É, e oferecer para o Delcipe Antônio de Abreu, Ronaldo Soares Gomes, Cecília Soares Gomes e Chloe Soares Gomes. E um bom dia para você.
1: Para você também. Muito obrigado pela participação. Vai tocar o Muriel daqui a pouco.

Sucesso internacional com Elton John e Dua Lipa, Cold Heart. Sabe quem está de saída de um grande clube? É um grande treinador deixando um grande clube. Pep Guardiola, isso mesmo. 10 anos que ele comandava o Manchester City e agora ele está deixando o clube inglês. Foi anunciada a saída dele nesta sexta-feira, ao fim da temporada 25-26. 10 anos no comando da equipe inglesa. Ele é um treinador espanhol, vai encerrar uma das passagens mais vitoriosas da história recente do futebol europeu. Em comunicação oficial, o clube confirmou que Guardiola fará sua despedida após a última partida, a última rodada da Premier League contra o Aston Villa no Etihad Stadium. E Guardiola chegou ao Manchester City em 2016 e transformou o clube em uma potência do futebol mundial. Durante o período, conquistou 20 títulos, incluindo 6 Premier Leagues e a inédita Liga dos Campeões em 2023. Nos últimos dias, a imprensa inglesa já tratava a saída como iminente. Segundo os jornais europeus, Guardiola comunicou a decisão internamente ao elenco após o vazamento das informações na imprensa. O treinador espanhol ainda tinha contrato até 2027, mas optou por encerrar o ciclo antecipadamente. De acordo com a imprensa da Inglaterra, o favorito para o lugar dele é Enzo Maresca, ex-auxiliar de Guardiola, que é um grande treinador, deixando então um dos maiores clubes do mundo.

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5: Na alegria de estar com você na Rádio Manhuaçu, são 10:05 da manhã. Amado Batista e Elias Wagner, igualzinho a você.

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0: Saudade na Rádio Manso com Jades e Jadson, atendendo aqui os nossos ouvintes, a música Planos Impossíveis. Gustavo Lima, o embaixador, também cantou aqui A Noite, aquela música da Thier, né, que fez sucesso com Gustavo Lima em 2024. São 10h17 da manhã, 10h30 tem a edição do Girando. Nós vamos falar sobre Daniel Vorcaro, que aceita subir de 40 para 60 bilhões de reais o valor a ser devolvido em eventual delação com a PGR. Destaque daqui a pouquinho para você. Aposentados receberão 2,5 bilhões de valores atrasados do INSS, ganhos na Justiça. Tudo isso e mais daqui a pouquinho, 10h30, na edição do Girando.
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1: Sequência do Manhã do Ouvinte aqui na 106.9, nesta sexta-feira maravilhosa. O Murilo Huff, grande cantor, ele teve com a Marília Mendonça, saudosa, o Léo. O Léo é fruto do relacionamento com a Marília, e ele virou uma figurinha especial do álbum da Copa do Mundo que fez do menino. É, isso mesmo. O momento foi postado nesta data, ou seja, ontem, pelo dono do hit Uma Ex, com a música Ao Brasil ao fundo, e escreveu a figurinha mais rara da Copa, enaltecendo seu futuro herdeiro nos stories do Instagram. Então tem essa fotinha aí do Léo, né, naquela produção, é como se fosse um jogador de futebol, né, e o Murilo comemorando nas redes sociais. Ficou bacana, né? Figurinha mais rara da Copa, Léo Huff. No dia 15 de abril, ele mostrou que levou o Léo Mendonça, filho dele, para o seu estúdio, onde estava realizando um ensaio de seu show. Na imagem, o menino aparece muito atento, trabalhando ali com o trabalho, né, ao lado do pai dele. O cantor deixou uma mensagem fofa: "Meu parceiro de ensaio hoje", escreveu ele na legenda com aquele coraçãozinho, né? Legal, legal. Ficou bonita a foto também dele, né? O Leozinho com o pai, o Murilo Huff, lá no estúdio. É isso aí. Família, né, gente? É tudo de bom. Por falar em família, Ana Castela fez essa música maravilhosa de homenagem. Coração.

0: A excelente dupla Rio Negro e Solimões, na manhã da Rádio Manhuaçu, com a música Fivela com Fivela. São 10h30 da manhã, chegando notícias, a informação para você.
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0: A temperatura em Manhuaçu nesse momento é de 20 graus, umidade relativa do ar em 81%. Céu segue parcialmente encoberto nesta sexta. A Receita Federal libera hoje a consulta ao maior lote de restituição do imposto de renda da história. Um total de 8.749.992 contribuintes receberão 16 bilhões de reais. O pagamento contempla o primeiro lote da declaração do Imposto de Renda Pessoa Física de 2026 e restituições residuais de anos anteriores. Em nota, a Receita informou que o lote recorde se deve à agilidade no processamento das declarações e do avanço das ferramentas de modernização e automação adotadas pelo órgão. O primeiro lote de 2026, informou o órgão, representa 40% das restituições previstas para serem pagas este ano, tanto em valores quanto em números de contribuintes. Dos 16 bilhões de reais desse lote, 8,64 bilhões de reais irão para contribuintes com prioridade legal nesse reembolso. O dólar no câmbio comercial está com alta de 0,16%. Vale R$ 5,00 nesse momento. O euro também está em alta e a alta é de 0,05%, R$ 5,81. A Bovespa opera em queda de 0,68%, 176.443,2 pontos. Diante da resistência da Polícia Federal em fechar uma delação premiada com Daniel Vorcaro, o banqueiro aceitou subir de 40 bilhões para 60 bilhões de reais o valor a ser devolvido caso seja fechada uma colaboração premiada com a Procuradoria-Geral da República, a PGR. A informação é de interlocutores que acompanham o caso. Do seu lado, a PGR informou aos advogados de Vorcaro que, além de elevar o valor a ser devolvido, será necessário fazer seu roteiro de delação. Do jeito que está, a equipe do Procurador-Geral da República, Paulo Gonet, concorda com a PF, Polícia Federal, de que não é possível fechar qualquer acordo com o dono do Banco Master. O Conselho da Justiça Federal liberou 2 bilhões de reais para pagar atrasados do Instituto Nacional de Seguro Social, o INSS, a aposentados, pensionistas e

0: mais beneficiários que derrotaram o Instituto em ações judiciais de concessão ou revisão de benefício. O montante contemplará 96.700 segurados que ganharam 132.600 processos. O depósito é feito por meio de requisições de pequeno valor, que são atrasados de até 60 salários mínimos, hoje 97.260, e inclui benefícios como aposentadoria, pensão, auxílios e benefício de prestação continuada, BPC. Membros da OTAN e autoridades de defesa expressaram perplexidade nesta sexta com a decisão do presidente dos Estados Unidos, Donald Trump, de enviar 5 mil soldados americanos para a Polônia. O anúncio feito por Trump em uma rede social ontem pegou aliados de surpresa, já que há apenas algumas semanas ele havia dito que iria reduzir a presença de tropas dos Estados Unidos em território europeu e ordenou a saída de 5 mil militares do continente. Palavras do Marco Rubio. É realmente confuso e nem sempre fácil de navegar, disse a ministra das Relações Exteriores da Suécia, Maria Malmer Stenegar, a repórteres em uma reunião organizada por ela com seus homólogos da OTAN, incluindo o secretário de Estado dos Estados Unidos, Marco Rubio. Ministros da Holanda e da Noruega se mostraram otimistas, mas ressaltaram que essas questões devem ser tratadas de forma estruturada. A ministra das Relações Exteriores da Letônia, Baiba Breis, afirmou que os aliados sabiam que a postura das tropas americanas estava sendo reconsiderada. Já a ministra da Finlândia, Elina Voutonen, ressaltou que os Estados Unidos são o mais significativo e o mais importante membro da OTAN. Os Estados Unidos não estão se retirando, pelo contrário, disse ela. Termina a edição do Girando, mais informações a qualquer momento.
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0: Muito legal essa parceria do Maurício Manieri com vários cantores. E aqui com a Paula Fernandes, Preciso Ser Amado. Teve também The Fevers com a música Mãe. E essa música Mãe é um sucesso dos anos 70. E quem pediu hoje foi a nossa amiga, a Madalena Fraga, ligada no 106.9 e mandando essa música para a mãe dela, aniversariante de hoje, a senhora Arlete, e também para a irmã, a Marlete. Um abraço para vocês aí mais uma vez. Daqui a pouquinho, às 11 horas, tem Saúde em Foco, e às 11h30 tem o Caminho Verdade e Vida. Padre Carlos vai estar com a gente aqui.
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1: Eu estava lendo aqui notícias sobre os artistas e tem uma notícia que eu ainda não dei e a gente fica daqui torcendo por ele, né? O Diogo Nogueira rompeu o silêncio sobre uma grave doença e vai dar uma pausa na carreira. Que notícia é essa, hein, Nascimento? Conta pra gente aí. Então, o Diogo Nogueira, que é o ex daquela atriz famosa, né? Ele rompeu o silêncio nessa quinta-feira, dia 14 de maio, após ser internado com um quadro de laringite bacteriana grave. Isso mesmo, laringite bacteriana grave. Essa doença é uma inflamação da laringe, onde ficam as cordas vocais, geralmente causada por vírus, infecções, uso excessivo da voz ou refluxo. Então, o Diogo Nogueira, o ex da Paola Oliveira, está, né, com essa enfermidade. Ele contou que já está em casa, vai precisar continuar o tratamento e por conta disso também tomou a decisão de realizar uma pausa temporária na carreira. Vai ser de 20 a 30 dias para cuidar da saúde e também vai aproveitar para poder viajar. Então o Diogo Nogueira está fazendo esse tratamento e daqui a pouco vai estar de volta aos seus shows, né? Revelou uma melhora parcial na voz, comentou sobre o tratamento que vai continuar realizando e boa sorte para ele. Que ele volte rápido, né? Para assumir aí os shows que já tem agendado. E já que nós estamos falando dele, vamos tocar uma música do Diogo Nogueira, grande sambista, Talismã.

0: E aqui na Rádio Manhã, só a mensagem do Padre Reginaldo Manzotti, música mais recente dele, Primeiro Amor. São 11:02, daqui a pouquinho nós vamos trazer a última sequência de participações pelo WhatsApp, o 988-18-8890. Já mandou o seu bom dia? Ainda não? Então manda pra cá. Sempre o espaço reservado para sua participação. 988-18-8890.
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0: A semana do Saúde em Foco termina hoje e o tema dessa sexta-feira, como ter uma alimentação mais saudável. A base do nosso prato, montar refeições priorizando vegetais, legumes, grãos integrais, aí vem o arroz integral, a aveia e proteínas magras, aquela carne magra. Cozinhar em casa, sabia que é uma boa? Porque aí você tem uma alimentação mais saudável. Assuma o controle dos temperos, utilize o óleo, o sal e o açúcar em quantidades mínimas das mínimas, preferindo ervas naturais para dar o sabor ao seu alimento. Aposte nas frutas, substitua doces e sobremesas industrializadas pelas frutas, que ajudam a melhorar o funcionamento do intestino e dar também saciedade. Hidratar-se constantemente, beba pelo menos 2 litros de água por dia, evitando o excesso de refrigerante, dando preferência a sucos naturais e sem açúcar. Organização é tudo. Faça uma lista de compras antes de ir ao supermercado ou à feira. Isso ajuda a evitar compras por impulso e garante ingredientes frescos e da estação. E comer com atenção. Faça suas refeições em ambientes tranquilos, mastigue bem devagar, evite as distrações, aí vem as telas, para ter uma melhor relação com a comida. E para recomendações personalizadas e adequadas ao seu estilo de vida, o ideal, claro,

0: claro, é consultar um profissional da área, um nutricionista. Então aqui está a informação para você e a orientação de hoje no Saúde em Foco. Quero até aproveitar e dizer que mais cedo a Jane Pesso, nutricionista, nos concedeu uma entrevista e ela abordou a alimentação adequada para esse tempo mais frio, para que a gente mantenha a nossa imunidade em dia e evite aí as gripes, resfriados, os problemas de garganta e tudo mais, tá? É só acessar o Instagram da Rádio Manhuaçu, também o YouTube, canal Tribuna do Leste. Está tudo lá, gratuito para você. Agora são 11h04 da manhã.
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4: 11:06 da manhã, estamos juntinhos na Rádio 106.9, a sua melhor sintonia, a Manhuaçu FM. E o Zap Zap, todo cheio de participações.
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4: E o bom dia vai para minha amiga Cleusa lá do Gavião, tá sintonizada sempre na Rádio Manhuaçu, comunidade Nossa Senhora Aparecida. Bom dia para vocês todos aí. Bom dia também para Marilza Damásio, também está lá no Gavião, porém na comunidade São Geraldo, ligada aqui na Rádio Manhuaçu. Bom dia também para minha amiga Simone. Simone está curtindo a 106.9 na Ponte do Silva. No Corre do Zote, aí pertencente já a Luisburgo, né? Tem uma parte que pertence a Manhuaçu, outra a Luisburgo, a minha amiga Maria José. Bom dia também para Neuza. A Neuza é da Gameleira e está sempre ouvindo. Ronaldinho e Aparecida estão também na Gameleira, sintonizados aqui na Manhuaçu FM. A Solange, esposo dela e os filhos, William e Priscila, também ligados. A Angélica, o Juninho, a Aline e a Ana Clara também estão me ouvindo lá na Ponte da Aldeia. Bom dia para vocês todos. Mais participações pelo WhatsApp da Rádio Manhuaçu, nós teremos agora à tarde no Sintonia com o Moreira Lopes. E aqui comigo nós teremos amanhã a partir das 7 da manhã. J Quest, daqui só se leva ao amor.

0: noi. Tchau. Fica com Deus. Oh.
1: Maiara e Maraíza, na Rádio Manhuaçu, nem tchum. É a música da frieza, né? Deu aquela esfriada no relacionamento. Igual a temperatura.

0: Hoje, né, gente? Zezé e Luciano é o amor e Jota Quest, daqui só se leva o amor. Daqui a pouquinho eu volto pra fechar o programa de hoje, nesta sexta maravilhosa, dia 22 de maio. É rapidinho o nosso intervalo. Siga comigo e siga curtindo aí as oportunidades do nosso comércio.
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1: E o convite para você estar na sintonia da Rádio Maior Sul durante toda a tarde. Daqui a pouquinho tem o Padre Carlos Altoé com Caminho, Verdade e Vida. Moreira Lopes no Sintonia da Tarde. Robert Giovanni no Sertanejão. E à noite tem Ritmos da Noite com Giovanni Amorim. Sempre a melhor companhia é aqui na Maior Sul FM 106.9. E amanhã, 7 da manhã, vou estar com você, se Deus quiser, em mais uma Manhã do Ouvinte, logo após o Jornal Regional. Para encerrar hoje, a Roberta Miranda vai cantar pra gente É Amor Demais. E depois tem o Padre Alessandro Campos atendendo ao nosso amigo lá de São João do Maior Sul, que pediu mais cedo essa música, né? O Leonel. Um abraço para vocês aí de São João, toda essa região curtindo a Rádio Maior Sul. Padre Alessandro vai cantar Dia de Sol. Fiquem todos com Deus, felicidades e até amanhã. Tchau, gente!

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Bom dia, Luiz Nascimento. Bom dia, ouvintes. Grande abraço, bênçãos de Deus na sua vida. Bom dia, trabalhadores e trabalhadoras, viajantes, motoristas. Que Deus abençoe você, seu trabalho, sua vida. Trabalhadores da cidade, trabalhadores da colheita do café. Trabalhadores que colocam a vida a serviço dos outros, dos irmãos e irmãs. Trabalhadores que vivem a sua fé. Estamos celebrando exatamente este tempo forte, tempo da Páscoa. Estamos na novena, hoje, oitavo dia da novena do Espírito Santo. Que a força maior de Deus continue sendo derramada sobre todos nós, para continuarmos renovando a vida, a fé, o compromisso, a missão, para continuarmos colocando a vida a serviço. Bom dia às crianças, jovens, bom dia acompanhado da oração e das preces, aos doentes, enfermos, famílias enlutadas, aos idosos. Prezado ouvinte, querida família, hoje, sexta-feira, dia 22 de maio, quando nós celebramos uma memória facultativa de Santa Rita de Cássia. Tem um histórico muito bonito. Nasceu em 1381, na Itália. Rita desejava se consagrar a Deus através da vida religiosa. Mas

o pai havia marcado um casamento para ela. E através desse matrimônio com um homem chamado... ela teve dois filhos e colocou a vida a serviço da família. Paolo era o seu esposo. No primeiro momento, Rita sofreu muito, porque aos poucos foi descobrindo o que ela não conhecia. O homem bebia muito, vivia embriagado, a fez sofrer muito, criou inúmeros problemas. Teve dois filhos. E é interessante, rezou a vida toda pela conversão do esposo, do Paolo, e pela conversão dos filhos. Conseguiu a conversão do esposo, depois de muitas preces a Deus. Logo após a sua conversão, Paolo foi assassinado. E os filhos acabaram como que jurando a morte de quem assassinou o pai. E aí foi uma outra luta. Pedir a Deus a conversão dos dois filhos. Mas pedir a Deus também para que trabalhasse nele ou neles, nos dois filhos, a graça de Deus. E ela conseguiu. Conseguiu que os filhos se convertessem. Que perdoassem os assassinos do próprio pai. Mas acabou perdendo os dois filhos, porque na época, naqueles anos de 1300 e pouco na Itália, a grande peste, a doença, a pandemia que tomou conta da região toda, acabou como que vitimando os dois filhos de Rita. Sofreu horrores, por isso que ela é chamada da intercessora santa das causas impossíveis. Mas a partir daí, alimentou o sonho de viver uma vida consagrada. Viveu por mais de 40 anos uma vida totalmente consagrada a Deus. Depois dos sofrimentos com o marido, depois dos sofrimentos de ter perdido os dois filhos, ela conseguiu entrar para um convento e de lá nunca mais saiu. Viveu de uma forma intensa e plena. Depois de um ano, ela viveu plenamente a sua Páscoa. Doou a vida. Usando a palavra de Jesus, ela perdeu a vida neste mundo para ganhá-la na eternidade. Por isso que, aos 76 anos, Rita foi para junto do pai, no dia 22 de maio, quando, inesperadamente, os sinos da cidade tocaram sozinhos. Na verdade, uma vida doada, uma vida que é invocada como a santa das causas impossíveis. Peçamos a Deus a graça, a fé, o compromisso. Peçamos que, pela intercessão de Santa Rita, possamos acreditar, viver a vida, a fé, o compromisso, e que neste tempo da Páscoa, neste tempo da ressurreição, que o ressuscitado fortaleça em todos nós, mais do que esperança, a certeza plena de que Ele continua vivo, presente e atuante em nosso caminho, em nossas vidas. Primeira música do nosso Caminho Verdade e Vida desta sexta-feira, hino a Santa Rita, Padre Joãozinho.

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1: Muito bem, caro ouvinte, uma vida muito bela e uma música que faz jus a uma vida doada e colocada à disposição do reino. Quem quiser ganhar a vida, tem que carregar a cruz. Palavra de Jesus.

0: vivida e entendida por Santa Rita. Quem sabe amar, sabe sofrer. Isso que nós iremos ver agora no Evangelho do dia de hoje, sexta-feira, da sétima semana do nosso tempo da Páscoa. Vamos ao texto do Evangelho, São João, capítulo 21, de 15 a 19.
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0: Naquele tempo, Jesus manifestou-se aos seus discípulos e, depois de comerem, perguntou a Simão Pedro: Simão, filho de João, tu me amas mais do que estes? Pedro respondeu: Sim, Senhor, tu sabes que eu te amo. Jesus disse: Apascenta os meus cordeiros. E disse de novo a Pedro: Simão, filho de João, tu me amas? Pedro disse: Sim, Senhor, tu sabes que eu te amo. Jesus disse-lhe: Apascenta as minhas ovelhas. Pela terceira vez perguntou a Pedro: Simão, filho de João, tu me amas? Pedro ficou triste, porque Jesus perguntou três vezes se ele o amava. Respondeu: Senhor, tu sabes tudo. Tu sabes que eu te amo. Jesus disse-lhe: Apascenta as minhas ovelhas. Em verdade te digo, quando eras jovem, tu te cingias e ias para onde querias. Quando fores velho, estenderás as mãos e outro te cingirá e te levará para onde não queres ir. Jesus disse isso significando com que morte Pedro iria glorificar a Deus. E acrescentou: Segue-me. Palavra da salvação. Prezado ouvinte, querida família, nós temos um belo, mas também um duro diálogo de Jesus com Pedro. E o bonito é que isso tudo com certeza aconteceu diante de uma comunidade, da comunidade dos apóstolos, numa comunidade dos 11 que estavam seguindo Jesus. É Pedro que é colocado à prova diante de Jesus, antes de Jesus confirmá-lo no seguimento, na doação e na entrega total e plena. Por isso que Jesus, ele coloca Pedro à prova. Pedro negou três vezes a Jesus. Negou diante de uma criada, negou diante de um anônimo e negou diante do servo do sumo sacerdote. E hoje, Jesus quer a confirmação de Pedro. São Pedro, em um momento de fraqueza, negou Jesus três vezes. Todavia, o cenário do Evangelho de hoje, por três vezes, ele afirma que ama Jesus. Essa atitude de Pedro nos lembra que um erro na vida não pode ser causa de uma vida de erros. O erro de São Pedro, a negação, foi grande, como também foi grande o seu testemunho de fé ao receber a missão de apacentar o rebanho do Senhor. É o que Jesus confia a Pedro no final do Evangelho de hoje. É a missão. Com ousadia profética, palavras e atitudes, Pedro anunciou Jesus Cristo, afirmando que ele é o verdadeiro Filho de Deus. Quem não se recorda das primeiras semanas do tempo pascal, a força, a coragem, o testemunho de Pedro diante do Sinédrio, diante das autoridades judaicas? Pedro foi preso e perseguido, mas em todos os momentos foi fiel ao Senhor. Com palavras e ações, ele demonstrou que realmente amava o Senhor. A fidelidade no seguimento. Caro ouvinte, querida família, é fácil falar que amamos o Senhor,

que não é fácil é viver aquilo que falamos. Por isso que nós somos convidados a renovar no dia a dia da nossa vida o nosso compromisso da fé, a nossa resposta generosa ao apelo do seguimento de Jesus. Guardemos esta frase no canto de Santa Rita que terminamos de ouvir.

coloca a vida a serviço de Deus, mas também dos irmãos e irmãs. Segunda música do nosso Caminho Verdade e Vida desta sexta-feira, Canção de Pedro.

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1: Muito bem, caro ouvinte, vamos à nossa programação Paróquia de São Lourenço. Estamos em plena novena do Espírito Santo. Já tivemos hoje 5:30 da manhã, às 14 horas, o segundo momento da novena, Igreja Matriz do São Lourenço, 14 horas, e às 18:10, nossa missa na Igreja Matriz do São Lourenço, missa transmitida. Amanhã, sábado, dia 23 de maio, concluindo a novena do Espírito Santo, teremos os momentos de 5:30 da manhã, Igreja Matriz do São Lourenço, e às 14 horas também na Igreja Matriz. E às 19 horas teremos missas na Igreja Matriz do São Lourenço, missa transmitida, e missa também na comunidade São Judas Tadeu. E no domingo iremos celebrar Pentecostes, dia 24 de maio. Teremos missas na Igreja Matriz do São Lourenço, às 7 horas da manhã, às 9 horas, às 16, às 18 e às 19:30 horas. Também às 9 horas da manhã, missa na comunidade São Francisco de Assis. E às 19 horas, missa na comunidade São Paulo Apóstolo. Vamos celebrar, vamos agradecer a Deus. Vamos viver bem o final de semana. Depois de uma novena, vamos celebrar a festa de Pentecostes. Que o Espírito nos ilumine, que o Espírito nos fortaleça e nos confirme na vida, na missão, no compromisso e na fé. Perseveremos o caminho, busquemos reavivar Deus em nossas vidas. Deixemos-nos guiar e conduzir pela sua força. Rezemos pelos doentes, enfermos, famílias enlutadas, idosos. Agradeçamos a Deus. Pai nosso que estais nos céus, santificado seja o vosso nome. Venha a nós o vosso reino. Seja feita a vossa vontade, assim na terra como no céu. O pão nosso de cada dia nos dai hoje. Perdoai as nossas ofensas, assim como nós perdoamos a quem nos tem ofendido. E não nos deixeis cair em tentação, mas livrai-nos do mal. Amém. A você, caro ouvinte, sua família e seu lar, um grande abraço, bênçãos de Deus. Uma sexta-feira feliz, abençoada. Desde já os votos de um feliz final de semana. Luiz Nascimento, um grande abraço, uma boa tarde, um bom descanso. Que Deus abençoe muito e sempre. Última música, Padre Ezequiel, A Minha Vida é do Mestre. Na sequência, nós teremos o Sintonia da Tarde com Moreira Lopes. Pela intercessão de São Lourenço, de Santa Rita de Cássia, de Nossa Senhora, Mãe de Deus, Mãe da Igreja e Nossa Mãe, desça sobre você, sua família e nossos lares a bênção de Deus Todo-Poderoso, Pai, Filho e Espírito Santo. Amém. Felicidades. Até amanhã, às 11 horas, em novo Caminho, Verdade e Vida.

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3: Sintonia, você ligadinho e nós estamos chegando. Alô, gente, amigo, abraço, carinho, sextou legal. E hoje, dia 22 de maio de 2026. E assim nós estaremos a partir de agora até as 4 horas. Tem emoção, claro que tem. Tem música, tem prêmio, tem muito mais pra você a partir de agora. Afinal, já chegamos a 142 dias do ano. Vai passando rapidamente, não é mesmo? E para 2026. Faltam 223 dias. Hoje é o seu aniversário, tô sabendo. Parabéns, felicidades. Ah, tem gente na família aniversariando, no grupo de amigos. Conta aí, vai lá, deixa o seu recadinho. Daqui a pouquinho nós vamos registrar. Hoje marca o Dia Internacional da Biodiversidade, a importância, né, da biodiversidade para a nossa existência. E também Dia do Apicultor e Dia do Abraço. É, a galera gosta, né? Sair pelas ruas aí abraçando pessoas que você, de repente, tem um tempo que não vê. Deixe o seu abraço, mande o seu abraço, tá? Então, abrace a todos indistintamente, com muito carinho, com muita atenção. Alguém está precisando aí do seu olhar e dessa sua atenção, tá? E assim nós estaremos juntinhos a partir de agora, na Manhuaçu FM 106,9, no Sintonia da Tarde, feito exclusivamente para você. É na sexta-feira mais animada, nesse ritmo gostoso, de coração aberto, nós estamos chegando e nós vamos ficar a partir de agora, hein? Já já tem informação, a prestação de serviço, utilidade pública, tem para você toda a movimentação aí dentro da programação da Manhuaçu, nesse ritmo muito especial. Eu convido você para estar aí ligadinho e conferindo. Daqui a pouquinho nós vamos ter o Artista da Terra, ter o convidado do dia, para você ficar ligado. Já está lá no site da Manhuaçu e também em destaque para você no Facebook, tá? Já tem o convidado de hoje em sintonia com você já já também. Nós vamos destacar o Artista da Terra, histórias curiosas de mineiros e mineiras, e você fica sabendo tudinho por aqui. E nesse ritmo da sexta-feira, instantes, tem a Igreja Viva, a catequese da sua tarde. A transmissão acontece simultaneamente pelo Facebook da Manhuaçu. Depois tem o Toques e Dicas com as receitas especiais para você. Fique atento, ligadinho, quer aprontar, quer usar da criatividade aí na cozinha? Então é só ficar ligadinho com a gente.

0: Às 2h30, direto da 2ª Companhia do Corpo de Bombeiros Militar, a nossa equipe de reportagem traz para você todas as orientações, dicas aí através dos profissionais do Corpo de Bombeiros que atendem a nossa região. E hoje como tema, segurança e eventos com grande público e prevenção de acidentes durante o período de festas. Então está aí uma boa dica, né? Vem chegando aquele período aí da movimentação mais intensa, festas juninas, né? Vem aí o período aí das festas dos municípios, várias iniciativas. Então, é bom demais tratar desse tema, segurança em eventos com grande público e prevenção de acidentes durante o período de festas. Fique ligadinho, porque na Manhuaçu é assim, tem mais emoção? Tem! Lembrando mais que às 3 horas tem a consagração à Nossa Senhora Aparecida, deixa a sua intenção, tá? Depois tem a mensagem de otimismo e assim a tarde acontece no ritmo muito acelerado. E a nossa mensagem, lembra, procure cultivar a verdade em relação aos outros e também em relação a você mesmo. Só a verdade nos fará chegar à perfeição, porque ela nos faz conhecer o que realmente e verdadeiramente somos. E só chegaremos à perfeição quando nos conhecermos, a fim de podermos corrigir-nos de nossos defeitos e lançar-nos à conquista das virtudes que nos faltam, tá? Então, as principais virtudes humanas são hábitos e atitudes positivas que guiam o comportamento ético, moral e social. São agrupadas em categorias fundamentais, como as virtudes cardeais, sendo a prudência, a justiça, fortaleza, temperança e morais, sendo a empatia, generosidade e honestidade, essenciais para o convívio e o equilíbrio. Assim nós estaremos com você a partir de agora.
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0: Olha quem chega de primeira, hein? Dilcinho, vai lá.
2: É que eu sou pagodeiro e tu não é.
0: Fazer o que, né? Então vou nessa.

0: Na sua tarde de sexta-feira, numa boa, com muita alegria, muita paz, muita energia positiva. Hora certinha, vamos conferindo agora, 12:16.
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3: Com você no clima da sua sexta-feira. Alô, meu amigo taxista. Alô, você do aplicativo. Os representantes aí na nossa região, né? Você que traz sempre a sua marca, seu produto para estar aí na comercialização. Grande abraço. Alô, meu amigo caminhoneiro, pelas longas estradas da vida. Vamos juntos. Eu só tenho essa canção. É o nome da música com Sidney Dan. Meu dia 18.

É, depois curtir aqui Djavan Samurai, linda música, hein? Tem Guilherme Santiago chovendo estrelas ao vivo. Meu dia aí, 28 no Sintonia.

0: E assim, nós tivemos Guilherme Santiago. É o Sintonia na sexta-feira, 22 de maio, e a nossa mensagem, lembrem, procure cultivar intensamente a verdade em relação aos outros e também em relação a você. Isso, só a verdade nos fará chegar à perfeição, porque ela nos faz conhecer o que realmente e verdadeiramente somos.
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com você na tarde de sexta-feira, em clima super agradável, e o embaixador chegou. Gustavo Lima, retrovisor.

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0: É, daqui a pouquinho o convidado do dia já está no site da Mãe Uaçu, já está no Facebook da Mãe Uaçu. Hora certinha, meio-dia 45.
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0: Destaque daqui a pouquinho para o convidado do dia. Grandes nomes da música passam por aqui. E agora chegando a nova com Detonautas, Rádio Love Nacional.

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1: É, e por aqui nós contamos histórias de mineiros e mineiras, geralmente, cada história curiosa, hein? Então, hoje vamos falar sobre a Maria Ernestina Carneiro Santiago Manso Pereira, ficou conhecida como Mieta Santiago. A mineira Maria Ernestina Mieta Santiago nasceu em Varginha, em 1903, e faleceu no Rio de Janeiro em 1995. Ela foi uma escritora, poeta, advogada, criminalista e sufragista brasileira. É bom lembrar, né, esse movimento aí do sufrágio feminino, esse movimento social político, e em especial com o objetivo de estender o direito de votar às mulheres. E assim, várias tiveram essa participação até a conquista, né? E a Mieta foi uma das que esteve à frente desse movimento. E ela lutou pelo direito ao voto às mulheres, tendo sido uma das primeiras do país a exercer plenamente seus direitos políticos. Junto de Celina Guimarães, Viana, Mieta foi uma pioneira em 1927 na luta pelo sufrágio no Brasil. Em 1928, ela questionou a constitucionalidade da proibição do voto feminino no Brasil, afirmando que isso violava o artigo 70 da Constituição de 1891, quando esta estava em vigor. E assim, ela que nasceu em Varginha e aos 11 anos de idade, foi morar em Belo Horizonte, estudando na Escola Normal da capital mineira. Seu pai queria que a filha fosse professora, mas Mieta seguiu firme na decisão de cursar mais 2 anos do antigo segundo grau para poder ingressar na faculdade de Direito. E durante o curso, teve contato com a literatura e abraçou a poesia, gênero do qual se tornaria escritora anos mais tarde. A Mieta Santiago partiu para a Europa, onde ficou por 6 meses, complementando estudos em advocacia, onde acabou tendo contato com o movimento feminino, que na época se espalhava pelo velho continente. Envolveu-se com a cultura de outros países e a luta de milhares de mulheres que participavam da sociedade, tanto na política quanto na literatura e na sociedade. Retornou ao Brasil aos 20 anos e casou-se com o médico João Manso Pereira. E não era comum o Brasil ter mulheres com diplomas de ensino superior, muito menos em direito. E assim, Mieta chamava atenção por onde passava. Em seu estado natal, aqui em Minas Gerais, fundou a Liga das Eleitoras Mineiras e seu pioneirismo inspirou poetas a escrever sobre seus feitos, como Drummond de Andrade. Era figura frequente na boemia da capital mineira, tendo contato com outros escritores e poetas brasileiros, tendo conhecido também Getúlio Vargas e Tancredo Neves. Aos 25 anos, a mineira Mieta Santiago desafiou a justiça brasileira. Notou que a proibição do voto ao eleitorado feminino contrariava então o artigo da Constituição Brasileira, artigo 70, de 1891, que estava em vigor na época. Ela então entrou com mandado de segurança, que a tornou não apenas eleitora, como a candidata a deputada federal. Ainda que não tenha sido eleita, ela assim exerceu plenamente seus direitos políticos,

0: algo inédito no país. Com precedente aberto, o Partido Republicano do Rio Grande do Norte aproveitou para lançar a candidatura da potiguar Alzira Soriano, que se tornaria a primeira mulher a ser eleita para um mandato político no Brasil, como prefeita do município de Lages, com 60% dos votos. E assim, o legado da mineira, a Mirta Santiago, na Câmara dos Deputados em Brasília, é concedido atualmente a medalha Mirta Santiago a mulheres que se destacaram na luta por direitos. A condecoração criada em 2017 pela Secretaria da Mulher da Câmara dos Deputados e tem por objetivo valorizar iniciativas relacionadas aos direitos das mulheres, sendo entregue anualmente em março em comemoração ao Dia Internacional da Mulher. Vários trabalhos selecionados com destaque para 7 poesias, também Uma Consciência Unitária para a Humanidade, Maria Ausência, Namorada de Deus e outras obras com destaque para Maria Ernestina Carneiro Santiago Manso Pereira, a Mirta Santiago. Foi escritora, poeta, advogada, criminalista e uma das mulheres que tomou frente aí na luta pelo direito ao voto feminino. Boa trajetória dessa mineira, hein? Lá de Varginha. Será que a comunidade lá conhece essa história? E você, já ouviu falar? Ainda não? Porque assim, nós temos diariamente grandes nomes em destaque, valorizando as personalidades mineiras.
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0: Convidado hoje tem uma estrela internacional. É sucesso, hein? Alice Kiss chegando. Começando, No One.

E assim, Arques, em destaque para você aqui na Manhuaçu e as suas músicas, sua trajetória de sucesso. Arques é aclamada cantora, compositora, pianista e atriz americana. Nasceu em 25 de janeiro de 1981 em Nova York, se tornou um ícone global do R&B Soul. Com a sólida formação em piano clássico desde a infância, fundou, através do seu talento musical, com influências de jazz e hip hop, um trabalho muito solidificado. E agora, Lifeline com Alice Riza, nossa convidada.

0: sintonia, o convidado hoje com a Esqueza aqui na Manhuaçu. E aí, tá gostando? É, 1h17, daqui a pouco, após o intervalo, tem mais, então fique ligado.
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E aí, você conferindo hoje, Alex Kiss em destaque aqui na Mãe Ossô, com uma sólida formação em piano, clássico desde a infância, hein? E assim, a Alice Angelo Cook, é o nome completo, hein? Ela começou a compor aos 12 anos, chamou a atenção da indústria musical ainda na adolescência. E o álbum de estreia, Songs in a Mill, lançado em 2001, acabou levando com que ela pudesse ter uma projeção mundial. E o projeto vendeu mais de 2 milhões de cópias e rendeu 5 prêmios Grammy, impulsionado pelo grande sucesso do single Feeling. Agora para você tem com a participação...

E assim, Alex Kills em destaque para você aqui na Manhuaçu FM 106,9. E assim, ela consolidou o seu nome na música com uma série de álbuns de sucesso e colaborações marcantes. Ela é extremamente reconhecida como uma das artistas mais premiadas de sua geração. Acumula mais de 15 estatuetas do Grammy Awards, além de prêmios no Billboard Music e também a arte que continua a evoluir, transitando de forma brilhante entre composições intimistas e hinos de empoderamento, como a faixa Girl on Fire, que você ouviu há pouco. E a última tem o Pedro Capô com Alice Kiss e Farruko na música Calma. Vamos lá, praia.

0: Alicia,
1: Pedro Capó, Georgi Noriega, Rec 808, Shadow Towers.
2: E assim, olha, que eu sei destaque pra você aqui na Manhuaçu, convidado mais que especial. Fique ligado, amanhã tem um novo convidado pra você, já já informação.
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2: Sexta-feira, hoje é 22 de maio e nós vamos em frente com você que vai se ligando com a gente. Por aqui já Ana Flávia Domingos e as informações atualizadas do Tribuna do Leste. .com.br. E Ana, tudo bem? Boa tarde.
3: Boa tarde, Moreira. Boa tarde também para os ouvintes do Sintonia da Tarde. E a gente começa falando sobre a Polícia Civil que prendeu um homem em flagrante por importunação sexual lá em Caratinga. Esse homem de 32 anos, ele foi preso nesta quinta-feira e ele é suspeito de praticar ato libidinoso em local visível ao público na região central da cidade, fato registrado em vídeo por terceiros. Tão logo tomou conhecimento do caso, a equipe da Polícia Civil se deslocou até o local e no endereço indicado foi apurado que o suspeito encontrava-se na escada de acesso à sua residência quando cometeu o crime. No momento da ação policial, o homem já havia deixado o local, mas foi localizado em uma igreja no bairro Nossa Senhora Aparecida. De acordo com o delegado Sávio Moraes, o compartilhamento imediato da situação, inclusive com imagens, permitiu uma resposta efetiva, abre aspas aí para ele, a pronta comunicação dos fatos e a rápida disseminação das informações possibilitaram uma atuação célere por parte da Polícia Civil, culminando na prisão em flagrante do investigado poucas horas após o ocorrido, fecha aspas. O homem ele foi autuado

0: pela prática do crime previsto no artigo 215-A do Código Penal e, após os procedimentos na delegacia, ele foi encaminhado ao sistema prisional, ficando à disposição da justiça.
1: É, tá aí a situação, né? O pessoal, como disse, foi lá, filmou, né? Tá lá aprontando e depois foi para onde? Para a igreja, né? Acho que foi encontrado na igreja depois.
0: Isso, exatamente. Foi encontrado na igreja, né? E acabou sendo preso em flagrante pela Polícia Civil. A gente fala também sobre as inscrições para o projeto de educação de jovens e adultos que estão abertos até o próximo dia 29, né? As inscrições do EJA, do segundo semestre desse ano, estão abertas e o programa ele é voltado para pessoas que não concluíram a educação básica na idade regular e oferece de forma integrada, né, formação técnica em administração. O analista educacional da Superintendência Regional de Ensino de Manhuaçu, Douglas Oliveira, ele explicou que os interessados precisam ter 15 anos completos para ingressar no ensino fundamental do EJA e 18 anos para o ensino médio. Segundo ele, as inscrições são realizadas exclusivamente pelo SUSEM, Sistema de Cadastro de Matrículas do Estado de Minas Gerais. De acordo com o analista, o perfil dos estudantes do EJA mudou nos últimos anos, com pessoas cada vez mais jovens voltando ao ambiente escolar. E além da conclusão do ensino médio, os alunos poderão obter formação técnica em administração em Manhuaçu, Durandé e Lajinha, cidades em que haverá turmas com essa modalidade integrada. Ele também ressaltou que o cadastro antecipado ele é importante para o planejamento das matrículas e da distribuição das vagas também. E além do SUSEM, o Ministério da Educação, disponibilizou o sistema CADEJA, utilizado para identificar a demanda de estudantes interessados em retomar os estudos nos próximos anos.
1: É, tem o EJA e o CADEJA, né?
0: Isso, exatamente. É super importante, né, Moreira? Porque às vezes tem alguma pessoa que teve que parar, principalmente pessoas mais velhas que tinham que parar de estudar pelo fato de ter que trabalhar, né, levar uma condição de vida melhor para suas famílias, vai estar tendo essa oportunidade para essas turmas que vão ser abertas aí para esse segundo semestre. Lembrando, as inscrições elas vão até o próximo dia 29, salvo engano, sexta-feira que vem. E é feita através do SUSEM, o pessoal pode estar digitando aí, ou através também do CADEJA, né, que o pessoal pode estar acessando mais informações.
1: Perfeito. Se tiver alguma dúvida, pode acessar aí o tribunadoleste.com.br e pegar os detalhes, não é isso?
0: Isso, exatamente. E para a gente encerrar, eu falo sobre as alterações temporárias no trânsito no entorno do estádio JK aqui em Manhuaçu nesta sexta-feira. A Prefeitura de Manhuaçu, né, por meio do Departamento Municipal de Trânsito e Mobilidade Urbana, informa a toda a população que o trânsito do entorno do estádio JK sofrerá alterações temporárias nesta sexta-feira, hoje, entre 4 da tarde e 11 horas da noite. E as mudanças elas são necessárias para garantir a segurança viária e a fluidez do tráfego durante a solenidade de formatura do 11º Batalhão de Polícia Militar, que vai estar acontecendo no estádio JK. E sobre as principais modificações, são que durante esse período, né, como eu destaquei, de 4 às 23 horas, as seguintes vias operarão exclusivamente em sentido único de circulação: a Rua Faustino Amâncio, Rua Josias Breder, Rua Padre Fortunato de Carvalho. E para viabilizar os fluxos dos veículos e dos pedestres, fica terminantemente proibido estacionar em toda a extensão das seguintes localidades: o trecho em frente à Engelmig, à Feira Livre, toda a extensão da Rua Josias Breder e toda a extensão da Rua Padre Fortunato de Carvalho. E o departamento também orienta os motoristas a planejarem seus trajetos com antecedência, utilizando rotas alternativas, se possível, e ao redobrar a atenção ao trafegar pela região do estádio JK. E a sinalização provisória estará devidamente instalada no local e os condutores devem seguir estritamente as orientações das autoridades de trânsito. Então, reforçando, né, hoje, a partir das 16 horas até as 23 horas, o estádio, as ruas ali ao em volta, né, do estádio JK estarão fechadas ou levemente interditadas, né, para a solenidade de formatura do 11º Batalhão. A gente sabe que é um horário de pico muito grande, então reforçando aqui para todo mundo ter essa atenção e evitar

0: também passar por ali, porque às vezes vai ter que dar uma volta maior ainda para poder estar chegando no seu destino.
1: É, tá aí essa movimentação hoje, já que marca então a questão da formatura aí dos novos soldados, né?
0: Isso, exatamente, do 11º Batalhão de Polícia Militar.
1: Isso, e essas alterações no trânsito aí não são alterações profundas, né, Ana? Mas é para, né, viabilizar mais o trânsito ali naquele entorno do estádio JK, né?
0: Exatamente, é, não vai ser profunda, né, como você destacou, mas é importante todo mundo ter...
1: ficar atento, né?
0: Ficar atento, ter essa informação também, porque às vezes as pessoas não ficam sabendo, né, e a gente está sempre aqui para poder informar e evitar um transtorno. Transtorno, né? Porque vai estar num horário de pico muito grande, no horário que vai estar acontecendo a solenidade.
1: Certinho, a partir das 17?
0: A partir das 16 horas. Já vai ter essa modificação até as 23 horas.
1: Certinho, mais informações aí no tribunadoleste.com.br. Daqui a pouquinho você volta, né?
0: Isso, Moreira, daqui a pouquinho eu volto para falar um pouquinho sobre o Emergência 93. A gente gravou com o Corpo de Bombeiros, né, sobre cuidados, principalmente agora nesse período, que a gente tem um grande número de festas acontecendo aqui na nossa região. E aí o Tenente Queiroz trouxe algumas dicas importantes para todo mundo, em questão de direção, questão também do local, né, que acaba gerando um grande público de pessoas. Então, ele vai falar um pouquinho sobre essas orientações e esses cuidados nesse período agora.
1: É só ficar ligadinho, o Emergência 93 vai ao ar a partir das 2h30.
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0: E aí, tá ligadinho? Quer deixar o seu recado, seu abraço, seu alô? Conta pra gente. Vai lá, é só mandar seu WhatsApp.
1: Adiciona no WhatsApp 33 988 18 88 90.
0: Nesse ritmo aí na sua tarde. Ih, que tarde legal. Pra frente, diferente, vamos nessa. Opa. Ô, Márcio.
2: Eu queria falar uma música pra Luciana, Amor em Vida. Por esse mês você quer, mas por mês você quer, você pra Malenha, pra Giovana, pra Eduardo. E pra Juninha, pra Ed. Pra você da rádio,
0: fico
2: com Deus.
0: Valeu, abração, tudo de bom. Boa sexta-feira. A nossa ouvinte Luiz Helena também curtindo aí em Simonésia, no Nossa Senhora Aparecida.

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1: Cada vez mais pertinho, deixa eu mandar um abraço ao Matheus e Martins Soares, alusão José Antônio, alusão para o Sérgio, tá trabalhando, destaque Moreira, torno do Galpão, tá aqui curtindo sintonia, que maravilha, hein? Um abraço também para nosso ouvinte, a Neide. Alô, Neide, e aí, tá tudo bem? Pediu aqui o Belo, é, vem chegando Lambada de Serpente. 1:54.
2: Para mim é uma grande satisfação estar gravando uma música dessa pessoa que eu adoro tanto, como o Djavan.

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1: Muito bem, agora o Igreja Viva em destaque para você, a transmissão que é simultânea pelo Facebook da Mãe Uaçu e a comunicação do Padre Rafael.
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3: Olá, meu querido irmão, minha querida irmã, está no ar o nosso Igreja Viva, este momento em que nós nos encontramos para uma pequena catequese, momento de leitura de um documento da Igreja. Nós recordamos a nossa catequese inicial, ao mesmo tempo também nós somos instigados à nossa catequese permanente sobre estes temas muito provocativos que estes documentos nos apresentam. Nós estamos na leitura da exortação apostólica pós-sinodal Verbum Domini, do Santo Padre Bento XVI, sobre a Palavra de Deus na vida e na missão da Igreja. Neste momento, nós vamos à leitura do número 86, na terceira parte, que vai nos dizer o seguinte. A este propósito, porém, deve-se evitar o risco à abordagem individualista, tendo presente que a Palavra de Deus nos é dada precisamente para construir comunhão, para nos unir na verdade no nosso caminho para Deus, sendo uma palavra que se dirige a cada um pessoalmente, é também uma palavra que constrói comunidade, que constrói a Igreja. Por isso, o texto sagrado deve-se abordar sempre na comunhão eclesial. Com efeito, é muito importante a leitura comunitária, porque o sujeito vivo da Sagrada Escritura é o povo de Deus, é a Igreja. A Escritura não pertence ao passado, porque o seu sujeito, o povo de Deus, inspirado pelo próprio Deus, é sempre o mesmo e, portanto, a palavra está sempre viva no sujeito vivo. Então é importante ler a Sagrada Escritura e ouvi-la na comunhão da Igreja, isto é, com todas as grandes testemunhas desta palavra, a começar dos primeiros padres até aos santos de hoje, e ao magistério atual. Nós somos convidados, é claro, à Lectio Divina, à leitura pessoal da Palavra de Deus, mas nunca nos desligar dessa comunhão eclesial. A vivência eclesial e comunitária, a comunhão, é que irá nos fazer ter uma leitura autêntica, real, verdadeira, profunda da Palavra de Deus. Caso contrário, nós iremos ter uma visão tão somente pessoal, individualista, solitária, e não uma verdadeira e autêntica leitura dessa palavra. Nós iremos nos perder nessa palavra de Deus e não iremos nos aprofundar naquilo que ela realmente é, naquilo que ela apresenta e naquilo que ela representa. Portanto, uma leitura, é claro, uma oração individual, mas ao mesmo tempo comunitária, em comum união com todos os nossos irmãos. Que Deus abençoe imensamente você, abençoe o seu lar, abençoe a sua família. Um grande abraço, fiquem com Deus e até o nosso próximo Igreja Viva.

0: dessas criaturas, como não vai cuidar de cada um de nós que somos seus filhos?
1: Alguém me disse que sonhou e estava numa praia conversando com

0: Obrigado, Guilherme Santiago. Que bom. Deus te abençoe, meu querido. Deus
1: obrigado,
0: te abençoe.
1: Obrigado,
0: obrigado.
2: Tchau, Mariana!
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4: Muito bem, destaque para você aqui no Sintonia, nós tivemos o momento do Igreja Viva e a comunicação do Padre Rafael. Vai estar de volta amanhã, neste mesmo horário, então fique ligado.

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5: E assim, você ligadinho, daqui a pouco tem Toques e Dicas, agora bala, bombom e chocolate, vamos lá. Caixa postal, lembra?
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2: É, depois de ouvir aqui a Simone Mendes com Menos é Mais e o Pedro Pecado, agora vem chegando aquela receita legal para você aproveitar final de semana. Vem chegando e mão na massa, não é mesmo? Vamos lá, sempre buscando aí aprimorar os conhecimentos na cozinha através do Toques e Dicas. E a participação hoje é do André Pandeles com uma receita, ó. Show, tá? Muito interessante, diferente, saborosa. Confira.
3: Boa tarde, Moreira. Boa tarde, ouvintes da Sintonia da Tarde, aqui na voz eu, Pandeles. Cheguei nessa sexta-feira com uma receita deliciosa, ideal para o seu final de semana, que é esse cinnamon roll, esses pãezinhos aí enrolados com recheio de canela. É maravilhoso, uma delícia e uma ótima receita para o final de semana que a gente tem um pouquinho mais de tempo para fazer. Então vamos lá. Para a massa do meu cinnamon roll, eu estou usando 120 ml de leite, 5 gramas de fermento biológico seco, 60 gramas de açúcar refinado, 40 gramas de manteiga, uma pitadinha de sal, um ovo e 280 gramas de farinha de trigo. Agora, para o recheio de canela desse cinnamon roll, eu estou usando aqui 150 gramas de açúcar mascavo, 60 gramas de manteiga e uma colher de sopa de canela. Então vamos lá, para o preparo da nossa massa, eu começo numa tigela misturando leite amornado com fermento biológico e misturo. O detalhe é que o leite tem que estar morninho, não pode estar muito quente para não queimar e matar o nosso fermento biológico, que são leveduras vivas, né? Então com leite morninho vou misturar aí com fermento biológico e reservar. Vou cobrir com um pano limpo e deixar ali fermentar por 5 minutinhos. É importante que o leite não esteja muito quente, tá, pessoal? Então vamos lá. Depois de 5 minutos, você já vai ter notado a ação da levedura no leite. E você já pode juntar o açúcar, o sal, a manteiga, o ovo e misturar. Mistura bem até ficar homogêneo e vai juntando a farinha de trigo aos poucos. Então junta a farinha, vai misturando, junta a farinha, vai misturando até juntar toda a farinha. Agora você começa a misturar com as mãos para essa massa se formar. Quando a massa se formar, transfere para uma bancada e você vai sovar essa massa aí por aproximadamente uns 3 minutos. Se você tem batedeira planetária, pode sovar no gancho. É apenas o suficiente para a massa desgrudar da mão limpa. É importante você estar com a mão limpa para ver se a massa está desgrudando, tá? Porque com a mão suja de massa, ela vai continuar grudando. Agora sim, vou transferir minha massa para uma tigela untada com óleo e vou pincelar óleo também por cima dessa massa para que ela não resseque. Cobre com paninho e deixa descansar por uma hora. Enquanto isso, a gente vai fazer o recheio. Para esse recheio, eu derreto minha manteiga no micro-ondas e misturo o açúcar mascavo e a canela. Só isso. Depois do tempo de descanso da massa, eu vou abrir ela

0: Uma superfície enfarinhada, tá? Numa mesa, numa bancada, numa pia bem limpinha. Então, passa um pouquinho de farinha e você vai abrir essa massa aí em formato de um retângulo. Agora, você espalha pequenas porções do recheio sobre essa massa e, com o auxílio de uma espátula ou de uma colher, você vai espalhando ali até fazer uma camada fina de recheio nessa massa, tá? Até mais ou menos aí 3 quartos dessa massa, mais ou menos, ou pelo menos deixa um pedacinho sem recheio, que é pra gente conseguir enrolar depois essa massa, tá? Agora você enrola como um rocambole, deixando aquela partezinha que tá sem recheio por último, que é pra evitar que o recheio vaze, né? Enrola como um rocambole e você vai cortar ao meio esse rocambole. Depois do meio você corta mais 2 pedaços, que vai formar aí esses pães com esse recheio por dentro aí, como se fosse um rocambole, tá? Agora transfere os pedaços desse rolo para uma assadeira untada com manteiga, cobre com paninho e deixa descansar por mais 1 hora antes de assar, tá? Esse é o tempo para a massa crescer e retomar o tamanho. Então a gente vai assar depois do tempo de descanso em forno pré-aquecido a 180 graus por aproximadamente 30 minutos, ou até que os rolinhos estejam assados e dourados e a sua cozinha, a sua casa esteja com aquele cheiro delicioso de rolinhos de canela. Você pode fazer também aí um molho não, né, uma cobertura, uma calda de cream cheese com um pouquinho de açúcar, um pouquinho de creme de leite fresco, mistura, faz aquela calda ali bem cremosa de queijo, de cream cheese com creme de leite, que é a clássica, né, de servir com o cinnamon roll. Tenho certeza que vocês vão gostar. Essa receita é uma delícia, muito gostosa mesmo. Eu também quero fazer essa receita no final de semana. Então, você consegue ver as fotos lá nas minhas redes sociais. Vocês me encontram por lá como @opandeles, com LLIS no final. E se esse final de semana eu fizer também esse cinnamon rolls, eu vou mostrar para vocês nos stories. Então já me segue, já acompanha os stories. Vocês também me encontram nas redes como @pandelesdoceria, onde vocês vão ver mais do meu trabalho, mais do meu cardápio, do meu menu, para vocês encomendarem aí bolos, tortas, doces, para casamentos, festas, aniversário, qualquer evento especial que você precise. Então, bom final de semana e um bom descanso para todo mundo. Um abraço, Moreira, e é com você. Eu volto na semana que vem. Valeu!
1: Valeu, grande abraço para você, tá? Tudo de bom, né? Ao Pandeles, a todos que estão aí acompanhando sempre este momento especial com o Toques e Dicas. E assim nós tivemos esse momento especial, né? Esses pãezinhos. Ele até passou o nome aqui, vamos buscar direitinho para você estar aí também pedindo a receita, né? E quem sabe aproveitar e repassar para alguém que está precisando aí dar uma inovada na cozinha, fazer algo diferenciado, não é isso? Para você, então, a receita aí com o André Pandeles aqui na Manhuaçu, com esse momento muito legal, de onde quer que você esteja, podendo acompanhar aqui esta receita. Já já nós vamos trazer o nome, né, para você não ficar aí perdido sobre esse preparo, mas pode pedir a produção vai mandar para você aí, tá? Já tem gente pedindo aqui. E lógico que é importante, né, utilizar aí a sua criatividade, juntando com a criatividade do André Pandeles, os pãezinhos vão ficar muito
2: legais. 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
3: E hora certinha agora, a Luan Santana vem chegando. Quando são 2h26.

Hora certinha, agora são 12h28 na Manhuaçu. E aí, girando com você aqui na Manhuaçu, de onde quer que esteja, mandando seu abraço, seu alô, tá aí ligadinho, né? Vamos que vamos, hein? E agora tem André e Matheus pelo telefone, então vamos nessa.

0: Andrei Matheus pelo telefone. A hora, gente, agora 2h32.
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2: Muito bem, vamos em frente com você aqui na Manhuaçu, conferindo agora são 12h35 no Emergência 193, contato com a repórter Ana Flávia Domingos e trazendo informações, orientações, dicas aí através dos profissionais que integram o Corpo de Bombeiros Militar que atende toda a nossa região. E aí, Ana, boa tarde.
3: Boa tarde, Moreira. Boa tarde também para os ouvintes do Sintonia da Tarde. Começando mais uma Emergência 193, diretamente da 2ª Companhia do Corpo de Bombeiros Militar de Manhuaçu, na presença do Tenente Queiroz. Boa tarde, Tenente.
4: Boa tarde, Ana Flávia. Boa tarde, Moreira. Boa tarde a todos que nos acompanham, nos escutam. É sempre um prazer estarmos aqui compartilhando dicas de prevenção e um pouco do nosso dia a dia com vocês.
3: E, Moreira, hoje a gente vai falar um pouquinho sobre eventos que acaba dando grande público, principalmente agora nessa época do ano, que a gente tem várias festas acontecendo aqui na nossa região. E, Tenente, quais que são os atendimentos que são feitos, né, pelo Corpo de Bombeiros, principalmente nessa época?
4: Bom, essa época de aumento nas festividades locais, né, nas várias cidades,

0: cidades aqui da nossa região, infelizmente aumenta também o número de acidentes automobilísticos, né? Seja nas estradas rurais, nas estradas vicinais ou nas nossas grandes rodovias que temos aqui. Então, a principal dica é ter atenção, ter um comportamento preventivo, andar com o veículo em manutenção e, se beber, não dirigir.
1: É isso que eu ia perguntar para o senhor também sobre essa questão da bebida alcoólica. Vocês já atenderam acidentes que acontecem devido a essa situação e quais situações são mais comuns também?
0: Bom, infelizmente, as maiores causas de acidentes, não só na nossa região, mas no Brasil como um todo, é a mistura de álcool e direção, além do excesso de velocidade. Então, nós temos rodovias que, em sua maioria, não contam com acostamento, são rodovias sinuosas, né, devido ao nosso relevo, na característica da nossa região, e isso misturado ali ao consumo de bebida alcoólica e ao excesso de velocidade, infelizmente, traz resultados desastrosos, né, vitimam muitas pessoas. Então, a principal dica é escolher uma pessoa, caso vá a alguma festa, né, fora da sua localidade, em outra cidade, escolha uma pessoa para não beber e fazer essa condução com segurança, levando e trazendo os entes queridos e também evitar de fazer outras pessoas como vítimas.
1: E, Tenente, falando sobre essas festas, né, e quando a gente fala disso, a gente fala também sobre um grande público. Qual que é a importância das pessoas terem essa atenção, principalmente quando tiver algum tumulto, o que pode correr o risco também de um pisoteamento, né, o que pode acarretar em alguma coisa mais grave. Qual que é a importância das pessoas terem essa atenção?
0: Bom, essa atenção, ela vai para os dois lados do evento, seja para os organizadores e para as pessoas que vão frequentar. Então, para a pessoa que vai frequentar, quem vai nessa festa, é importante, já quando entrar no local, verificar as saídas de emergência, né, o posicionamento dessas saídas, as possíveis rotas de fuga, o aspecto do terreno e verificar se, em caso de emergência, é possível deixar aquele terreno, aquele local com segurança. Para o empreendedor, para o órgão que vai realizar aquele evento, é fundamental que aquele evento esteja regularizado, esteja com o alvará do Corpo de Bombeiros, atestando a segurança para todas aquelas pessoas que vão frequentar. Então, deve-se ter as saídas de emergência, a iluminação de emergência, né, caso haja algum tipo de pane elétrico, dispositivos extintores também. Então, toda uma série de requisitos é importante para garantir justamente a segurança das pessoas que vão frequentar aquele ambiente.
1: E falando sobre esse fator, Tenente, como que o Corpo de Bombeiros também é acionado para poder fazer essa vistoria, né, antes que o evento aconteça?
0: Bom, o próprio empreendedor geralmente inicia o processo, hoje o processo é totalmente online, né, de regularização desse evento. Então, as equipes ali, durante a montagem, vão comparecer ao local, vão atestar a segurança daqueles equipamentos, daquele local, para poder utilização pelo público. Mas qualquer pessoa também pode ligar para o Corpo de Bombeiros, pode através do Disque Denúncia Unificado, caso haja algum tipo de irregularidade, alguma situação que atente contra a segurança, efetuar a denúncia para que a corporação vá verificar se aquele evento, se aquela edificação possui os requisitos, possui a documentação necessária.
1: E, Tenente, qual que é a importância também dos pais terem essa atenção? Porque muitas vezes levam as crianças também para esses eventos e a gente sabe que criança é um pouco mais vulnerável.
0: Sim, sem dúvidas, né? Com relação às crianças, nós temos ainda mais riscos, já que, além de um local com muitas pessoas, esse local pode oferecer riscos subsidiários, né? Riscos que estão ali em volta. Muitas vezes, um local possui córregos, rios adjacentes, né? Vizinhos àquele local, possui estruturas pontiagudas, né? Estruturas elétricas. Então, a atenção constante, 100% do tempo com as crianças é fundamental para garantir a segurança. Não deixar o filho sem uma observação de um adulto, não deixar aquela criança sem observação constante. Também garantir no deslocamento, né, seja de ida e de retorno, que as crianças estejam em suas cadeirinhas, em seus assentos ou utilizando o cinto de segurança. Essas ações vão minimizar muito os casos que nós temos de emergência envolvendo os pequenos.
1: E, Tenente, caso haja alguma emergência nesse evento, como que as pessoas podem estar acionando o socorro?
0: Bom, de início, né, é muito importante que esse evento já possua uma equipe de atendimento inicial. Os brigadistas, né, sejam contratados, sejam orgânicos, isso também consta no projeto para a liberação daquele evento. Isso também pode ser um objeto de denúncia caso as

0: pessoas cheguem lá no local e não haja nenhum tipo de equipe de atendimento de emergência. Mas, caso haja ainda assim uma emergência, pode fazer contato imediatamente pelo telefone 193, informando qual é a situação, se há vítimas, se há pânico, se houve queda de estruturas, que o Corpo de Bombeiros irá deslocar imediatamente para atendimento.
1: E caso haja incêndio nesse local, como que as pessoas devem proceder, principalmente também a organização do evento?
0: Bom, é fundamental que haja ali os profissionais treinados, capacitados para poder atuar nesses eventos, já que em caso de uma emergência, seja um incêndio, seja uma queda de uma estrutura daquelas, uma arquibancada, uma tenda, isso vai gerar um pânico generalizado em todas as pessoas que estão ali. Então é fundamental que essas equipes já de início guiem a saída segura daquelas pessoas, já façam uma triagem de possíveis vítimas e acionem imediatamente as equipes do Corpo de Bombeiros.
1: E qual que é a última orientação que o Corpo de Bombeiros deixa tanto para os organizadores quanto para quem vai frequentar esses locais?
0: Bom, é fundamental que os organizadores prezem pela segurança de todos aqueles que estão presentes, efetuando a liberação adequada, efetuando o projeto de prevenção contra incêndio e pânico de forma adequada. E para as pessoas que frequentam, é importante adotar o comportamento preventivo e prezar pela sua própria segurança. Não ingerir bebidas alcoólicas se for dirigir, observar e cuidar atentamente das crianças, né? Além de verificar se o local que estão frequentando possui as condições mínimas de segurança.
1: Tenente, muito obrigada pela participação novamente.
0: Obrigado a todos, desejamos um excelente final de semana e não se esqueçam, em caso de emergência, ligue o 93.
1: Moreira, uma boa tarde para você, para os ouvintes, e eu volto aí com você nos estúdios.
2: Valeu, Ana Flávia, obrigado aí pela participação, Tenente Queiroz, em destaque também as informações e orientações. E na próxima sexta-feira tem mais, hein? É só ficar ligadinho, agora são 12h43.

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1: Bom demais, hein? Nós vamos em frente com você, ligadinho aqui na Manhuaçu FM 106,9. Daqui a pouquinho nós teremos o destaque para as informações do esporte. E a receita de hoje, só na oportunidade de lembrar, aquele que já pediu a receita, já recebeu, né? Você que está ainda pensando, pode pedir, fica à vontade, tá? E a receita hoje é aqueles pãezinhos recheados com canela ou cinnamon roll. É um nome, às vezes, que é meio estranho, não é fácil para pronunciar, mas se você quiser a receita, pode falar. Manda a receita aí para mim dos pãezinhos recheados com canela, tá? Que o Pandelas passou hoje. Aí fica mais fácil, não é mesmo? E aí você vai poder aprontar no final de semana com mais uma receita deliciosa. São 2h45. Felipe Rodrigo, chaveiro.

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2: E aí, vamos em frente com você na sexta-feira, 22 de maio, nesse clima legal, hein? O Superior Tribunal de Justiça.

0: Hoje, o recurso apresentado pelo Santos, que pedia a anulação da partida contra o Coritiba, válida pela 16ª rodada do Campeonato Brasileiro. E assim, o clube alegava que houve erro de direito ao se impedir a permanência do Neymar, camisa 10, em campo, né, fazendo a alteração lá em termos da substituição, quando a comissão técnica preparava a saída de Escobar. O auditor Marcelo Augusto Belize, relator do caso, diz que para que a partida fosse anulada, seria necessário que houvesse cumulativamente um erro de direito e que fosse relevante o suficiente para alterar o resultado, o que na avaliação dele não ocorreu. E o Palmeiras anunciou hoje a contratação do zagueiro argentino Alexander Barbosa, ex-Botafogo. O defensor de 31 anos assinou contrato até dezembro de 2028. Com opção do clube de prorrogação por um ano. Ele só poderá entrar em campo pelo Palmeiras após a Copa do Mundo de 2026, disputada nos Estados Unidos, México e Canadá. E assim, com vínculo com o Botafogo até o fim do ano, o zagueiro estaria livre para assinar um pré-contrato a partir de junho. Para não perdê-lo de graça, o Alvinegro aceitou o negócio com o Palmeiras por 4 milhões de dólares, ou seja, cerca de 20 milhões de reais. No Palmeiras, Barbosa vai disputar a posição com Gustavo Gomes, Murilo, Bruno Fuchs e Benedetti. O clube paulista também reencontrará o volante Marlon Freitas, com quem foi campeão em 2024 pelo Botafogo. E assim, né, o Marlon Freitas com essa condição, né, também de poder reencontrar o Alexander Barbosa diante dessa transferência aí. E assim, nós vamos com a informação mais atualizada aí quanto a Libertadores, né? Nós tivemos com o jogo de ontem, vamos pela Libertadores primeiro, destacando Deportivo La Guaira e Independente Rivadavia, né? Rivadavia ganhou de 4-2 do La Guaira. O Peñarol que empatou em casa com o Corinthians em 1-1. Universidade Católica que venceu o Barcelona as duas equipes do grupo do Cruzeiro, né? E com isso aí, a Universidade Católica agora é líder do grupo, 2-0 em cima do Barcelona. E nós tivemos ainda pela Sul-Americana ontem, o Atlético Mineiro venceu o CSA por 2-0, melhorou a condição e possibilidade de classificação para a próxima fase. O Porto Cabelo com o Juventude 1-1, Racing e Caracas 2-2, Blooming perdeu em casa para o Carabobo 2-0 e Macará e Aliança Atlético ficaram no 0-0, portanto é a Sul-Americana. E o Flamengo garantiu os 3 pontos, é isso mesmo. A Conmebol confirmou a vitória do rubro-negro por WO, 3-0, contra o Independente Medellín, após o jogo ter sido interrompido na Colômbia há poucos dias, lembra? Então, com essa decisão, o Flamengo chegou aos 13 pontos, assumindo a liderança isolada do Grupo A e já garantindo a primeira colocação com uma rodada de antecedência. Hora certinha, conferindo agora, são 2 horas mais 55 minutos.
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2: Te mandou um abraço a Neuza Aparecida, ligadinha, pediu a receita de hoje. Também a Rita Castro tá ligada, pediu a receita. E agora nós vamos com o Leandro e Leonardo. E essa boa, e essa é legal, é por você que canto.

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3: São 3 horas, chegando agora o momento da consagração a Nossa Senhora Aparecida, direto de Aparecida, São Paulo, na intenção dos enfermos, também dos aniversariantes.

0: Boa tarde para você que está aqui no Santuário Nacional, você, sua família, sua romaria. Boa tarde para você que está nos acompanhando pelo portal A12, pela internet, no YouTube, Aparecida ao Vivo. E boa tarde para você aí na sua cidade, por todo o Brasil, com as rádios associadas, transmitindo através da Rádio Aparecida esse momento de consagração à Nossa Senhora Aparecida. Eu sou o Padre Batistini, missionário redentorista, e o nosso organista do dia de hoje é o Silvio. Fiquemos de pé para darmos início a este momento. Em nome do Pai, do Filho e do Espírito Santo.
1: Amém. Amém.
0: Rainha do céu, alegrai-vos.
1: Aleluia.
0: Porque quem merecestes trazer em vosso puríssimo seio.
1: Aleluia.
0: Ressuscitou como disse.
1: Aleluia.
0: Rogai a Deus por nós.
1: Aleluia.
0: Exultai e alegrai-vos, ó Virgem Maria.
1: Aleluia.
0: Porque o Senhor ressuscitou verdadeiramente.
1: Aleluia.
0: Oremos. Ó Deus, que vos dignastes alegrar o mundo com a ressurreição do vosso Filho Jesus Cristo, nosso Senhor, concedei-nos, vos suplicamos, que por sua mãe, a Virgem Maria, alcancemos as alegrias da vida eterna. Por Cristo nosso Senhor.
1: Amém. Amém.
0: Podem sentar enquanto o Silvio canta para nós, para um momento de reflexão. Canta.

Meu irmão, minha irmã, você que está em casa, nos acompanhando pelo rádio, pela internet, já vai deixando a água pronta aí na sua casa, água filtrada, viu? Para que você depois possa beber, os membros da família possam beber. Tem aí a garrafinha de água mineral, põe a aguinha aí pertinho, né? Dá tempo. Enquanto o padre Battistini vai falando, você já vai pegando a sua água, deixando pronto. E que você que está aqui na capela do Santíssimo, no santuário, também vai deixando já aí a sua água pronta para benzer. Meu irmão, minha irmã, na liturgia de hoje, no Evangelho de São João, São João fala de Jesus Cristo conversando com Pedro. Jesus pergunta três vezes para Pedro: Pedro, tu me amas? E Pedro responde a primeira vez: Senhor, eu te amo. Na segunda vez, Jesus pergunta e Pedro responde: Senhor, tu sabes que eu te amo. Na terceira vez, Pedro já ficou encafifado, né? Oh, mas já é a terceira vez que ele me pergunta, será que ele está desconfiado do meu amor? Senhor, tu sabes que eu te amo. E Jesus então diz para Pedro: apascenta as minhas ovelhas. Nós temos aquela história de Pedro, antes de Jesus ser condenado à morte, quando Jesus também pergunta para Pedro: Pedro, tu me amas? E Pedro responde que ama. E aí Jesus diz para ele: então, antes que o galo cante, você vai me negar três vezes. Estava lá no pátio do palácio, se esquentando na fogueira. Alguém chegou e disse para Pedro: eu acho que eu te conheço, você estava com este homem. E Pedro diz: não, não sou eu. Chega outro e diz: eu acho que eu te vi seguindo Jesus Cristo, não é você? Não, não sou eu. E antes que ele falasse o terceiro não, o galo cantou. Aí ele lembrou, mas já tinha falado não.

E agora Pedro está dizendo sim. Vejam que Deus, mesmo diante dos nossos pecados, quem de nós nunca pecou? Nós aqui na Capela do Santíssimo somos pecadores. Você que nos acompanha pelo portal A12, pelo YouTube, pelas rádios por todo o Brasil, todos nós somos pecadores. Deus não se preocupa com os nossos pecados. Deus quer o quê? Cada um de nós seguindo, vivendo Deus na nossa família, no dia a dia, no trabalho, fazendo bem, mudando de vida. Pedro disse não. Agora Pedro está dizendo que ama. E Jesus diz para ele, pois é, vai revelar para ele como ele vai morrer. Quando você era jovem, Pedro, você fazia o que queria. Agora vai chegar o momento que vão te levar para onde você não quer ir e vão te matar. Então, aí que está, né? Às vezes o pecado nos leva à morte. Nós não podemos deixar de seguir, viver Deus, sabendo que nós somos pecadores, pedir perdão, mudar, se converter, sair da onde a gente está vivendo para viver melhor. Seguir Deus é a salvação, seguir o pecado é a condenação. Então hoje Pedro descobriu esse amor de Jesus, disse não. Ele poderia ter me negado, dizendo, olha, você me disse não, né? Então você me negou 3 vezes, você não faz parte do meu grupo. Não, Jesus o acolheu, mesmo sabendo que ele negou 3 vezes. E que agora ele confirma 3 vezes que ele ama Jesus Cristo e vai se colocar a serviço, apacentando as ovelhas de Jesus. Meu irmão, minha irmã, no dia de hoje, a igreja celebra Santa Rita de Cássia. Né? Quem era Santa Rita? Rita era casada, o marido dela era violento, matou algumas pessoas e se vingaram do marido de Rita. Encontraram ele numa viela, já morto. Então, os filhos, Rita e o seu marido, tinham 2 filhos. Os filhos começaram a planejar um modo de vingar a morte do pai. Então, Santa Rita pede para Deus, Senhor, não deixe que meus filhos cometam a mesma coisa que o seu pai. Seu pai viveu esse mundo violento, fora de Deus. Eu peço, Senhor, faça alguma coisa para impedir que eles sigam o caminho errado que o pai viveu. O pai até se converteu. Quando ele morreu, ele já tinha mudado de vida. Rita conseguiu fazer o marido se converter e viver Deus. Mas aqueles que ele matou, a família, né, os amigos se vingaram. E agora os filhos de Rita queriam se vingar. E aí ela pediu para Deus, Deus agiu. Deus levou os 2 filhos de Rita. E aí ela entrou para o convento. E lá no convento ela foi vivendo. Uma superiora rígida pediu para ela que ela molhasse lá no jardim um raminho de roseira seco, esturricado, rachado. E ela ia lá e molhava. Todo dia ela ia lá e molhava. Até que esse broto virou uma linda roseira. Por isso que nós temos o hábito de, na festa de Santa Rita, né, a distribuição das flores. Por quê? Foi a flor que gerou daquele raminho. Santa Rita, um espeto, né, pequenininho, uma ferpa, pegou na sua testa, virou uma ferida que exalava um cheiro horroroso. As irmãs lá no convento puseram ela num quartinho longe

por causa do cheiro. Iam lá, cuidava dela, mas aquele cheiro ruim exalava. Quando Rita morreu, já não exalava cheiro ruim, exalava cheiro de rosas. Por isso, as rosas de Santa Rita. Que nós possamos aprender com Santa Rita a amar a Deus, servir a Deus, seja na vida de matrimônio. Olha aí Santa Rita sofrendo na vida de matrimônio, né? Seja na vida de irmã religiosa, seja na vida sacerdotal, de leigos, viver Deus. Você que está aqui na Capela do Santíssimo, pega a sua água. Você que está aí em casa, você que está nos acompanhando pela internet, pegue aí agora a sua água. Abençoai, ó Deus, a água que os romeiros trouxeram ao Santuário Nacional. Os nossos irmãos nas suas casas, neste momento, estão lá com as suas águas para benzer. Que seja fonte de vida, de alegria. Recorde o nosso batismo, em nome do Pai, do Filho e do Espírito Santo. Amém. Olhando para Nossa Senhora, aí na sua casa você tem Nossa Senhora Aparecida? Não, não tenho, tenho Santa Rita. Não tem problema, pega aí Santa Rita, pega aí Nossa Senhora de Fátima. Não tem problema. Põe a mão no coração e agora nós vamos rezar a nossa consagração a Nossa Senhora. Rezemos. Ó Maria Santíssima, pelos méritos de nosso Senhor Jesus Cristo, em vossa querida imagem de Aparecida, espalhais inúmeros benefícios sobre todo o Brasil. Eu, embora indigno de pertencer ao número de vossos filhos e filhas, mas cheio do desejo de participar dos benefícios de vossa misericórdia, prostrado a vossos pés, consagro-vos o meu entendimento, para que sempre pense no amor que mereceis. Consagro-vos a minha língua, para que sempre vos louve e propague a vossa devoção. Consagro-vos o meu coração, para que depois de Deus, vos ame sobre todas as coisas. Recebei-me, ó Rainha incomparável, vós que o Cristo crucificado deu-nos por mãe, no ditoso número de vossos filhos e filhas. Acolhei-me debaixo de vossa proteção, socorrei-me em todas as minhas necessidades espirituais e temporais, e sobretudo na hora da minha morte. Abençoai-me, ó celestial cooperadora, e com vossa poderosa intercessão fortalecei-me em minha fraqueza, a fim de que, servindo-vos fielmente nesta vida, possa louvar-vos, amar-vos e dar-vos graças no céu por toda a eternidade. Assim seja. Dai-nos a bênção.

0: O Senhor esteja convosco.
1: Ele está no meio de nós.
0: Por intercessão de Nossa Senhora Aparecida, São José, Santa Rita, a bênção de Deus Todo-Poderoso, Pai, Filho e Espírito Santo.
1: Amém. Amém.
0: Vamos em paz e que o Senhor vos acompanhe.
1: Graças a Deus.
0: Obrigado a você que seguiu pelas rádios aí, continua ligadinho na rádio da sua cidade, continue ligadinho na rádio Aparecida, continue sintonizado sempre no a12.com.br, no YouTube Aparecida ao Vivo. Uma salva de palmas, Nossa Senhora Aparecida. Viva!

0: Obrigado, Silvio. Gente, chave da casa, chave do carro, aliança de casamento.
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Às vezes as dúvidas chegam silenciosas e acabam ocupando espaço dentro da mente. O medo também aparece tentando convencer que parar é mais seguro do que continuar. Mas a vida não acontece apenas nos momentos de certeza. Muitas das conquistas nascem juntamente quando alguém decide seguir em frente, mesmo sem enxergar todo o caminho. Vencer as dúvidas não significa nunca sentir insegurança. Significa escolher não ser dominado por ela. O medo pode até caminhar ao lado, mas não pode assumir o controle da direção da sua vida. Nenhuma caminhada importante é feita sem obstáculos. Quem vence não é apenas quem nunca caiu, mas quem encontrou em algum momento coragem para levantar mais uma vez. Cada passo dado com fé, determinação e esperança fortalece a alma e prepara o coração para dias melhores. Então, continue acreditando em você, mesmo quando tudo parece estar mais lento. Continue avançando, mesmo que seja aos poucos. Há sonhos esperando pela sua persistência, oportunidades esperando pela sua coragem e vitórias que só serão alcançadas se você não desistir agora. O amanhã pode surpreender quem decidiu permanecer firme hoje. Confie. Mantenha a esperança acesa e siga em frente. Muitas vezes, a maior vitória da vida começa exatamente no instante em que alguém decide vencer o medo e continuar em frente.

0: Aí, destaque para você, Laura Pausini, complementando assim a nossa mensagem de hoje. Que mensagem bonita, hein? Sempre mais otimismo. Moreira, eu quero a mensagem, como é que faz, hein? É fácil, só mandar seu WhatsApp aí e a produção vai estar reenviando para você, encaminhando, tá bom? Destaque aí, eu estou ouvindo e gostaria de receber a mensagem de hoje, né? E a mensagem que fala sobre a questão do medo, né? Da caminhada. A vida não acontece apenas nos momentos de certeza. E assim, uma mensagem até mais curta, mas com conteúdo intenso. Para você, de repente, receber, passar adiante. Tem gente que está precisando, né? A vida é com muita oportunidade para você buscar uma superação, para você oferecer uma nova oportunidade também para aquele que busca uma atenção e esse apoio.
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Com você, sintonia na tarde de sexta. Legal, fim de semana vem chegando. Agora, Fernanda e Sorocaba, Murilo Ruf. Já vai sabendo.

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3: Então, vamos lá com você aqui na Manhuaçu FM 106,9, tirando qualquer dúvida antes de compartilhar, não é mesmo? É, tá circulando por aí nas redes sociais, publicações dizendo que a Pfizer identificou a contaminação por antivírus como efeito colateral da vacina contra a Covid-19. Primeiramente, desmistificando, tirando qualquer dúvida sobre antivírus, tá? Que é o vírus transmitido principalmente por roedores silvestres. A infecção em humanos é grave e ocorre pela inalação de partículas virais presentes nas fezes, urina e saliva desses animais. E assim, diante desta divulgação nas redes sociais, né? Que havia sido identificado pela Pfizer

0: A contaminação por antivírus como efeito colateral da vacina contra a Covid-19. Essa informação não é verdadeira, é mentirosa, tá? Desde o início de maio, publicações fazem essa alegação. E assim, o argumento, exibindo o documento real escrito em inglês, encaminhado pela Pfizer em 2021, a Agência Reguladora Americana de Alimentos e Medicamentos. Um exemplo de legenda dos posts, que são fakes, né? Antivírus é listado em um documento de 38 páginas da Pfizer, um entre 1.233 efeitos colaterais. Então, quer dizer que a vacina da Covid-19 se transformará em vírus. Pois bem, diante dessa realidade, a informação, segundo a assessoria de imprensa da Pfizer, a infecção por antivírus não está listada como a reação adversa na bula aprovada na vacina Pfizer-BioNTech contra o Covid-19, que pode ser encontrada no site, bem como no portal da Anvisa, Agência Nacional de Vigilância Sanitária. Autoridades regulatórias em todo o mundo autorizam a vacina contra a Covid-19 da Pfizer-BioNTech e os comitês médicos especializados revisaram e continuam revisando os dados recomendados seu uso. E assim, com bilhões de doses administradas globalmente, o perfil de segurança da vacina para todos os grupos autorizados permanece favorável. Então, para encerrar o assunto, tá? Antes de compartilhar, é fake news que Pfizer listou infecção por antivírus como efeito colateral de vacina contra a Covid-19.
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0: Esse bola é legal, hein? Destaque aqui na Manhuaçu, que mexa. Olha a hora, gente. Agora são 3h49. Músicas que marcaram época e tocam no seu coração. De volta amanhã aqui no Sintonia.
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1: Com você, numa felicidade imensa. Deixando um abraço aqui legal para mais ouvintes, né? Você que está aí sempre ligadinho. Elisângela pediu aqui a mensagem de hoje. A alusão também vai para a ouvinte Nijacinta, ligada, participando. E alusão também para a Maria das Dores da Silva, um alusão para você, muito obrigado aí pela participação, tá? O Antenor lá em São João, abração! E assim chegamos ao final de mais um encontro, porque o Roberto Carlos vem chegando e depois tem o Jornal das Quatro, é a melhor informação aí no seu rádio. Fique ligadinho, valeu, tchau, gente!
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5: Olá, muito boa tarde. Agora são 4 horas. Hoje é sexta-feira, 22 de maio de 2026. E começa agora a edição 1634 do Jornal das Quatro. E você confere hoje, sindicato alerta produtores rurais sobre prazo para declaração do imposto de renda. Parque Nacional do Caparaó completa 65 anos com programação especial. Inscrições para educação de jovens e adultos termina no próximo dia 29. A Câmara de Manhuaçu vota projeto sobre alimentação e concurso da educação. E você confere também, mulher com mandado de prisão em aberto é presa em Manhuaçu, homem é preso suspeito de estupro de vulnerável em Manhumirim.
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5: Agora são 4 horas, 1 minuto e diante das novas regras de tributação, ficou mais fácil para produtores da agricultura familiar se enquadrarem nos critérios de obrigatoriedade da declaração do Imposto de Renda Rural. E com o prazo para entrega se aproximando do fim, no dia 29 de maio, o Sindicato dos Produtores Rurais de Manhuaçu, Reduto e Luisburgo alerta os produtores para que procurem o serviço de declaração. O presidente do Sindicato

0: sindicato, Antônio Teodoro, reforça que a procura tem sido alta, mas que ainda há muitos produtores que não realizaram a declaração.
1: Tem sido uma procura, assim, parece que até melhor que o ano passado. Mas aí eu acho que muito aquém ainda do que é necessário. Tem muitos produtores ainda que não vieram. E esse produtor tem que estar atento, porque vence agora, no final do mês, né? A declaração vence no final do mês. E a partir daí já tem multa, tem juro, né? O produtor não pode deixar. Então, o que eu falo para o produtor rural, vem mais rápido. A gente dá esse prazo aí até o dia 20, no máximo 25, para o produtor vir aqui no sindicato, procurar aqui, trazer os documentos que ele tem, até o dia 25, no máximo até o dia 25, porque senão não dá tempo de fazer de todos. Vem orientar, procura aqui a Daiane, vem aqui, pega essa orientação, se ele realmente está dentro daquilo que a Receita pede, né?
0: A contadora do sindicato, Daiane de Freitas, destaca que a partir deste ano, a Receita Federal está mais rígida em relação à declaração e deixar de realizá-la pode acarretar consequências negativas ao agricultor.
2: Documento, ele não era tão preocupante, né? Antigamente, a Receita não cobrava tanto, ela pegava por amostragem. Então, os pequenos produtores de agricultores familiar, que é a maior porcentagem na nossa região, eles não se preocupavam tanto. Mas agora, a Receita, ela está pegando pesado, ela está à risca mesmo, né, acompanhando as movimentações desses pequenos produtores. Então, o produtor rural atingiu alguns dos quesitos, emitiu guias de vendas de café, a receita bruta deles acima de 177 mil, adquiriu algum bem acima de 300 mil reais, não pode pagar para ver. Tem que estar procurando o sindicato, juntando a documentação e fazendo essa declaração. Porque isso pode gerar pendências no CPF dele, pode impedir ele de conseguir, né, algum benefício no banco.
0: A contadora também orienta quais documentos o produtor deve apresentar no sindicato para fazer a declaração do imposto de renda.
2: No momento, estamos fazendo, né, as movimentações do ano 2025. A gente sempre declara do ano anterior. Então, todas as movimentações no CPF do produtor, guias de café, despesas com insumos, adubos, os extratos bancários, né, para lançar as movimentações, todos os bens que constar no CPF da pessoa, imóveis registrados, carros, motos. Então, tem que estar juntando toda essa documentação para fazer uma declaração completa, sem falhas. É uma declaração única, né? Tem as abas lá que a gente vai lançar as despesas médicas dele, um plano de saúde, uma faculdade que ele paga para o filho, tudo dentro da mesma declaração. E tem a parte da atividade rural, onde a gente lança essas movimentações também. E ao final, a gente vê qual é a melhor opção para pagamento e envio da declaração.
0: Agora são 4 horas e 5 minutos. O Parque Nacional do Caparaó, um dos principais patrimônios ambientais localizados na divisa entre os estados de Minas Gerais e o Espírito Santo, completa 65 anos de fundação. E para marcar a data, a gestão da unidade de conservação promove amanhã, dia 23, e no domingo, dia 24, uma programação voltada à integração com as comunidades do entorno, fomentando ao turismo ecológico, fomenta a produção de cafés especiais e debates científicos. De acordo com a chefe do Parque Nacional do Caparaó, Adriana Carvalho, as atividades comemorativas foram planejadas para engajar a população local e os pesquisadores da região.
3: Eu estou aqui para convidar todos vocês para o aniversário de 65 anos do Parque Nacional do Caparaó. Nos dias 23 e 24 de maio, sábado e domingo, já esta semana, a gente vai cantar um parabéns e vai ter muita atração interessante para quem quiser vir comemorar conosco o aniversário desse jovem e idoso Parque Nacional do Caparaó. Nesse encontro dos dias 23 e 23, do lado de Pedra Menina, no Espírito Santo, e dia 24 em Alto Caparaó, Minas Gerais. E nesse encontro a gente vai promover a arte, a ciência, o lúdico, o cuidado da natureza de cada pessoa e a gente espera que todos que estão no entorno do Parque Nacional do Caparaó e que sabem da importância ambiental dessa unidade de conservação para o entorno, que estejam conosco. Vai ser muito bom contar com a presença de vocês. Então, aguardo vocês sábado em Pedra Menina, Espírito Santo, com programação a partir

0: das 8 horas da manhã e no dia 24, domingo, em Alto Caparaó, com programação também a partir das 7h30 da manhã até a parte da tarde.
1: A unidade desempenha uma função que vai além da preservação da biodiversidade da Mata Atlântica.
0: O Parque Nacional do Caparaó tem uma importância muito grande de incentivar o turismo ecológico nessa região entre Minas Gerais e Espírito Santo. Sabemos que muitas pessoas vêm para cá para conhecer as belezas naturais, as cachoeiras, subir o Pico da Bandeira e, aliado a isso, conhecer também as maravilhas dos cafés especiais da região. Periodicamente, o Parque Nacional do Caparaó sedia eventos esportivos que são muito importantes para a região, para atrair e fomentar cada vez mais o turismo. Essa é uma das vocações dessa região que nós estamos e a gente espera que cada vez mais e mais as pessoas busquem o Parque Nacional do Caparaó para estar em contato com a natureza, viver essa maravilha que é essa unidade de conservação. E juntando a isso, a gente reforça mais uma vez que venham participar conosco dia 23 e 24 do 5 do aniversário de 65 anos dessa unidade. Esperamos todos vocês.
1: Agora são 4 horas, 8 minutos. O projeto de educação de jovens e adultos, o EJA, está com inscrições abertas para as novas turmas do segundo semestre de 2026. O prazo para os interessados se candidatarem termina no dia 29 de maio. A iniciativa atende jovens e adultos que buscam a conclusão da educação básica e oferece de forma integrada a formação técnica em administração. O analista educacional da Superintendência Regional de Ensino, Douglas Oliveira, explica os critérios e o procedimento para a realização da inscrição.
2: Educação de jovens e adultos, ela é uma política para atender as pessoas que não tiveram acesso, né, à educação no momento oportuno, né, que seria ali a primeira idade, a idade da infância, adolescência, né? Então, basicamente, para a pessoa se inscrever na educação de jovens e adultos, ela tem que ter 15 anos completos para se inscrever no fundamental e 18 para se inscrever no médio, né? Abaixo dessas idades, ela é considerada um estudante de turma regular. O Estado de Minas hoje ele tem um sistema que é para inscrição e todas as inscrições são feitas exclusivamente para ele, que é o SUSEM, né? Que é o sistema para cadastro de matrículas, né? O importante dessa fase, né, que são as matrículas de abertura para a EJA, porque a EJA é um curso semestral, então as pessoas estão acostumadas a fazer matrícula sempre no início do ano, né? A EJA não, como ela é semestral, ela tem essa abertura de matrículas também no meio do ano. Então as pessoas podem começar a estudar agora a partir de junho, julho, que é quando vão abrir essas novas turmas.
1: O analista aponta que a faixa etária dos matriculados na educação de jovens e adultos está em transição, registrando uma presença maior de pessoas mais jovens que decidem retornar ao ambiente escolar.
2: O perfil da EJA ele mudou bastante. Não são mais aquelas pessoas acima de 50, 60 anos, né? É grande volume dessas pessoas que estão para se inscrever na EJA hoje em dia, abaixo de 40 anos. Com exceção dos não alfabetizados, que é um público ainda de maioria acima de 50 anos. Mas a EJA rejuvenesceu. Embora a gente, pelos dados que a gente tem, a gente sabe que a gente ainda tem uma demanda muito grande, né? Pessoas que ainda não concluíram ensino médio, não concluíram ensino fundamental, pessoas até que não são alfabetizadas, entendeu? A EJA vem diminuindo no nosso território nos últimos tempos. A gente está procurando estudar os motivos para isso, porque a gente quer que essas pessoas retornem para a escola. Hoje, o que a gente tem nesse cadastro, que a gente chama de territórios, né, o sistema procura alocar as pessoas sempre o mais próximo possível da casa delas.
1: Douglas Oliveira ressalta que o cadastro antecipado dos interessados é necessário para a organização do fluxo de matrículas e para a distribuição das vagas no próximo semestre.
2: Tem dados aí do Ministério da Educação e de outros órgãos importantes, né, que a cada ano estudado a mais, geralmente o rendimento mensal dessa pessoa sobe 5%. Então o que a gente tem hoje na abertura das turmas da EJA é também os profissionalizantes. No município de Manhuaçu, Durandé e Lajinha, a gente vai ter turmas para técnico em administração, ou seja, além do indivíduo concluir o seu ensino médio, ele vai sair com um diploma profissional. E para isso a gente tem duas ferramentas hoje em dia. Tanto o SUSEM, que está aberto de 15 a 29 de maio, né? E a gente também tem uma ferramenta que foi lançada pelo Ministério da Educação, que é o CADEJA. Qualquer pessoa pode entrar nesse sistema e fazer o seu cadastro e a gente vai começar a receber essa demanda. Essa demanda já para a gente trabalhar nas matrículas do ano que vem. Onde estão essas pessoas? Que nível de

0: escolaridade elas querem retomar, entendeu? Para a gente planejar também as matrículas já do próximo ano.
1: E lembrando a você, ouvinte da Rádio Manhuaçu, que está acompanhando o Jornal das Quatro, nós estamos ao vivo em imagens no Instagram, você pode estar acessando Tribuna do Leste, acompanha a gente por lá também nas redes sociais e também no canal do YouTube, você pode estar acessando, conferindo todas as notícias de Manhuaçu e também de toda a região. Agora são 4h12, você confere no próximo bloco. Operação resgata 8 trabalhadores em condições análogas à escravidão em Mutum. Mulher com mandado de prisão em aberto é presa em Manhuaçu. Homem é preso suspeito de estupro de vulnerável em Manhumirim.
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9: O dólar cotado em R$ 5,02, alta de 0,42%. Já o euro negociado em R$ 5,83, alta de 0,3%. Na região de Manhuaçu, café, arábica, bebida dura, tipo 6, safra nova, saca de 60 quilos, cotado em R$ 1.613. Já o café arábica Rio, saca 60 quilos, negociado em R$ 1.040. As informações são do site agrolink.com.br.
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9: Agora são 4h16 em Manhuaçu, céu nublado no momento. A temperatura gira em torno de 22 graus. Você confere agora mais informações diretamente da Climatempo com o professor e meteorologista Rui Brandos Reis.
11: Temperatura máxima em Manhuaçu, Manhumirim, Altitibá, Espera Feliz, em torno de 22 graus, 20 graus em Alto Caparaó,

0: 23 graus em Divino e Canangola. Tempo parcialmente nublado, sem chuva do final de semana em todos os municípios da Zona da Mata. Chove nesta sexta-feira, chuvas a partir da tarde, somente nas regiões leste e nordeste do estado. Nas demais regiões de Minas, sol entre nuvens. Capital mineira com temperatura máxima em torno de 23 graus. Direto da Clima Tempo, Rui Brandos Reis.
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2: Agora são 4 horas, 18 minutos e na noite desta quinta-feira, a Câmara de Manhuaçu realizou mais uma sessão ordinária. Além da votação de projetos em pauta, a Casa Legislativa apresentou a prestação de contas detalhada referente ao mês de abril de 2026. A presidente da Câmara, Rosemary Miranda, destacou a aprovação do projeto de lei que amplia o número de vagas no concurso público da educação. A medida foi tomada para enfrentar a atual dificuldade do município em preencher cargos anteriormente disponibilizados, motivando a necessidade de expansão do certame.
3: Tivemos um projeto que nós achamos muito interessante que veio do Executivo, que é o projeto que veio da Secretaria de Educação, onde as pessoas que passaram aí no concurso que teve da educação para professor, monitor, e ampliaram as vagas. Então, as pessoas que passaram aí nesse concurso, que não entraram nas vagas, para ficarem bem atentos aí, que surgiram mais vagas, principalmente os monitores. Os monitores, a lista, né, já ultrapassou aí o número de vagas. E se não comparecesse aí os novos aí aprovados, teria que abrir mais processo seletivo. Então, muito bacana aí do secretário Daniel, da prefeita, em vez de abrir mais processo seletivo, dar oportunidade àqueles que estudaram para um concurso e passaram, não dentro das vagas, que agora vão ficar dentro das vagas.
2: E outro destaque da sessão foi a aprovação do projeto que altera o formato de entrega da cesta básica no município. A nova proposta prevê que as famílias em situação de vulnerabilidade social passem a receber o valor de R$ 180. O objetivo é garantir autonomia para que os beneficiários comprem os alimentos de acordo com suas necessidades específicas, conforme explica a presidente da casa.
3: A Sandra, secretária de Desenvolvimento Social, esteve aqui presente na nossa reunião de comissões na segunda-feira e deixou bem claro aí a necessidade aí desse cartão social. É exatamente aí que você estava comentando, né? Que às vezes a gente monta uma cesta básica e dentro dessa cesta básica não tem ali o que realmente a pessoa estava precisando, né? Naquele momento. Então agora com esse valor aí, se não me engano, de R$ 180, ela mesma vai poder fazer a cesta básica dela, a família, né, de acordo com o alimento, o produto que ela necessita na residência dela. Então, assim, quem tem já esse recebimento de cesta básica deve estar indo lá no serviço social, procurando lá a Sandra e os demais funcionários para poder estar realizando aí o pedido desse cartão social.
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2: Agora são 4h21, em Mutum, a Auditoria Fiscal do Trabalho e a Polícia Militar fiscalizaram uma carvoaria no distrito de Ocidente. A ação ocorreu na última terça-feira, após o recebimento de uma denúncia anônima sobre violações de direitos trabalhistas na localidade, e você confere na reportagem de Danilo Alves.
4: Uma operação conjunta entre a Auditoria Fiscal do Trabalho e a Polícia Militar, realizada na última terça-feira, 19 de maio, resultou no resgate de 8 trabalhadores que atuavam em condições análogas às de escravo na zona rural de Mutum. A ação ocorreu no distrito de Ocidente após o recebimento de uma denúncia anônima apontando irregularidades em uma atividade de carvoaria local. De acordo com o auditor fiscal do Trabalho, Flávio Pena, a equipe se deslocou até a localidade com o apoio dos policiais militares do município e confirmou a veracidade das informações.
5: Danilo, nós recebemos, né, uma denúncia anônima de que havia na região de Mutum trabalhadores que

0: estavam sendo mantidos em condição análoga de escravo em uma atividade de carvoaria. Então, a nossa equipe deslocou até essa localidade com o apoio da Polícia Militar de Mutum e realmente constatamos a situação, onde oito trabalhadores, né, estavam alojados de maneira muito precária, né, num alojamento onde as camas eram improvisadas, não havia fornecimento de roupas de cama, a água que era usada para preparo da alimentação era sem nenhum laudo, né, da sua potabilidade, havia esgoto a céu aberto, né, fossas também não havia, a casa não tinha forração, janelas vulneráveis, né, onde animais peçonhentos poderiam entrar e picar, né, os trabalhadores. Eles estavam sem registro, né, sem fornecimento de qualquer tipo de EPI, e alegando que já havia bastante tempo que nem salários eles estavam recebendo, apenas alguns adiantamentos. Essa situação cerceava, né, toda a maneira de sair da propriedade. Não havia, porque eles não tinham condições, né, financeiras, não tinham dinheiro para sair da propriedade, né? Então a gente esteve lá, fez a retirada dos trabalhadores que estão hoje num hotel aqui em Manhuaçu, tá? Aguardando, né, a preparação da documentação, a rescisão contratual, né, para o pagamento das suas verbas rescisórias, e a gente vai fornecer para eles também o requerimento do seguro-desemprego, e a partir disso eles serão encaminhados para as suas cidades de origem, tá bom?
1: Agora são 4h24. Um homem de 32 anos foi preso em flagrante pela Polícia Civil de Minas Gerais nesta quinta-feira por importunação sexual em Caratinga. Ele é suspeito de praticar ato libidinoso em local visível ao público na região central da cidade, fato registrado em vídeo por terceiros. Tão logo tomou conhecimento do caso, a equipe da Polícia Civil se deslocou até o local. No endereço indicado, foi apurado que o suspeito encontrava-se na escada de acesso à sua residência quando cometeu o crime. No momento da ação policial, o homem já havia deixado o local, mas foi localizado em uma igreja no bairro Nossa Senhora Aparecida. E de acordo com o delegado Sávio Moraes, o compartilhamento imediato da situação, inclusive com imagens, permitiu uma resposta efetiva, a pronta comunicação dos fatos e a rápida disseminação das informações possibilitaram uma atuação célere por parte da Polícia Civil, culminando na prisão em flagrante do investigado poucas horas após o ocorrido. O homem foi autuado pela prática do crime previsto no artigo 215-A do Código Penal. E após os procedimentos na delegacia, foi encaminhado ao sistema prisional, ficando à disposição da justiça. Agora são 4h26. Uma mulher foragida da justiça por tráfico de drogas foi presa pela Polícia Militar. Segundo a sargento Teresa, a mulher foi presa em sua residência.
2: Nessa quinta-feira, dia 21 do 5, durante a operação policial realizada na Viela da Amizade, bairro Nossa Senhora Aparecida, em Manhuaçu, uma mulher de 24 anos foi presa após ser constatado no sistema informatizado o mandado de prisão em aberto, expedido pelo Poder Judiciário da comarca de Manhuaçu, devido ao envolvimento com tráfico de drogas. As equipes policiais se deslocaram até a residência da autora, onde ela foi informada sobre a ordem judicial e recebeu voz de prisão. Em seguida, a mulher foi conduzida à unidade de pronto atendimento para atendimento médico de praxe e posteriormente encaminhada à delegacia de Polícia Civil para demais providências.
1: E a Polícia Militar prendeu em flagrante um homem suspeito de estupro de vulnerável no bairro Campestre, em Manhumirim. Segundo a PM, a ocorrência teve início após acionamento via 190. No local, a vítima, que possui transtorno psiquiátrico, relatou ter sido abordada por um indivíduo que a arrastou para os fundos.

0: de uma construção em obras onde teria ocorrido a violência sexual. Você confere mais informações com Lorena Correia.
1: Durante a agressão, a vítima reagiu e entrou em luta corporal com o suspeito, chegando a morder um dos dedos da mão dele. Após a reação, o homem fugiu do local. A Polícia Militar iniciou diligências com equipes de radiopatrulhamento e militares do setor de inteligência. Durante os trabalhos, foram analisadas imagens de câmeras de monitoramento instaladas nas proximidades, permitindo identificar a dinâmica da ação e o trajeto percorrido pelo suspeito após o crime. Com base nas informações levantadas e em reconhecimentos realizados por testemunhas, os militares localizaram o homem em sua residência poucas horas depois da ocorrência. Durante a abordagem, segundo a PM, o suspeito apresentou versões contraditórias, mas admitiu ter estado com a vítima no local dos fatos. As roupas utilizadas por ele e uma pochete visualizadas nas imagens foram apreendidas. Em atendimento médico, foi constatado uma lesão em um dos dedos da mão do suspeito, compatível com a mordida relatada pela vítima. Diante das evidências reunidas, o homem recebeu voz de prisão em flagrante e foi encaminhado à Delegacia de Polícia Civil, juntamente com os materiais apreendidos para as demais providências legais.
0: Agora são 4h29, eu sou Ana Flávia Domingos e está terminando mais uma edição do Jornal das Quatro. Trabalhos técnicos Ginaira Silva e Robert Giovanni. A seguir você fica com o programa Sertanejão com Robert Giovanni. Lembrando que o Jornal das Quatro retorna na próxima segunda-feira. Um ótimo final de semana para todos.
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2: Alô Manhuaçu, alô região, alô Minas, alô Brasil, está no ar mais um Sertanejão pelas ondas amigas da Rádio Manhuaçu em 106.9 FM. Você ficou muito bem informado, muito bem informada com a repórter Ana Flávia Domingos na apresentação do Jornal das Quatro, agora há pouco, com a participação aí, trabalhos técnicos da cinegrafista Naira Silva e a colaboração de toda a equipe de jornalismo da Rádio Manhuaçu, do Jornal Tribuna do Leste. Você acompanhou pelas mídias sociais, ouviu pela Rádio Manhuaçu no radinho tradicional e também na internet, no site, no aplicativo. E a partir de agora é com a gente, eu sou Robert Giovanni. Com muito prazer te faço companhia aqui no Sertanejão com o melhor da música sertaneja clássica, raiz, tradicional. E nós vamos juntos até logo mais às 18 horas desta sexta-feira, dia 22 de maio de 2026. A fase da lua é nova, a estação é outono. Já se passaram 142 dias de 2026, restando 223 para 2027. Nós estamos na sétima semana da Páscoa. A igreja celebra hoje santos Rita de Cássia, Quitéria e Casto. Hoje é Dia Internacional da Biodiversidade, Dia do Apicultor e Dia do Abraço. Na liturgia desta sexta-feira tem a seguinte passagem.

Evangelho de São João. Quando envelheceres, estenderás as mãos e será outro que as amarrará e te levará aonde não queres. São João, capítulo 21, versículo 18. Chico Alencar disse assim um dia: não somos donos da natureza, mas parte dela. Cuidemos-nos uns dos outros. Vamos juntos e você participa conosco através do WhatsApp, que é o 33988188890. Daqui a pouquinho, a partir das 5, tem a sua participação. Você nos ouve pelo radinho tradicional e também pela internet no site manhuaçufm.com.br e pelo nosso aplicativo. Agora, 4h32, abrimos o sertanejão com as Irmãs Galvão, no calor dos teus abraços.

0: 4h42 da Manhuaçu.
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0: Agora 4h45, trio Parada Dura e Zeneto e Cristiano, Vivendo Aqui no Mato.
1: Honra demais cantar com o trio Parada Dura, né?
2: Que prazer.

0: sucesso pra você. Beijo.
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2: Daqui a pouquinho as nossas participações aqui no Sertanejão, agora faltando 8 para 5.

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0: Na Manhuaçu FM, 5 horas e 1 minuto, participações pelo 33988188090. Você ligadinho comigo no Sertanejão, pelo radinho tradicional e ainda na internet, no site, no aplicativo. Você que está no carro aí, obrigado pela carona. Vamos lá. Um abraço para o meu amigo José Paulo e Geraldo lá em Vila Nova, pedindo Christian e Ralph. Também quem está com a gente é Maria Aparecida Paixão. Boa tarde, obrigado pela companhia, obrigado pela sintonia. A Dilma, lá de Santa Gertrudes, deixou também o áudio dela com a gente aqui. Alô, boa tarde.
5: Boa tarde, Robert Giovanni.
0: Fala comigo.
5: Boa tarde, sertanejão. Eu quero ouvir uma música com o trio Parada Dura, Telefone Mudo. Quero oferecer para você e para todos os ouvintes da 106.9. É Dilma de Santa Gertrudes.
0: Santa Gertrudes, cortou aqui, né? Um abraço para você, Dilma. Obrigado, tá? Pela sintonia, obrigado pela companhia.
6: Boa tarde, Robert.
0: Boa tarde.
6: Aqui o Geronides, do bairro São Jorge. Eu gostaria de ouvir a música Alma Transparente com a dupla Chico Rei Paraná. Quero oferecer para todos os ouvintes do programa Sertanejão, para todos vocês aí da rádio. Muito obrigado, fica com Deus, uma boa tarde, um abraço.
0: Um abraço, fica com Deus.

0: Deus também, meu amigo.
1: Boa tarde,
0: Rogério. Oi, boa tarde.
1: Me fala, Dei, do Corre da Fumaça.
0: Tudo bem, Dei?
1: Quero ouvir uma música contigo, Parada Dura. O doutor é empregada. Agradeço a todos meus amigos e colegas do Corre da Fumaça. Principalmente o Guilherme Souza, lá no Paraíso. É o Dei, do Corre da Fumaça. Obrigado, Robson Chavani.
0: Um abraço pra você, amigão. Tudo de bom.

0: 5:11 na Manhuaçu. Mais participações por aqui no Sertanejão. Alô, boa tarde.
1: Boa tarde, Robert.
0: Boa tarde.
1: Tudo bem com você?
0: Tudo jóia. Estou
1: falando aqui, Maria José Sodré, São Vicente Simonelos.
0: Oi, Maria José.
1: Passamos poder pedir a música da Zimã Freitas, Jovem Diferente. Aí eu quero oferecer ao meu companheiro José Gonzaga de Carvalho e para todos meus enteados, todos meus filhos, para todos que estiverem ouvindo, um abraço, fica com Deus, tenha uma boa tarde.
0: Um abraço, fica com Deus também, boa tarde. Bom final de semana para vocês aí, tá?
2: Boa tarde, Rob Giovanni.
0: Boa tarde,
2: tudo
0: meu irmão.
2: Bem?
0: Tudo jóia.
2: Manuel Vieira, toca para nós aí se você puder aí. O doutor é empregada, adoro esse braço. Um abraço, feliz para todos os ouvintes. Valeu.
0: Um abraço.
2: Boa sexta e bom final de semana, hein?
0: Para nós,
2: né? Com Deus. Tchau, tchau.
0: Amém, fica com Deus também.

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1: Essa música com Sérgio Reis foi pedida do Zé Antônio. Alô, boa tarde, meu amigo.
2: Dica, meu Rob Giovanni, aqui é o Zé Antônio, aqui do bairro São Jorge. Estou ouvindo o programa aí. Gostaria de ouvir com Sérgio Reis, filho adotivo, oferecer para toda a minha família, todas as pessoas que estão me ouvindo.
1: É isso aí, obrigado. Boa tarde, meu amigo.
3: Boa tarde, Rob Giovanni.
1: Opa, boa tarde.
3: São João do Manhã.
1: Tudo bem, seu Simão?
3: Queria ouvir uma música do Zezé de Camargo, Luciano Inquilino, violeiro, oferecer para todos que estão na sintonia da FM 106.9, o maior e o melhor. Um abraço a todos vocês, bom final de semana a todos. Fique com Deus.
1: Abraço, meu amigo, fique com Deus.
4: O Rob Giovanni.
1: Opa.
4: Boa tarde, tudo
1: boa
4: bem
1: tarde.
4: Com você? Aqui, Rob Giovanni. Eu tô querendo uma música, A Panela Véi Faz Comida Boa.
1: Opa.
4: Para minha esposa Celita e todos ouvindo a rádio, para o Sérgio e a Vera no Corvo dos Adão e de Massato, e para você, para o Giovanni, para o Marcelo. Com Deus, que eu estou ouvindo a melhor maior.
1: Tá certo, meu amigo. Um abraço para você também, Sandra, no Engenho da Serra. Abraço, minha amiga. É, boa tarde, Robert. Aqui é a Lindalva, de Luisburgo. A Lindalva está pedindo música, oferecendo para o esposo João e para os filhos, para as netas e também para todos os ouvintes do programa Sertanejão. Boa noite para você, Lindalva. Obrigado pela sintonia. O meu amigo Nivaldo está aqui em Manhuaçu, está pedindo Lady Laura, Quem Roubou Você de Mim. Daqui a pouquinho a gente roda para você. Bom descanso aí, tá, meu amigo? Bom final de semana.

0: 5h28 na Manhã Sul, 5h28. Você curtiu aí Trio Parada Dura, o doutor e a empregada, Sérgio Reis, filho adotivo. Vamos juntos aqui no Sertanejão até às 6. A partir das 6 tem Hora do Ângelus na apresentação do Padre Carlos Altoé e Luiz Nascimento, produção do nosso companheiro Marcelo Costa. E logo depois, a Santa Missa em Família, direto da Igreja Matriz de São Lourenço. Você acompanha toda a programação da Rádio Manhuaçu no radinho tradicional, também na internet, no site, no aplicativo. A Santa Missa você acompanha pelas mídias sociais da Paróquia de São Lourenço. Procure lá no Instagram ou YouTube, Paróquia de São Lourenço, Manhuaçu. Acompanhe com imagens também. 5h29, já mais participações. 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

0: 5:31 aqui no Sertanejão da Manhuaçu.
1: Boa tarde, Robert. Aqui é Valéria de
0: Luiz. Tarde.
1: Gostaria de ouvir a música do Henrique Juliano, Meu Amor é Você. E ofereço para meus filhos Otávio, Gustavo e Gabriel, para meu esposo Wagner, para todos os ouvintes, para vocês aí da rádio. Uma ótima tarde. E um ótimo final de semana para todos.
0: Para todos nós. Obrigado, Valéria. Um abraço.
2: Ô, Rob. Boa tarde. Tudo bem com você? Sua família aqui, Alica do Barro, Nossa Senhora Aparecida, pedindo a música de Povo Possível. Você fazer o favor de tocar para mim. Menina do vestido preto, para mim, para meus filhos, para minhas noras, para meu genro, para meus compadres, meus afiados. Para toda a minha família e para todos vocês aí da rádio. Tchauzinho, fica com Deus e uma boa tarde.
0: Boa tarde, boa noite, dona Lica. Márcia de Luisburgo, bairro São Jorge, está pedindo música com o Teodoro Sampaio, oferecendo para todos os ouvintes e para nós da rádio também. Valeu, minha amiga, bom final de semana.
3: Boa tarde.
0: Oi, boa tarde.
3: Aqui é a Neuza de Pontões.
0: Oi, Neuza.
3: Manda uma música para nós aí. Qualquer um a sua escolha aí. Ofereço especialmente pro Ismael e para todos que estão ouvindo.
0: Tá certo, Neuza. Um abraço para você e pra família aí, tá? Bom restante de sexta-feira.

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0: 5:47 na Manhuaçu, temos mais participações aqui.
1: Boa tarde, Robson Giovanni.
0: Boa tarde.
1: Aqui é o Ronaldo Leleco de Luisburgo.
0: Fala comigo, Ronaldo.
1: Caminhoneiro, eu gostaria de ouvir na rádio aí, Manhuaçu 106.9, a maior e melhor do leste de Minas. É Cascatinhana, coxa de retalho, ok? Tudo de bom, felicidade para você, para mim, para toda os ouvintes da Rádio Manhuaçu. Boa noite, fica com Deus.

0: amém para nós todos.
1: Tá certo, meu irmão. Um abraço aí, bom final de semana, tá? Um abraço pro Deus Quer, tá em Contagem, acompanhando o Sertanejão. Ele é de Lajinha, né? Tá em Contagem agora e acompanhando a programação da Manhã Açu também. Forte abraço para você, meu irmão. Chitãozinho e Chororó agora. Página de Amigos.

0: A última de hoje, Cascatinha e Ana, Concha de Retalhos. Teve também nessa sequência, César e Paulinho, Tem Alguém Que Lhe Quer e Chitãozinho e Chororó, Página de Amigos. Muito obrigado pelo carinho, pela companhia. Na sequência, Hora do Ângelus, na apresentação do Padre Carlos Altoé e Luiz Nascimento. E logo depois, a Santa Missa em Família, direto da Igreja Matriz de São Lourenço. A gente se fala amanhã, se Deus quiser, a partir das 16h. Terminamos com a frase de Santa Rita de Cássia, que disse assim um dia: o que é impossível aos homens é possível a Deus. Beijo no coração, gente. Até amanhã.
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4: Boa noite, meu amigo. Boa noite, meu irmão. Boa noite, família. Grande abraço neste momento mariano, neste tempo pascal que nós estamos celebrando. Agradeçamos a Deus o dia, os trabalhos, a vida. Nosso boa noite a você que está retornando para casa, no seu carro, no seu transporte público. Nosso boa noite a você que se empenhou durante o dia, trabalhou de uma forma intensa e agora volta para casa, para o aconchego do lar, para descansar, para que o dia de amanhã seja vivido de uma forma intensa, que a noite seja restauradora. Boa noite aos doentes, enfermos, famílias enlutadas, idosos. Nossa oração e nossa prece aos aniversariantes, aos que viveram de uma forma intensa e plena este dia. Agradeçamos a Deus, renovemos o seu amor grandioso. Rezemos o Regina Caeli, Rainha do Céu, alegrai-vos, aleluia, porque aquele que merecestes trazer em vosso seio, aleluia, ressuscitou como disse, aleluia, rogai a Deus por nós, aleluia, regozijai-vos e alegrai-vos, ó Virgem Maria, aleluia, porque o Senhor ressuscitou verdadeiramente, aleluia. Oremos, ó Deus, que vos dignastes alegrar o mundo com a ressurreição do vosso Filho, nosso Senhor Jesus Cristo, concedei-nos que por sua Mãe, a Virgem Maria, alcancemos as alegrias da vida eterna, pelo mesmo Cristo nosso Senhor. Amém.

Boa noite, queridos ouvintes da Rádio Manhuaçu, da Rádio Nova. Estamos de volta com mais reflexões sobre Maria Santíssima, nossa querida e amada mãe. Vamos falar da quarta prática do início da devoção a Maria Santíssima, seguindo a orientação do Tratado da Verdadeira Devoção à Santíssima Virgem, de São Luís Maria Grignion de Montfort. Cultivar uma devoção singular pelo inenarrável mistério da encarnação do Verbo, no dia 25 de março, que é o mistério próprio dessa devoção, posto que é inspirada pelo Espírito Santo, a fim de honrar e imitar a inefável dependência de Maria, quista por Deus Filho, para a glória de Deus Pai e para a nossa salvação. Dependência esta que, de modo singular, manifesta-se no mistério onde Jesus Cristo se cativa e se escraviza no seio da Divina Maria, e onde Cristo dela toda depende para tudo. A fim de agradecer a Deus as graças incomparáveis que Ele fez a Maria, e particularmente de havê-la escolhido por sua digníssima mãe, escolha esta que em tal mistério se fez.

os dois principais fins da escravidão de Jesus Cristo em Maria. Notai, diz São Luís Maria Grignion de Montfort, que está a dizer que escravidão de Jesus em Maria pode-se, em verdade, como até então muitos o têm feito, dizer escravo de Maria, escravidão de Santa Maria. Mas o santo diz que julga melhor dizer escravo de Jesus em Maria, segundo aconselha o padre Tronson, superior geral do seminário de São Sulpício, afamado pela excepcional prudência e compíscua piedade, a um eclesiástico que lhe consultara sobre tal assunto. Amanhã nós vamos falar desses conselhos que o padre deu naquela ocasião e que nós vamos trazer também para a nossa vida, para o nosso dia a dia, nessa devoção à Santíssima Virgem. Encerramos por hoje e amanhã estaremos de volta nesse mesmo horário. Fiquem todos com Deus e até lá!

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1: Louvado seja nosso Senhor Jesus Cristo.
2: Para sempre seja louvado.
1: Queridos irmãos e irmãs, transmitimos ao vivo diretamente da Igreja Matriz de São Lourenço de Manhuaçu, a Santa Missa em Família, pela Rádio Manhuaçu FM 106,9, pelo aplicativo de nossa rádio, em vídeo, pelo Facebook da Paróquia de São Lourenço. Celebramos em comunhão com a Igreja a memória de Santa Rita de Cássia. Rita, mulher de profunda fé, rezou muito pela conversão do seu marido, que era violento. Após a morte dele e dos dois filhos, ela ingressou no convento das Agostinianas, onde viveu cuidando das irmãs enfermas. Imitemos suas virtudes, sobretudo a fé, a paciência e a intensa vida de oração. Rezemos por todas as famílias, por todos os vocacionados, por todos os enfermos, doentes e idosos, por todos os consagrados e consagradas, pelo Papa Leão, pela paz mundial, pelo aniversário de Luciana Alves Velerso, Lucione Alves da Silva, Marta da Consolação de Paula Bahia, Gabriel Borelli Pereira, Aline Michele da Silva Nunes, De Lourdes Alves de Souza, 90 anos, pela saúde de Maria do Carmo Alves Cury, Alex Antônio de Oliveira, Maria das Graças da Silva Nogueira, Rafael Klein Sindra, Arthur Gomes de Oliveira, Lília Cristina Klein, Astéria Faria Gonçalves, Miguel Ubener Andrade, Nair Campos, Maria José Alves de Oliveira, José Lopes da Silva, Joyce Amanda Ferreira Souza, Luciana Muniz, pela família enlutada que perdeu um ente querido. Sétimo dia de Ângelo Antônio Bertolassi, sétimo dia de Vicência Angélica Ferreira do Vale, sétimo dia de Ricardo Salles Portugal, um ano de Marcos Otávio Cury, José Maria Guimarães, Anderson dos Santos Rocha. Em ação de graças e ainda pelas intenções pessoais que trazemos em nosso coração e por aquelas intenções que cada família apresenta neste momento e as intenções depositadas na caixa em frente ao altar, elevemos o nosso coração a Deus e participemos intensamente

desta celebração eucarística. Esta celebração será presidida pelo Padre Carlos. Na alegria do ressuscitado, com entusiasmo e muito fervor, cantemos.

0: Irmãos e irmãs, uma boa noite.
1: Boa noite.
0: Sejam bem-vindos, bem-vindas. Agradeçamos a Deus o dia, a vida. Hoje, 22 de maio, memória de Santa Rita de Cássia, santa das causas impossíveis. Que Deus nos ilumine, que Deus nos abençoe e que ela continue intercedendo junto a Jesus pelas nossas inúmeras necessidades, rezando pelos doentes, enfermos, famílias enlutadas, idosos, crianças, jovens, dentro de um mês todo ele mariano, que Nossa Senhora derrame bênçãos sobre todos. Em nome do Pai, do Filho e do Espírito Santo.
1: Amém.
0: Irmãos e irmãs, o Deus da esperança, que nos cumula de toda alegria e paz em nossa fé, pela ação do Espírito Santo, esteja convosco.
1: Bendito seja Deus que nos reuniu no amor de Cristo.
0: Pensemos na nossa vida. Peçamos a Jesus a graça do perdão pelas nossas faltas, pelas fragilidades humanas. Quantas e quantas vezes nos decepcionamos com Deus, mas também com pessoas, e perdemos o fio condutor da vida e da história. Santa Rita de Cássia nos mostra um caminho diferente. Mesmo diante das dificuldades, dos problemas, dos desafios, alguém que ficou, alguém que perseverou, alguém que permaneceu no seu compromisso com Deus. Peçamos ao Senhor a graça do perdão.

0: Deus Pai de infinita misericórdia, tenha compaixão de todos nós. Perdoe os nossos pecados e nos conduza à vida eterna.
1: Amém.
0: Oremos, irmãos e irmãs.

0: Concedei-nos, Senhor, a sabedoria da cruz e a fortaleza de ânimo com que vos dignastes enriquecer Santa Rita de Cássia, para que, sofrendo com Cristo na tribulação, possamos participar mais intimamente do seu mistério pascal. Por nosso Senhor Jesus Cristo, vosso Filho, que é Deus, e convosco vive e reina, na unidade do Espírito Santo, por todos os séculos dos séculos.
1: Amém.

0: Leitura dos Atos dos Apóstolos. Naqueles dias, o rei Agripa e Berenice chegaram a Cesareia e foram cumprimentar Festo, como ficasse alguns dias aí. Festo expôs ao rei o caso de Paulo, dizendo: está aqui um homem que Félix deixou como prisioneiro. Quando eu estive em Jerusalém, os sumos sacerdotes e os anciãos dos judeus apresentaram acusações contra ele e pediram-me que o condenasse. Mas eu lhes respondi que os romanos não costumam entregar um homem antes que o acusado tenha sido confrontado com os acusadores e possa defender-se da acusação. Eles vieram para cá e no dia seguinte, sem demora, senti-me no tribunal e mandei trazer o homem. Seus acusadores compareceram dizendo diante dele, mas não trouxeram nenhuma acusação de crimes de que eu pudesse suspeitar. Tinham somente certas questões sobre a sua própria religião e a respeito de um certo Jesus que já morreu, mas que Paulo afirma estar vivo. Eu não sabia o que fazer para averiguar o assunto. Perguntei então a Paulo se ele preferia ir a Jerusalém para ser julgado lá. Mas Paulo fez uma apelação para que a sua causa fosse reservada ao juízo do Augusto Imperador. Então ordenei que ficasse preso até que eu pudesse enviá-lo a César. Palavra do Senhor.
1: Graças a Deus.

0: Irmãos e irmãs, o Senhor esteja convosco.
1: Ele está no meio de nós.
0: Proclamação do Evangelho de Jesus Cristo, narrado por São João.
1: Glória a vós, Senhor.
0: Naquele tempo, Jesus manifestou-se aos seus discípulos e, depois de comerem, perguntou a Simão Pedro: Simão, filho de João, tu me amas mais do que estes? Pedro respondeu: Sim, Senhor, tu sabes que eu te amo. Jesus disse: Apascenta os meus cordeiros. E disse de novo a Pedro: Simão, filho de João, tu me amas? Pedro disse: Sim, Senhor, tu sabes que eu te amo. Jesus disse-lhe: Apascenta as minhas ovelhas. Pela terceira vez perguntou a Pedro: Simão, filho de João, tu me amas? Pedro ficou triste, porque Jesus perguntou três vezes se ele o amava. Respondeu: Senhor, tu sabes tudo, tu sabes que eu te amo. Jesus disse-lhe: Apascenta as minhas ovelhas. Em verdade te digo, quando eras jovem, tu te cingias e ias para onde querias. Quando fores velho, estenderás as mãos e outro te cingirá e te levará para onde não queres ir. Jesus disse isso significando com que morte Pedro iria glorificar a Deus. E acrescentou: Segue-me. Palavra da salvação.
1: Glória a vós,

Irmãos e irmãs, celebramos a sexta-feira da sétima semana da Páscoa, dia 22 de maio. Fazemos memória de Santa Rita de Cássia, uma história muito bela, 1381, Itália. Muito jovem, desejava se consagrar a Deus, entrar para o convento. Mas os pais decidiram que ela iria se casar. E assim aconteceu. Casou-se com um homem chamado Paolo Fernandino. E aí começou os grandes sofrimentos. Um homem que bebia muito, passou por dificuldades, tiveram dois filhos. E ela, perseverando na sua prece a Deus. Talvez aí está um dos elementos fortes da vida dos santos e santas. Alcançou a conversão do marido, mas com resquícios do passado, mais adiante um pouco,

ele foi assassinado. O sofrimento de Rita, que na verdade o seu nome Margarita Lotti. Sofrimento. Os dois filhos juraram matar os assassinos do pai. Mais uma busca intensa para a conversão dos filhos. E ela dizia que preferia os filhos no céu do que tê-los como assassinos. E alcançou. Os filhos se converteram. Os filhos perdoaram o assassino do pai. Mas uma grande peste, uma pandemia, uma peste tomou conta da região e os dois filhos morreram. É uma história, podemos dizer, à luz da palavra, uma história de amor, de confiança, de persistência e de perseverança. Aí ela foi fazer uma consagração dela. Aí ela entrou para um convento, onde viveu mais ou menos uns 40 anos de doação, de oração, de prece. Chegou num determinado momento que ela, diante da cruz de Cristo, ela insistentemente pedia ao Senhor que o Senhor concedesse a ela aquilo que ela desejava. E o Senhor concedeu a ela a marca da coroa dos espinhos dele na testa de Rita. É interessante. Ela ficou alguns anos no lugar reservado, diante das dores, diante do mau cheiro, que só conseguiu a cura plena na sua morte. A história nos chama a atenção que no jardim da vida existem muitas rosas. Por isso que tem um canto do padre Joãozinho que chama atenção, referindo-se a Santa Rita, que é a rosa mais bela do jardim preparado por Deus. A rosa mais bela do jardim de Deus. Chama-nos a atenção, quem quiser ganhar a vida tem que carregar a sua cruz. É evangelho. Jesus diz: quem quiser me seguir, renuncie a si mesmo, tome a sua cruz, me siga no dia a dia. É interessante a reflexão. Deixou tudo nesta vida, porque ela entendeu o que é o amor. Não é algo passageiro, não é algo descartável. É o amor que Jesus fala, é o amor que nós temos ouvido muito nessas últimas 7 semanas, a partir do Evangelho de São João. Quando João define Deus é amor, e quando Jesus nos apresenta o grande apelo: amai-vos uns aos outros como eu vos amei. É amor doação, é amor entrega, é amor serviço. No silêncio que tortura, ela aprende a arte de viver. No silêncio que tortura, ela não fica se maldizendo, ela não se rebela contra Deus, ela não critica Deus. Por que tamanho sofrimento? Mas ela consegue viver e amar, mesmo sofrendo nesta vida. Só é feliz quem sabe amar. É amor, é doação, é entrega, é serviço, é generosidade da vida. Santa mulher dos impossíveis. Ela é a patrona, ela é a padroeira. E na nossa paróquia de São Lourenço, nós temos o grupo de reflexão Santa Rita de Cássia, aqui do centro. Foi o primeiro, começou por ela, depois surgiram outros

Eu acredito que isso vem nos mostrar que no centro, nas nossas cidades, padre, grupo de reflexão funciona, mas só nas periferias, só na roça, só nos lugares mais distantes, só lá nos becos, nas vielas, nas escadarias. Não, tem mostrado que o grupo de reflexão é palavra de Deus. Quando o grupo, pequeno ou grande, se reúne e se encontra ao redor da palavra, Deus age. E Deus agindo em cada um, em cada uma, os frutos aparecem, a vida vai florescendo, o jardim de Deus, ele vai produzindo rosas e rosas abundantes. Eu acredito que isso tem muito a ver quando nós olhamos a história dos santos e santas. Nos dá a impressão que Deus escolheu tantas rosas para ele. E talvez, não querendo culpar Deus, mas Deus escolhe coisas boas para ele, coisas generosas. E quando nós olhamos para a vida de Santa Rita, eu acredito que nós conseguimos constatar isso. Por isso que o nosso pedido hoje, dá-nos o teu Jesus querido, para que possamos caminhar e, abraçando a nossa cruz, também possamos nos salvar. É o caminho nosso, caminho de cristãos, caminho de igreja, caminho de comunidade eclesial. Quem sabe amar, sabe sofrer. Quem sabe a gente levar essa palavra hoje como um mantra para nós. Quem sabe amar, sabe sofrer. Quem sabe amar de verdade, o sofrimento não é a grande cruz, não é o grande martírio, não é a grande dificuldade, não é o grande problema, mas os sofrimentos, eles fazem parte da própria vida. É o dia a dia da vida que vai sendo vivido, que vai sendo buscado e que vai sendo distribuído no dia a dia. Eu acredito, irmãos e irmãs, que a partir desta palavra, quem sabe amar, sabe sofrer. Dois elementos que nós ouvimos nas leituras. Paulo, na primeira leitura, está sendo condenado por pregar, por testemunhar a ressurreição. Pedro, ele é colocado à prova por Jesus. É um texto muito belo, está lá no finalzinho do Evangelho de João. Pedro e Paulo são chamados, considerados as duas grandes colunas da igreja. Em momentos diferentes, ambos responderam na generosidade, na entrega, na doação, no serviço. Olha o texto do Evangelho de hoje. Três vezes a pergunta de Jesus se repete: Simão, filho de João, tu me amas mais do que estes? E Pedro diz que ele ama Jesus, mas Jesus quer uma comprovação. Segunda vez: Simão, filho de João, tu me amas? Na terceira pergunta, na terceira vez, Pedro se entristece, porque a experiência humana, ela vem ao encontro. Quando alguém nos faz a mesma pergunta, uma, duas, três ou mais, é porque não está acreditando na nossa resposta. Alguns dos entendidos dizem: Pedro traiu Jesus três vezes, agora ele é convidado a fazer uma profissão de fé, três vezes, dizendo que ele ama Jesus, para ser confirmado na missão. E a missão é de colocar a vida a serviço, de viver de uma forma intensa e plena o seguimento a Jesus Cristo, de fazer da sua vida uma doação e uma entrega. Quem sabe amar, sabe sofrer. Pedro, ele não reclama.

0: reclama, das dificuldades, das perseguições, dos problemas. Paulo, no mesmo ritmo, quando ele escreve a Timóteo, ele diz: valeu a pena, combati o bom combate, terminei a corrida, guardei a fé. Em outras palavras, valeu a pena. Teve sofrimentos, perseguições, acusações. Olha a experiência vivida. Mas Paulo diz: valeu a pena. Porque Paulo experimentou os dois lados: o lado do poder corrupto e o lado do poder serviço. Na doação e na entrega, no caminho de Damasco, ouviu e respondeu na generosidade da vida o apelo de Jesus. E a partir daí, Paulo canalizou toda a sua inteligência, sua capacidade em prol do anúncio do reino. Paulo fez da sua vida uma doação e uma entrega. Paulo viveu uma generosidade da vida, assim como Pedro. Por isso que, depois dos três momentos, das três perguntas e da resposta insistente de Pedro, dizendo para Jesus que ele o amava, quando ele diz: Senhor, tu sabes tudo, tu sabes que eu te amo, significa: o Senhor me conhece, sabe das minhas fragilidades, das minhas fraquezas, dos meus problemas, mas o Senhor sabe que eu te amo. Agora, quando nós ouvimos isso no contexto de mundo que nós vivemos, nós precisamos trabalhar a ideia. Não é um amor descartável, não é um amor passageiro, não é um amor que vem satisfazer hoje e amanhã não tem mais interesse nenhum. Não, é um amor continuado, é um amor contínuo, é um amor que produz fruto, é um amor que gera vida, é um amor que leva às últimas consequências a exemplo de Jesus. Por isso, irmãos e irmãs, nós somos convidados a agradecer a Deus o dia que nós celebramos, agradecer a Deus as inúmeras rosas que nós temos no jardim de Deus. Rosas generosas no serviço, na doação, na entrega, na prática da caridade, no compromisso cristão. Agradecer a Deus. Eu acredito que hoje, no final do dia, quando a gente chegar em casa, antes de dormir, dizer a Deus: obrigado por tudo. Agradeçamos. Sejamos também generosos no agradecimento, como nós somos abundantes nos pedidos. E não nos esqueçamos de que o amor de Deus, ele é grandioso. O amor de Deus é infinitamente maior do que as nossas dificuldades, do que os nossos problemas. Que Santa Rita continue intercedendo junto a Jesus pelas nossas necessidades, pelas nossas famílias, pelos nossos lares, que às vezes experimentamos tantas dificuldades, tantos problemas e tantos obstáculos. O que Santa Rita de Cássia nos mostra é a perseverança na fé. Louvado seja nosso Senhor Jesus Cristo.
1: Para sempre seja louvado.
0: Elevemos, irmãos e irmãs, ao Senhor nosso Deus nossos pedidos e preces. Agradeçamos ao Senhor Deus pelas suas maravilhas em nossas vidas.
2: Senhor, por intercessão de Santa Rita, escutai-nos.
0: Senhor, por intercessão de Santa Rita, escutai-nos.
2: Olhar para os pobres, os injustiçados e os migrantes que vivem com o desprezo e as angústias, nós vos pedimos.
0: Senhor, por intercessão de Santa Rita, escutai-nos.
2: Confortai os doentes que vivem com dores e sofrimentos, nós vos pedimos.
1: Senhor.

0: Por intercessão de Santa Rita, escutai-nos.
1: Ajudai-nos a ser perseverantes na fé e na oração. Como Santa Rita de Cássia, nós vos pedimos.
0: Senhor, por intercessão de Santa Rita, escutai-nos.
2: Senhor, nosso Deus e nosso Pai, acolhei nossos pedidos e preces. Fortalecei em todos nós a graça da fé, a alegria da vida, a perseverança no caminho. E que pela intercessão de Santa Rita de Cássia, possamos viver mais plenamente o compromisso no seguimento. Por Cristo nosso Senhor.

0: Orai, irmãos e irmãs, para que esta nossa família, reunida em nome de Cristo, possa oferecer um sacrifício que seja aceito por Deus Pai Todo-Poderoso.
1: Receba, Senhor, por tuas mãos este sacrifício, para a glória do seu nome, para o nosso bem e de toda a Santa Igreja.
0: Recebei, Senhor, os dons do vosso povo e concedei a nós, que recordamos a obra da imensa caridade do vosso Filho, ser confirmados a exemplo de Santa Rita de Cássia no amor a vós e ao próximo. Por Cristo nosso Senhor. Amém. Irmãos e irmãs, o Senhor esteja convosco.
1: Ele está no meio de nós.
0: Corações ao alto.
1: O nosso coração está em Deus.
0: Demos graças ao Senhor nosso Deus.
1: É nosso dever e nossa salvação.
0: Na verdade, é digno e justo. É nosso dever e salvação dar-vos graças sempre e em todo lugar. Senhor, Pai Santo, Deus eterno e todo-poderoso, recordando os santos e santas que se consagraram a Cristo por amor ao reino dos céus, celebramos a vossa admirável providência. Por ela, conduzis a humanidade à santidade original e nos fazeis saborear já aqui na terra os dons reservados para o céu. Por isso, com todos os anjos e santos, nós vos louvamos, cantando a uma só voz.

Na verdade, ó Pai, vós sois santo, fonte de toda santidade. Santificai, pois, estes dons, derramando sobre eles o vosso Espírito, a fim de que se torne para nós o corpo e o sangue de nosso Senhor Jesus.

estando para ser entregue, abraçando livremente a paixão, Jesus tomou o pão, pronunciou a bênção de ação de graças, partiu e o deu aos seus discípulos, dizendo: tomai todos e comei, isto é o meu corpo, que será entregue por vós.

Do mesmo modo, no fim da ceia, ele tomou o cálice em suas mãos e, dando graças novamente, o entregou aos seus discípulos, dizendo: tomai todos e bebei. Este é o cálice do meu sangue, o sangue da nova e eterna aliança, que será derramado por vós e por todos para a remissão dos pecados. Fazei isto em memória de mim.

0: mistério da fé e do amor.
1: Todas as vezes que comemos deste pão
0: e bebemos deste cálice, anunciamos, Senhor, a vossa morte, enquanto esperamos a vossa vinda. Celebrando, pois, o memorial da morte e ressurreição do vosso Filho, nós vos oferecemos, ó Pai, o pão da vida, o cálice da salvação, e vos agradecemos porque nos tornastes dignos de estar aqui na vossa presença e vos servir.
2: Aceitai, ó Senhor, a nossa oferta.
0: Suplicantes vos pedimos que, participando do corpo e sangue de Cristo, sejamos reunidos pelo Espírito Santo num só corpo.
2: O Espírito nos una num só corpo.
0: Lembrai-vos, ó Pai, da vossa Igreja, que se faz presente pelo mundo inteiro, que ela cresça na caridade e em comunhão com o Papa Leão, com o nosso Bispo Juarez, os bispos do mundo inteiro, os presbíteros, os diáconos e todos os ministros do vosso povo.
2: Lembrai-vos, ó Pai, da vossa Igreja.
0: Lembrai-vos também na vossa misericórdia dos nossos irmãos e irmãs que adormeceram na esperança da ressurreição e de todos os que partiram desta vida. Parentes, amigos, familiares, estamos rezando pelas almas de Ângelo Antônio Bertolassi, sétimo dia de falecimento. Também pela alma de Vicência Angélica Ferreira do Vale, sétimo dia de falecimento de Ricardo Sattler, Portugal. Um ano de falecimento de Marcos Otávio Cury. E pelas almas de José Maria Guimarães e Anderson dos Santos, todos que partiram, acolhei-os junto a vós na luz da vossa face.
2: Concedei-lhes, ó Senhor, a luz eterna.
0: Enfim, nós vos pedimos, tende piedade de todos nós, nossa comunidade, nossas famílias, nossos lares, rezando por todos os doentes, enfermos, famílias enlutadas, idosos, todos os nossos grupos de reflexão. Estamos rezando pelos vocacionados, estamos rezando por todos os consagrados e consagradas, pelo Papa Leão, pelo todos os que trabalham em prol da paz. Estamos rezando pelos aniversariantes: Luciana Alves, Lucione Alves da Silva, Marta da Consolação de Paula, Gabriel Borelli, Aline Michele da Silva, Delourdes Alves de Souza, os casais aniversariantes, todos os que contam com as nossas preces, com as nossas orações. E dai-nos participar da vida eterna com a Virgem Maria, Mãe de Deus, São José, seu esposo, os apóstolos, São Lourenço, nosso padroeiro, São João Batista, padroeiro da nossa diocese, Santa Rita de Cássia, cuja memória celebramos hoje, e todos os santos que neste mundo viveram na vossa amizade, a fim de vos louvarmos e glorificarmos, por Jesus Cristo, vosso Filho, por Cristo, com Cristo e em Cristo. A vós, Deus.

0: Pai Todo-Poderoso, na unidade do Espírito Santo, toda honra e toda glória, por todos os séculos dos séculos.
1: Amém, amém, amém.
0: Irmãos e irmãs, guiados pelo Espírito Santo, que ora em nós e por nós, elevemos as mãos ao Pai, rezemos juntos a oração que o próprio Jesus nos ensinou. Pai nosso, que estais nos céus, santificado seja o vosso nome. Venha a nós o vosso reino. Seja feita a vossa vontade, assim na terra como no céu. O pão nosso de cada dia nos dai hoje. Perdoai as nossas ofensas, assim como nós perdoamos a quem nos tem ofendido. E não nos deixeis cair em tentação, mas livrai-nos do mal. Livrai-nos de todos os males, ó Pai, e dai-nos hoje a vossa paz. Ajudados pela vossa misericórdia, sejamos sempre livres do pecado e protegidos de todos os perigos, enquanto aguardamos a feliz esperança e a vinda do nosso Salvador Jesus Cristo.
1: Vosso é o reino, o poder e a glória para sempre.
0: Senhor Jesus Cristo, dissestes aos vossos apóstolos: eu vos deixo a paz, eu vos dou a minha paz. Não olheis os nossos pecados, mas a fé que anima a vossa igreja. Dai-lhe segundo o vosso desejo a paz e a unidade. Vós que sois Deus com o Pai e o Espírito Santo.
1: Amém.
0: A paz do Senhor esteja sempre convosco.
1: O amor de Cristo nos une.

0: Provai e vede quão suave é o Senhor. Feliz aquele que tem nele o seu refúgio. Aleluia. Eis o Cordeiro de Deus que tira o pecado do mundo.
1: Senhor, eu não sou digno de que entreis em minha morada, mas dizei uma palavra e serei salvo.

0: Oremos, irmãos e irmãs. Senhor, pela força deste sacramento, conduzi-nos constantemente no vosso amor. E como fizestes a Santa Rita de Cássia, completai a boa obra que em nós começastes até o dia de Cristo Jesus, que vive e reina pelos séculos dos séculos.
1: Amém.
0: Que o Senhor nos ilumine, que o Senhor nos abençoe, mas que o Senhor nos fortaleça a graça da fé, para sermos testemunhas do seu amor infinito e grandioso. Os nossos sentimentos às famílias enlutadas, sétimo dia de falecimento de Ângelo Antônio Bertolassi, sétimo dia de falecimento de Vicência Angélica Ferreira do Vale, sétimo dia de falecimento de Ricardo Sattler Portugal, um ano de falecimento de Marcos Otávio Cury. Que o Senhor os tenha no seu reino, que o Senhor nos ajude, juntamente com todos os familiares, a fazermos a experiência da ressurreição. Nosso agradecimento a toda a equipe de liturgia, na responsabilidade da Legião de Maria. Muito obrigado, que Deus abençoe muito e sempre. Jane, Giovanni, os ministros da Eucaristia de hoje, muito obrigado a vocês. Zé, na responsabilidade da música, o nosso agradecimento. A nossa equipe técnica, que estão trabalhando na Fundação Expansão Cultural, Rádio Manhuaçu FM 106.9. Rádio Manhuaçu FM 106.9. A Naira aqui conosco. Agradecemos a todos que de uma forma ou de outra se colocam a vida a serviço da vida, da evangelização. Aniversariantes presentes, vamos chegar aqui na frente. Quem está presente? Aniversariantes. Vamos convidar também os que estão aqui, os membros dos grupos de reflexão, Santa Rita de Cássia aqui na frente. Raquel, venha junto. Isso, os que estão aí participam dos grupos. Eu disse que Santa Rita de Cássia, ela é também a responsável pelas coisas impossíveis. Quando a gente pensa em centro do Manhuaçu, às vezes tem tantas e tantas pessoas que dizem: aqui não é lugar para grupo de reflexão. E eu disse que o primeiro foi Santa Rita de Cássia, e hoje nós temos 7, e com certeza poderão surgir mais. O que significa isso? É a palavra de Deus, quando trabalhada, quando nós gastamos um pouquinho do nosso tempo para ouvi-la, com certeza nós conseguimos produzir frutos, e frutos de Deus, frutos de vida. Vamos cantar os parabéns, cantemos.

0: Viva os aniversariantes!
1: Viva!
0: Viva Santa Rita de Cássia!
1: Viva!
0: Viva nossa comunidade!
1: Viva!
0: Ave Maria, cheia de graça, o Senhor é convosco. Bendita sois vós entre as mulheres. Bendito é o fruto de vosso ventre, Jesus. Santa Maria, Mãe de Deus, rogai por nós, pecadores, agora e na hora de nossa morte. Amém. Parabéns. Deus abençoe muito. Parabéns.

0: Parabéns, que Deus abençoe muito e sempre a vida, a fé, o compromisso e a missão de cada um, de cada uma. Votos de uma boa noite, grande abraço, bênçãos de Deus. Amanhã nós iremos concluir a nossa novena do Espírito Santo nos dois horários, 5:30 da manhã e às 14 horas. Teremos missas às 5:30 da manhã e às 14 horas, no encerramento dos dois momentos. E a partilha de amanhã, o gesto concreto de amanhã, é a canjiquinha. Que o Senhor nos ilumine, que sábado à noite, amanhã à noite e no domingo, possamos celebrar Pentecostes na alegria da fé, no compromisso de cristãos, e que sejamos cristãos mais alegres, fortalecidos e comprometidos. Convidamos as catequistas, pode ir orientando o altar para cá, para o centro. Agora nós nos despedimos dos que estão rezando conosco através da Rádio Manhuaçu FM 106.9, o radinho tradicional. Os que estão nas redes sociais, permaneçam mais um pouquinho. Nós teremos a coroação logo após a bênção final. E o convite também é para todos nós que estamos aqui na Igreja Matriz do São Lourenço, participando da Eucaristia de uma forma presencial. Irmãos e irmãs, o Senhor esteja convosco.
1: Ele está no meio de nós.
0: Pela intercessão de São Lourenço, de Nossa Senhora, de Santa Rita de Cássia, desça sobre todos nós, nossas famílias e nossos lares a bênção de Deus Todo-Poderoso, Pai, Filho e Espírito Santo.
1: Amém.
0: Irmãos e irmãs, vinde em paz, uma boa noite, permaneçamos em paz. E que o Senhor vos acompanhe sempre.
1: Graças a Deus.
2: 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Uma boa noite a todos.
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4: De olho no calendário.
5: Segunda-feira, aposentados e beneficiários do INSS recebem nova parcela do 13º.
4: Também no dia 25 de maio tem início as inscrições para o Enem desse ano.
5: E a partir do dia 15 de junho, Sisu Mais abre vagas remanescentes em instituições públicas de ensino superior.
4: Hoje na apresentação da Voz do Brasil, eu, Mariana Jungmann e Nazi Brum.
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4: Uma operação para silenciar o crime organizado.
5: Em 5 dias foram apreendidos 534 celulares em presídios de todo o país.
4: E o governo do Brasil já investiu mais de 200 milhões de reais para equipamentos de segurança no sistema penitenciário.
6: Celulares escondidos em celas, comunicação clandestina e ordens criminosas que atravessam os muros dos presídios. É para combater essa estrutura que o Ministério da Justiça e Segurança Pública realizou a maior edição da Operação Mute, já feita no país. Pela primeira vez, a ação integra o programa Brasil contra o Crime Organizado e alcança unidades prisionais em todos os estados brasileiros. Segundo o balanço parcial divulgado nesta sexta-feira, mais de 500 celulares foram apreendidos em 2.611 celas de 49 presídios nos últimos 5 dias. Mais de 2.800 policiais penais participaram das ações. O objetivo é interromper a comunicação ilegal usada por organizações criminosas para coordenar crimes dentro e fora das prisões, avalia André Garcia, secretário nacional de políticas penais.
7: Primeira vez que nós estamos enfrentando o crime organizado em todas as suas dimensões. Há um conjunto de estratégias que nós estamos utilizando, em especial para retirar esses celulares, mas também voltadas para silenciar algumas unidades que nós consideramos como mais estratégicas.
6: As ações utilizam equipamentos de alta tecnologia, como scanners corporais, aparelhos de raio-x, drones, sistemas eletrônicos de fiscalização e até georradar, equipamento que identifica túneis. Para o secretário executivo do Ministério da Justiça e Segurança Pública, Ademar Borges de Souza Filho, as ações terão impactos imediatos.
8: Com investimento, com inteligência, com operações de alta qualidade, certeza absoluta de que terá um impacto imediato na desarticulação de organizações criminosas.
6: O governo federal investe na modernização

0: são do sistema penitenciário dos estados. 138 unidades prisionais estaduais devem receber padrão reforçado de segurança, sendo 23 na região norte, 45 na nordeste, 15 no centro-oeste, 38 no sudeste e 17 no sul. Quase 185 milhões de reais já foram aplicados na compra de equipamentos, que começam a ser entregues aos estados até junho. Reportagem Pablo Mundim.
1: O enfrentamento ao crime organizado é uma das prioridades do governo brasileiro, segundo o presidente Lula.
2: Em participação no programa Sem Censura da TV Brasil, o presidente destacou o lançamento do programa Brasil contra o crime organizado, que tem entre os objetivos asfixiar financeiramente os criminosos.
3: Estou com uma PEC no Congresso Nacional. Se essa PEC for aprovada no Senado, 15 dias depois eu crio o Ministério da Segurança Pública. Posso aceitar a ideia que os bandidos dominam um território. O território em qualquer cidade, em qualquer estado, é do povo brasileiro e ele tem que voltar a ocupar o seu território e o bandido tem que ser punido e tem que ir para a cadeia. A luta contra o crime organizado vai envolver 11 bilhões de reais, 1 bilhão de investimento do governo federal e 10 bilhões de financiamento para os estados e para a prefeitura. Para que a gente possa dotar todo mundo de os instrumentos necessários para combater a violência.
1: A proteção no ambiente digital de crianças e adolescentes também foi destacada pelo presidente Lula. Segundo ele, é preciso evitar as telas logo cedo.
2: O presidente destacou o projeto que proíbe o celular nas escolas e também a sanção do ECA Digital no ano passado, que prevê obrigações para empresas e redes sociais de proteção das crianças e jovens contra crimes virtuais e dependência digital.
3: Quando nós proibimos o telefone na escola, no ensino fundamental, muita gente achou que ia ser ruim. E não, e foi bom. A molecada voltou a jogar bola. A molecada voltou a brincar. A molecada voltou a conversar. Nós agora criamos o ECA Digital. Ou seja, para quê? Nós queremos proteger meninos e meninas desse país. É o projeto mais sério do mundo. Obviamente que as plataformas não gostam do nosso projeto. Mas nós temos que brigar com alguém. Eu tenho que proteger as crianças. Eu tenho que proteger os adolescentes. Se no real é crime digital, tem que ser crime.
1: Um protocolo inédito para o rastreamento e a detecção precoce do câncer colorretal.
2: O Sistema Único de Saúde passará a utilizar um novo tipo de exame que vai ajudar no diagnóstico da doença antes de os primeiros sintomas aparecerem, aumentando as chances de cura.
4: O teste imunoquímico fecal, conhecido como FIT, passará a ser o exame de referência para a detecção do câncer de colo retal no SUS. O exame será realizado de forma preventiva em homens e mulheres assintomáticos que tenham entre 50 e 75 anos. O diretor-presidente do Instituto Nacional do Câncer, Roberto Gil, explica que o FIT é capaz de detectar partículas microscópicas de sangue nas fezes, já indicando se há lesões que devam ser tratadas.
5: Essa detecção precoce permite que a gente interrompa o processo de carcinogênese das lesões precursoras, quer dizer, a gente não deixa o câncer se desenvolver, ou de um diagnóstico precoce, onde o câncer pode ser tratado com cirurgia e ser eliminado com ou sem necessidade de radioterapia e quimioterapia, mas levando o paciente à cura.
4: O exame FIT é feito com fitas rápidas, como num teste de gravidez. Em caso positivo, o paciente é encaminhado para exames de imagem mais detalhados, como a colonoscopia. O ministro da Saúde, Alexandre Padilha, explicou que o novo exame pode ser feito nas próprias unidades básicas de saúde e vai ajudar a reduzir a fila pela colonoscopia, que atualmente é utilizada como principal exame preventivo.
6: Faz com que você consiga um diagnóstico mais precoce, sobretudo nos pacientes assintomáticos, direcionando os investimentos, os equipamentos, sobretudo os equipamentos médicos dependentes, como é o caso da colonoscopia, para os pacientes que você tem maior indicação para isso. Isso faz com que você direcione mais rápido os pacientes que precisam fazer colonoscopia e não ocupa a colonoscopia, que é médico dependente, que é centro especializado dependente, com pacientes que teriam menos indicação de fazer colonoscopia.
4: O novo protocolo deve ser aplicado em mais de 40 milhões de pacientes pelo SUS. Ele faz parte de um conjunto de ações de prevenção e tratamento de câncer, que envolvem investimentos de 2 bilhões e 200 milhões de reais para a inclusão de novos medicamentos, cirurgias robóticas e reconstrução mamária. Reportagem Thaísa Vitória.

0: inscrições para o Exame Nacional do Ensino Médio, o Enem 2026, começam na segunda-feira, dia 25 de maio.
1: E uma novidade, pela primeira vez, alunos que concluem o terceiro ano do ensino médio em escolas públicas têm cadastro automático no sistema do exame.
2: As inscrições para o Enem 2026 começam na próxima segunda-feira, dia 25 de maio, com uma novidade para os estudantes da rede pública. Pela primeira vez, alunos que concluem o terceiro ano do ensino médio em escolas públicas têm cadastro automático no sistema do exame. Mesmo com inscrição pré-preenchida, os estudantes precisam acessar a página do participante para confirmar a participação e complementar dados, como cidade de prova, idioma estrangeiro e necessidade de atendimento especializado. O prazo para inscrição e pedidos de nome social ou atendimento especializado termina em 5 de junho. Para quem não tem isenção, a taxa de inscrição permanece R$ 85,00 e pode ser paga até 10 de junho por Pix, cartão, débito ou boleto. As provas acontecem nos dias 8 e 15 de novembro. O Ministério da Educação também amplia os locais de prova. A previsão é que cerca de 10 mil escolas recebam o exame em todo o país, permitindo que muitos estudantes façam a prova na própria escola onde estudam. O Enem segue como principal acesso a programas como Sisu, ProUni e Fies. Para mais informações, acesse enem.inep.gov.br/participante. Em Brasília, Claudimário Carvalho.
0: Pois é, o Enem segue como principal acesso a programas como o Sisu, o Sistema de Seleção Unificada, que dá acesso a vagas em instituições de ensino superior.
1: E atenção, estudantes, ainda dá tempo de concorrer a uma vaga em uma dessas instituições.
0: A partir do dia 15 de junho, vão estar abertas as vagas do Sisu Mais, com vagas remanescentes para o segundo semestre.
3: O Ministério da Educação publicou o edital do Sisu Mais, nova etapa complementar do Sistema de Seleção Unificada. A iniciativa vai ofertar vagas remanescentes em instituições públicas de ensino superior para o segundo semestre deste ano. As inscrições estarão abertas de 15 a 19 de junho, exclusivamente pelo portal de acesso único do MEC. Podem participar candidatos que fizeram pelo menos uma edição do Enem nos últimos 3 anos e que tenham concorrido na etapa regular do Sisu 2025. No momento da inscrição, será possível escolher até 2 opções de curso, turno, local de oferta e instituição, indicando a ordem de preferência. O Sisu Mais faz parte do processo de aprimoramento do sistema de seleção unificada, com avanços na organização das vagas, melhorias no processo de inscrição e fortalecimento das políticas de acesso ao ensino superior público. A nova etapa amplia as oportunidades para estudantes e também fortalece as instituições públicas de educação superior. Reportagem Talita Albuquerque.
1: Aposentados e pensionistas do INSS vão receber o pagamento da segunda parcela do 13º a partir de segunda-feira.
0: O pagamento vai até o dia 8 de junho e serão pagos mais de 35 milhões de benefícios.
4: Atenção, aposentados e pensionistas do INSS. Começa nesta segunda-feira, dia 25 de maio, o pagamento da segunda parcela do 13º salário. Mais de 35 milhões de benefícios serão pagos de forma antecipada em todo o país. Esta etapa representa uma nova injeção de cerca de R$ 39 bilhões na economia brasileira. O ministro da Previdência Social, Volney Queiroz, destaca o impacto do adiantamento para as famílias.
5: Na prática, é dinheiro no bolso de milhões de famílias antes do esperado. Quem trabalhou a vida inteira merece respeito. E respeito também é garantir o benefício chegando mais cedo.
4: O calendário de depósito segue até o dia 8 de junho e varia conforme o número final do cartão de benefício. Para consultar o valor da sua parcela, basta acessar o aplicativo ou o site Meu INSS e clicar na opção Extrato de Pagamento. Reportagem Pedro Sardinha.
0: Aprender a guardar dinheiro, noções básicas de investimento e de previdência social.
1: Temas que chegam até crianças e jovens na sala de aula, por meio de um projeto do governo do Brasil.
0: É o Poupadores do Futuro.
6: Marco Antônio de Carvalho tem apenas 11 anos, mas já está preocupado com o futuro. Ele conta que recebe mesada e guarda parte dela para realizar sonhos. E nesta semana, Marco aprendeu um pouco mais sobre como gerenciar o dinheiro e economizar. A escola dele, em Brasília, recebeu as atividades do programa Poupadores do Futuro, coordenado pelo Ministério da Previdência Social. Marco gostou da oportunidade.
7: É sempre bom a gente estar desde cedo assim aprendendo a economizar nosso dinheiro. Muitos adultos

0: Adultos não tiveram essa oportunidade na infância, muitas crianças não estão tendo, uma coisa muito boa.
1: E as noções de como poupar que as crianças recebem na sala de aula acabam impactando toda a família, segundo a diretora da escola, Viviane Coelho da Silva de Lima.
2: É muito importante que eles já coloquem esse conhecimento em prática desde cedo para que eles possam mudar a realidade deles, né? Então eles já vão poupando alguma coisa em casa, eles aprendem sobre renda fixa, sobre renda extra, planejamento orçamentário. Além de ajudarem as famílias também, eles já desde cedo podem fazer todo esse planejamento.
1: Este ano, mais de 30 mil alunos foram alcançados pelo projeto Poupadores do Futuro em 100 cidades brasileiras. Mais de 200 instituições de ensino receberam as atividades. O diretor do Departamento do Regime de Previdência Complementar, Narlon Gutierre, fala sobre a importância do programa, que está em sua segunda edição.
3: Eles vão ser despertados sobre a importância do planejamento, sobre a importância de organizar suas finanças, para estarem atentos, né, para não serem influenciados aí por questões como jogos, plataformas digitais, para a importância que a previdência tem ao longo da vida.
1: O Poupadores do Futuro faz parte da Semana Nacional de Educação Financeira. O Ministério da Previdência Social pretende expandir o projeto para abranger mais cidades e alcançar ainda mais alunos na próxima edição. Reportagem Luciana Colares de Holanda.
4: Expansão de terras para o plantio, clima favorável e chuvas bem distribuídas fizeram a agropecuária bater recorde de safras no ano passado e ser o setor que mais pesou no crescimento do PIB em 2025.
5: Além disso, o Brasil atingiu a menor taxa de desocupação no ano passado.
4: Essas análises estão em um estudo do IBGE divulgado hoje sobre os dados econômicos do país.
6: No ano passado, o Produto Interno Bruto, que é a soma de todas as riquezas produzidas pelo país, cresceu pelo quinto ano consecutivo, chegando a 2,3%. E nesta sexta-feira, o IBGE publicou uma pesquisa que avalia o cenário econômico de 2025 para entender quais áreas contribuíram para o PIB. O IBGE destaca o bom desempenho do setor agropecuário. Com safras recordes de milho e soja, o setor foi o responsável por cerca de um terço do aumento da taxa. O comércio varejista também registrou crescimento de 1,6% em 2025, completando 9 anos consecutivos de expansão, segundo o IBGE. Quanto aos preços, houve arrefecimento da inflação, ou seja, os preços continuam subindo, mas a uma velocidade menor. O índice oficial, que mede a inflação, o IPCA, acumulado do ano, ficou em 4,26%. O número é 0,57% abaixo do resultado de 2024. Outro destaque é o mercado de trabalho, que registrou um aumento de média salarial em relação ao ano anterior de 5,8%. Já a taxa de desocupação alcançou o nível mais baixo da série histórica, iniciada em 2012, registrando 5,6%. Segundo o informativo Indicadores Econômicos do Brasil, os números foram influenciados pelo cenário internacional. A política restritiva dos Estados Unidos limitou o espaço para cortes da taxa de juros no Brasil, e a desaceleração do PIB chinês reduziu sua contribuição para o crescimento global. Gabriela Noronha, para a Voz do Brasil.
4: Recuperação das regiões atingidas pelo rompimento da barragem do Fundão em Minas Gerais e Espírito Santo vai ter um incentivo de mais R$450 milhões.
5: Os recursos fazem parte do novo acordo do Rio Doce e são divididos em um edital e um chamamento público que vão dar à própria comunidade a chance de propor projetos de recuperação.
4: O edital é realizado em parceria com o Banco do Brasil e a Fundação Banco do Brasil e foca em ações comunitárias diretas com valores de R$50 mil a R$400 mil por proposta.
5: O chamamento conta com a colaboração do Banco Nacional de Desenvolvimento Econômico e Social, BNDES, e é direcionado a projetos de desenvolvimento.
7: O BNDES, Banco Nacional de Desenvolvimento Econômico e Social, e a Secretaria-Geral da Presidência da República lançaram nesta sexta-feira uma chamada pública que vai destinar 220

0: 5 milhões de reais para projetos das comunidades da Bacia do Rio Doce atingidas pelo rompimento da barragem de Fundão. O lançamento aconteceu em Governador Valadares, no interior mineiro. A barragem de Fundão, que integrava um complexo da mineradora Samarco, no município mineiro de Mariana, se rompeu em novembro de 2015, liberando rejeitos que escoaram pela bacia do Rio Doce até o mar, causando danos para populações de dezenas de municípios de Minas Gerais e do Espírito Santo. A chamada pública, que tem o nome de Chamada Rio Doce, Doce Participativo, vai custear projetos estruturantes que variem entre 5 milhões e 23 milhões de reais e que atuem como vetores de desenvolvimento regional. As iniciativas poderão ser enquadradas em dois eixos: fortalecimento institucional das organizações sociais e apoio a empreendimentos produtivos coletivos. Para José Pavuna, representante de uma das comunidades atingidas e integrante do Conselho Federal de Participação Social da Bacia do Rio Doce e Litoral Norte Capixaba, o apoio aos projetos será uma forma de garantir renda às comunidades locais.
1: Esse dinheiro, ele seria uma forma de, inclusive ele é, uma compensação, porque reparação seria recuperar o rio, não dá para reparar o rio. A gente vai compensar com alguns projetos que gerem renda. Precisa ter projetos e iniciativas pequenas que gerem renda.
0: Durante o lançamento da chamada pública, o ministro-chefe da Secretaria-Geral da Presidência da República, Guilherme Boulos, classificou a chamada Rio Doce Participativo como histórica.
2: O que a gente assinou aqui hoje é a parte dessa reparação que vai ser definida e executada a partir da participação direta de vocês. Uma coisa é vir a obra, é bom, todo mundo quer. Outra coisa é chegar na comunidade, escutar a comunidade, apresentar o próprio projeto e chegar o dinheiro na mão para poder executar esse projeto lá no território.
0: Os projetos para a chamada Rio Doce Participativo poderão ser apresentados até o dia 30 de dezembro. Mais informações sobre a chamada estão disponíveis no site bndes.gov.br/Fundo Rio Doce. Reportagem André de Barros Lima.
3: Para quem acha que museu guarda apenas objetos do passado, uma programação diversa promete aproximar o público de exposições e atividades culturais.
4: É a Semana Nacional de Museus, que chega à sua 22ª edição e vai até domingo.
3: Ainda dá tempo de participar de uma das mais de 3 mil atividades cadastradas.
5: Difundir a cultura, preservar a memória e incentivar o hábito de visitar museus. Foi com esse objetivo que nasceu a Semana Nacional de Museus, que chega à 24ª edição, reunindo milhares de atividades em todo o Brasil. O tema deste ano, Museus, Unindo o Mundo Dividido, destaca o papel dessas instituições como espaços de diálogo, inclusão e troca de experiências entre diferentes culturas e gerações. A mobilização teve amplo alcance nacional em 2026. Cerca de 1000 museus de mais de 400 cidades participaram da programação, com atividades nos 26 estados e no Distrito Federal. Como explica Joel Santana da Gama, diretor de Difusão, Fomento e Economia do Instituto Brasileiro de Museus.
6: Como as edições abrem mais tempo, como a programação é mais divulgada, isso aflora também o desejo da comunidade, dessa vontade de memória, de conhecer. Tudo isso permite com que essa visitação se amplie.
5: No Distrito Federal, estudantes participaram de visitas educativas no Centro Cultural do Banco do Brasil. O professor Paulo Araújo fala da importância dessas visitas no processo pedagógico.
7: A vantagem é que eles vão ter um olhar voltado para a cultura e que eles vão poder utilizar de forma pedagógica, recriando as obras e também dando a sua própria interpretação para cada obra que eles observaram aqui.
5: A programação completa da 24ª Semana Nacional de Museus reúne atividades em todo o país até o dia 24 de maio. Reportagem

0: Cleide Lopes.
1: Faltam poucas semanas para as festas juninas em todo o país.
2: E o Ministério do Turismo quer fortalecer a infraestrutura e a promoção dos eventos na Paraíba, destino de milhões de turistas no período.
1: Estão sendo disponibilizados 45 milhões de reais para 72 cidades do estado.
2: Só no ano passado, as festas juninas movimentaram mais de 7 bilhões e 400 milhões de reais em todo o país.
1: Em Campina Grande, por exemplo, a festa começa no dia 3 de junho e vai durar 33 dias, com previsão de movimentar 800 milhões de reais e um público de 3 milhões e meio de pessoas.
2: E essas foram as notícias do Governo do Brasil.
1: Uma realização da Secretaria de Comunicação Social da Presidência da República.
2: Fique agora com as notícias do Poder Judiciário e do Congresso Nacional. Boa noite e bom fim de semana.
1: A gente volta segunda-feira. Boa noite.
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5: Presidente do STF e do CNJ propõe contra-cheque único para magistrados em resolução que será analisada na semana que vem.
6: Mais de 10 mil pessoas foram atendidas nos 5 dias do Justiça Itinerante na Ilha do Marajó.
5: TSE nega parcelamento de multa aplicada a candidato a prefeito de Ubajara, no Ceará.
6: Boa noite, eu sou Marcela Luiza.
5: E eu sou Walter Lima.
6: O presidente do Supremo Tribunal Federal e do Conselho Nacional de Justiça, ministro Edson Fachin, apresentou proposta de resolução que institui o contra-cheque único para magistrados em todo o Poder Judiciário.
5: O texto será analisado pelo CNJ na próxima terça-feira. Marcelo Della Libera.
7: A proposta será analisada pelo plenário do CNJ e foi elaborada com base em decisões recentes do Supremo Tribunal Federal sobre transparência remuneratória. O texto prevê a padronização nacional das verbas pagas aos magistrados e proíbe folhas paralelas e documentos complementares com pagamentos separados. Pela proposta, cada juiz passará a receber um único contra-cheque mensal com todas as informações consolidadas, incluindo salários, verbas indenizatórias, descontos obrigatórios e valores retroativos.
6: TSE nega parcelamento de multa aplicada a candidato a prefeito de Ubajara, no Ceará.
5: Houve erro jurídico na apresentação de recurso. Fábio Ruas.
8: A decisão do TSE foi por unanimidade. Com isso, ficou mantida a decisão anterior do Tribunal Regional Eleitoral do Ceará. O TRE cearense decidiu não analisar um recurso que pedia o parcelamento de uma multa de R$5 mil. O relator no TSE, ministro Ricardo Vilas Boas Cueva, afirmou que decisões desse tipo não podem ser contestadas por recurso eleitoral. O correto seria o agravo de instrumento. Com isso, o pedido de parcelamento da multa foi negado.
6: Mais de 10 mil pessoas foram atendidas nos 5 dias do Justiça Itinerante na Ilha do Marajó.
5: O mutirão ofereceu exames médicos, emissão de documentos e balcão de direitos trabalhistas. Luma Soares.
9: Nessa sexta-feira, moradores chegaram cedo para garantir o atendimento de última hora. Na área de cidadania, a maior procura foi por certidões de nascimento e de óbito. No encerramento das atividades, os ministros Alberto Balazeiro, do TST, e Edson Fachin, do STF, acompanharam de perto as salas de conciliação. A mega ação, coordenada pelo CNJ, em parceria com 50 entidades, garantiu cidadania e dignidade para a população marajoara.
6: Juízo não pode limitar previamente a atuação de advogado nomeado como assistente jurídico em processos sobre violência doméstica.
5: O posicionamento é do STJ, Fátima Uchoa.
10: Na origem, o juízo nomeou uma advogada para acompanhar uma vítima em audiência sobre suposta violação de medida protetiva, mas a profissional não poderia atuar no processo com pedidos ou recursos. A OAB impetrou mandado de segurança alegando que o juízo violou prerrogativas da advocacia. O Tribunal de Justiça de Minas Gerais indeferiu o pedido, então a OAB interpôs recurso no STJ e a sexta turma deu provimento. Para o relator, ministro Sebastião Rei Júnior, a assistência jurídica à mulher vítima de violência doméstica e familiar, que é obrigatória pela Lei Maria da Penha, depende do pleno exercício das prerrogativas do advogado e é ilegal a limitação prévia da atuação profissional.

0: Após acordos entre MPF e estudantes que fraudaram sistemas de cotas, Unirio publica edital para bolsas a cotistas de cursos de medicina.
1: Ao todo, serão arrecadados mais de 2 milhões de reais que serão revertidos em auxílios financeiros. Vanessa Pereira.
2: A verba é resultado do acordo estabelecido entre o Ministério Público Federal e os estudantes do curso de medicina da Unirio, que ocuparam indevidamente as vagas reservadas para os alunos cotistas do SISU em 2018. Nesta primeira etapa, a universidade vai conceder 4 auxílios financeiros mensais no valor proporcional a um salário mínimo de 2018. Os interessados podem fazer as inscrições até 31 de maio por meio do formulário eletrônico no site da Unirio. Você também encontra o edital e o link do formulário no site do MPF.
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0: Uma boa noite.
1: Bom fim de semana e até segunda-feira.
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5: Eu sou Paula Groba.
6: E eu sou Ricardo Nakaoka.
5: E estes são os destaques de hoje do Jornal do Senado, que começa agora.
6: Senadores marcam votação de proposta que amplia a autonomia do Banco Central.
5: IFE aponta rombo fiscal por 10 anos e contradiz previsões otimistas do governo para as contas públicas.
6: Projeto pode garantir uso de faixa exclusiva por veículos que transportam pessoas com deficiência.
5: Boa noite.
6: Boa noite.
5: O Banco Central pode ganhar mais independência e ter a autonomia garantida pela Constituição. A proposta que prevê autonomia técnica, administrativa, orçamentária e financeira para a instituição deve ser votada no dia 27 de maio pela Comissão de Constituição e Justiça do Senado.
6: O relatório foi lido nesta semana, mas a análise foi adiada após um pedido de vista coletiva. Mais informações com o repórter Márcio Maturana.
7: O relatório da proposta de emenda à Constituição que amplia a autonomia do Banco Central foi lido na Comissão de Constituição e Justiça, mas o texto não foi votado por causa de um pedido de vista coletiva. Pelo texto, o Banco Central deixa de ser uma autarquia e vira uma entidade pública de natureza especial, com autonomia técnica, operacional, administrativa, orçamentária e financeira, e dotada de poder de polícia, com autoridade sobre regulação, supervisão e resolução. O relator dessa PEC é o senador Plínio Valério, do PSDB do Amazonas.
8: Mesmo só com leitura, estamos fazendo história. O que vem depois, cada um vai responder pelo seu ato aqui. Porque já ficou claro para a população brasileira que a importância do Banco Central e que a liberdade financeira é fundamental. Então, lá na frente, nós vamos ver quem é que é contra o avanço ou não.
7: O autor da proposta é o senador Vanderlan Cardoso, do PSD de Goiás, que ressaltou a importância da mudança.
9: Não é um projeto de ex-presidente Bolsonaro, nem do presidente atual, nem do ex-presidente Roberto Campos Neto, nem do atual presidente Galípolo. É um projeto de país, de nação.
7: A PEC deve ser votada na próxima quarta-feira, dia 27, segundo anunciou o presidente da comissão, Otto Alencar, do PSD da Bahia.
5: A senadora Mara Gabrilli pediu explicações ao Tribunal Superior Eleitoral sobre uma campanha de representatividade.
6: A ação do TSE tem como objetivo estimular a diversidade nos espaços de poder, mas deixou de fora das peças publicitárias as pessoas com deficiência. Repórter Lana Dias.
10: A senadora Mara Gabrilli, do PSD de São Paulo, enviou um ofício ao Tribunal Superior Eleitoral pedindo explicações sobre a exclusão de pessoas com deficiência na campanha Representatividade. A iniciativa do TSE busca estimular a participação política de grupos historicamente subrepresentados, como mulheres, pessoas negras e indígenas. Mas a senadora considerou lamentável, na campanha, a exclusão de um dos grupos que mais enfrenta obstáculos.
11: Eu sei o que é enfrentar obstáculos. Obstáculos todos os dias, mesmo que seja dentro da cabeça de uma pessoa. E também sei que existe muita gente com deficiência

0: cheia de potencial para transformar, mas a barreira ainda é enorme.
1: A campanha em questão será veiculada até 30 de julho e é composta por vídeo para televisão e spot para rádio, além de conteúdo para as redes sociais. De acordo com o censo de 2022 do IBGE, o Brasil tem 14,4 milhões de pessoas com deficiência, o que representa 7,3% da população com 2 anos ou mais.
2: E pessoas com deficiência podem passar a ter mais rapidez e acessibilidade nos deslocamentos diários. O Senado vai analisar um projeto que autoriza veículos que transportem esse público a utilizarem as faixas exclusivas de transporte coletivo.
3: A medida quer reduzir o tempo no trânsito e garantir mais mobilidade, inclusão e qualidade de vida. Repórter Alexandre Campos.
4: A proposta dos senadores Alci Lucas, do PL do Distrito Federal, define regras gerais, deixando a cargo dos municípios a regulamentação de pontos específicos, como caracterização das situações em que o uso da via é essencial para pessoas com deficiência, cadastro do beneficiário e do veículo usado por ele, definição de horários, trechos e condições de tráfego das faixas e a adoção de mecanismos de transparência e revisão periódica das credenciais concedidas. Para Alci Lucas, é preciso incentivar que os municípios levem em conta no planejamento e na gestão da mobilidade urbana as necessidades dessa parcela da população.
5: Só o pai que tem filho autista severo ou alguma deficiência mais grave é que sabe se pega um congestionamento e todo dia pega buzina para lá, buzina para cá, muito barulho e os autistas não suportam isso. Então é um sacrifício muito grande. Então como as faixas exclusivas ainda tem muita, fica muito ociosa ainda, nada melhor do que fazer essa uma legislação mais ampla, que de fato a regulamentação tem que ficar no município, que é ele que vai conduzir o processo.
4: Ainda de acordo com o projeto, as vias utilizadas por transporte público de alta capacidade, como os chamados BRTs, não poderão ser destinadas para o deslocamento de veículos particulares com pessoas com deficiência.
2: O senador Jaime Campos, do União de Mato Grosso, defendeu mais apoio financeiro aos municípios e cobrou a atualização dos repasses federais para as prefeituras.
3: Ao mencionar a marcha dos prefeitos em Brasília nesta semana, ele afirmou que o aumento das despesas tem dificultado a manutenção de serviços públicos essenciais e que o fortalecimento do municipalismo é fundamental para melhorar o atendimento à população.
6: Muitos prefeitos enfrentam, de fato, queda de arrecadação e aumento das despesas obrigatórias e, ao mesmo tempo, uma crescente demanda de serviços públicos. Os municípios acabam assumindo responsabilidades cada vez maiores sem que os recursos acompanhem essa realidade.
2: Já o senador Fernando Dueire, do PSD de Pernambuco, celebrou a aprovação na Comissão de Assuntos Sociais do novo piso salarial dos médicos e cirurgiões dentistas. O texto fixa o valor de R$ 13.672 e atualiza o pagamento de horas extras e adicional noturno.
3: Para Dueire, a medida valoriza os profissionais e pode ajudar a reduzir a falta de médicos e dentistas em regiões mais carentes. A proposta segue para a Câmara dos Deputados.
7: Cada real destinado à valorização desses profissionais retorna à sociedade em forma de atendimento mais qualificado, maior dedicação e melhores resultados.
2: As contas do governo para os próximos anos podem estar mais otimistas do que a realidade permite. É o que aponta um novo relatório da Instituição Fiscal Independente do Senado, que identifica divergências entre as projeções da equipe econômica e as estimativas dos analistas da IFE.
3: Segundo o texto, as metas fiscais apresentadas pelo governo são ambiciosas e enfrentam desafios para sair do papel. Repórter Douglas Castilho.
8: A divergência é o crescimento estrutural das despesas com benefícios da Previdência Social. A digitalização, por meio do aplicativo Meu INSS, acelerou de maneira inédita o fluxo do antigo auxílio-doença. O modelo de análises remotas de atestados médicos fez as concessões anuais dobrarem entre 2022 e 2025. O diretor do Instituto, Alexandre Andrade, explicou que esse é apenas um dos elementos de discordância com o governo.
9: Em relação às projeções, o que nós identificamos foi um relativo otimismo, tanto na grade de parâmetros macroeconômicos, quanto depois nas projeções fiscais. Isso inclui receitas, despesas, o resultado primário e a própria trajetória da dívida bruta nos próximos anos.
8: Por outro lado, um fôlego extra e inesperado para o caixa do governo federal veio após a alta do petróleo, gerado pelos ataques dos Estados Unidos e de Israel ao Irã. O cenário aumentou a arrecadação de tributos no Brasil, grande exportador da matéria-prima. Um alerta da IFE, no entanto, indica

0: que essa mesma instabilidade no Oriente Médio pode fazer com que o Banco Central mantenha a taxa de juros alta por mais tempo, o que esfriaria a atividade econômica do país e contribuiria para o aumento da dívida.
1: Com edição de Paula Groba e trabalhos técnicos de João Lira, o Jornal do Senado fica por aqui. Acompanhe agora as notícias do Tribunal de Contas da União e da Câmara dos Deputados. Boa noite.
2: Uma boa noite e um bom fim de semana.
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4: O Tribunal de Contas da União fez auditoria para avaliar o financiamento da atenção primária à saúde no Sistema Único de Saúde. O serviço é a porta de entrada do SUS e inclui ações de vacinação, consultas, pré-natal e outros atendimentos. A fiscalização analisou o modelo de repasse de recursos para estados e municípios. O objetivo foi verificar se o financiamento contribui para ampliar o acesso da população e melhorar a qualidade do atendimento. O TCU identificou falhas no modelo atual, como dificuldades para acompanhar resultados. Também falta definir indicadores para distribuir os recursos de forma adequada. As limitações podem prejudicar o planejamento das ações e reduzir a eficiência da política pública. O tribunal fez recomendações para aperfeiçoar o sistema. Saiba mais em tcu.gov.br.
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5: Câmara aprova a proposta que proíbe sigilo de gastos do governo federal.
6: Deputados reconhecem a importância da cultura country para Jaguariúna.
5: Parlamentares criam área de proteção ambiental do Jamanchim no Pará.
6: Plenário inclui economia criativa como beneficiária de fundos regionais.
5: Boa noite. Projeto aprovado pelos deputados permite a utilização de recursos de fundos constitucionais em empreendimentos de economia criativa. A reportagem é de Antônio Vital.
7: A Câmara dos Deputados aprovou o projeto que inclui empreendimentos da chamada economia criativa entre os setores que poderão receber recursos dos fundos constitucionais de financiamento das regiões Norte, Nordeste e Centro-Oeste. O texto define a economia criativa como atividades relacionadas à criação, produção e distribuição de bens e serviços baseados em criatividade, cultura, conhecimento e produção artística, como artesanato, música, moda e design. Hoje, muitos desses empreendimentos ficam fora das atividades que podem ser beneficiadas por esses fundos, que priorizam setores como agropecuária, indústria, mineração e agroindústria. O projeto foi apresentado pelo deputado Ayrton Faleiro, do PT do Pará, e altera a lei que regulamenta esses fundos constitucionais, que oferecem financiamento para atividades econômicas consideradas estratégicas para o desenvolvimento regional. Com a mudança, empreendimentos ligados à economia criativa também poderão acessar linhas de crédito desses fundos. Relatora da proposta no plenário, a deputada Lídice da Mata, do PSB da Bahia, argumentou que a medida ajuda a reduzir desigualdades regionais e reconhece a importância econômica das atividades criativas para a geração de renda, emprego e desenvolvimento local.
8: Diversos são os países que têm obtido um grande crescimento do seu PIB através do desenvolvimento da economia criativa. E eu queria destacar o exemplo da Indonésia, um país cujo PIB da economia criativa cresceu 6,5%, acima dos 5,03% do PIB nacional.
7: O projeto foi criticado pelo deputado Luiz Lima, do Novo do Rio de Janeiro.
9: Enxergamos isso como mais uma oportunidade de se fazer militância com recurso público. E o povo brasileiro está cansado de trabalhar para sustentar a militância política. A gente tem uma série de prioridades a nível de educação, de oportunidades de emprego.
7: O projeto que inclui empreendimentos da economia criativa entre os beneficiários dos fundos constitucionais de financiamento das regiões Norte, Nordeste e Centro-Oeste seguiu para análise do Senado. Da Rádio Câmara de Brasília, com informações de Daniela Lessa, Antônio Vital.
3: Desenvolvimento Regional.
6: Hildo Rocha, do MDB, relembra a implantação de 81 novos municípios no Maranhão em 1996. O parlamentar reforça que as cidades receberam estrutura administrativa, estradas, escolas, hospitais e sistemas de abastecimento de água durante a gestão estadual da época.
5: Para Hildo Rocha, o então governo maranhense foi fundamental para transformar antigos povoados em polos de desenvolvimento econômico. Segundo ele, a superação de desafios técnicos e políticos explica o reconhecimento que antigos gestores ainda mantêm junto à população do estado.
6: Jorge Araújo.

0: Do PP critica o governo da Bahia pela demora na construção da ponte Salvador-Itaparica. O deputado afirma que após mais de 20 anos de anúncios, a obra ainda não saiu do papel.
1: Jorge Araújo também faz críticas à saúde pública baiana, especialmente à Central de Regulação do Estado. O parlamentar relata que moradores do interior percorrem longas distâncias sem garantia de atendimento.
2: Economia.
0: Plenário da Câmara proíbe sigilo sobre gastos do governo federal. O repórter Márcio Aquiles Sardi tem as informações sobre a proposta aprovada.
3: A Câmara dos Deputados aprovou o projeto que proíbe a imposição de sigilo sobre gastos da administração pública federal, incluindo despesas com viagens, hospedagem, alimentação, transporte e cartões corporativos. De acordo com o projeto apresentado pelo deputado Gustavo Gayer, do PL de Goiás, os gastos do dia a dia da administração pública, como os de viagens oficiais, deverão permanecer públicos. O projeto mantém a possibilidade de proteger informações consideradas estratégicas para a segurança de autoridades, mas as despesas deverão ser divulgadas. O texto também prevê que informações classificadas como sigilosas poderão perder automaticamente essa condição se não forem analisadas no prazo de 30 dias pela Comissão Mista de Reavaliação de Informações, prevista na Lei de Acesso à Informação. A proposta permite ainda que o Congresso Nacional revise decisões de classificação de sigilo e prevê punições para agentes públicos que colocarem sigilo de forma indevida para ocultar irregularidades. Nesses casos, a conduta poderá ser considerada ato de improbidade administrativa e também crime de responsabilidade. Relator da proposta, o deputado Sóstenes Cavalcante, do PL do Rio de Janeiro, argumentou que o projeto reduz brechas para uso abusivo do sigilo sobre despesas públicas. Segundo o relator, a proposta fortalece mecanismos de fiscalização e amplia a transparência sobre a utilização de recursos públicos. Ele criticou classificações feitas pelo governo.
4: O presidente Lula fazia críticas ao seu oponente, o ex-presidente Bolsonaro, porque existia ali agendas secretas e ele fazia críticas e dizia que iria acabar com o sigilo. E até hoje o que aconteceu foi que aumentou inúmeras vezes os sigilos de agenda, os sigilos de despesas, e nós entendemos que isso não é salutar ao Estado Democrático de Direito.
3: O projeto foi aprovado de maneira simbólica pelo plenário da Câmara, mas a federação formada pelo PT, PCdoB e PV tentou alterar sem sucesso pontos da proposta, como a possibilidade de o Congresso rever a classificação de informações. Para a deputada Érica Cocai, do PT do Distrito Federal, o sigilo deve ser mantido sobre informações que dizem respeito à segurança nacional.
5: Nós somos favoráveis à transparência. O sigilo ele deve dizer respeito à segurança nacional, ao interesse público. Ele é previsto para isso. Mas há muito sigilo irregular. O relatório do portal Transparência, ele indica que nos últimos anos, de 2015 até 2022, até o final do governo Bolsonaro, 80% dos sigilos irregulares dizem respeito ao governo Bolsonaro. Vocês lembram que Bolsonaro colocou sob sigilo seu cartão de vacina e da sua família?
3: O projeto que proíbe a imposição de sigilo sobre gastos da administração pública federal, como viagens, hospedagem, alimentação e cartões corporativos, seguiu para análise do Senado. Da Rádio Câmara de Brasília, com informações de Daniele Lessa e Antônio Vital, Márcio Aquiles Sardi.
2: Justiça.
1: Jandira Fegali, do PCdoB do Rio de Janeiro, cobra investigações sobre supostas ligações entre a família Bolsonaro e o Banco Master. A deputada defende a instalação de uma CPI para apurar denúncias envolvendo o banqueiro Daniel Vorcaro e parte da oposição.
0: Na visão de Jandira Fegali, as recentes pesquisas de opinião sinalizam um desgaste de lideranças que utilizam discursos moralistas. A parlamentar também defende transparência nas investigações e a divulgação das apurações sobre o uso de recursos públicos.
1: Márcio Gerri, do PCdoB do Maranhão, critica Flávio Bolsonaro, alegando que denúncias relacionadas ao caso do Banco Master fragilizam sua imagem política. O parlamentar também questiona informações divulgadas sobre a relação do senador com o empresário Daniel Vorcaro.
0: Márcio Gerri sustenta que o episódio afeta a articulação política da oposição e defende ações do atual governo. Na visão do deputado, programas e medidas do Executivo Federal têm fortalecido a avaliação positiva do governo.
1: Evair Vieira de Melo, do Republicanos do Espírito Santo, diz que foi um dos primeiros a alertar o governo e a denunciar na Comissão de Fiscalização Financeira e Controle da Câmara que havia uma máfia no INSS que operava

0: com descontos não autorizados dos aposentados.
1: Evair Vieira de Melo defende o aprofundamento das investigações por entender que houve omissão no enfrentamento das irregularidades no INSS. Ele critica a atuação de integrantes do governo diante das denúncias, especialmente em relação ao envolvimento do filho do presidente Lula.
2: Meio Ambiente.
0: A Câmara aprovou um projeto que obriga órgãos ambientais a aplicarem o Código Florestal em todos os biomas, no lugar de legislações específicas. O repórter Antônio Vital explica as consequências.
3: A Câmara dos Deputados aprovou o projeto que obriga os órgãos ambientais a aplicarem o Código Florestal em áreas produtivas de todos os biomas brasileiros, no lugar de legislações específicas, como a Lei da Mata Atlântica, mais restritiva em relação ao uso da terra para a produção rural. O projeto foi aprovado pelas comissões permanentes da Câmara em caráter terminativo, ou seja, não precisaria passar por votação no plenário e poderia seguir diretamente para o Senado. Um recurso assinado por 57 deputados, a maioria do PT, PSOL e Rede, pedia análise pelo plenário, com o argumento de que a proposta fragiliza a legislação ambiental. O recurso foi rejeitado pelo plenário por uma diferença de 148 votos, o que manteve o texto aprovado pelas comissões. O texto original, apresentado pelo deputado Alceu Moreira, do MDB do Rio Grande do Sul, tratava apenas da aplicação do Código Florestal nas áreas produtivas dos chamados campos de altitude, ecossistema localizado na região sul. O argumento é que aquelas áreas são exploradas há mais de 200 anos e que os produtores estavam sendo multados pelo IBAMA com base na legislação que protege a Mata Atlântica. Foi o que disse o deputado Alceu Moreira.
4: Não tem nenhum sentido. Aquela terra está desde 1740 antropizada. Ela tem utilização para lavoura, para criação de gado. E agora o nosso produtor está impedido com uma multa produzida pelo IBAMA sem nenhuma necessidade. Se tiver o gado em cima do campo e por acaso nascer uma essência nativa no meio do pasto, eles não permitem mais a utilização do campo, inclusive restringe a criação de gado. É um prejuízo criminoso.
3: O recurso que pedia análise do projeto pelo plenário teve como justificativa alterações feitas no texto original durante análise pela Comissão de Constituição e Justiça da Câmara. O texto final considera a área rural consolidada, portanto passível de regularização, todas as terras ocupadas antes de 22 de julho de 2008 e não restringe a medida aos campos de altitude. Para o deputado Nilton Tato, do PT de São Paulo, um dos autores do recurso, o projeto permite desmatamento em outros biomas.
5: Tinha sido construído um acordo que recuperava o texto original do projeto para usar áreas nos campos de altitude do Rio Grande do Sul, Paraná e Santa Catarina. O projeto foi completamente deturpado, aumentando aí a possibilidade de desmatamento, de uso para o agro, de áreas não florestais na Amazônia, no Cerrado, no Pantanal e na Mata Atlântica.
3: O projeto que obriga os órgãos ambientais a aplicarem o Código Florestal em áreas produtivas de todos os biomas brasileiros, no lugar de legislações específicas, seguiu para análise do Senado. Da Rádio Câmara de Brasília, Antônio Vital.
2: Transportes.
1: Beto Preto, do PSD do Paraná, defende a criação de uma subcomissão para acompanhar o encerramento da concessão da Malha Sul Ferroviária, que atende estados da região sul e se conecta a São Paulo. Ele defende o debate sobre trechos inoperantes e passivos da atual gestão.
0: Beto Preto também pede participação de órgãos de controle e representantes do setor na discussão sobre a nova concessão ferroviária. Ele salienta que o fortalecimento do modal é estratégico para o desenvolvimento logístico e econômico do país.
2: Agricultura.
1: Câmara regulariza áreas ocupadas com a criação de área de proteção ambiental do Jamanchim, no Pará. Saiba o que muda com a repórter Daniele Lessa.
6: O plenário da Câmara dos Deputados aprovou o projeto que reduz a área da Floresta Nacional do Jamanchim e cria a área de proteção ambiental chamada APA do Jamanchim, no município de Novo Progresso, no sudoeste do Pará. O projeto, que foi apresentado pelo deputado Isnaldo Bulhões Júnior, do MDB de Alagoas, estabelece que parte das áreas ocupadas por produtores rurais será retirada da Floresta Nacional e passará a integrar a nova APA, categoria ambiental menos restritiva, que permite ocupação humana e atividades econômicas sob determinadas regras. Ao defender a proposta, o deputado Enderson Pinto, do União do Pará, disse que as pessoas se instalaram no que hoje é a floresta do Jamanchim por

0: que existiam incentivos governamentais para desenvolver a economia da região.
1: Essas ocupações não aconteceram na clandestinidade, não foram invasões oportunistas, foram ocupações de boa-fé estimuladas por políticas públicas. E o que aconteceu depois? Essas pessoas acordaram de um dia para o outro, dentro de uma unidade de conservação de proteção integral.
0: O relator José Priante, do MDB,

0: legal de uma área de profundo potencial sem avançar um metro na floresta. Nós estamos falando apenas de recategorizar uma área que já está antropizada durante muitos e muitos anos. Em muitas décadas.
1: Parlamentares contrários ao projeto afirmaram que a redução da área protegida pode aumentar a pressão sobre a Amazônia e estimular novas ocupações irregulares. A deputada Marina Silva, da Rede de São Paulo, alertou sobre o agravamento dos eventos climáticos extremos, como secas e enchentes.
2: Em relação às unidades de conservação, que elas são cada vez mais necessárias diante dos extremos climáticos, das secas e das cheias que o tempo todo estão assolando várias unidades da Federação na Amazônia, inclusive o estado do Pará.
1: O texto também autoriza atividades de mineração dentro da Floresta Nacional e da Área de Proteção Ambiental, ponto criticado pelo deputado Tarcísio Mota, do PSOL do Rio de Janeiro, que apresentou destaque para tirar esse trecho da proposta, mas foi rejeitado pelos parlamentares.
3: Porque o que está acontecendo aqui tem nome e sobrenome. É premiação da grilagem, é abertura de um precedente que vai fragilizar o Sistema Nacional de Unidades de Conservação. É mais um atentado contra a possibilidade de que a gente mantenha a floresta em pé.
1: O projeto que altera os limites da Floresta Nacional do Jamanchim e cria a Área de Proteção Ambiental do Jamanchim no Pará, seguiu para análise no Senado. Da Rádio Câmara de Brasília, Daniele Lessa.
4: Educação.
5: Alice Portugal, do PCdoB da Bahia, comemora a aprovação do texto que regulamenta o reajuste anual do piso salarial dos professores da educação básica pública. Ela reitera que a proposta define critérios permanentes e garante maior segurança jurídica.
6: Alice Portugal informa que o novo piso passará para R$ 5.130. A parlamentar pede a aprovação definitiva da medida no Senado e reforça a importância de ampliar os investimentos no Fundeb e na educação pública.
5: Clarissa Tércio, do PP de Pernambuco, critica a condenação de um casal do interior de São Paulo por manter duas filhas em ensino domiciliar. A deputada classificou como absurda a posição da justiça em considerar o homeschooling como abandono intelectual.
6: No entendimento de Clarissa Tércio, o Estado pune os que não se submetem a conteúdos ideológicos. Ela afirma que a sentença fere o direito das famílias de educar seus filhos e pede ao Senado que ratifique o projeto do ensino domiciliar já aprovado na Câmara.
4: Cultura.
5: Câmara reconhece a importância da cultura country para Jaguariúna, cidade do estado de São Paulo. O repórter Antônio Vital tem as informações sobre a homenagem.

0: Projeto aprovado no plenário da Câmara confere ao município de Jaguariúna, no interior de São Paulo, o título de capital nacional do country. Jaguariúna é uma cidade com pouco mais de 60 mil habitantes, perto de Campinas, conhecida nacionalmente pelo Jaguariúna Rodeio Festival, realizado desde 1989, evento que reúne competições de rodeio, shows musicais e atrações ligadas ao universo sertanejo, o que atrai público de várias regiões do país. O projeto, apresentado pelo deputado Maurício Neves, do PP de São Paulo, justifica o título a partir da tradição da cidade ligada aos rodeios, à música sertaneja e à cultura do interior. De acordo com a justificativa, a cultura country faz parte da identidade da cidade e está presente não apenas nos rodeios, mas também na moda, na gastronomia, no turismo rural e em diferentes atividades econômicas locais. O projeto também destaca o impacto econômico do universo country na região. Durante o período do festival, as atividades movimentam mais de 50 milhões de reais na economia local, com geração de empregos e aumento do turismo. Relatora da proposta, a deputada Simone Marqueto, do PP de São Paulo, argumentou que a cultura country brasileira representa um modo de vida ligado às tradições do interior e ultrapassa o universo dos rodeios. No plenário, o relator foi o deputado Ícaro de Valmir, do Republicanos de Sergipe.
1: A cidade é historicamente ligada à cultura do interior, como forte tradição agrícola e pecuária, sendo o rodeio uma parte intrínseca dessa cultura. Mais do que um evento ou uma data do calendário, a cultura country em Jaguariúna é um modo de vida permanente. O estilo country está presente no cotidiano dos moradores, na moda, na culinária e nos empreendimentos locais. E a cidade amplia o seu potencial turístico com rodeios que valorizam a tradição rural e o estilo sertanejo.

0: Moderno.
1: O projeto que confere ao município de Jaguariúna, no interior de São Paulo, o título de capital nacional do country, seguiu para análise do Senado.
2: Em festa de rodeio, não dá pra ficar parado.
1: Rádio Câmara de Brasília, com informações de Daniele Lessa, Antônio Vital.
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14: Oi, gente, aquele abraço, ótima noite a você sintonizado, sintonizada aqui na Manhuaçu FM 106,9, mais um programa Ritmos da Noite chegando por aqui. É prazer imenso em abraçarmos a você ligado, sintonizado, conectado em toda a região. Mais um programa começando por aqui com as graças de Deus. É um prazer imenso ter você ligado, ligada com a gente. A partir de agora, acompanhando o nosso programa Ritmos da Noite, essa noturna muito especial de outono, né? Ainda estamos no outono, 22 de maio 2026. Prazer imenso, eu sou Giovanni Amorim, faço companhia para você até logo mais às 11. Com muita música, bate-papo, interação, muita coisa boa no seu rádio, no seu aplicativo, nas mídias digitais. Estamos agradecendo a Deus, né, por mais esse dia, por mais essa oportunidade de estarmos juntos por aqui. Até às 11 com muita música, bate-papo, você ligado, ligada com a gente aqui em Manhuaçu, bairros de nossa cidade, em toda a região. Aquele abraço, vem com a gente, curte música boa, você vai mandando aquele zap pra gente, participando, interagindo aqui no Ritmos da Noite, que tá no ar, começou!

Primeira de hoje em nosso programa, Bruno e Marrone, amor não é jogo de azar. Agora 8 horas e 8 minutos, programa só começando na sua noturna de sexta-feira, 22 de maio de 2026, por aqui até às 11, no seu rádio, no seu aplicativo. E agora tem Gustavo Mioto, ou melhor, Gustavo Lima, com Murilo Rufi. CEP Novo, boa noite.

0: Henrique Juliano, na noite da Mãe Uaçu FM, Briga Feia, 8h14 agora. Yasmin Santos com Diego Vitor Hugo.
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2: Legal, minha gente, 8 horas e 18 minutos agora. Programa Ritmos da Noite, só começando por aqui até às 11, com muita música, bate-papo, interação. Você ligado, ligada com a gente em toda a região. Aquele abraço super especial do Giovanni Amorim. Você vai interagindo com a gente, mandando aquela mensagem no zap da mais querida. É, a gente te atende com muito carinho, não é? Só mandar aquele zap pra gente que a gente, ó, manda o recado, tá legal? Olha, 8 e 18, o Manuel tá ligado com a gente em Vieiras, né? Participando, interagindo aqui no programa. Fala aí, Manuel, boa noite.
3: Boa noite, Giovanni Amorim. Tudo bem?
2: Tudo bom.
3: É o Manuel de Vieira. Toca pra nós, se você puder aí. Felipe Falcão, deixa eu te amar, por favor. Eu ofereço pra todas as mulheres do mundo. Valeu. Sextou, hein? Bom final de semana. Um abraço, fica com Deus.
2: Eita, tá bom, Manuel. Pra todas as mulheres do mundo, hein? Um abraço, companheiro. Boa noite. Bom final de semana. Obrigado pela sintonia. Aí a saudade chegando aqui na mais querida. Felipe Falcão, deixa eu te amar, por favor.

0: Aí recordamos o programa dupla Felipe e Falcão. Deixa eu te amar, por favor. Foi atendendo o nosso amigo ouvinte Manuel de Vieiras. Minha gente, 8 horas e 23 minutos agora. Nosso programa só começando aqui na Mãe Iguaçu FM. E claro que você segue interagindo, curtindo o nosso Ritmos da Noite. Deixa eu falar aqui com o Pedro Garcia. Tá com a gente, né, Pedro? Boa noite.
1: Giovana Morim, boa noite. É o Pedro Garcia daqui do Córrego das Flores, São João do Mai Iguaçu. Tô querendo uma música aí. Daniel com Zé Camilo, Meu Reino Encantado. Passa ela para nós, fazendo um favor. Boa noite, fica com Deus.
0: Beleza, Pedro, um abraço aí, boa noite. Obrigado pela sintonia. Modão no programa, hein? Daniel e o pai José Camilo.

0: Muito bem, recordamos Daniel com o pai José Camilo, meu reino encantado. Minha gente, 8 horas e 27 minutos por aqui para fecharmos a sequência. Deixa eu atender a participação do nosso amigo ouvinte Geraldo, tá em Caratinga, nos ouvindo, né, através da internet no aplicativo. Não é isso, Geraldo? Boa noite.
1: Boa noite, Giovana Mourinho. Eu queria que você passasse a música para mim, Chico Rei, Paraná, Madrugada na Cidade. Pensei para todos que estão ouvindo.
0: Opa, tá joia, Geraldo. Muita gente, hein? Com certeza, não é, meu querido? Um abraço para você, bom final de semana. Essa música é bonita, hein? Chico Rei, Paraná, no programa Madrugada na Cidade.

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1: Muito bem, de volta aqui na Noite da Mãe com a sua FM, 8h34. Hora certa, o programa vai seguindo juntinho com você até às 11. E claro que você vai interagindo, participando, curtindo essa noite muito especial de sexta-feira, 22 de maio de 2026. Deixa eu atender a participação do Thiago Apolinário. São João do Manhuaçu também está com a gente curtindo a nossa programação. E aí, Thiago, boa noite.
2: Olá, boa noite, Giovana Mourinho. Aqui é o Thiago Apolinário, São João do Manhuaçu, Coque Santana. Se você não tiver tocado ainda, que eu liguei o rádio agora, você toca uma para nós do Léo Magalhães e a sua escolha. Ofereço minha esposa Raquel, minha filha Lara, minha filha Larissa, meu filho Michel, todos os ouvintes aqui do Coque Santana, por você da rádio aí. Falou, tchau, obrigado.
1: Tá, beleza, Thiago. Um abraço aí a toda a família. Bom final de semana. O Léo Magalhães.

0: Aí o Léo Magalhães cantando pra gente no programa, atende aí, 8h38, estamos atendendo, né? É, com certeza, né? A sua participação aqui no programa, vamos lá. A Maria Isabel de Divino tá com a gente também, né? Ô Maria, boa noite.
1: Boa noite, Giovanni, tudo bem com você?
0: Tudo ótimo.
1: Aqui, roda pra nós aí, canta pra nós de novo, né? Lourenço Lorival, quem será seu outro amor? Ofereço para todos que estão na escuta do programa, Maria Silvestre, Maria Vicentina, Maria da Glória. Ofereço para todos que estão na escuta do programa, essas são minhas amigas. E desejo para você um excelente final de semana, boa noite e bom trabalho para você.
0: Ô Maria Isabel, para você também, para as amigas, é um bom final de semana. Obrigado aí pela sintonia, pela participação. O detalhe é o seguinte, minha querida, quem será seu outro amor? Essa música é com Chico Rei e Paraná. E nós já tocamos hoje Chico Rei e Paraná no programa, tá bom? Lourenço Lorival não canta essa música, pelo menos que eu saiba, né? Enfim, mas vou tocar para você Lourenço Lorival, né? Uma outra música. E um outro dia eu rolo para você, talvez amanhã, né? Aí a música com Chico Rei e Paraná, quem será seu outro amor, tá bom? Valeu, Maria Isabel, bom final de semana, obrigado pela sintonia, pela participação. Tem modão no programa com Lourenço Lorival. Essa aí lá do

0: Ô, saudade, hein? Lourenço e Lourival no programa Mágoa de Boiadeiro. 8h43, pessoal, hora certa. Deixa eu falar aqui com o nosso amigo, tá ligado, curtindo o nosso programa sempre, né? Não perde o ritmo da noite de jeito nenhum, não é, meu querido? Fala com a gente, cadê o nome dele, hein? Fala com a gente aí, boa noite.
1: Alô, Giovanni Mourinho, boa noite. Como você tá, beleza? Aqui é o Cosmei do Corpo da Tocara Preta. Eu pedi uma música e oferecer pro Zequinha, para Dona Hilda, para o Sr. João e também para o Vastinho lá no Corpo do Rosal. É, quero ver uma música que ela é Franguinho Frito na Panela.
0: Eita, é bom demais, né? Pois é, Claudinei. Aí da Taquara Preta, um abraço para você e para toda a família, né? Pessoal também no Corpo das Nascentes, né? Nosso amigo Valtinho lá no Arrozal, ele e a Márcia também estão ligados, curtindo o nosso programa também. Um abraço aí para todos, né? Corpo da Raiz, Gameleira, Luizburgo, Bem Posta, Corpo dos Otos, região toda aí. Tá todo mundo ouvindo a mais querida, não é, mãe? Uma só FM.

0: bom, né? Guilherme Santiago no programa Franguinho na Panela. Minha gente, 8h47, o tempo passando, você chegando, sintonizando. Amanhã a sua FM por aqui até às 11 no seu rádio, no seu aplicativo, nas mídias digitais. Olha, eu quero abraçar a Silvânia Cruz de Petrópolis, no Rio. Tá ligadinha com a gente, né? Curtindo o nosso programa. Que legal, Silvânia. Um abraço pra você, da mãe, minha querida. Bom final de semana. Obrigado aí por ouvir a Mãe Maçô. Obrigado por ouvir o nosso programa aí em Petrópolis, no Rio. Vamos lá, quem tá com a gente também é o nosso amigo Alicate, né? É, o Luciano. Tá lá em Cândido Salles, na Bahia, curtindo o programa. Fala aí, Luciano. Boa noite.
1: Boa noite, Giovanni Amorim. Aqui o Alicate de Cândido Salles, ou Luciano, que seja. Tem como passar a música pra mim aí, Zezé Camargo, Luciano, mandar pra todos os camelô aí, Ferrugem, Alberto, todo mundo aí, no assunto, principalmente pra vocês, pra Zezé da Eletrônica, pro bairro Santa Terezinha, todo mundo ouvinte aí, por favor.
0: Tá legal, Luciano, um abraço pra você, meu querido, aí em Cândido Salles, na Bahia. Um abraço, Giovanni, bom final de semana. Obrigado pela participação, tá bom? Alicate, tá bom, né? Valeu. Zezé e Luciano, A Paixão.

0: Zezé e Luciano no programa A Paixão. Minha gente, 8h51, hora certa. Deixa eu atender a participação do nosso amigo ouvinte, o Delmi, de Vila Nova, ligado com a gente. E aí, Delmi, boa noite.
1: Oi, Giovana Murim, meu amigo. Boa noite, tudo bem?
0: Tudo bom.
1: Aqui é o Delmi que tá falando, você tá joia, né?
0: Tudo joia.
1: Eu gostaria de ouvir a música aí do Amado Batista, São Dourado. Passa pra mim, fazendo um favor, se puder passar pra mim aí. Você sabe que sou ouvinte de você todos os dias. Ofereço para todos os ouvintes da rádio aí, tá beleza? Fique com Deus, meu amigo. Muito obrigado.
0: Tá joia, Delmi, com Deus também, meu querido. Obrigado pela audiência aí de todas as noites em Vila Nova, interagindo com a gente. Pedi para ouvir o Amado Batista, né? E eu quero mandar o Amado Batista também para nossa amiga de Lourdes, no Santa Luzia. Ela que é fã do Amado, né? É, tá bom, de Lourdes. Um abraço para você, boa noite. A Isabel Luiza também, lá no Santa Terezinha, que é fã do Amado Batista. Não é, Isabel? Um abraço, minha querida, boa noite. Meu amigo Valtinho, lá no Arrozal, também é fã do Amado Batista. O Zequinha também gosta do Amado Batista. Tem todos os discos do Amado Batista em casa. Verdade, né? Os CDs, os LPs, né? É, tá bom, né, Zequinha? Aí no Corda das Nascentes, um abraço pra você, pra mamãe Dona Hilda, papai João, né? Toda a família, um abraço aí, boa noite, obrigado pela sintonia. Tá aí o Amado cantando pra gente no programa Sonho Dourado. A Marlene Gomes também, né, lá em Luisburgo, ela gosta do Amado Batista também, né? Tá bom, Marlene? Um abraço pra você, pro esposo Adão, pra Dona Margarida e pro seu Sebastião, são os pais da Marlene, né? Também estão sempre ligados, curtindo o programa. Meu amigo Paulo mandou aqui, eu também curto. É, Paulo, tá bom, meu querido. Não sabia, tá? Agora tô sabendo. Um abraço, tá, Paulo? Boa noite, meu querido. Fica com Deus e obrigado pelo carinho da audiência. Bom saber que você curte o Amado também, meu irmão.

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1: Aí o Amado cantando pra gente no programa Sonho Dourado. Pessoal, 8h57, deixa eu mandar um abraço pra Reduto, onde nosso programa é audiência total. Deixa eu mandar um abraço lá pro senhor Joaquim, né? Joaquim do Mel, tá lá ligado, curtindo o nosso programa. Ele e a esposa, Dona Maria. Dia desses atrás eu estive lá com a Dona Maria, né? Giovanni, de vez em quando a gente tá ouvindo o seu programa aqui, hein? Quase sempre. Tá bom, Dona Maria, um abraço pra senhora, pro Joaquim do Mel, né? Obrigado lá pela sintonia, pela participação, né? Aí em Reduto, estão sempre ligados com a gente. Dona Maria do Bid, né? Também tá ligada com a gente, perde o programa não, né, Dona Maria? Abração pra senhora, obrigado pelo carinho da audiência. A Tereza, né, lá em Reduto. Tereza também, dia desses eu encontrei com ela em Reduto e ela me disse, e aí, Giovanni, suas férias não acabam mais, não? Tá acabando hoje, Tereza, volta amanhã. Tá bom, a Tereza tá lá ligada com a gente também, né? Sempre curtindo o nosso programa. Tá bom, Tereza? Um abraço pra você, minha querida. Boa noite. O João Batista do Mercadinho, né? Tá ligado com a gente também, né, João? Um abraço aí, boa noite. Aliás, em Reduto em Peso, curtindo o nosso programa. Um abraço, Giovanni Amorim. Bom, vamos lá. Meu amigo, tá ligado com a gente lá em Santo Amaro de Minas, o José Lúcio de Souza. Boa noite.
2: Giovana Mourinho, boa noite a todos os ouvintes, Rádio Mamaçu FM, fala com nós, Santa Marta Souza, Rádio Amado para nós, Gini Geno, estacionado sem quantia.
1: Eita, tá bom demais, é Lúcio, um abraço pra você, meu querido, ótima noite, obrigado pelo carinho, né? Mas é sempre isso, minha gente, só pra complementar aqui, né? Sempre que eu encontro com pessoas que ouvem, né, a Rádio Manhuaçu, e são muitas, né? Muitas, mas muitas mesmo, coloque muitas nisso aí e multiplique por 9, né? Enfim, e pessoal falando da audiência da Rádio Manhuaçu, do nosso programa, que estão sempre ouvindo, e a gente fica muito feliz com isso, né? Desse carinho todo, dessa audiência toda aqui, não só do programa Ritmos da Noite, mas de toda a programa da 106,9, tá legal? Você que nos ouve nesse momento, abraço Giovanni, uma ótima noite, obrigado pelo carinho. Tá aí, ó, Gino e Geno, Chonado sem quantia. Ô modão!